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1: Aqui no Brasil, lá nos Estados Unidos, que é tudo chique, né? Também teve problemas, as pessoas tiveram que enfrentar fila no dia a dia para entrar nos estádios. Então, é assim em grande evento. Então, as pessoas que querem mais comunidade, mais tranquilidade, saem um pouquinho mais cedo de casa, não custa nada, né? É melhor para todo mundo.
2: Com certeza. Então, você que está aí em casa, já a caminho daqui. Nosso boa noite a você que está nos ouvindo. Tanto a Difusora como a Aldeia FM.
1: Isso mesmo. Difusora Acreana, Zezinho, 104.5 FM, pela primeira vez, transmitindo direto aqui do Parque de Exposição, na frequência FM 104.5.
2: Verdade. Orgulho total.
1: Você que faz parte da história dessa emissora, que ontem eu falei com a Nilda Dantas, Zezinho, que é a mãe de todas as outras emissoras de comunicação do estado do Acre.
2: Verdade.
1: E aí eu digo tudo. Né, tanto emissoras de rádio como de TV, quanto hoje em dia sites, etc. A Difusora Acreana é a mãe de todas as emissoras de comunicação, dos veículos de comunicação do estado do Acre. Você é um personagem dessa história e, como eu disse logo no início, para mim é uma honra estar aqui do seu lado, porque eu cresci ouvindo as suas narrações do esporte acreano, não só o esporte nacional, mas dos eventos nacionais aqui também. Então, para mim é uma honra estar aqui com você. Me sinto um privilegiado de ter essa oportunidade. E eu queria que você falasse desse momento novo, você como parte dessa história, agora na frequência 104.5
2: FM. Muito orgulho, muita emoção. Já falei isso para você e para os ouvintes, porque eu tive orgulho de participar das transmissões da Difusora Acreana quando colocavam cornetas nos postos aqui dentro do parque.
1: Comentei isso ontem com a Nilda.
2: Do parque, a Nilda participou da primeira transmissão da Expo Acre na Difusora Acreana, junto comigo e Estevão Bimbi, estiveram presentes. O palco ainda era ali, perto onde é a arena do rodeio, né? E a nossa transmissão também, porque transmitia de dentro do parque e os cantores ficavam com a gente. Os camarotes deles eram embaixo, bem perto de um banheiro que tinha o João Nascimento com o seu equipamento lá embaixo da escada para poder nós transmitirmos. Então, isso é um orgulho muito grande e agora com a Difusora 104. O Amarildo Vera está dizendo, estou na escuta. Um abraço para vocês e bom trabalho. Obrigado.
1: Obrigado, Marisa. Obrigado a todo mundo, né? Conectado com a gente.
2: Todo mundo.
1: Lembrando que estamos ao vivo para todo o estado do Acre, por meio das rádios públicas Aldeia FM e Difusora Acreana FM 104.5, aqui em Rio Branco, mas também toda a nossa rede de rádios públicas, com emissoras em Cruzeiro do Sul, Tarauacá, Feijó, Sena Madureira, Chapuri, Brasileia. Grande abraço a toda a nossa equipe, todo mundo envolvido nessa grande transmissão, para todo o estado do Acre, pelas nossas rádios e ao vivo também, em qualquer lugar do planeta, Zezinho. Por onde?
2: Meu amigo, pelas nossas rádios net, né, que está aí, né, conectado com a gente, vocês do Amazonas, do Pará, Roraima, de toda a nossa região norte, né? Muito obrigado a todos vocês que nos prestigiam e os nossos amigos aí do Nordeste, lá de Fortaleza, que também escutam através da Rádio Net.
1: Mensagem aqui da Nilda Dantas, já conectada, ouvindo a gente também, Jane Vasconcelos, mandando um oi, uma boa noite. Boa noite para você, Jane. É isso. Rádio é isso, né, Zezinho? Pessoal conectado já manda mensagem, se você preferir. É muito bom ter você aqui com a gente. No congestionamento e ligada com vocês. Obrigado, Jane.
2: E a Francinei diz aqui, eu estou engomando, mas estou ouvindo.
1: Jane, você como uma profissional da comunicação, narra aí onde você está. como é que você está vindo, se é de carro de aplicativo, de carona, de carro próprio. E aí manda um áudio para a gente coloca aqui no ar. Jane Vasconcelos, ó, sua participação vai ser muito legal aqui com a gente, viu, Jane? Tô aguardando, já está mandando aqui a mensagem, não sei se vai chegar por áudio ou por texto, mas enfim, está feita a convocação, viu, Jane? Participação especial aqui na nossa transmissão na Expoacre, direto do Parque de Exposições, Zezinho Melo.
2: É, e os nossos amigos do interior também podem conectar e mandar para nós aí as mensagens.
1: É isso aí. A Expoacre movimenta a economia, fortalece o agronegócio, impulsiona o comércio, valoriza a cultura acriana, Zé Melo, e também reúne milhares de pessoas numa programação para toda a família. Conosco aqui também ela, Thaís Caroline. É, já chegou? Aqui. Trouxe já três flashes já? Todos os flashes? Só é. Um? Já era para estar atrás do outro. Enfim, já. Que coisa. Ângela Villanova, nossa produtora. Júnior Souza voltando de férias, meu amigo. Ah, tá com aquele gás todo. Diz ele que vai trocar com todos os outros para pegar essa semana inteira aqui de Expoacre. Seja bem-vindo, meu amigo. Sobe o som aí. Hoje tá com a trilhazinha, não, né? Daqui a pouquinho a gente traz um esquenta aqui do Natanzinho. Já tocou Natanzinho no Tarde de Emoções?
2: Ah, muitas vezes os ouvintes pedem constantemente. Natanzinho, Leonardo, Ana Castela e muito mais.
1: É isso. Nonato Costa, direto de Cruzeiro do Sul, mandando o seu oi também. Boa noite, Jefferson. Zezinho Melo, aqui direto de Cruzeiro do Sul, acompanhando a transmissão. O sinal tá ótimo. Obrigado. O meu outro mestre, rapaz, para mim é uma honra estar na rede pública, convivendo diariamente, viu, com você, Nonato Costa, direto de Cruzeiro do Sul, Zezinho Melo. Ontem estava aqui com a Nilda Dantas. Eita! Hanifer Gomes, que cuida aí das nossas mídias sociais na Secretaria de Comunicação, mandando, tô escutando a rádio. Ontem a bichinha estava ralando aqui, correndo para um lado e para o outro aqui, atrás de fazer a melhor imagem e trazer muita informação para as nossas redes sociais. Beijo, Hanifer, até qualquer momento, meu amor. Quem mais? Cabral, que é o meu amigo personal trainer, Zezinho Melo, o homem que pega forte, pega pesado, né? Obrigado, meu amigo, tá online aqui acompanhando a gente, por isso não treinou. É, não fui hoje não, meu amigo. Hoje tive que vir mais cedo, porque eu sei que o trânsito ia ficar pegado, e aí se a gente não chega mais cedo aqui, se atrasa nas transmissões, né, Zezinho?
2: Com certeza.
1: Eu e o Zezinho Melo, a gente ficou aqui. Pra quem não sabe, viu, galera, choveu hoje aqui no fim da tarde no Parque de Exposição. O parque tá gostoso, tá fresquinho, não tá com poeira, enfim, você pode vir e aproveitar, visitar os estandes, as baias onde ficam os animais. Daqui a pouquinho a Thaís vai dar um pulo lá, mostrar como as famílias gostam dessa área aqui do parque, Zezinho, onde estão os animais, aqueles bois.
2: É bastante visitado.
1: Geneticamente fortes e tal, aqueles touros e os animais que ficam ali, as crianças adoram. Tem a praça de alimentação, a arena de rodeio daqui a pouquinho com abertura, a arena de shows, os estandes maravilhosos. Já não deu tempo, né, Zezinho, de fazer um passeio?
2: Não deu.
1: Eu saí daqui, fiz um passeio rápido, os estandes estão bem legais, confortáveis, modernos, atrativos, pronto para receber visitantes.
2: Até banheiro feminino, eu fiquei surpreso com os banheiros femininos.
1: Rapaz, viu? Não é só feminino não, viu? Eu fui no masculino.
2: Masculino também?
1: No masculino também, e fiz inclusive um boletim. Vamos rodar? Oh, tá no ponto aí, Júnior? Vamos rodar. Ó, eu fui, né, fazer meu xixizinho lá no banheiro chique, e aproveitei e trouxe informações para você. Meus amigos, esse som ambiente, sabe onde é que fica? Não, e ninguém sabe. Fica dentro de um dos containers que serve como banheiro, toalete para o público aqui da Expoacre. Isso mesmo, eu estou no banheiro masculino, né? Onde tem aqui todo um espaço. Deixa eu ver, 1, 2, 3, 4, 5, 6, 7, 8, 9, 10, 11, 12 espaços para pessoas virem, né? Um espaço amplo, limpo. Tem um espaço também com vaso sanitário, onde é possível também ser utilizado. Enfim, essa é uma das grandes novidades aqui da Expo Acre 2026. Além do container masculino, tem também containers femininos, ou seja, tem containers específicos para quem vem com criança, famílias, vem com criança, precisa trocar fralda. Tem toda uma estrutura com lavatório, com sabonete, enfim, é uma das novidades. E assim, quem tiver apertado, né, já sabe, não é necessário ficar naqueles banheiros químicos que nem sempre têm as condições adequadas para fazer aquelas necessidades, né? Mas enfim, é uma dica, é uma curiosidade e, enfim, está de parabéns à organização por ter disponibilizado uma série de containers espalhados pelo parque de exposição, onde tanto homens como mulheres podem utilizar de uma forma mais confortável. É um serviço a mais aqui para todo mundo no parque de exposição. Jefferson Dourado para o Sistema Público de Comunicação.
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1: É isso, Zezinho. Então, para quem está precisando, está apertado, como eu disse, tem aqui uma estrutura muito mais confortável para as mulheres, para os homens. Muito legal mesmo. E, ó, com ar-condicionado, som ambiente e tudo mais, Zezinho Melo.
2: É mesmo. Aí, Júnior, viu?
1: Gente, estamos aqui com um convidado especial, nosso primeiro entrevistado desta noite. Esta noite que é dia 3, né? 3 de agosto de 2026, segunda-feira. Vamos bater um papo aqui com o Marcos Rocha, que é coordenador da cadeia do cacau, não é isso? Da Secretaria de Agricultura do Estado do Acre. Marcos Rocha, seja muito bem-vindo conosco. Estamos ao vivo para todo o estado por meio das nossas rádios Aldeia FM e Difusora Criana.
4: Boa noite. Muito obrigado, Jefferson.
1: Zezinho Melo, leva aí que eu vou ajustar aqui o microfone do Marcos.
4: Pela oportunidade, né, da gente mostrar um pouco o que o Estado e a Secretaria de Agricultura do Estado do Acre está fazendo nessa cadeia tão importante para o Acre, que é a cadeia do cacau de cultivo e o cacau nativo.
1: Conta para a gente, Marcos, quais são os avanços aí da nossa cadeia do cacau nos últimos anos?
4: O cacau tem sido um destaque nos últimos 3 anos dentro da secretaria, né? Eu posso destacar para vocês já alguns passos estruturantes que são a questão do programa PECAFS, que é um deles, né? Uma política de compra de mudas do agora esse programa, e a secretária Temis está dando essa continuidade muito importante, a meu ver, para a aquisição de muda de qualidade. E um detalhe, privilegiando viverista da região. Então está sendo, nesse primeiro momento, credenciando o viveiro nas regionais, porque muitas mudas vinham de Rondônia, às vezes até do Mato Grosso. Então as mudas chegavam com uma qualidade, às vezes, muito ruim desse transporte. Então você fortalece a economia e prioriza, inclusive, viveiros da região do Estado do Acre com qualidade, lógico, né? Então esse programa PECAF vem para a aquisição de mudas do cacau. E do café também.
2: E melhorando as técnicas para coibir a praga em cima, né, desse trabalho que vocês vêm realizando, né? Da piscicultura, né?
4: Também. A questão também que é importante, que em junto parceria com o IDAF também, a questão do cacau sofreu um baque em 2021, que era a questão da monilise. Deu tipo um banho de água fria nos produtores, e não só nos produtores, mas na política do Estado. No entanto, É importante a gente sempre ressaltar esse trabalho do governo através do IDAF, muito feito de forma muito consistente, esse monitoramento, esse controle, né, com relação à monilise que veio ali no município de Cruzeiro do Sul e Manso Lima.
1: Marcos, eu vou pedir licença para você, porque sabe que notícia chegando, a gente tem que dar prioridade. A gente fez um desafio para a Jane Vasconcelos, que está no trânsito nesse momento, chegando aqui no parque, e ela vai contar um pouquinho para a gente como é que está o trânsito neste momento aí na via Chico Mendes, chegando aqui no Parque de Exposições. Conta pra gente, Jane.
5: Que alegria estar ouvindo vocês. A Rádio Difusora é a minha paixão. Amo rádio, amo essa equipe. Estou muito orgulhosa. 104.5. Olha, acabei de passar aqui em frente à rodoviária. Estou há uns 15, 20 minutos aqui nessa marcha lenta, mais devagar, tranquila no trânsito. Olha, tem muita moto, muita gente indo a pé para Expo Acre. Realmente é uma festa que mobiliza, não é? Os moradores não só de Rio Branco, mas de todos os nossos municípios. E, é claro, quero convidar vocês para estar com a gente lá no espaço do Sebrae, onde nós estamos apresentando o filme em 3D Amazônia Viva. É a IRI Brasil presente na Expo Acre, trazendo tecnologia, mas também trazendo discussão sobre a nossa floresta, né? Sobre esse lugar lindo que Deus nos colocou. Então, um abraço, espero vocês lá. Estamos aí durante todas as noites levando um filme lindo gravado na Reserva Tapajós, cinema de verdade para os acreanos. E o meu abraço, meu respeito para essa equipe que faz história.
2: Um abraço aí a você, Jane, né, e bom trabalho aí no estande do Sebrae.
1: É, Jane Vasconcelos vindo pela Via Verde, não pela Chico Mendes, como eu tinha falado, né, vindo ali pelo, como é que ela disse, vindo pelo, pela rodoviária, né?
2: Pela vai rodoviária,
1: pegar, já pegando
2: passando
1: trânsito,
2: em frente à UPA.
1: Como ela disse, muita gente vindo a pé para não perder nenhum instante e não se atrasar aqui para os shows, para o rodeio, enfim. Um abraço para a Darlene, que está na nossa técnica lá na Rádio Difusora, na nossa operação, para o Gianei e para o Gederson, na Rádio Aldeia FM, e toda a nossa equipe, como eu já disse, toda a nossa equipe espalhada pelo estado do Acre, para levar você muita informação, nossos amigos de Cruzeiro do Sul, Tarauacá, Feijó, Sena Madureira, Brasileia e Chapuri, e todos os municípios, por meio do nosso sinal das rádios públicas, conectados e ouvindo a nossa transmissão ao vivo aqui direto do Parque de Exposição. Wilde Viana, seu José Melo, vai perguntar ou quer que eu pergunte? Sim?
2: Pode perguntar.
1: Vou perguntar.
2: Fique à vontade.
1: Ô Marcos, eu queria saber de você, como é que está a nossa cadeia produtiva? Quantos produtores nós temos? Quais são as regiões do estado onde a gente tem a maior incidência do cacau, do plantio e também do cacau nativo, né? Porque aqui no Acre a gente tem, talvez, o maior percentual de cacau nativo da Amazônia, certo?
4: Jefferson, é importante você ter levantado essa questão, por conta que dentro da rota do cacau a gente trabalha, como eu falei, tanto o cacau de cultivo, né, nessas áreas plantadas, como também o cacau nativo, manejo das florestas. Né? Eu só queria trazer antes para vocês uma informação com relação aos resultados. Né? Há um investimento de mais de 12 milhões em parceria de emendas e também convênio com o Sebrae para a cadeia produtiva do cacau, né? Eu estava falando do programa PECAFS, ele é para aquisição de muda de qualidade, de viveristas locais nas regionais, que isso é importante para fomentar a economia além do estado também da região, dos regionais, como também do café. Então esse programa é muito importante para aquisição de muda de cacau e de café. Trazendo, Gerson, para a sua questão com relação, né, a essa parte do cacau de manejo nativo de floresta. Né? Nós temos assim, um trabalho que eu destacaria, primeiramente o trabalho do Manchineri, que foi um trabalho que a Secretaria do Estado fez, né, junto na Aldeia Extrema, né, onde nós trabalhamos desde o manejo da floresta até a comercialização. Então foi um trabalho importante para a gente demonstrar que esse cacau nativo ele tem importância. E nós temos um diferencial de ser um cacau de origem. Né? Ele está sendo considerado 10 centros de origem a partir da base genética do Equador, na região do Purus, né, foi feito esse trabalho de pesquisa e foi identificado esse cacau. Então, há também, além dessa riqueza que tem na floresta, a gente tem esse diferencial de ser um cacau de origem, com qualidade genética, com diversidade genética. Então, de por semelhança com o cacau do centro-oriente do mundo, que é a partir do Equador. Né? Então, nós temos todo... essa rota está em construção, Gerson. A sua pergunta é assim, quanto nós temos, né? Rodamos já Cruzeiro do Sul, começamos no Juruá.
1: O que, que a gente já tem catalogado? Assim? Tá. Temos tantos produtores.
4: Nós temos mais de 400 produtores catalogados.
1: Gerando uma produção de quanto?
4: Nós temos aqui, eu vou apresentar para vocês aqui uma informação. Nós geramos mais de 600% de aumento de áreas plantadas com relação ao cacau. tanto de, aqui, olha, aqui vou, os ouvintes não vão poder.
1: Pode colar, pode colar.
4: Vou,
1: colar,
4: vou colocar problema. Aqui para vocês, aqui, ó, há um gráfico que é assim, mais de 700% em expansão de área plantada e de área manejada mais já de 200 hectares que nós estamos mapeando na rota do cacau. Essa rota está em construção.
1: E de produção de cacau? Que
4: você de produção também nós saímos, temos. Nós saímos também, como te falei, esses números estão sendo construídos, mas nós saímos de uma produção em 2023, para você ter uma ideia. É, dados oficiais, né, uhum, que foram registrados. De 1.500, nós estamos hoje já com mais de 6 mil quilos, isso já de amêndoa seca, né, que ela perde muita água e perde muito peso. Ou seja, então a gente saiu de 1.500 para mais de 6 mil só aqui nesse primeiro semestre de 2026. Então, assim, é uma constante e uma subida muito...
1: É uma tendência boa
4: de alta.
1: Esse tipo de cultura aqui, né? no nosso estado. Né?
4: Então, nós fomos subindo para 3.300, 2024, 7.500. Então, no ano todo, 2025, só na metade do primeiro semestre, nós já estamos com mais de 6 mil quilos comercializados e isso registrado. Então,
1: maravilha.
4: É uma cadeia que está se consolidando, né? Se você fizer um comparativo com o café, ele já está bem na frente, mas o cacau está nessa caminhada. Passos firmes, passos estruturantes, que o governo do Estado está fazendo e a Secretaria do Estado está fazendo. A Secretaria Temir está muito forte nessa questão, acredita na cultura do cacau, como é a cultura do café, como é a cultura do mel, a pecuária mais eficiente, a olericultura. Então, eu não tenho dúvida que o nosso cacau aqui, com mais de 400 produtores mapeados, né, identificados, eu vou trazer até uma informação que hoje eu fui para a Crelândia, nós estávamos lá, assim, a gente sempre vai pegando informação e depois a gente vai checando em campo, a gente vai, tira as coordenadas, vai conversar com os produtores. Tem só um produtor, Jefferson, com 12 hectares, assim, só um produtor de cacau, outro com 4. Então, assim, cada vez essa quantidade de hectare plantado e ou em produção aumenta, né? Porque a gente está, um vai informando e a gente vai buscando essas informações para esse banco de dados da Secretaria da Costa.
2: E eu ia perguntar, qual o município de maior expansão aí através do cacau?
4: Ó, começou com o Cruzeiro do Sul, que é o mais forte, inclusive termonilize mais o pessoal. A Secretaria tem dois técnicos habilitados, onde você emite um laudo, um documento, não tem problema nenhum para comercialização, nota de sacaria, a gente segue um regulamento federal. Então, o Cruzeiro do Sul começou em destaque. Só que a Crelândia, como estou te falando, a Crelândia plantou muito, e hoje só um produtor, como eu acabei de citar, tem 12 hectares. Então, assim, Cruzeiro do Sul, Acrelândia, posso destacar Chapuri, Capixaba também está muito forte, né? Então, assim, é uma tendência no estado todo. Então, com esse projeto, esse programa da Secretaria dentro da Rota do Cacau, a gente está incentivando, fomentando, e eu falei agora há pouco de um valor de 12 milhões de reais, mais de 12 milhões, 12 milhões e 300, através de parcerias com o MAP, emendas parlamentares, convênio com o SEBRAE, para fortalecer gestos em várias frentes, porque tem que trabalhar, tem que ter mais técnicos. Então, a Secretaria está se preocupando em orientar e capacitar mais técnico em treinamento junto com a CEPLAC, parceria com a CEPLAC. O governo tem vários parceiros dentro do programa, inclusive do Estado. Né? Nós temos o IDAF, nós temos a FUNTAC, a SEMA, entre outros. E no nível federal, a gente tem a Embrapa, a UFAC, a CEPLAC, né? O IFAC. Então, assim, é uma soma de esforços de instituições para realmente fortalecer e consolidar essa cadeia, que eu não tenho dúvida que ela está caminhando e está em construção.
1: Marcos, vou pedir licença para você, a gente vai tomar um cafezinho. Chegou um cafezinho aqui para você, para todo mundo aqui do estúdio. A gente vai para um rápido intervalo, Júnior. Deu a nossa primeira meia hora aqui de transmissão. Tudo pronto aí para a gente sair para o intervalo? Já tem um esquenta aí do Natanzinho ou não? Roda aí ó, o esquenta do Natanzinho, a gente volta já já.
4: Eita.
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0: Aí, vocês
1: estão. O esquenta demorou a esquentar, mas esquentou. A gente voltou do intervalo com o Natanzinho. Daqui a pouquinho, Natanzinho ao vivo aqui no Parque de Exposição, fazendo talvez um dos maiores shows da programação da Expo Acre 2026, não é isso, Zezinho?
0: É isso aí, sabe? Depois que terminar o rodeio, só é ir lá para a arena do show.
1: É, ainda. Daqui a pouquinho a gente tem informação do rodeio, que deve estar iniciando a programação.
0: Às 20 horas.
1: Começa por volta das 20 horas. Teve a chuvazinha, não sei se atrapalhou um pouco lá a programação da equipe de organização, mas enfim, daqui a pouquinho tem a abertura do rodeio e depois da abertura do rodeio, todo mundo corre ali para a arena de shows, tem show de Natanzinho. Continuamos aqui o nosso bate-papo com o Marcos Rocha, que é o coordenador da cadeia de cacau aqui do estado do Acre, que integra aí a Secretaria de Estado de Agricultura, Zazinho Melo.
0: É, e o Marcos, a gente sempre via, aqui mesmo dentro do parque de exposições, pessoas com a cestinha vendendo os produtos, vendido o cupuaçu, e hoje já estamos vendo os produtos do cacau, as pessoas saboreando, né?
2: Exatamente, Zezinho. No stand que a Secretaria montou aqui, da Rota do Cacau, nós estamos já em parceria com o Grupo Cacau com Ela, já disponibilizando, e aproveito para convidar, visitar o stand e comprar o chocolate, de ótima qualidade. É um grupo de mulheres chamado Cacau com Elas, onde já existe aí uma produção já num nível mais industrial, né? Três receitas, chocolate ao leite, que é um grupo de mulheres lá de Cruzeiro do Sul, liderado.
1: Pode provar?
2: Pode provar. Fiquem à vontade, vocês, gente, podem dar o depoimento.
1: Vocês aqui não estão vendo, mas escutem, viu? A gente.
0: Tá aí, Júnior. O Júnior vai.
1: São também produtos com embalagens bem, bem legais, né? Cacau com Elas, da Amazônia. Ou seja, são. É o quê? Uma agroindústria de mulheres?
2: É um grupo de mulheres, né?
1: De mulheres.
2: Que houve há 2 anos atrás, foi feito um projeto quando a gente estava indo em Cruzeiro do Sul pela Secretaria do Estado. Dentro de o governo do Estado lançou um edital, onde começou tudo. Elas trabalham de forma artesanal, Zezinho, como você falou, vários tipos, né? De cupuaçu e tal, e no caso dela de chocolate. E aí o governo lançou esse edital através do REN, FUNTAC, e a gente escreveu um projeto ainda lá em Cruzeiro do Sul para dar essa partida, para fazer mais um cacau, melhorar a qualidade, melhorar a apresentação, melhorar a embalagem, melhorar o sabor.
1: É lá, né? De Cruzeiro do Sul.
2: Lá de Cruzeiro do Sul.
1: A gente está com uns produtos aqui que são tipo bombons de chocolate, não é isso?
2: É.
1: Com até 70% de pureza, é isso?
2: Eles são
1: 70%, 60% puro cacau?
2: Exatamente, são três níveis aqui de receita. Então, 70%, 60% e 56%, isso que você está.
1: E numa embalagem que já é quase um tablet, né?
2: Isso.
1: É uma embalagem bem curiosa, com a folha, na própria folha do cacau, Zé. Que massa.
0: É isso mesmo.
1: É, né? Seca, né? Folha seca.
2: Ela é.
1: Parabéns aí à iniciativa do grupo Cacau com Elas, da Amazônia, lá de Cruzeiro do Sul. Vou até ter um número aqui, quem tiver interesse, eu ainda vou fazer um comercial de graça, viu, aqui. 69, é de Rondônia?
2: É porque a Eliana, né? É a Eliana que foi a liderança, ela veio de Rondônia já há um tempo, sim. Mas ela mora lá em Cruzeiro do Sul, no assentamento Recanto, né? É um assentamento, esse grupo de mulheres mora num assentamento, então, do INCRA. Então, todo o apoio, todo o incentivo é importante da luta dessas mulheres lá na região do Cruzeiro do Sul.
1: 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Quem tiver interessado, sentiu vontade de provar um chocolate com cacau puramente acreano, é só entrar em contato, tá bom?
0: Válido por um ano.
2: Válido por um ano, Zezinho.
1: Agora, Zezinho, eu vou provar, né?
0: Vai provar.
2: E esse que vocês estão vendo
0: aí,
2: já é o resultado de uma capacitação. É o resultado de uma capacitação, né, que foi feita com esse grupo de mulheres, com uma pessoa do Pará, que já tem grande experiência em produção de chocolate. Então, lá, também é importante dizer que isso é através de um sistema que eles têm mesmo no campo, na própria propriedade. Então, sai da agrofloresta para o chocolate, né, do cultivo. Então, é importante destacar também essa questão da sustentabilidade do plantio na própria nas próprias áreas dessas famílias, né,
1: liderado por esse grupo
2: de mulheres.
1: Uhum. Além desse grupo, Marcos, tem outros com interesse de investir em agroindústrias, para poder...
0: Aqui mesmo, em Rio Branco, já surgiu?
2: É, tem uma, além do cacau, que aí já é do empresário, né? Da Eliana, que eu não sei se algum de vocês já conhece, também já produz um chocolate aqui no Acre, fica ali próximo da Smart Fit ali, se salvo engano, na Isaura Parente ali, né? Então tem uma loja da além do Cacau que também trabalha.
0: Então é por isso que eu vejo ali pelo Manel Julião as jovens com a cestinha vendendo. Então.
2: E várias outras pessoas com cacau artesanal. Mas assim, nessa pergunta diretamente, vai um convênio com o Sebrae e outros parceiros, o governo vai incentivar a agroindústria, por exemplo, em áreas de terras indígenas, porque o trabalho que nós fizemos com o cacau nativo com os Manchineri, o sonho deles é trabalhar o cacau nativo, o chocolate, uma barra, como vocês estão vendo aqui, do cacau de cultivo, o mesmo para o cacau Manchineri. Daqui a um tempo você está provando, vocês todos, provando o cacau através da terra indígena.
1: A valorização desse produto, né?
2: Cacau nativo.
1: Um produto cacau nativo da Amazônia produzido por...
2: Terras indígenas, reservas, né? Extrativistas. Então isso é uma realidade que se persegue aí dentro do programa da Rota do Cacau com essas comunidades.
1: O valor disso, né, como marca de sustentabilidade, como a gente fala, né, é muito alto. Ô Marcos, ó, gente, provei. Olha que eu não sou chegado a chocolate amargo, né, como a gente fala.
0: É.
1: Mas esse daqui, com 60%, eu provei de 60% de pureza. Tá aprovadíssimo, viu? Parabéns então a toda a equipe de produção.
0: E 50%, 56% de cacau.
1: Isso. Marcos, parabéns pelo trabalho. Convida então mais uma vez o público aí a vir para aqui, para Expo Acre e visitar lá o espaço de vocês.
2: Obrigado primeiramente pelo espaço. Convido a todos para visitar no estande do cacau, a Rota do Cacau, que é da Secretaria do Estado da Agricultura, com vários parceiros que nós estamos, viu, Jefferson? Porque também ninguém faz nada sozinho.
1: Sim,
2: então a Secretaria tem vários parceiros aí, como eu já falei, o SEBRAE, né, FUNTAC, Embrapa, o FAC, né, SEMA. Então venham visitar o estande do cacau, a Rota do Cacau, da Secretaria do Estado da Agricultura, que vocês não vão se arrepender de levar esse produto aqui do Cacau com Elas, que está lá, além do cacau também está lá, tem o estande do mel, enfim, está muito bonito e produto
1: de
2: qualidade.
1: Quem está chegando ao parque para ir para o espaço agricultura é no mesmo local dos anos anteriores, né? Mas quem nunca foi lá, como é que chega?
2: Pela
1: entrada principal aqui.
2: Principal é logo após do portão principal, né? Ah. Você vem, identifica logo o café, o estande do café, o nosso está logo ao lado. Está bem na esquina do café, depois tem bem grande a Rota do Cacau, fica em frente ali a Embrapa também, a Rota do tem cacau, tem o mel, enfim.
1: Eu vou guardar aqui os produtos, tá? Posso ficar?
2: Pode ficar.
0: Já estou com ele na mão.
2: Isso aí é parabéns esse grupo de mulheres, porque elas realmente são persistentes, insistentes, não desanimaram, e aí já está uma realidade, já a barra de chocolate de
0: primeira folguinha.
1: Conversamos.
2: E não deixa a desejar para nenhum tipo de chocolate
1: não.
2: Fora do estado e até de outros países.
1: Por mim está aprovado. Se eu mandasse alguma coisa, né? Mas está aprovado. Super Marcos Rocha, coordenador da cadeia do cacau aqui no estado do Acre, muito obrigado pela sua participação conosco.
2: Muito obrigado a você, Jefferson, Zezinho.
1: Júnior,
2: muito obrigado mesmo por esse espaço para a gente estar demonstrando.
1: O espaço é nosso,
2: muito obrigado,
1: a casa é sua.
2: Mesmo.
1: Sempre que tiver novidades nessa área, fique à vontade. A gente tem esse espaço aqui justamente para dar visibilidade a ações, projetos como esse.
2: Perfeito, e quem ganha comigo assim maior é os produtores, que realmente que são os protagonistas desse todo esse trabalho.
1: Maravilha. Enquanto a gente se despede do Marcos, tem um boletim da Thaís aí no ponto? Roda, meu amigo. Informações com Thaís Caroline, de qualquer ponto aqui do Parque de Exposição.
3: Estamos aqui na terceira noite de Expo Acre, no Parque de Exposições Wilde Viana. Encontrei a Emanuele. Ela veio aqui na Marcha dos Bois, nas baias. Estava tirando foto. Vamos saber um pouquinho do que ela está achando. Emanuele, boa noite. É a primeira vez que você vem na Expo Acre ou você costuma vir sempre? Me diz o que tu acha disso, se tu gosta. O que tu mais gosta na Expo Acre?
4: Dos rodeios, de ver os bois, os peões pulando os bois.
3: Você tirou foto com o boi ali, montou nele, não?
4: Não.
3: Mas por quê? Tem medo?
4: Vou montar ainda.
3: Vai?
4: Vou.
3: Já tirou foto com ele?
4: Já.
3: E aí, pretende vir mais vezes ou só hoje mesmo?
4: Todo dia nós vem, né?
3: Já vai ter o rodeio daqui a pouco, né?
4: É.
3: Divirta-se então. Obrigada, viu, Emanuele? Quem eu também encontrei foi a Sângela. Ela vende bananinhas, alguns produtos, algumas bebidas aqui próximo às baias dos bois. E, Sângela, me fala o porquê que tu escolheu esse ponto aqui e o que geralmente mais se empolga quando vem aqui nas baias, as crianças ou os adultos?
5: As crianças geralmente elas ficam bem, elas tomam logo um susto quando vê o tamanho do boi, elas acham muito impressionante, ainda mais quando aparece um gigante que a pessoa pode sentar em cima, né? É o caso do mandarim, o mandarim que fica aqui na estância, as crianças podem sentar em cima para tirar foto. Ela ficou muito empolgada.
3: Assim que eu cheguei, você até falou aqui, estava apresentando para uma criança que podia sentar, que ele era mansinho, ele era especificamente para isso. Ah, tira foto, passa a mão nele, tá tudo certo, ele é bem mansinho, né?
5: Isso, ele é bem mansinho, ele.
3: E de certa forma também ajuda na tua comercialização aqui, né?
5: Lógico, é para isso que eu estou bem aqui do lado dele. Já para vender bastante.
3: Muito obrigada, Sângela. Boas vendas, tá? E vai continuar no restante das noites?
5: Se Deus quiser, vai dar certo.
3: Boas vendas, viu?
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0: 7h46 em todo o estado do Acre. Tô pontual, Zezinho?
1: Tá certo, certíssimo.
0: Deu uma corrigida aí no relógio, pessoal.
1: É, tá certíssimo.
0: Gente, muito obrigado pela sua companhia, muito obrigado pela sua audiência. Estamos ao vivo para todo o estado do Acre. Você já sabe, por meio das nossas rádios públicas, Aldeia FM e Difusora Acreana, em Cruzeiro do Sul, Tarauacá, Brasiléia, Chapuri. Que mais? Feijó e Sena Madureira. E claro, aqui em Rio Branco também, com as rádios Aldeia FM 96.9 e Rádio Difusora Acreana, agora FM 104.5 FM. Toda a rede de rádios públicas integradas para levar você muita informação aqui durante a Expo Acre 2026. Temos mais dois novos convidados aqui conosco, o Júnior César, que é diretor do Instituto de Identificação do Estado do Acre. Seja bem-vindo, Júnior.
2: Muito obrigado.
0: Também a Roberta Andrade, que é representante da empresa Infante ID.
3: Boa noite,
0: Roberta.
3: Boa noite a
0: Sejam
3: todos.
0: Bem-vindos aqui às transmissões das rádios públicas. Começo falando sobre as ações do Instituto de Identificação, tá, Júnior? Os serviços estão sendo oferecidos aqui na Expo Acre, como é que está funcionando?
2: Muito bem lembrado, Jefferson. Mas, como não devia de faltar, né, a Polícia Civil fazendo presente nesse grande evento da Expo Acre, para mim é nostálgico porque a gente lançou assim aqui na Expo Acre, em agosto de 2022, o primeiro estado do país a lançar a identidade nacional foi o Acre, aqui na Expo Acre. E hoje nós estamos das 9 noites com atendimento especializado, diferenciado, maravilhoso hoje para as crianças, né, de 0 a 7 anos. A gente tem um equipamento de tecnologia brasileira produzida no Sul, que o Acre, a Secretaria de Segurança Pública vai adquirir para poder ter um atendimento especializado e voltado para as crianças, porque os dedinhos deles são menores. De uma forma didática dizer aqui, a gente consegue coletar as digitais, né, aquelas linhas dos dedinhos deles, e isso tem uma melhor performance, segurança e cidadania para, eventualmente, uma identificação, se perder da mamãe, a gente vai conseguir achar. Isso é um combate também a tráfico de pessoas, né, de crianças, que nós somos um estado fronteiriço, e sabemos que isso existe, e essa tecnologia é muito importante para agora, para esse momento, a gente blindar as nossas crianças, nossos cidadãos acreanos e os nossos papai e mamãe. Hoje nós temos 3 estações de atendimento, Jefferson, que dá para atender a família toda. Lá temos um kit família que pode ser atendido, da bebê, a mamãe e papai. 50 atendimentos por dia. O horário de atendimento começa às 18h30, vamos até às 22 horas. E é fantástico, Jefferson, estar podendo aqui com vocês, a grande audiência daqui na Expo Acre.
0: Zezinho Melo.
1: Pois é. Agora é para a Roberta.
3: Sim. Né?
1: Roberta, o que é Infante?
3: A Infante ID, na verdade, ela é uma startup brasileira que ela desenvolve soluções de biometria neonatal, que é justamente que é a biometria neonatal, trazendo aqui o que o Dr. Júnior trouxe, o que ele comentou com relação a digitais das crianças, é o fato de poder registrar, né, e poder confirmar, validar as crianças, os registros digitais das crianças. E existe um dado interessante: uma vez que você registre uma criança com essa tecnologia, e ela é uma tecnologia homologada pelo FBI, ela é uma patente mundial, tenhamos orgulho, gente, é uma empresa brasileira que é reconhecida mundialmente por essa tecnologia,
0: de
3: Curitiba, da terra do leite quente. Mas ela é reconhecida mundialmente nesse sentido, pelo fato de que, por mais que a criança tenha recém-nascido, nosso recorde é até 12 minutos após o nascimento, já registramos a criança, vinculando mãe e bebê, e aquele registro, aquelas digitais, vão valer para o resto da vida dela. Não é que ela tira digital e quando ela ficar maior tem que tirar de novo e de novo. Por quê? Porque o grande fato da tecnologia é a questão de conseguir acompanhar o desenvolvimento realmente desse ser humaninho, né, que um dia vai se tornar adulto. Então, uma vez tirada aquela digital, se a criança hoje ela está ali com 12 horas de vida, com 12 anos, com 48, terá a mesma digital. Um dado curioso, as digitais do ser humano se formam ainda dentro do ventre da mãe, dentro do ventre. Então, quando nasce, todo mundo já tem sua digital. E é esse o grande cuidado que eu acho que é super válido aqui que o estado do Acre quer ter, de cuidar das suas crianças, dos seus bebês, de quem está nascendo, de quem está vindo, né?
0: Não, é fantástico, né? A pergunta era se valeria para a vida toda, mas se já está valendo, olha só que impressionante. Que tipo de tecnologia, como é que funciona, né? Tecnicamente falando, de uma forma que o nosso público que está escutando possa compreender.
3: Eu vou te falar que...
0: É o que? A laser...
3: Na verdade, ela envolve um pouco mais de tecnologia, ela envolve deep learning, ela envolve, enfim, muito mais inteligência computacional, sabe? Coisas nesse sentido, para realmente ir acompanhando o desenvolvimento. O que nós temos também, a Infante ID, como o senhor perguntou, nós estamos há mais de 12 anos trabalhando com isso. Nós temos mais de 320 mil registros de crianças. Então, nós acompanhamos, né, há muito tempo já esse desenvolvimento das crianças. Então, é uma base bem relevante para que realmente reforce de que esse desenvolvimento da criança e da sua digital... concretize, ou seja, são muitos anos de estudos, são mais de 10 anos de estudos aí da nossa companhia para trazer e aprimorar nesse sentido. E é muito, eu reforço mais uma vez aqui o estado de ter esse cuidado, e é um trabalho aqui que o Júnior tem feito, enfim, junto com toda a equipe da CEJUSP aqui focado em realmente de ter esse cuidado. O Acre é um estado... numa localização muito relevante, né, com as suas fronteiras. Ela tem também, né, mais do que um estado de divisa, né? Então tem uma circulação bem relevante. Então, nesse sentido, eu acho que é muito válido, honroso esse cuidado que estão tendo com as crianças.
1: Agora, Júnior, da Expo Acre está funcionando este trabalho de vocês. E quando terminar a Expo Acre? Continuar lá na Oca e em outros lugares?
2: Sim, a vinda da empresa aqui está sendo avaliada, né, com critérios rigorosos pela segurança pública e pela Polícia Civil. A gente estamos atento a toda a tecnologia, se vai atender. Tecnicamente já ela é consolidada no norte, ela funciona no Maranhão. E explicando um pouco, o Jair perguntou, de forma leiga, ela como... escaneia toda aquela digital e faz o escaneamento da digital do bebê, né, da criança. Porque hoje, para tu ter noção, o nosso equipamento, chamado Thales, que a gente faz a coleta de um adulto, ele é 500-600 dpi. Esse equipamento chamado Ethan é 5.000 dpi, né?
3: 5.080,
2: para ter noção. Então, ele traz aquela pequena foto para um ambiente macro e a gente consegue fazer os estudos e a ligação ali, um tráfico, uma troca de bebês. A gente consegue, olha, esse aqui o filho é seu, esse não é seu, esse pertence a essa mãe, ou alguém raptar uma criança, a gente criar um alerta no estado, olha, atenção, a pessoa que estiver na rodoviária... a gente conseguir fazer esse rastreio com as autoridades policiais que tiver em sua captura.
1: No momento que a criança nasce, que já o pai e a mãe vão registrar, tirar o registro, já pode tirar essa...
2: Sim. Com o nascido vivo já pode ser feita a nova identidade. E você perguntou, assim que a gente conseguir essa POC, né, a CEJUSP, tá, vamos adquirir 5 equipamentos. E um deles a gente quer deixar dentro da maternidade. Então, aí nas OCAS e futuramente multiplicar, né, por todos os municípios.
0: Maravilha. A Roberta está me mostrando aqui a, como é que eu posso dizer, a captura de uma... O escaneamento da digital de um bebê recém-nascido, Zezinho, é como se fosse um... É um aparelhinho pequeno, né?
3: É, dentro da sala de parto.
2: E é muito fácil você coletar, né, de forma pausada todos os 10 dedinhos.
0: O Júnior, ainda sobre esse processo aí de experiência, né? Em que fase está, quanto tempo vai demorar... E caso haja realmente a aprovação, já é possível a implantação de imediato? Queria que o senhor falasse um pouquinho desse processo.
2: Ótimo, não, sim, a ferramenta ela já está homologada no nosso sistema ABIS, que é da Vsoft, então é pronta entrega. Assim que chegar aqui, é plug and play. As equipes já estão treinadas nesse momento, é fácil a assimilação de capacidade, então chegou o equipamento, a gente já executa esse atendimento, que é fantástico. Eu quero também testar esses equipamentos nas nossas fronteiras, né? Eu tive recentemente no Gregório, e os nossos povos originários, os povos da floresta.
0: Como é pequeno, né? Pelo menos pelas fotos aqui, o aparelho é pequeno, você pode deslocar com a própria equipe, né?
2: Sim, e a gente faz esse trabalho. Recentemente estivemos lá em Tarauacá, no Rio Gregório, e a gente fez um atendimento muito bacana lá com o cacique Joaquim, né? Os Nuquinins, na aldeia Itchavan. Muito bacana. E quero também dizer aqui umas novidades, viu, Jefferson?
0: Fica à vontade.
2: Os quatro municípios isolados hoje têm a identidade.

0: Senão, mas tirar uma foto 3x4, melar os dedinhos, era essa tecnologia que a gente tinha. Hoje não. Hoje você já tira, tem uma máquina digital, tem um scanner, né? E isso vem de. Fez o atendimento lá em Jordão, já cai pra gente aqui processar, e em 30 dias a gente já está devolvendo a identidade na cidade. E aqui próximo de Rio Branco, Senador Gomar tem um posto também de identificação. Não precisa mais vir até a Oca. E Porto Acre também, a gente colocou. Então, hoje o estado todo está conectado com a nova identidade nacional.
1: E eu observei que está até mais rápido a entrega da identidade agora, porque demorava muito, né?
0: Sim,
1: Principalmente na hora.
0: eu. Olha, e vou dizer para você que os nossos vizinhos estão sofrendo essa realidade. Rondônia é 90 dias uma identidade para receber. Amazonas, ali em Guajará Mirim. Guajará Mirim é Rondônia. Guajará. É 180 dias, até 6 meses. Boca do Acre também, 5 meses para poder receber uma identidade. E hoje no Acre a gente consegue, em todo o território do Acre, entregar essa identidade. Claro que às vezes depende do transporte, os correios, né? Mas
1: Mas quem mora aqui tem mais
0: tem mais
1: facilidade, né?
0: facilidade, sim. E é importante isso. E o Acre está em terceiro, tá, gente? Proporcionalmente alcançamos já 38,5% da população acreana, né, com a identidade. O primeiro é o Piauí, com 60%, e o segundo, Sergipe, que passou a gente. Sergipe também já alcançou os 40% deles lá.
2: Júnior Roberta, queria que vocês, a gente está encerrando aqui essa segunda meia hora de nosso bate-papo de transmissão, queria que vocês convidassem o público que vem prestigiar aqui a Expo Acre a ir lá no estande da Polícia Civil, conhecer a tecnologia, fazer o registro da sua criancinha, os pais responsáveis, enfim.
0: Bom, mais uma vez, aproveitando a grande audiência de vocês, Jefferson, venham ao Instituto de Educação, venham avaliar, porque isso é uma novidade. A gente não tem essa facilidade de, olha, tem que ter uma tecnologia e ficar ali nos nossos bastidores. A gente está elevando isso à comunidade.
2: Desculpa, viu,
0: Pode
2: viu,
0: falar.
2: agora. Esse banco de coleta das impressões, ele é reconhecido nacionalmente,
0: Internacionalmente,
2: internacionalmente,
0: padrão
2: tem todo,
0: NIST.
2: tá. Se, por exemplo,
1: Principalmente para nós na fronteira aqui, né?
0: Sim.
2: Entra no sistema, né,
0: Da
2: das
0: Polícia Civil,
2: polícias e
0: isso.
2: aí, enfim,
3: É a
2: maravilha.
3: informação da polícia e fica aí para segurança e proteção. É isso que reforça. Ele é civil, ele é para saúde, ele é cidadão, é benefício
2: Para todo mundo.
3: para todo
0: E
3: mundo.
0: só aproveitando o teu gancho, Gerson, para tirar a nova identidade nacional, você precisa sua certidão de nascimento, comprovante de CPF e de endereço. Somente esses documentos são válidos para você tirar sua identidade nacional, que ela tem, o Acre tem três formatos: papel moeda, policarbonato e digital. Ambos vêm a digital. O preço de uma segunda via hoje no Acre custa R$ 116,77. A de policarbonato, que é um material tipo um cartão de crédito, ela custa, é mais efetiva, é mais elaborada, R$ 213.
2: A tua, Zezinho.
1: Então eu vou gastar.
2: A tua, Zezinho,
1: Eu
2: aí,
1: vou
2: qual?
1: gastar, vou gastar cento e pouco.
2: É? Pra ter de tipo cartãozinho de crédito, né?
1: Claro.
2: Zezinho é uma
0: É muito
2: criança,
0: bonito.
2: é uma criança.
3: Mas demorou tanto, né?
1: Pois
3: Mas,
1: é,
3: né? A gente quer
1: pois
3: ter,
1: é.
3: né?
1: Essa aqui
3: Tá
1: é
3: tão bonito.
1: o modelo dela.
2: Gente, muito obrigado pela participação de vocês aqui conosco. Parabéns pela iniciativa, Júnior. Roberta, parabéns pela, né, inovação. A gente
1: Mais facilidade, né, gente?
2: mais
1: Mais
2: facilidade,
1: facilidade
2: mais
1: para a população.
2: cidadania para as pessoas, né?
3: É
2: E
3: para
2: para os
3: nós.
2: nossos bebezinhos, né? Muito legal,
3: Sim,
2: parabéns
3: sim.
2: mesmo. E está todo mundo convidado. O stand tá onde? Da Polícia Civil? É porque a
0: É,
2: gente fica aqui na transmissão, não deu tempo de
0: tranquilo. O ponto de
2: conhecer todo o
0: referência eu
2: parque.
0: falo helicóptero, né? Que é bem fácil
1: Ah,
0: localizar.
1: ali,
0: Fica
1: é.
3: Fala, tá na frente do
0: Atrás do
3: helicóptero.
0: helicóptero.
2: Atrás da
1: Aqui
2: Secom,
1: atrás
2: pessoal.
1: da
0: Atrás da
1: Secom.
0: Secom,
2: É.
0: ótimo, somos
3: Isso,
0: vizinhos.
2: Ó, quem entra
3: isso.
2: aqui pelo portal principal do Parque de
1: A
2: Exposição.
1: primeira rua à direita chega mesmo em frente.
3: Isso aí,
2: maravilha,
3: exatamente, muito
2: Zezinho
3: bem.
2: Melo, sempre uma referência aqui em qualquer lugar. Gente, muito obrigado. Roberta
3: Obrigada.
2: Andrade e o Júnior César, do Instituto de Identificação aqui do Estado do Acre, falaram aí sobre essa inovação que estão trazendo aqui para o Parque de Exposição e para o nosso Instituto de Identificação. Mais uma vez, muito obrigado pela presença de vocês.
1: E
2: A gente
1: bom trabalho.
2: tem mais
1: Obrigado.
2: um boletim aí? Um boletim da Thaís, tem alguma coisa aí? Então vamos de Natanzinho, para fazer o esquenta. Já tá, você disse que está com a playlist pronta do Natanzinho. Atenção, você.

quer vir pro show do Natanzinho, corre, daqui a pouquinho começa esse grande show aqui no Parque de Exposição. Roda aí pra gente ir esquentando e aí depois vem o intervalo, voltamos daqui a pouquinho.

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2: O intervalo demorou um pouquinho, mas estamos de volta ao vivo. São exatamente 8 horas e 19 minutos em todo o estado do Acre. Estamos com a transmissão direta aqui do Parque de Exposições Wilde Viana, com a terceira noite da Expo Acre 2026, José Melo.
3: Rapaz, tive há poucos minutos ali nos portões de entrada.
2: Demorou porque você ficou preso, não foi? No
3: meu,
2: trânsito.
3: Meu amigo, vou dizer, olha o que está chegando de gente aí. Estão passando direto lá para a Arena do Rodeio. Estão passando para lá já para prestigiarem o rodeio. E depois vão lá para o show do Natanzinho, que vocês ouviram as músicas do Natanzinho há poucos minutos.
2: Jonathan Costa mandando aqui foto de filas para entrar no parque de exposição. Jonathan Costa, nosso apresentador do Conexão Acre, jornalista, gente boa. Ainda não veio não, né? Esse ano para cá ainda tá na escala não. Hoje ele veio aproveitar Natanzinho, que ele gosta de um piseiro, que eu sei. É, Jonathan Costa, obrigado. Jonathan, ó, aproveita que tá aí na fila, meu amigo. Já manda, tirou foto, manda um áudiozinho com a galera aí, falando da expectativa do show, todo mundo aí na expectativa de entrar no parque de exposição.
3: Ah, Socorro lá de Brasileia mandou boa noite aqui, estou na paquera da Rede Pública de Comunicação. Um abraço a você, Socorro.
2: Legal, Socorro.
3: Mora na BR-317, Brasileia, Assis Brasil.
2: Jonathan Costa aqui, só complementando a informação que ele passou, né? Ele mandou fotos das filas para entrar aqui no parque de exposição. A fila para entrar no parque está quase lá na rotatória da corrente, José Melo.
3: Olha aí, da Polícia Rodoviária Estadual.
2: É porque, né, as pessoas precisam ser revistadas para entrar aqui no parque, né? É gratuito, mas é preciso passar pela segurança, né, Zé?
3: É verdade, é isso aí.
2: Trânsito também. Com fila de carros aqui, pelo menos pelas fotos do Jonathan Costa, já também ali pela corrente. O Jeanei mandou a foto dele deitado. Que foto estranha, viu, Jeanei? Jeanei é nosso sonoplasta, nosso produtor musical lá da Rádio Aldeia FM. Tá de boa na cama ouvindo a gente. É isso, legal. Deixa eu ver, Hanifer aqui, diz que escutou nossa mensagem, nosso alô, obrigado, Hanifer. Quem mais aqui? Tem mais, Damião Viana também mandou uma foto dele ouvindo o rádio. Muito legal, galera, obrigado pela participação, pela conexão. Estamos ao vivo para todo o estado do Acre, como a gente volta a repetir aqui, por meio das nossas rádios Aldeia FM e Difusora Acreana. Zazinho Melo, a gente aqui é informação da Expo Acre, mas também informação sobre tudo o que acontece de mais importante aqui no nosso estado, no Brasil e no mundo. Eu tenho um boletim aqui sobre as urnas eleitorais, certo? Há quase 2 meses das eleições, o Tribunal Regional Eleitoral do Acre realizou a abertura simbólica de urnas eletrônicas no Salão Nobre lá do TRE. A ação teve como objetivo, Zazinho, reforçar a transparência, demonstrar o funcionamento interno do equipamento e reforçar a segurança do sistema eleitoral. A demonstração pública reuniu autoridades do Tribunal de Justiça, do Ministério Público, Forças de Segurança, OAB, além de estudantes e jornalistas. De acordo com a Justiça Eleitoral, Zezinho, iniciativas como essa fazem parte da Semana do Sistema Eletrônico de Votação e buscam combater a desinformação, garantindo total confiança no processo de votação em outubro. Ainda tem muita gente que viaja, né, dizendo que as urnas eleitorais não são confiáveis, mas não existe nenhuma prova e até que se prove o contrário, as urnas eletrônicas são os instrumentos mais confiáveis no mundo.
3: Claro e evidente, aí o TRE está, né, trabalhando para que não haja nenhuma desconfiança com o seu trabalho.
2: Zezinho, você é o homem do esporte, como eu falei na nossa apresentação, você é o nosso gogó de ouro. Por que gogó de ouro? Porque o Zezinho Melo é uma referência nacional e aqui na região norte ele é considerado o gogó de ouro por ser o cara das transmissões esportivas, principalmente as transmissões de futebol estadual e o futebol das competições regionais. Zezinho, você, como é que foi a sua visão aí do resultado da Copa? Achou que ganhou mesmo a melhor seleção? Conta aí para o nosso público, rapidinho, um aspas aqui da Espoacre.
3: Foi a melhor seleção, né? A campeã aproveitou, na realidade, o seu perfil.
2: Time entrosado.
3: Já bem entrosado, e antes da Copa, já tinha as três: Espanha, Inglaterra e Argentina. Eram as três favoritas que os torcedores diziam no mundo inteiro.
2: Isso. Né? E agora é torcer para o nosso Brasil se renovar e
3: já saiu,
2: voltar a ter realmente aquela aura, né, das seleções que encantaram o mundo, né, Zezinho?
3: Já saiu uma relação de jogadores que estão fora da próxima Copa do Mundo. Entre eles, Marquinhos, Alexandro, né, entendendo, Alisson, Everton.
2: E assim, né, Zezinho? Nenhum demérito.
3: Danilo, porque já estão em idade já bastante elevada, ele não dá mais.
2: Mas assim,
3: ele está querendo aproveitar os novos. Jogadores estão se destacando.
2: Assim, e só complementando, Zezinho, nenhum demérito a esses profissionais. Foram profissionais que não ganharam, não conquistaram títulos importantes pela seleção, mas dedicaram aí o seu futebol, a sua experiência, a seleção brasileira, e enfim, obrigado, né? A gente tem que agradecer, não adianta ficar também
3: criticando,
2: a gente pode até criticar, mas assim, não pode dizer que não foram pessoas que se dedicaram à seleção, se dedicaram sim. Quantos grandes jogadores passaram pela seleção, como Zico, Roberto Dinamite, Reinaldo,
3: e também
2: não ganharam nada, né?
3: Considerado uma das maiores seleções que não ganhou nada, né?
2: Pois é. Mas enfim, seguimos, rapidinho, eu sei que você aí fez as anotações, a gente teve Copa do Brasil hoje, não foi?
3: Copa do Brasil ainda está em andamento ainda.
2: É? Está,
3: né?
2: Quanto e quem está jogando, Zezinho?
3: 0-0, está jogando o Atlético do Paraná, enfrentando a equipe do Vitória. Né? Já o Campeonato Brasileiro Feminino, o Flamengo perdeu para o Corinthians de 1-0.
2: Nessa rodada do meio de semana tem os jogos de volta, né, da Copa do Brasil?
3: Jogos de volta. E amanhã já tem Remo e Santos.
2: Maravilha, maravilha.
3: Lá no Mangueirão.
2: Gente, quer saber de todas as informações do esporte do Acre, do Brasil e do mundo? Aonde, Zezinho?
3: No lance esportivo, você sabia que um levantamento feito pela uma empresa, o Arena da Floresta, é o terceiro estádio de melhor performance no norte do país? Primeiro vem o Mangueirão, depois a Arena da Amazônia e a Arena da Floresta.
2: Você está falando no sentido de qualidade,
3: da arena
2: da Floresta, né?
3: Público,
2: não só de receber o público, de gramado.
3: Né? Né? Já recebeu a seleção feminina brasileira, recebeu o sub-20, do Flamengo, e aí vai, né?
2: Maravilha. Mais uma informação aqui para você, e essa outra informação aqui também importante, que é o decreto de situação de emergência, viu, pessoal? Decreto de situação de emergência em razão da seca severa que atinge o nosso estado. A medida foi tomada após os baixos níveis registrados nos rios da região, que já afetam o abastecimento de água, a navegação e a rotina de comunidades isoladas. Com o decreto, assinado hoje pela governadora Maiusa Assis, o Estado ganha mais agilidade para captação de recursos federais, compra de suprimentos e execução de ações de assistência à população atingida. As autoridades pedem a colaboração de todos no consumo consciente de água e seguem monitorando as bacias hidrográficas de todo o território acriano. Estamos aí, né, Zezinho, vivendo um período de seca, de muito calor nesse período do ano, e aí nossos principais mananciais, nossos rios e igarapés estão com níveis muito baixos, daí a necessidade desse decreto de situação de emergência assinado pela governadora Maiusa para garantir mais agilidade na captação de recursos e de ações para conter e minimizar aí os transtornos às populações de todo o estado do Acre, principalmente dos municípios mais isolados, Zezinho, das comunidades mais isoladas, como comunidades indígenas, enfim, é importante essa decisão e a gente vai continuar acompanhando. Hoje choveu aqui na região do Parque de Exposições, mas, no geral, a seca tem sido bastante severa. Estamos só no início do período, né, Zé?
3: E prejudicando a distribuição do líquido precioso, que é a água.
2: A gente tem aí ainda o período todo de agosto, setembro, até outubro, é a previsão de seca forte em toda a região.
3: O Alberto Carlos diz, estou ligado aqui no carro.
2: Garoto.
3: Um abraço para ele,
2: Alberto Carlos. Branca. Você está vindo para cá também, não?
3: Não falou nada.
2: Se está no carro, ele é daquele... Ele deve vir e ficar escondido em algum canto. Alberto Carlos é daquele que... não vou contar, não. Tá então certo. É isso, ó. Informações do esporte, amanhã ao vivo no Lance Esportivo, a meio-dia, com toda a nossa equipe da Rede Pública de Comunicação, Zezinho Melo e Alberto Casas, e também na reportagem o Paulo Henrique Nascimento e o Paulo Roberto.
3: E a Darlene está lá na central, está só na paquera.
2: Darlene Cardoso, responsável lá pelas produções nacionais, né, Alberto? Né,
3: Zezinho? É isso aí.
2: Diga, Ângela Vila Nova, tudo bem com você? Chegou a nossa próxima entrevistada? Vamos, segura um pouquinho, a gente vai para um rápido intervalo, daqui a pouquinho a gente volta com
3: ela. Atlético do Paraná está ganhando de 1-0 do Vitória.
2: 1-0 Atlético Paranaense, além do Lance Esportivo, ao meio-dia, a gente continua diariamente, de segunda a sexta-feira, com os nossos jornais diários, viu? O Gente Debate, a partir das 10 horas, de 10 ao meio-dia, e o Conexão Acre, das 5 às 18 horas. Excepcionalmente, por conta da transmissão da Expo Acre, a nossa equipe do Bom Dia Aldeia, essa semana está sem a exibição do Bom Dia Aldeia, das 7 às 8 horas. Mas é só essa semana, tá, galera do Bom Dia? Na próxima segunda-feira, volta tudo normal, nossos três jornais diários, mais o Lance Esportivo, nosso programa esportivo durante toda a semana. Vamos para mais um intervalo, José Melo, a gente vai... Tem boletim aí? Thaís passou por aqui, tem um boletim dela aí, né? No próximo bloco a gente volta com o boletim da Thaís. Ela, acho que ela foi até a Arena do Rodeio, né? Mostrar lá um pouquinho, falar um pouquinho pra gente de como tá a movimentação lá na Arena de Rodeio. Enquanto isso, vamos para um rápido intervalo, mais um esquenta. Rapidinho o Natanzinho, porque no último bloco foi quase um show inteiro. Então vou rapidinho com o Natanzinho, daqui a pouquinho a gente volta.

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0: 8 horas e 36 minutos no Acre. Estamos ao vivo para todo o estado do Acre, por meio das nossas rádios públicas, Aldeia FM, Difusora Criana, aqui em Rio Branco, Cruzeiro do Sul, Tarauacá, Feijó, Sena Madureira, Brasiléia e Chapuri, e por meio da nossa rede pública de rádios, em todos os 22 municípios. Chegamos com muita informação, não é isso, Zezinho Melo?
1: É,
0: eu sou Jefferson Dourado, e ao meu lado, Zezinho Melo e Júnior Souza, na Sonoplastia.
1: É, vale. O Vale do Iaco também. Está todo mundo ligado.
0: É, todo mundo conectado
1: com a rádio de Sena Madureira, Difusora e Aldeia.
0: Agora, um bate-papo com a Clícia Regina da Silva, diretora da Organização em Centros de Atendimento, mais conhecida como OCA. Seja bem-vinda, diretora.
2: Muito obrigada.
0: Aqui às nossas transmissões da Difusora Criana e Aldeia FM.
2: Obrigada. Obrigada, Jefferson. É um prazer. Obrigada pelo convite. Obrigada pela receptividade. E estamos aqui para esclarecer todas as dúvidas sobre o serviço da OCA aqui na Expo Acre.
0: Quais são os serviços que estão sendo oferecidos aqui, presidente?
2: Jefferson, eu consigo trazer todos os serviços que eu tenho hoje na minha unidade física de Rio Branco, na OCA, naquela unidade centro. Os 200 serviços ficam disponíveis no meu sistema, mas os serviços mais procurados são a emissão de carteira de identidade e os serviços digitais.
0: Quais?
2: Então, os serviços digitais é aquela regularização que você faz quando você acessa o aplicativo Gov. Todo cidadão tem que ter o acesso do aplicativo Gov para poder acessar seus documentos, suas situações. E quando dá o bloqueio nesse aplicativo, se o cidadão tiver qualquer dificuldade por conta da verificação em duas etapas, que é um sistema de segurança do próprio aplicativo, a gente tem um balcão de serviços digitais que vai fazer o auxílio ao cidadão para fazer esse desbloqueio. Então, a gente tem esse acesso da plataforma Gov.br para poder acessar e ajudar e fazer o desbloqueio.
1: E quais os serviços são colocados à disposição da população lá na OCA?
2: Lá na OCA, a gente conta com quase 28 órgãos parceiros e cada um tem os seus serviços específicos. Então, lembrando que a OCA é a organização que um centro que organiza esses atendimentos, né? Mas cada órgão é responsável pelos seus serviços. Então, a gente pode contar com a prefeitura na emissão de IPTU, o DETRAN na emissão de multas.
1: Não só o Estado, mas também o município.
2: Todas as esferas, estaduais, municipais, inclusive federais. A gente está lá muito bem assistido, desde IAPEN, ISE, o próprio DAF. E bancos também temos, Caixa Econômica, Correios.
0: Você falou que os serviços de expedição de documentos geralmente são os mais procurados. A mesma coisa aqui também no Parque de Exposição.
2: Sim.
0: Né? Onde é que a OCA está instalada aqui no Parque de Exposição?
2: Aqui na OCA nós estamos com estande no galpão institucional, logo atrás do galpão de tecnologia da SECT, foi a inauguração ontem. O nosso estande está instalado. Esse ano a OCA fez diferente, nós trouxemos o PROCON, que é uma instituição que já está dentro da OCA também, mas a gente cedeu uma mesa para eles para poder estender esse espaço pela relação de consumo que tem aqui dentro da Expo Acre. Então, o PROCON é muito procurado em relação à dúvida de consumo, será que foi cobrado correto, alguma coisa nesse sentido. Qualquer problema com o consumidor, o PROCON vai estar dentro do estande da OCA para receber. E dos serviços mais procurados que você perguntou, sem dúvida, nosso gargalo maior é a emissão de RG, mas para isso a gente também conta, além de termos os serviços do Instituto de Identificação, que é em parceria com a Polícia Militar, eles estão aqui dentro também no estande da Sejusp, e eles lá mesmo conseguem direcionar o atendimento.
1: E quais são as maiores dificuldades, né, enfrentadas pelo usuário lá na OCA?
2: Eu acredito que hoje, quando a gente recebe uma boa parte dos cidadãos, eles estão com dificuldades, mais uma vez falando, na plataforma Gov.br, ou pelo analfabetismo digital, que ele não consegue, às vezes a pessoa mais idosa não consegue lidar com o aplicativo, ou pela até a acessibilidade, que ele não tem acesso à internet, não tem acesso ao Wi-Fi, ele não consegue acessar para poder resolver. E a gente recebe também cidadãos que muitas vezes não tem nem o próprio celular para poder fazer a baixa do aplicativo e ter acesso a algum documento. Então, lá a gente consegue resolver tudo isso. Hoje, a maior dificuldade que a gente enfrenta é essa, deles não ter mesmo acesso à internet e, em alguns casos, não tem nem o próprio telefone.
0: Diretora, por outro lado, a OCA sempre foi uma referência no atendimento, no serviço prestado à população, na humanização desses serviços, e isso é sempre traz um resultado importante, principalmente para o cidadão, que tem esse benefício disponível e com mais qualidade, né?
2: Uhum. Sim, a OCA ela é um centro de referência no atendimento, sem dúvida. A nossa política de atendimento que a gente opera hoje, ela já foi premiada nacionalmente e existem normativas que pedem que a gente faça esse treinamento, essa política de atendimento, em todos os órgãos do governo, para ficarem todos no mesmo atendimento do padrão OCA. Recentemente, a gente fez essa implantação da política de atendimento no NAF, que é o Núcleo de Atendimento a Famílias, que faz esse recolhimento do material que vai para a pessoa que está socioeducando lá dentro da penitenciária. Então, a gente vai lá e faz todo o monitoramento. Primeiro, a gente vai e faz um diagnóstico do que precisa ser melhorado. Aí a equipe vai e faz esse diagnóstico. Baseado nisso, a gente aplica a nossa política de atendimento, dá a capacitação e monitora durante 3 meses para ver se eles estão se adaptando, o que precisa corrigir. E aí esse trabalho assim, é incrível. Graças a Deus tem dado muito certo.
1: E qual foi a mágica que você fez? Que eu costumo ir na OCA constantemente. Não tem uma semana que eu não vou 1 ou 2 vezes para observar o atendimento para me poder falar. Entendeu? Qual foi a mágica que você fez para aquelas pessoas que ficam ali na entrada da OCA chegarem aquelas pessoas que vão atrás do atendimento? Porque, primeiramente, me desculpe, anteriormente, as pessoas ficavam paradas, aqueles idosos, aqueles jovens, atrás de uma informação, e a pessoa ficava parada lá, não observava, porque quem entra ali vai atrás de um atendimento.
2: Sim.
1: E quem está ali vai, né?
2: Sim.
1: Para saber o que é que eles desejam. Uhum. E qual foi a mágica?
2: O senhor já percebeu mudanças?
1: Já percebi mudanças.
2: Fico feliz com as melhorias. Eu acredito que na OCA, quando você entra, ela é um mundo de informações. Então, você fica um pouco perdido. Para onde eu vou direcionar? Para qual praça? Qual é a primeira triagem que eu faço?
1: Verdade.
2: Então, assim que eu cheguei, a primeira coisa que eu tentei me apropriar foi de como funcionava a OCA desde a entrada no acolhimento. Então, eu fiquei uma semana lá em cima no acolhimento, recebendo junto, aprendendo junto com a equipe, onde ficava cada praça, onde era o balcão de informação, como direcionava cada senha. Porque ali, uma vez que você gera uma senha, você vai em vários serviços. Por exemplo, se você vai na prefeitura pegar a segunda via do seu IPTU, ali mesmo você pode também ir na Caixa Econômica fazer o pagamento. Então, você fez 2 serviços dentro da OCA. Então, fui estudar tudo isso, como é que funcionava. E eu acredito que a presença, o sorriso no rosto, o acolhimento de ter, quando a gente falar com outra pessoa, a gente lembrar que a gente é ser humano também.
1: Sim.
2: E adaptar a nossa linguagem, a nossa comunicação para essa pessoa foi fundamental. E aí eu fiz lá junto, eu aprendia junto com eles e a gente foi se ajudando e deu certo. Hoje em dia, todo mundo que chega lá na OCA é muito bem acolhido e a gente tem, graças a Deus, recebido boas críticas a respeito.
0: Diretora, além dos serviços que estão disponíveis aqui na Expo Acre, os atendimentos continuam normalmente lá na sede da OCA, né?
2: Sim, o nosso atendimento continua de 7:30 da manhã, 1:30 da tarde, todos os dias, inclusive nas nossas centrais do interior. E aqui no stand de 6 da tarde até 10 da noite.
0: Falando em interior, como é que estão os atendimentos também? Essas ações foram repassadas também para os municípios?
2: Sim, Jefferson. A gente consegue hoje fazer todos os serviços que são feitos na OCA de Rio Branco, são feitos também onde tem uma unidade de OCA, que hoje temos no Ixapuri, Brasileia, Cruzeiro do Sul, a OCA Móvel e a OCA Virtual. Então, tudo que eu faço hoje naquela OCA do centro, eu consigo fazer numa unidade no interior. O que é que muda? O que é que fica diferente? O serviço das prefeituras. Cada prefeitura com as suas particularidades. Então, a única coisa que muda é isso. Mas tudo se hoje eu implantar um serviço novo, toda a equipe viaja fazendo treinamento para o interior, para todo mundo ficar no mesmo padrão.
0: Qual o número de atendimentos hoje nas nossas OCAs, presidente?
2: Jefferson, a gente tem uma circulação de 3 mil atendimentos por dia. Então, assim, é um número muito grande e o nosso índice de aprovação, quando o cidadão faz uma manifestação no final, porque todo atendimento no final a gente pede para ele preencher uma manifestação para dizer como que foi o atendimento dele. Nosso índice é de 98%, para você ter ideia. E aí a gente fica muito feliz de alcançar esse índice, porque são muitas pessoas, né, que circulam lá todos os dias.
0: Maravilha.
2: Mas já chegamos a ter 7 mil pessoas em um dia já, em época. É muito por período também.
0: Daí a importância de ter uma equipe capacitada,
2: Sim.
0: com atendimento de qualidade, humanizado, né, Zezinho? E o Zezinho já notou, né, Zezinho?
1: Já anotei e eu vou fazer
0: Quer
1: uma pergunta.
0: Quer dizer que tu vai toda semana, Zezinho, lá?
1: Sempre estarei, estou por lá.
2: Quero
1: olhando.
2: Ir receber para um café, quando você for a próxima vez.
0: Tem certeza que tu vai só para ver o
1: só
0: atendimento?
1: Eu sou muito curioso. Sou curioso demais.
2: Prazer em recebê-los.
1: Como a população pode registrar reclamações, sugestões e elogios sobre o atendimento da OCA?
2: Perfeito. Hoje, a gente tem implantado na política de atendimento que todo serviço, ao final...
0: Uma pesquisa de
2: atendimento, é uma manifestação que o cidadão recebe e ele pode avaliar o atendimento. Mas eu observei que às vezes você pode ficar constrangido de avaliar na frente da pessoa que te atendeu. De repente pode ter alguma coisa que você quer reclamar, mas você não quer falar na frente da pessoa, você não vai escrever na frente da pessoa que te atendeu. Então, além disso, a gente disponibilizou na saída um canal de ouvidoria, que é um número que a pessoa vai ligar, fazer a sugestão, a reclamação, a crítica, e a gente tem um prazo para dar esse retorno, esse feedback, de dizer como que resolveu. E sendo no caso de alguma crítica, a gente usa para melhorar, o que a gente pode melhorar. E aí, baseado nessas manifestações, a gente controla o nosso índice de qualidade lá dentro.
1: Até mesmo dos órgãos federais?
2: De todas.
0: E aí, porque acaba sendo referência, né? E passando esse feedback para todos os profissionais que estão lá.
2: E aí, quando eu tenho de repente, um número de reclamações recorrentes de algum órgão, a gente chama o diretor do órgão, chama o diretor responsável, e a gente senta e apresenta a situação e a gente procura ver o que pode melhorar naquele aspecto.
1: A agenda pode ser feita pelo telefone da OCA?
2: O agendamento para o serviço?
1: Sim.
2: Hoje todos os serviços são feitos via balcão, assim que você chega. O único que é feito via agendamento é o serviço de emissão de carteira de RG, que é feito toda terça e sexta, a partir das 8 da manhã, no próprio site da Polícia Civil.
1: Viu como eu sei? É terça e sexta mesmo.
2: Isso.
1: É terça e sexta.
2: Pois é.
0: Diretora, estou aqui diretora-presidente da nossa OCA. Eu queria que a senhora concluindo o nosso bate-papo aqui, fizesse um convite, né, para o público que está vindo aqui todas as noites na Expo Acre, e é um público gigantesco, possa ir até a OCA, tirar suas dúvidas, enfim, aproveitar esse serviço que é oferecido aqui.
1: E que a OCA do centro está funcionando também, na época da Expo Acre, durante o dia.
0: E atenção com o Zezinho, viu? Com o Zezinho, quando aparecer por lá...
2: Exatamente. Graças a Deus, a nossa equipe consegue atender lá de manhã até 1h30. A gente tem a nossa escala de serviço, que vai ficar aqui das 6 às 10. E eu convido toda a população que vier visitar o parque, que vá até o estande do Galpão da Tecnologia, onde fica localizada a SEICT, que é a maior secretaria que está lá. Logo após, tem o estande da OCA. Vão lá para poder tirar dúvidas de repente, porque a Expo Acre também é cidadania, né? Tem pessoas que estão aqui circulando na feira, mas aí já resolve alguma situação. Lá a gente está tirando a carteira do CPTEC, que é o cartão do autismo, é super importante, tem uma demanda muito grande. Antes a gente entregava em 30 dias, agora a gente consegue entregar em até 5. Então, assim, consegue dar entrada aqui. O cartão do idoso, tem muitos serviços que vocês podem fazer. Então, eu convido toda a população para não deixar de visitar o estande da OCA.
1: E lá no centro já
0: deixaremos,
1: lá no centro já facilitou muito com a colocação daquela parada do transporte coletivo em frente à OCA.
2: Que maravilha, foi uma melhoria, né?
1: Viu?
2: Tudo que favorece o cidadão, graças a Deus, como a gente está aqui para servir, favorece a gente também.
1: Porque
2: certo.
1: Tem muita gente que ia para o terminal subir ali, principalmente os idosos, né? Tem muitos idosos que procuram a OCA, né?
2: Tudo ali é logística pensada na acessibilidade e na inclusão, com certeza.
0: Clícia Regina da Silva, diretora, presidente da Organização em Centro de Atendimento OCA, muito, muito obrigado pela sua presença conosco.
2: Obrigada a você, Jefferson, foi um prazer. Podem chamar quantas vezes precisar.
0: A casa é sua.
2: Obrigada.
0: Sempre que tiver alguma novidade, teremos o maior prazer de recebê-la, tá bom?
2: Muito obrigada, igualmente.
0: Temos uma informação com a nossa repórter Thaís Caroline agora sobre a expectativa da população para o show do Natanzinho daqui a pouquinho aqui no Parque de Exposições. Roda, Thaís!
3: Estamos aqui direto da Arena de Shows, onde vai acontecer o show do Natanzinho. E já temos algumas fãs, né, que vieram curtir o show, já aguardando, chegaram bem cedinho para pegar o melhor lugar. E eu vou falar com a Nicole, e a Andriele, certo? Vocês chegaram cedo já para garantir os melhores lugares. Já é o primeiro show, ou vocês já vieram em outros shows? E o que vocês estão esperando a respeito disso?
4: Dele é o primeiro show.
3: Vocês estão esperando o quê? Assim, se divertir muito? Tem alguma música específica que vocês querem ouvir dele?
4: Logo eu.
3: Vamos já tocar também aí na programação, né? Pra mostrar a música dela, que ela tá querendo, aguardando do Natanzinho. E você, Andélio, qual música você tá esperando? Você tava esperando há muito tempo esse show. A gente sabe que esgotou rapidamente, né, os ingressos. Vocês foram uma das primeiras? Onde vocês buscaram o ingresso de vocês? Foi no Palácio?
4: Foi lá no Palácio. É, nós chegamos cedo pra ir pegar. Aí nós chegamos, não tinha ninguém. Aí foi bem rapidão. Aí a música que eu quero que ele toque é Como.
3: É? É uma música de sofrência, é uma música apaixonada. Qual seria o estilo?
4: Apaixonada, de casal.
3: Ah, então você veio de casal, né? Tava até quando eu cheguei pra abordar elas. Então, meninas, aproveitem, tá? Espero que seja tudo e mais um pouco do que vocês estão esperando. E bom show.
4: Obrigada.
5: Boa noite.
3: É com vocês aí, o Jefferson Dourado, Zezinho Melo. A galera tá chegando aos poucos, porém já bem empolgadas e chegando cedo pra pegar o melhor lugar, né?
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0: Respeito pra 8 horas e 53 minutos. Vai pro show, Zé Leão?
1: Não. Vou pro show em cima da minha cama.
0: Que é isso?
1: Vou dormir. Brasil,
0: gente.
1: Que amanhã tem trabalho.
0: O que tá chegando de gente ainda aqui no Parque de Exposição é uma coisa incrível, viu? O Jonathan Costa, que tava mandando informação com a gente aqui, mandando foto da fila para acessar o parque, finalmente entrou. Tô vendo ele ali no nosso, digamos aqui no nosso hall, em frente à Secretaria de Comunicação do Estado do Acre, onde a gente faz as nossas transmissões das rádios Aldeia FM, Difusora FM, já está aqui desfilando. Vai pro show, Jonathan Costa. Ele gosta, como
1: com
0: você gosta do piseiro, gosta de Natanzinho. Aliás, milhares de pessoas gostam de Natanzinho, vão lotar hoje a arena de shows. Zezinho, antes da gente vai daqui a pouquinho entregar a nossa transmissão para a programação local das nossas rádios. Vamos dar os últimos informes aqui, meu amigo. Olha só, o rodeio ainda não começou, viu, galera? Deu uma atrasada, estava programado para as 8 horas, mas aí choveu, como eu disse, aqui no Parque de Exposição, na região. Acho que por isso que está dando uma atrasadinha. Mas essa atrasada já faz parte até do cronograma, né? Sempre atrasa. Daqui a pouquinho, por volta das 9 horas, a gente começa o rodeio aqui no Parque de Exposição. Vão ser 60 peões, sabia, Zezinho?
1: É mesmo?
0: Hoje, amanhã e quarta e quinta-feira. São 4 dias de competições e aí vamos ter aí o melhor peão de 2026. Na sexta-feira começa a prova de laços em dupla. E na sexta, de sexta a domingo, tem vaquejada na pista de vaquejada Gil Betão. Dia 8 e 9, sabe o que, é que vai rolar lá na arena?
1: É.
0: Saem os peões, os touros, os bezerros e entram os pilotos de motocross.
1: É outra!
0: E sabe quem está participando, né?
1: Joana aí.
0: O homem do coração remendado, mas tá lá.
1: Cuidado, Jane.
0: É. Zezinho, estamos na torcida. Você é o melhor, Jane. E os shows, meu amigo? Os shows, ó. Hoje tem Natanzinho. Amanhã tem Padre Fábio de Melo. Dia 5 de agosto, quarta-feira, tem Wesley Safadão. Ana Castela, quinta-feira. E na sexta-feira tem Som e Louvor, que é o show gospel, Zezinho Melo. E no domingo tem Bruno e Marrone. O que mais, Azinho? A gente tem que informar aí pra galera.
1: Domingo eu estarei por aqui novamente.
0: É?
1: Mas trabalhando.
0: Nas nossas transmissões?
1: Nas nossas transmissões.
0: Você sofreu muito com o Bruno e Marrone, não?
1: Ave Maria, com o Bruno, lá em Cruzeiro do Sul, na transmissão. E só ele tava lá, por causa daquele... daquele acidente de avião que eles sofreram, só o Bruno foi.
0: Meu Deus.
1: Nossa
0: do céu.
1: Senhora.
0: Zezinho, mais recado aqui de utilidade pública, as regras de acesso de menores, viu? A segunda vara da infância e da juventude expediu aí as regras para a presença de menores no parque de exposição. Está proibida a entrada e a permanência de menores desacompanhados em qualquer horário. Permissão apenas acompanhados de pais, tutores ou guardiões legais, como avós ou colaterais até terceiro grau, tios e irmãos. Pessoas maiores de 18 anos, munida de autorização por escrito dos pais. E também, entre 16 e 17 anos, a entrada é permitida, desacompanhados, até a meia-noite só. Após a meia-noite, então, somente com a permanência dos responsáveis. Essa aí é a orientação da justiça, Zezinho Melo. Meu amigo, estamos fechando mais uma noite de transmissão. São exatamente 8 horas e 57 minutos. Quero dizer aqui mais uma vez da minha honra, do meu privilégio de estar ao seu lado, enfim, todos os dias no trabalho e em transmissões assim, ao vivo, com um momento tão importante como é a Feira Agropecuária, a Feira de Negócios, a Expo Acre. É sempre um prazer estar aqui ao seu lado e uma honra e um privilégio, viu?
1: A honra é toda minha, viu? De estar aqui com você pela primeira vez, né, trabalhando aqui na Expo Acre este ano, 2026, juntamente com o Júnior, que também é a primeira vez, e agradecer os nossos queridos ouvintes, aqueles que sempre participam das nossas transmissões e da nossa programação da Rádio Difusora e Aldeia FM. Um abraço a todos, boa noite, que Deus abençoe a todos no final, né, nesse restante de noite de segunda-feira.
0: É isso, gente. Você que está aí conectado com a gente nas nossas rádios públicas, quem ainda está chegando aqui ao Parque de Exposição, venha com paciência. O trânsito está um pouco lento por conta do grande número de pessoas que estão se encaminhando aqui para o Parque de Exposição. Você que está

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1: Olá, boa noite.
2: Boa noite para você que nos acompanha em todo o país.
1: Segunda-feira, 3 de agosto de 2026.
2: Vamos ao destaque do dia.
1: Agosto Dourado.
2: Mês reforça a importância do aleitamento materno para a saúde do bebê. Graziele Bezerra.
3: O leite materno é o alimento mais completo para os bebês. E até os 6 meses de vida, eles não precisam de mais nada.
1: El Niño causa fortes chuvas e secas severas em regiões do país.
2: Cidades em emergência ou calamidade podem solicitar recursos federais para ações de defesa civil. Luana Karen.
4: A ajuda pode vir em forma de assistência humanitária, como distribuição de água, alimentos, colchões e kits de higiene. Também pode ser no restabelecimento de serviços essenciais.
1: Pilhas, baterias, eletrônicos, dá para jogar fora no lixo comum?
2: Vamos saber como fazer o descarte correto desse tipo de material na reportagem de Graziele Mendonça.
5: Vale seguir a chamada regra dos 3 R's: reutilizar, recondicionar e reciclar.
1: Hoje, na apresentação da Voz do Brasil, Mariana Jungmann e Luciano Seixas.
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1: É no leite materno que o bebê encontra tudo o que precisa: alimento, proteção e afeto.
2: Por isso, todo mês de agosto é dedicado à amamentação e fica conhecido como o Agosto Dourado.
1: Nessa Semana Mundial do Leite Materno, vamos lembrar dos desafios e benefícios desse gesto, que é natural, mas nem sempre uma tarefa simples.
2: A iniciativa é coordenada globalmente pela Aliança Mundial para Ação em Aleitamento Materno, em parceria com a Organização Mundial de Saúde e o Unicef.
3: A cor é de leite mesmo, mas tem sabor de aconchego e valor de ouro. O leite materno é o alimento mais completo para os bebês. E até os 6 meses de vida, eles não precisam de mais nada. A coordenadora de políticas de aleitamento materno da Secretaria de Saúde do Distrito Federal, Maria das Graças Cruz, explica o porquê.
6: O bebê até 6 meses, ele tem parte do quebra-cabeça no seu sistema digestivo e as outras peças estão dentro do leite da mãe. E aí, quando ele se alimenta, ele vai formar o seu intestino e vai completar aquele quebra-cabeça de forma que esse bebê tenha uma boa saúde, que não venha ter alergias, que não venha correr risco de ter obesidade, de diabetes e até hipertensão na vida adulta.
3: Todos os anos, a campanha Agosto Dourado reforça a importância do aleitamento materno para a saúde do bebê. A edição deste ano vai além. Destaca o papel da amamentação na segurança alimentar, na redução da pobreza e na sustentabilidade ambiental, como explica Sônia Isoyama Venâncio, coordenadora-geral de Atenção à Saúde das Crianças, Adolescentes e Jovens do Ministério da Saúde.
7: O leite materno é o primeiro alimento que é oferecido para o bebê.

0: garantindo o direito humano, né, à alimentação adequada, vai também favorecer a garantia da segurança alimentar e nutricional dessa criança, por ser esse primeiro alimento, né, que é oferecido, e também é muito importante para a sustentabilidade do planeta, né, porque ele é um alimento que não vai necessitar de embalagens, o consumo de água para sua produção.
1: Uma forma de apoiar as mulheres que amamentam é por meio da rede de bancos de leite humano brasileira, que é a maior do mundo. O leite coletado é destinado em especial a recém-nascidos prematuros e de baixo peso, internados em UTIs neonatais. Mas os bancos de leite também dão suporte às mulheres que enfrentam dificuldades para amamentar. Mãe de primeira viagem, a militar Renata Lúcio recorreu a uma dessas unidades no Distrito Federal para conseguir alimentar a filha, Betina.
2: Ninguém fala da dificuldade que é a amamentação. A gente acha que é instintivo, que a gente vai ter um bebê e a gente já vai conseguir amamentar, e não é bem assim. A gente tem muitos desafios, é difícil. Tive mastite, eu tive fissura. Tive bastante desafios e o banco de leite foi o que me ajudou, né?
1: A rede brasileira de bancos de leite humano conta com 237 bancos e 249 postos de coleta em todo o Brasil. Pelo número 136 do Ministério da Saúde, é possível obter informações da unidade mais próxima da sua casa. Reportagem Graziele Bezerra.
3: Manter a caderneta de vacinação atualizada garante proteção contra doenças graves, prolonga a vida e contribui para um futuro mais saudável.
4: E está na hora de atualizar a caderneta de crianças e adolescentes. Começou hoje e vai até 1º de setembro a campanha nacional de multivacinação.
3: No caso dos bebês, a vacinação desempenha a função de ensinar o corpo em desenvolvimento a se defender de forma segura.
4: E uma das vacinas que mais causam dúvidas é a BCG, que protege os recém-nascidos e crianças pequenas contra as formas mais graves e fatais da tuberculose.
5: Conhecida por deixar aquela famosa marquinha na parte superior do braço direito, ela protege o organismo das formas mais graves da tuberculose, como a tuberculose meníngea e a tuberculose miliar. É a vacina BCG. Ela é aplicada na maternidade ou ainda nas primeiras semanas de vida para prevenir as formas graves da doença entre os pequenos e garantir que o sistema imunológico da criança, ainda em desenvolvimento, aprenda a se defender. Por isso, a enfermeira Emanuela Barros não perdeu tempo e vacinou seu filho logo que saiu da maternidade.
6: Eu recebi a orientação da maternidade, que procurasse posto de saúde, né, para fazer a vacina. E assim que a gente recebeu alta, eu fui na UBS, fui muito bem atendida, né, e orientada pela equipe. Então foi um processo muito tranquilo, né, de orientação e também de acesso, né, à vacina.
5: A chefe da Unidade de Vigilância em Saúde do Hospital Universitário de Brasília, Deise Mendonça, explica a importância da BCG logo nos primeiros dias de vida.
7: Porque o bebê, ele nasce com pouca proteção, né? Ele nasce somente com aqueles anticorpos da mãe, que a mãe passou para ele durante a gestação. Depois, ele tem que tomar as vacinas para ficar protegido contra essas doenças que estão aí, que a mãe não conseguiu passar proteção para ele. Criança nasceu acima de 2 quilos, ela já faz a BCG na maternidade, nas maternidades públicas, né? Nas privadas, eles procuram a sala de vacina.
5: Após a aplicação, é comum que apareça uma pequena mancha avermelhada no braço direito. Com o passar das semanas, essa reação evolui para uma pequena ferida que cicatriza naturalmente. A BCG integra o Calendário Nacional de Vacinação, é oferecida gratuitamente nas unidades do Sistema Único de Saúde e está disponível para crianças menores de 5 anos que ainda não tenham sido imunizadas. Você pode conferir todas as vacinas do Calendário Nacional em gov.br/saúde. Reportagem Thaís de Araújo.
3: Atenção, estudantes pré-selecionados no processo seletivo do Fundo de Financiamento Estudantil, FIES.
4: Termina amanhã o prazo para complementar as informações da inscrição no sistema.
3: O FIES concede empréstimo a estudantes em cursos de graduação ofertados por instituições privadas que participam do programa.
4: O processo seletivo referente ao segundo semestre alcançou mais de 127 mil inscritos.
8: Os estudantes pré-selecionados na chamada regular do Fundo de Financiamento Estudantil, o FIES, têm até 4 de agosto para complementar as informações da inscrição no sistema disponível no endereço fiesseleçãoaluno.mec.gov.br. Após essa etapa, os candidatos deverão validar a documentação da instituição privada de educação superior. Concluída a validação, os pré-selecionados deverão comparecer em um agente financeiro no prazo de até 10 dias úteis. As convocações ocorrerão de 7 de agosto a 24 de setembro. O processo seletivo do FIES inclui a reserva de 50% das vagas para estudantes com renda familiar de até meio salário mínimo por pessoa e com inscrição ativa no cadastro único. Os pré-selecionados que atendam aos critérios do FIES Social poderão financiar até 100% do valor das mensalidades do curso. Mais informações em acessounico.mec.gov.br/FIES. Thaísa Vitória para a Voz do Brasil.
3: Chuvas acima da média na região sul, seca e calor acentuados na porção norte. Fenômenos climáticos como o El Niño provocam impactos distintos.
4: Para enfrentar essa situação, estados e municípios devem acompanhar as ações para a prevenção de desastres naturais.
3: E ficar atentos para os protocolos de ajuda federal em casos de emergência e calamidade pública.
9: Nos diferentes tipos de desastres naturais, o reconhecimento da gravidade da situação pode abreviar o envio de recursos e apoio técnico, amenizando os impactos para a população. Quando há situação de emergência, o município ainda consegue atuar, mas precisa de apoio externo para atender a população. Já quando o estado é de calamidade pública, os danos são tão graves que exigem medidas excepcionais e maior apoio do governo federal. Para tornar oficial qualquer uma dessas condições, o governo municipal ou estadual deve emitir um decreto e registrá-lo no Sistema Integrado de Informações sobre Desastres. Se os critérios forem atendidos, o Ministério da Integração e do Desenvolvimento Regional publica uma portaria reconhecendo a situação. A ajuda pode vir em forma de assistência humanitária, como distribuição de água, alimentos, colchões e kits de higiene. O apoio federal também pode ser empregado no restabelecimento de serviços essenciais. O apoio extra também pode chegar diretamente ao cidadão. Entre as possibilidades está o saque calamidade do FGTS, de até R$ 6.220 por conta vinculada. De acordo com a diretora executiva de fundos de governo da Caixa Econômica Federal, Daniele Mendonça, entre janeiro e julho de 2026, 548 municípios de 17 unidades da federação foram habilitados para o pagamento do saque calamidade.
10: O saque calamidade é um momento de necessidade pelo qual o trabalhador pode fazer uso desse saque. Situação formalizada tanto pelo governo local quanto pelo Ministério do Desenvolvimento Regional, ele pode fazer a solicitação por meio do aplicativo do FGTS, disponível nas principais lojas de aplicativo de forma gratuita, ou em uma das agências da Caixa. E em situações de calamidade, a Caixa faz o deslocamento do caminhão Caixa para fazer o atendimento dessa população com necessidade de fazer uso do saque.
9: Ao lado do El Niño estão as mudanças climáticas, na explicação dos cenários naturais cada vez mais adversos. É o que afirma o meteorologista do Instituto Nacional de Meteorologia, IMET, Leidson Dantas.
11: A nossa atmosfera tem um constante trabalho para manter o nosso planeta em estado de equilíbrio, numa temperatura ideal para todos nós sobreviver. E se a gente dá um conteúdo a mais, um ingrediente a mais, e aquecimento provoca esses extremos climáticos que a gente vem observando.
9: Com a previsão de fortalecimento do El Niño neste segundo semestre, a orientação é, antes de tudo, manter-se bem informado. Entre os canais oficiais está portal.imet.gov.br. Reportagem Luana Karen.
4: Descarte correto do lixo eletrônico é fundamental para garantir o equilíbrio do meio ambiente.
3: Para que esse descarte seja feito, existem pontos de coleta por todo o país.
4: O material pode ser recondicionado da forma correta e ganhar outras destinações.
12: Plástico, papel, alumínio, materiais que devem ser separados para a coleta de lixo e seguirem para a reciclagem. Mas e no caso de celulares, computadores, baterias e outros eletrônicos, o que fazer? Neste caso, vale seguir a chamada regra dos 3 R's: reutilizar, recondicionar e reciclar. Se o equipamento eletrônico não pode ser reutilizado por outra pessoa, uma opção é recondicionar, ou seja, consertar o equipamento. No Guará, a 20 minutos do centro de Brasília, há um ponto de coleta dentro de uma unidade do SESC. Lá são deixados vários tipos de componentes eletrônicos. É o que conta Alessandra Sá, assistente de suporte à gestão do SESC DF.
13: Qualquer pessoa pode vir, né, entregar seu lixo eletrônico, né, para estar descartando, fazer um descarte correto, né, em nossos PEVs, que o SESC disponibiliza em todas as nossas unidades, né, para preservação do meio ambiente, né, carregadores, tablets, TVs.
12: Do Guará, o material segue para uma organização da sociedade civil, onde os resíduos são separados. Os que precisam de algum conserto ou formatação são recondicionados e de lá distribuídos para diversos pontos, inclusive para cursos gratuitos para a população. O que não tem conserto é separado e organizado e segue para o terceiro R, a reciclagem. Cada pedaço segue um caminho, como explica o coordenador da organização Programando o Futuro, Fábio Oliveira.
14: Aquilo que não tem condições de uso nenhuma, dentro da nossa unidade a gente consegue fazer a descaracterização dele, fazer a separação por tipos de componentes, ou seja, placa de circuito impresso eletrônico, plástico, ferro, cobre, isopor, enfim, cada tipo de componente a gente consegue fazer a separação e encaminhar para a indústria de reciclagem.
12: Mas para que tudo isso aconteça, o trabalho começa com a população, que deve realizar o descarte correto do lixo eletrônico, como explica o coordenador-geral de Inclusão Digital do Ministério das Comunicações, Gustavo Fernandes Lima.
15: Hoje a gente tem no site do Ministério das Comunicações, na página do programa Computadores para a Inclusão, um link com um mapa por todo o território nacional com os diversos pontos de coleta que tem espalhados. A gente está falando de mais de 10 mil pontos de coleta de resíduos eletrônicos, de pilhas e baterias.
12: Para saber onde há um ponto de coleta de resíduo eletrônico na sua cidade, acesse o site do Ministério das Comunicações em gov.br/mcom. Com locução de Graziela Mendonça, reportagem Márcia Fernandes.
3: Um caso de reaproveitamento. Computadores que seriam descartados ganham uma nova utilidade e ajudam no acesso à tecnologia.
4: Além de recuperar equipamentos para escolas, bibliotecas e telecentros, um centro de recondicionamento no Distrito Federal oferece cursos gratuitos para o cidadão.
3: Conheça a iniciativa na reportagem de Pablo Mundim.
16: No Centro de Recondicionamento de Computadores do Distrito Federal, equipamentos que seriam descartados são recuperados para projetos de inclusão digital. No Distrito Federal, no Centro de Recondicionamento de Computadores, cada equipamento passa por um processo completo de recondicionamento. No fim, o que poderia virar apenas sucata se transforma em equipamentos destinados a projetos de inclusão digital. Tudo feito para que os computadores sejam totalmente reaproveitados, explica Adler Braga, técnico de recondicionamento.
17: O computador vem para cá, quando ele chega aqui a gente dá uma sobrevida para ele, a gente já faz o primeiro passo, né, que é a sanitização de dados, que a gente recebe o computador com HD, então a gente é responsável por esses dados, então a gente faz essa etapa. Posteriormente a gente faz a limpeza externa, interna, né, na verdade. A gente troca as peças, instala os programas e deixa tudo funcionando corretamente. A gente recebe um termo de doação para destinar esse computador para alguma instituição.
16: Depois de recondicionados, os computadores seguem para escolas, bibliotecas, telecentros e outras instituições que ampliam o acesso à tecnologia. Nem tudo pode ser reaproveitado. As peças sem condições de uso seguem para reciclagem. O centro também oferece formação para novos profissionais, disse Simone Cabral, coordenadora pedagógica.
18: A maioria vem para fazer o curso mesmo para o mercado de trabalho, né? São totalmente gratuitos os cursos, né? Todos com certificado.
16: São cursos de informática básica, design gráfico, manutenção de computadores e celulares, marketing digital, inteligência artificial, operação de drones e Excel avançado. As aulas são destinadas a adultos e jovens. As capacitações têm carga horária entre 60 e 80 horas. As inscrições para os cursos podem ser feitas pela internet ou presencialmente na unidade do Gama, no Distrito Federal. Empresas e órgãos públicos que desejam dar uma destinação social aos equipamentos eletrônicos também podem procurar um dos centros de recondicionamento de computadores espalhados pelo país. Reportagem Pablo Mundim.
4: O Ministério da Fazenda iniciou consulta pública para definir os setores obrigados a cumprir regras de monitoramento de emissões no mercado brasileiro de carbono.
3: A iniciativa visa criar um sistema de dados oficial para o Sistema Brasileiro de Comércio de Emissões.
4: Proposta preliminar prevê a introdução gradual das obrigações em 3 etapas.
3: A primeira tem início previsto para 2027 e abrange indústrias do setor de minérios, petróleo e transporte aéreo.
4: A consulta pública está disponível no site do Ministério da Fazenda até 28 de agosto, em gov.br/fazenda.
3: Produção de alimentos sem prejudicar o meio ambiente. Essa é a proposta da agricultura de baixo carbono.
4: E a empresa brasileira de pesquisa agropecuária, Embrapa, está certificando culturas que usam esses processos, o que agrega valor à produção.
3: Para receber a certificação, os produtores passam por capacitação e análises independentes de produção.
19: A agropecuária de baixo carbono é um modelo de produção sustentável que reduz a emissão de gases de efeito estufa com práticas como o plantio direto, a recuperação de pastagens degradadas e a integração lavoura-pecuária-floresta. Realidade que fez a Embrapa criar uma estratégia para comprovar a sustentabilidade da produção brasileira. São protocolos científicos de certificação voltados à produção agropecuária de baixo carbono, agregando valor aos produtos e ampliando oportunidades comerciais. A presidente da Embrapa, Silvia Massuá, detalha.
20: Cada vez mais o produtor rural tem mais consciência, ele tem que produzir mais e mais, cada vez mais de maneira sustentável, preservando os recursos naturais, né? Uso eficiente de água, de solo. A partir disso daí, cada vez mais a Embrapa tem gerado tecnologia e incentivado, através das capacitações, que eles usem essas novas tecnologias para ter essa agricultura mais sustentável.
19: A iniciativa reúne diferentes cadeias produtivas, carne bovina, leite e sorgo, e busca reconhecer, com base em critérios técnicos e auditorias independentes, os sistemas de produção de baixo carbono. O produtor Hamilton Kundak é presidente da Cooperativa Reca, um conjunto de sistemas agroflorestais que produz castanha, pupunha, cupuaçu, café e andiroba na Amazônia. Ele fala sobre o impacto da certificação.
21: Um trabalho muito bacana que o RECA faz de preservação, de orientação, de conscientização, de respeitar as nossas florestas. Porque se o produtor já estiver recebendo valor agregado, ele não vai derrubar, ele vai ser o guardião da floresta.
19: Além da carne, do leite e sorgo, a Embrapa prepara o lançamento da certificação para a soja em 2027. Reportagem Luciana Colares de Holanda.
4: Se você aplica no Tesouro Direto, um recado importante. O aplicativo oficial do programa vai deixar de funcionar a partir do dia 17 de agosto.
3: Com isso, consultas e novos investimentos devem ser feitos no site do Tesouro Direto ou no aplicativo do próprio banco.
22: O aplicativo do Tesouro Direto será desativado a partir do dia 17 de agosto. Após a desativação, os investidores vão poder acessar os serviços pelo Portal do Investidor, no site oficial do Tesouro Direto ou pelo aplicativo da instituição financeira, onde mantém a conta de investimentos. De acordo com informações do Ministério da Fazenda, nesses canais será possível consultar a carteira, verificar títulos e rentabilidade, realizar aplicações e resgates e acessar o histórico de operações. A mudança não altera os investimentos já realizados. Títulos, valores investidos, rentabilidade e demais informações permanecem disponíveis nos novos canais de acesso. Não é necessário realizar nenhum procedimento em relação aos investimentos existentes. Em caso de dúvidas, os investidores devem consultar os canais oficiais de atendimento do Tesouro Direto. Lucília Araújo para a Voz do Brasil.
4: Passageiros de voos internacionais com bens a declarar podem deixar o aeroporto sem passar pela fila de fiscalização aduaneira.
3: Já está valendo a declaração eletrônica de bens de viajantes, que pode ser preenchida pela internet.
4: Com a nova plataforma, o Sistema da Receita Federal analisa os dados declarados automaticamente.
3: Confira os detalhes na reportagem de Daniele Popov.
0: A Declaração Eletrônica de Bens de Viajantes, EDBV, já está disponível, segundo informou a Receita Federal. A funcionalidade de registro automático de bens pode ser utilizada por aquelas pessoas que viajam de avião. Agora, boa parte das declarações poderão ser registradas automaticamente dentro dos critérios de gerenciamento de risco adotados pela Receita. Ao preencher a declaração, o viajante poderá seguir diretamente para o desembarque, sem necessidade de se apresentar ao atendimento aduaneiro para bens a declarar. Com a mudança na forma de declaração de bens, a fiscalização é direcionada às situações que demandem análise específica. Após o viajante preencher e enviar a declaração eletrônica de bens, o sistema realiza o tratamento das informações com base em critérios de gerenciamento de risco. As declarações enquadradas para registro automático não precisam de atendimento presencial. As demais permanecem sujeitas aos procedimentos de controle aduaneiro e avisos de mensagens vão aparecer na tela do sistema de declaração. A nova ferramenta não altera as competências da fiscalização aduaneira, que continua responsável pela seleção, conferência, revisão de declarações, exigência de tributos, entre outras medidas. Então fique atento. Se você estiver viajando para outro país ou voltando para o Brasil, preencha a declaração de bens no sistema. O endereço é edbv.receita.fazenda.gov.br. Daniele Popov para A Voz do Brasil.
1: Essas foram as notícias do governo federal.
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3: Fique agora com as notícias do Poder Judiciário e do Congresso Nacional. Boa noite.
1: Boa noite, até amanhã.
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24: Presidente do STF diz que críticas republicanas contribuem para fortalecer a democracia.
25: Abertura da urna eletrônica entusiasma estudantes em Brasília.
24: Corte Especial do STJ abre segundo semestre forense.
25: Boa noite, eu sou Marcela Luiza.
24: E eu sou Marta Ferreira.
25: Na abertura do segundo semestre do ano judiciário de 2026, o presidente do STF disse que críticas republicanas contribuem para fortalecer a democracia.
24: O ministro Edson Fachin também ressaltou o compromisso permanente do tribunal com a continuidade da prestação jurisdicional. Pablo Lemos.
26: Na abertura do segundo semestre do ano judiciário de 2026, nesta segunda-feira, o presidente do Supremo Tribunal Federal, ministro Edson Fachin, afirmou que as decisões do tribunal sobre temas de grande repercussão social são naturalmente objeto de debate público.
27: Um tribunal constitucional que decide todos os dias temas de grande repercussão social há de aceitar como natural que suas decisões sejam debatidas, analisadas e, por vezes, contestadas pela opinião pública. Essa tensão, quando exercida dentro dos limites republicanos, não fragiliza a instituição. Ao contrário, a fortalece e fortalece a democracia.
26: Entre 2 e 31 de julho, foram proferidas 245 decisões e expedidos 921 despachos. Isso demonstra, segundo o presidente do STF, o compromisso do tribunal com a continuidade da prestação jurisdicional.
25: Cerca de 150 estudantes do Centro de Ensino Médio Elefante Branco, em Brasília, conheceram a urna eletrônica de votação por dentro.
24: O evento marcou o início da primeira semana nacional do sistema eletrônico de votação. Fábio Ruas.
28: A abertura da urna eletrônica contou com a participação do ministro substituto do TSE, Naue Bernardo Pinheiro de Azevedo, que foi aluno do Colégio Elefante Branco. Ele ficou emocionado com antigas lembranças de colégio e se mostrou satisfeito com o nível dos questionamentos feitos pelos estudantes durante a abertura da urna.
29: Foi muito legal e é impressionante ver o quanto a garotada está afiada. Algumas perguntas que foram feitas aqui, houve pergunta inclusive sobre a linguagem de programação da urna. Então, assim, é muito empolgante ver o que essa garotada pode fazer.
28: A Semana Nacional do Sistema Eletrônico de Votação segue até sexta-feira, com atividades em todo o país.
25: A Corte Especial do STJ realizou hoje a sessão de abertura do segundo semestre forense de 2026.
24: O presidente do tribunal conduziu a sessão, Fátima Uchoa.
5: O ministro Herman Benjamin fez um breve balanço da gestão que se encerra neste mês e chamou a atenção para o grande volume de processos que chegaram ao STJ durante o plantão em julho.
6: Nós recebemos 10.352 processos, em 2025, 9.570. Em um ano, um aumento de quase 10%.
5: O ministro também destacou resultados positivos com a convocação de juízes auxiliares temporários na redução do acervo processual nos gabinetes.
6: O acervo atual do Superior Tribunal de Justiça é de 367 mil processos, aproximadamente. Podem verificar os resultados da força-tarefa dos juízes convocados temporariamente. Houve uma redução de 42%.
5: Com o reinício do ano forense, voltam a correr os prazos processuais.
25: TST retoma semestre com a meta de manter o ritmo de produtividade dos 6 primeiros meses deste ano.
24: No primeiro semestre, a Corte julgou 274 mil processos. Marla Lacerda.
7: Na sessão que marcou a abertura do segundo semestre, o presidente do TST e do Conselho Superior da Justiça do Trabalho, ministro Vieira de Mello Filho, assumiu o compromisso de repetir as metas e os resultados alcançados nos primeiros 6 meses do ano. Entre janeiro e junho, a Corte registrou um aumento no número de processos julgados, quase 26% a mais do que no mesmo período do ano passado.
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25: Uma boa noite.
24: E até amanhã.
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9: Eu sou Paula Groba.
10: E eu sou Ricardo Nakaoka.
9: E estes são os destaques de hoje do Jornal do Senado, que começa agora.
10: Universidades poderão reservar prioridade para estudantes da própria região.
9: Projeto impede redução planejada na vida útil de produtos.
10: Regulamentação da inteligência artificial. Especialistas pedem proteção ao jornalismo e à inovação.
9: Boa noite.
10: Boa noite.
9: Nem sempre quem mora perto tem mais chances de estudar na universidade da própria região. Um projeto pronto para votação no Senado quer mudar essa realidade e permitir que as instituições de ensino superior priorizem estudantes locais nos processos seletivos.
10: A medida busca reduzir as desigualdades regionais e incentivar a formação de profissionais para atuar nas próprias comunidades. Repórter Marcela Cunha.
11: O projeto da senadora Daniela Ribeiro, do Progressistas da Paraíba, permite que universidades e outras instituições de ensino superior usem a origem geográfica do candidato como critério de seleção. Na prática, a instituição poderá dar uma vantagem, como um bônus na nota, a candidatos que moram no mesmo estado ou em municípios próximos ao campus. O texto não altera as cotas sociais ou raciais. Para o senador Lucas Barreto, do PSD do Amapá, o critério geográfico ajudaria estudantes de estados mais isolados a disputar vagas nas universidades da própria região.
13: Porque são muito poucas vagas na Universidade Federal do Amapá. E nós estamos ali do outro lado do Rio Amazonas. Estamos longe de tudo. E esse bônus beneficia os amapaenses que tiverem acesso ao vestibular.
11: A medida não será obrigatória e o projeto não define o valor do bônus nem o modelo a ser adotado. O formato do benefício deverá ser um dos pontos de discussão. O Supremo Tribunal Federal já considerou inconstitucional uma regra que reservava 80% das vagas da Universidade do Estado do Amazonas para estudantes da região, por entender que violava a igualdade de tratamento entre os brasileiros.
9: E você sabia que o Senado tem um curso gratuito que ensina a propor ideias que podem até virar lei? É a Oficina Legislativa do E-Cidadania.
10: E tem premiação no final do ano para professores e alunos autores das sugestões que conquistarem mais apoio popular. Quem traz os detalhes é a repórter Marcela Diniz.
12: Criada há 6 anos para aproximar estudantes do processo de construção das leis, a Oficina Legislativa do Portal E-Cidadania do Senado Federal mostra o caminho das pedras para a apresentação de ideias que poderão virar lei e influenciar a vida dos brasileiros. Apesar de ter sido pensada a princípio para escolas de educação básica e do ensino superior, hoje o material didático está todo disponível na internet. Então, a oficina legislativa pode ser feita por qualquer grupo de pessoas, como coletivos, movimentos sociais e culturais, comunidades indígenas e quilombolas, por exemplo. O Luiz Maciel, da equipe da Oficina Legislativa, destaca que haverá premiação para professores e alunos do Distrito Federal.
14: Nesta primeira edição, teremos 4 notebooks na premiação. 2 notebooks serão para os professores que tiverem o maior número de alunos com ideias aprovadas e publicadas no E-Cidadania, e outros 2 notebooks serão para os alunos autores das ideias que receberem o maior número de apoios válidos. E como essa é a primeira edição do prêmio, o foco inicial são os professores e estudantes do DF, mas a nossa intenção é ampliar o alcance para mais regiões nas próximas edições.
12: Para concorrer, é preciso cadastrar as ideias legislativas até o dia 5 de novembro. Quer saber mais? É só pesquisar por Oficina Legislativa e Cidadania no buscador de sua preferência.
9: A inteligência artificial já faz parte do dia a dia de milhões de brasileiros, mas quem deve ser responsabilizado pelo uso dessa tecnologia? E como proteger direitos autorais e o jornalismo sem frear a inovação?
10: Esses foram os principais temas de um debate promovido pelo Conselho de Comunicação Social sobre o projeto que regulamenta a IA no Brasil. A proposta já foi aprovada pelo Senado e aguarda a votação na Câmara dos Deputados. Repórter Bruno Lourenço.
15: O marco legal da inteligência artificial surgiu de iniciativa do senador Rodrigo Pacheco, do PSB de Minas Gerais. Ele criou em 2022 uma comissão de juristas e um ano depois o Senado se debruçou sobre o anteprojeto. O texto foi aprovado no final de 2024 e aguarda, desde então, pela votação na Câmara dos Deputados. O Conselho de Comunicação Social do Congresso Nacional debateu os impactos que a proposta pode trazer, em especial a questão da remuneração de produtores de conteúdo, como jornalistas, pelo uso de material para o treinamento da IA. O diretor do Instituto de Tecnologia e Sociedade do Rio de Janeiro, Sérgio Branco, alertou para os riscos de afugentar tecnologia com a cobrança pelo uso de conteúdo nacional.
16: Nós podemos acabar por exportar o treinamento e importar apenas os modelos prontos, perdendo investimento e capacidade tecnológica. Por quê? Porque o Brasil compete com o mercado global para o desenvolvimento de ferramentas de inteligência artificial.
15: O secretário de Direitos Autorais e Intelectuais do Ministério da Cultura, Marcos Alves de Souza, defendeu um modelo que divida a arrecadação de um possível novo imposto com autores e com o fomento a iniciativas culturais, com a criação de um fundo específico.
17: A ideia seria aqui discutir um modelo de remuneração que ele seria pautado, por exemplo, na cobrança de um CID dessas empresas que podem pagar, então sistemas de IA generativa de grande porte e que tem esse risco de substituição, e esse valor vai ser redirecionado para fundos. Então, esses valores vão ser redirecionados, por exemplo, para pesquisa e desenvolvimento de uma infraestrutura pública em IA, ou seja, desenvolvimento de uma soberania nacional de IA.
15: O Conselho de Comunicação Social é um órgão auxiliar do Congresso Nacional, responsável por estudos, pareceres e recomendações sobre matérias relacionadas à temática.
9: E as campanhas eleitorais deste ano terão regras específicas para o uso da inteligência artificial. Conteúdos produzidos ou manipulados com a IA precisam informar de forma clara que foram criados com essa tecnologia.
10: As medidas buscam ampliar a transparência das campanhas e proteger os eleitores da desinformação. Saiba mais na reportagem de Yasmin Rodrigues.
18: As eleições de 2026 serão as primeiras eleições gerais realizadas sob regras específicas para o uso da inteligência artificial na propaganda eleitoral. A regulamentação do Tribunal Superior Eleitoral busca impedir que ferramentas capazes de criar imagens, vídeos, áudios e textos cada vez mais realistas sejam utilizadas para confundir o eleitor ou comprometer a integridade do processo eleitoral. Para Ângela Signati, conselheira do Conselho de Comunicação Social do Congresso Nacional, Esse é um desafio enfrentado não só nas eleições, mas também durante os mandatos dos eleitos.
0: As campanhas eleitorais são realizadas hoje pela internet em tempo real e praticamente durante os 4 anos do mandato dos políticos. E é justamente neste ambiente virtual que os partidos, candidatas e candidatos fazem as suas arenas para se apresentar aos eleitores, dificultando o controle por parte da Justiça Eleitoral.
18: Pelas normas, todo o conteúdo produzido ou manipulado por inteligência artificial deve trazer uma identificação explícita, destacada e acessível, informando que o material foi criado ou alterado por IA e qual tecnologia foi utilizada. A exigência vale para textos, imagens, vídeos e áudios divulgados durante a campanha. Além disso, entre as 72 horas que antecedem a votação e as 24 horas posteriores ao encerramento do pleito, fica proibida a publicação ou republicação de novos conteúdos sintéticos. Caso as regras sejam descumpridas, a Justiça Eleitoral poderá determinar a retirada imediata do conteúdo da internet, entre outras sanções.
9: A Comissão de Fiscalização e Controle pode votar o projeto que combate a obsolescência programada, que é uma prática que reduz a vida útil de produtos, como eletrônicos, de forma planejada.
10: A proposta assegura também o direito dos consumidores ao reparo de produtos com defeito. Repórter César Mendes.
1: O projeto do senador Ciro Nogueira, do Progressistas do Piauí, obriga que os fabricantes e importadores ofereçam peças de reposição e manuais de conserto pelo período de 5 a 20 anos, conforme o produto, e determina que as empresas disponibilizem informações sobre peças e reparos em plataformas digitais. Quem não cumprir a regra ficará sujeito a multas que poderão ir de 10 mil até 50 milhões de reais. Relator, o senador Dr. Irã, do Progressistas de Roraima, disse que a obsolescência programada garante o ciclo de consumo diante da velocidade da inovação tecnológica, mas destacou suas consequências.
2: O aumento de resíduos sem que haja o descarte adequado e o desenfreado uso de matérias-primas finitas.
1: Segundo o Dr. Irã, a obsolescência programada deixa ainda o consumidor em uma posição desfavorável ao criar dificuldades para o conserto do produto.
10: Com edição de Paula Groba e trabalhos técnicos de João Lira, o Jornal do Senado fica por aqui. Acompanhe agora as notícias da Câmara dos Deputados. Boa noite.
9: Uma boa noite e até amanhã.
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4: Deputados sugerem medidas para a saúde de crianças e adolescentes.
19: Parlamentares reivindicam melhorias na infraestrutura de transportes.
4: Projetos ampliam a fiscalização sobre atividades de agentes públicos.
20: Boa noite. Retorna hoje o projeto de gravação de edições do jornal Câmara dos Deputados em emissoras da Rede Câmara de Rádio. Este programa está sendo produzido diretamente da cidade de Joinville, com a participação do colega Felipe Faria, da Rádio Câmara Joinville. Eu sou Márcio Aquilissardi, bem-vindo, Felipe.
21: Boa noite a todos, obrigado, Márcio. É uma honra participar da apresentação desta edição do Jornal Câmara dos Deputados, dentro da Voz do Brasil. Vamos agora às notícias da Câmara dos Deputados. Projeto de Glauber Braga, do PSOL do Rio de Janeiro, obriga parlamentares a prestarem contas do mandato por meio de audiências públicas realizadas em locais públicos. A proposta, segundo ele, amplia a transparência e fortalece a participação da população nas atividades legislativas.
22: Hoje existe uma crise do sistema representativo. Uma última pesquisa nacional indicou que mais de 60% das pessoas não lembram em quem votaram nas últimas eleições. Se você tem a possibilidade de prestar contas, de ser cobrado, de apresentar o seu trabalho, evidentemente você reestrutura o modelo de representação porque uma parte da política vai dizer que as mazelas da política se resolvem com menos política, diminuindo os espaços democráticos. E a gente diz não, as mazelas da política se resolvem com mais política, com mais instrumentos de participação direta da sociedade. E é exatamente o que esse projeto defende.
5: Pelo texto de Glauber Braga, deputados, senadores, deputados estaduais e vereadores deverão prestar contas periódicas em espaços públicos. O projeto também prevê o corte de salário para o parlamentar que deixar de cumprir a medida.
21: Projeto de Chico Alencar, também do PSOL do Rio de Janeiro, estabelece regras de transparência e controle para o uso de aeronaves privadas por autoridades públicas. A proposta prevê critérios mais rígidos para viagens feitas em jatinhos particulares.
6: O nosso projeto não veda isso, mas estabelece normas de transparência total e critérios rigorosos para se utilizar esse meio de locomoção. Em primeiro lugar, a declaração da viagem e o seu motivo, que tem que estar voltado para interesse público e não para passeio, para turismo, para compras particulares.
5: Segundo Chico Alencar, o texto também determina que autoridades cumpram os mesmos procedimentos exigidos em voos comerciais, como fiscalização e declaração de bens. Para ele, a medida reforça a transparência e evita conflitos entre interesses públicos e privados.
3: Segurança Pública.
21: Júlio Lopes, do PP do Rio de Janeiro, defende proposta que visa enfraquecer financeiramente organizações criminosas. Ele aponta, entre as medidas, a criação de um cadastro nacional para mapear facções e a cassação de licenças de empresas envolvidas em irregularidades.
7: Nós temos o dever de atacar a atividade econômica dessas quadrilhas, tomar deles os recursos, tomar deles tudo aquilo que puder ser bloqueado e tomado, a fim de que a gente diminua a sua capacidade de investimento, diminua a sua capacidade de comprar armas e carros, enfim, todo tipo de material bélico que vai ajudá-los no seu fortalecimento, e isso está previsto lá.
5: Júlio Lopes também apoia a classificação do PCC e do Comando Vermelho como organizações terroristas. Ele argumenta que a medida permitiria o bloqueio de recursos ligados a essas facções, mesmo quando o dinheiro estiver fora do Brasil.
3: Justiça.
21: Capitão Alberto Neto, do PL do Amazonas, defende penas mais severas para crimes sexuais no país. Ele apoia projeto que torna mais rígidos os critérios para a progressão de regime de presos condenados por estupro de vulnerável.
23: Nesses 5 primeiros meses do ano, nós já tivemos mais de 630 casos de estupro de vulneráveis. Mostra que o nosso país está dando uma vida fácil para o estuprador. E o que acontece hoje com a legislação? O estuprador passa pouco tempo na cadeia. Rapidamente ele progride de regime e está de volta às ruas para continuar cometendo esses estupros. O que é que o PL 6831 fala? Nós endurecemos a pena para o estuprador. Nós dobramos a pena. A pena chega a mais de 20 anos de cadeia. E para o estuprador ter direito à progressão de regime, ele tem que aderir a um programa de castração química do governo.
5: Segundo o capitão Alberto Neto, a medida visa coibir a reincidência criminal e proteger a integridade de crianças e adolescentes. O parlamentar cobra uma resposta urgente do Congresso Nacional para o fortalecimento da segurança pública.
3: Saúde.
21: Projeto de Dr. Luiz Ovando, do PP de Mato Grosso do Sul, garante às mães com emprego formal o direito de acompanhar o tratamento de filhos menores de 6 anos quando doentes. Ele afirma que o objetivo é corrigir uma deficiência do sistema atual, o que daria mais assistência às crianças.
24: Quando a mãe com o filho doente vai ao médico, na hora do comparecimento ela recebe um atestado de que esteve presente, quando muito, até 24 horas após. Isso leva a uma situação de insegurança muito grande, porque a mãe quer acompanhar o tratamento do filho. E a CLT não permite isso após as 24 horas.
5: Doutor Luiz Ovando argumenta que o afastamento autorizado permite à mãe administrar remédios, cuidar da alimentação e acompanhar a recuperação do filho. Ele explica que a proposta busca estender às trabalhadoras da iniciativa privada uma proteção já prevista para servidoras públicas.
21: Heloísa Helena, da Rede do Rio de Janeiro, apresentou o projeto que estabelece tempo máximo de espera para procedimentos de saúde voltados a crianças e adolescentes na rede pública. A deputada afirma que a fila não pode transformar doenças tratáveis em morte por falta de diagnóstico.
8: O que nós não podemos aceitar é que famílias façam vaquinha na internet para ter acesso a procedimento cirúrgico, a determinados fármacos, a exames laboratoriais, aquilo que pela lei já seria uma obrigatoriedade. Então, nós estabelecemos que tem que ter o tempo máximo de espera, desde a porta de entrada do sistema, que é a atenção básica, até a média e alta complexidade. O que nós não podemos aceitar é que, por esperar tanto, não ter acesso ao que é garantido da legislação do SUS e as crianças vivenciem situações de dor e de sofrimento e muitas vezes de óbito ou problemas gravíssimos pelo não acesso com agilidade e eficácia.
20: Heloísa Helena avalia que o SUS tem uma legislação avançada, mas ainda enfrenta dificuldades para transformar o direito em acesso efetivo. A deputada também ressalta que a proposta prevê a divulgação periódica de dados consolidados às famílias sobre o tempo estimado de atendimento.
3: Educação.
21: Flávia Moraes, do MDB de Goiás, comemora a aprovação do Estatuto do Aprendiz na Câmara dos Deputados. Ela explica que a proposta consolida as regras de aprendizagem profissional, amplia a segurança jurídica e aumenta as oportunidades para os jovens no mercado de trabalho.
11: Então, a aprendizagem, para mim, é um dos programas para a juventude que mais tem efeito junto ao jovem, porque garante a carteira assinada, o salário, a experiência de trabalho e a formação profissional. Para a empresa, representa a formação do trabalhador qualificado para trabalhar naquela especificidade da empresa e, de todas as formas, é um programa que merece todo o nosso apoio, toda a nossa dedicação.
20: Flávio Moraes ressalta também que o texto, agora em análise no Senado, prevê ampliar a contratação de aprendizes pelo poder público e por micro e pequenas empresas. De acordo com a deputada, a medida pode gerar mais de 1 milhão de novas vagas para jovens brasileiros.
3: Trabalho.
21: Charles Fernandes, do PSD da Bahia, celebra a aprovação da PEC do fim da escala 6x1. O deputado aponta que a diminuição da jornada semanal, sem redução de salário, garante melhores condições de vida à classe trabalhadora.
24: Essa PEC, ela trará dignidade, trará mais conforto, trará mais comodidade, trará mais segurança para as famílias. Haja vista que você vai ter agora a condição de estar no final de semana com seus filhos, de estar no final de semana cuidando um pouquinho mais da sua casa. Isso já avançou no mundo todo e precisa avançar aqui no nosso país.
20: Charles Fernandes afirma que a PEC do fim da escala 6x1 representa uma das votações mais importantes da atual legislatura. Ele espera que o Senado confirme o posicionamento da Câmara em nome da dignidade de milhões de cidadãos brasileiros.
3: Agricultura.
21: Ayrton Faleiro, do PT do Pará, comemora a aprovação de projeto que fortalece a política de estoque de alimentos no Brasil por meio da Companhia Nacional de Abastecimento. Ele sublinha que a proposta permite compra de até 25% acima do preço mínimo, facilitando a aquisição de produtos.
12: Nós aprovamos aqui na Câmara, agora vai para o Senado, um projeto muito importante para o que nós chamamos de regulação dos estoques de alimento no Brasil. É um projeto que veio do governo, através da Conab, do Ministério do Desenvolvimento Agrário, e que ele, primeira correção que ele faz é permitir que a Conab compre para os estoques reguladores um valor de 25% além do preço mínimo. Isso vai propiciar a aquisição de estoque, mas também de que a venda desse estoque não seja apenas para a grande indústria.
20: Ayrton Faleiro destaca que a Conab poderá vender os alimentos estocados a cooperativas, pequenos supermercados e consumidores. Ele afirma que a medida movimenta a economia, fortalece a soberania alimentar e protege o país diante de crises climáticas e especulação de mercado.
3: Meio ambiente.
21: A Comissão de Constituição e Justiça aprovou o projeto que reconhece o soldadinho de Araripe como uma ave símbolo da Chapada do Araripe. A relatora do projeto, Lídice da Mata, do PSB da Bahia, explica que a medida fortalece diretrizes para a preservação dessa espécie.
13: Esta ave é uma ave de em torno de 15 centímetros, que só existe na região do Araripe, que é uma região do sertão do Ceará, e que hoje se encontra ameaçada de extinção. Então, acima de tudo, um projeto de defesa ambiental, de defesa de um pássaro que tem sua característica nacional e que nós devemos, portanto, preservá-lo.
20: Lídice da Mata acrescenta que o projeto prevê ações de proteção ao habitat do soldadinho do Araripe, com preservação de nascentes e riachos. O texto apresenta ainda medidas de prevenção de queimadas e controle da expansão agropecuária e imobiliária na Chapada do Araripe.
3: Desenvolvimento regional.
21: A integração da Amazônia ao restante do Brasil ganha força com as obras da BR-319, segundo a avaliação do deputado Sidney Leite, do PSD do Amazonas. Para ele, a pavimentação, especialmente do chamado trecho do meio, vai baratear alimentos e agilizar o escoamento de produtos da Zona Franca de Manaus.
14: Uma luta histórica, não só do povo amazonense, mas de lideranças do estado de Roraima, de Rondônia e do Acre. Afinal, nós estamos falando de uma estrada, que é o único acesso que o povo amazonense e a população de Roraima tem para ser interligado ao restante do Brasil. A BR-319 consolida a integração da Amazônia Ocidental. Mas não só isso, muda a vida das pessoas. Eu fico muito feliz em estar fazendo parte desse momento histórico, que é a garantia da pavimentação da BR-319. Fruto da luta de muitos aqui no Parlamento para que nós pudéssemos ter isso. E agora, já com as licitações, com autorização da pavimentação de determinados trechos, mas a consolidação do trecho do meio, como também da ponte do Garapaçu. Vai ter BR-319, sim.
20: Sidney Leite reforça que o IBAMA já autorizou o DENIT a construir 3 pontes de concreto nos igarapés Santo Antônio, Realidade e Fortaleza. A licença, com validade de 3 anos, vai garantir, de acordo com o congressista, mais segurança e o direito de ir e vir da população do norte do país.
21: Coronel Crisóstomo, do PL, fala sobre a importância da construção da ponte binacional entre Guajará-Mirim, em Rondônia, e Guaiará-Mirim, cidade vizinha, pelo lado boliviano. Ele afirma que a obra representa o cumprimento de um compromisso histórico entre Brasil e Bolívia e pode fortalecer a integração regional.
15: Esse acesso cria uma nova rota logística do Brasil na direção do Pacífico. O que vai acontecer? Vai fazer com que alguns estados que exportam para o mundo oriental, exemplo da China, deixem de enviar seus produtos na direção do Porto de Santos. Exemplo, agora, com a construção dessa ponte, esses estados, Mato Grosso, Mato Grosso do Sul, tal, vão criar uma rota na direção do Pacífico, passando por essa ponte binacional.
20: Coronel Crisóstomo afirma que a nova ligação internacional pode reduzir custos e o tempo de transporte de mercadorias. Ele acrescenta que a obra tem potencial para impulsionar a geração de emprego e renda em Rondônia, abrindo novas oportunidades de desenvolvimento econômico para a região.
21: Bebeto, do PP, cobra a duplicação de trecho das rodovias que ligam a Baixada Fluminense à cidade do Rio de Janeiro. Ele reclama que moradores dos municípios de Nova Iguaçu, Japeri, Queimados, Belfor Roxo e São João do Meriti perdem horas diariamente em congestionamentos.
6: Eu tenho trabalhado muito aqui na Comissão de Viação e Transporte para que a gente define esses engarrafamentos, para que o trabalhador que trabalha na capital, na zona sul do Rio de Janeiro, ele possa ficar menos tempo nesse engarrafamento. E até as entregas, as ambulâncias, a polícia militar, a polícia civil precisa fazer um deslocamento rápido, fica retido nesses engarrafamentos constantes, e que a gente tem trabalhado muito para que a gente define através da duplicação. E o que está no contrato dessa concessão da EcoRio Minas, esse trecho da Presidente Dutra, ali do Trevo das Margaridas até a cidade seropédica, esse trecho é o pior trecho para todo o estado do Rio de Janeiro, o trecho que mais engarrafa hoje.
20: Bebeto também avalia que o sistema de pedágio por quilômetro percorrido pode modernizar as rodovias e diminuir retenções provocadas por praças fixas de cobrança. Ele reconhece a preocupação dos moradores com a mudança, mas garante que o modelo é inovador.
0: Transportes.
21: Daniel Almeida, do PCdoB da Bahia, defende a criação do piso salarial para motoristas do transporte coletivo urbano. Para o deputado, esses profissionais desempenham um papel essencial nas cidades. A ideia, segundo ele, é garantir remuneração mais justa e valorização da categoria.
2: Nós estamos propondo que haja um piso de no mínimo R$4.000, agregado a esse piso outras vantagens que os motoristas possam ter, insalubridade e outras vantagens que as convenções coletivas possam estabelecer, mas que a uniformização desse piso no país inteiro vai dar mais equilíbrio para essa profissão, vai dar mais previsibilidade para os próprios empresários.
20: Daniel Almeida argumenta que os motoristas enfrentam jornadas desgastantes, trânsito intenso e o desafio de lidar com milhares de passageiros. Segundo ele, a medida contribui para dar mais previsibilidade nas negociações trabalhistas e na definição dos custos do transporte público nos municípios.
21: Termina agora esta edição especial do Jornal Câmara dos Deputados, produzida e apresentada pela Rádio Câmara de Brasília, em parceria com a Rádio Câmara Joinville, integrante da Rede Câmara de Rádio.
20: Eu agradeço ao Felipe Faria e a toda a equipe da Câmara de Vereadores de Joinville pelo excelente trabalho conjunto.
21: Eu que agradeço à Câmara.

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1: 22 horas e 8 minutos.
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3: 22 horas e 57 minutos.
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0: Teve trabalhos técnicos de Wellington Teles e apresentação de Felipe Faria e Márcio Aquiles Sardi. Boa noite.
1: Muito boa noite. Parabéns por seu aniversário, Felipe.
0: Obrigado.
1: O jornal Câmara dos Deputados volta amanhã. Você fica agora com o Minuto do TCU.
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1: Uma hora e 11 minutos.
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0: 2 horas.
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1: Está no ar a Voz do Brasil. As notícias do governo federal que movimentaram o país no dia de hoje.
2: Olá, boa noite.
3: Boa noite para você que nos acompanha em todo o país.
2: Segunda-feira, 3 de agosto de 2026.
3: Vamos ao destaque do dia.
2: Agosto Dourado.
3: Mês reforça a importância do aleitamento materno para a saúde do bebê. Graziele Bezerra.
4: O leite materno é o alimento mais completo para os bebês. E até os 6 meses de vida, eles não precisam de mais nada.
2: El Niño causa fortes chuvas e secas severas em regiões do país.
3: Cidades em emergência ou calamidade podem solicitar recursos federais para ações de defesa civil. Luana Karen.
5: A ajuda pode vir em forma de assistência humanitária, como distribuição de água, alimentos, colchões e kits de higiene. Também pode ser no restabelecimento de serviços essenciais.
2: Pilhas, baterias, eletrônicos, dá para jogar fora no lixo comum?
3: Vamos saber como fazer o descarte correto desse tipo de material na reportagem de Graziele Mendonça.
6: Vale seguir a chamada regra dos 3 R's: reutilizar, recondicionar e reciclar.
2: Hoje, na apresentação da Voz do Brasil, Mariana Jungmann e Luciano Seixas.
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2: É no leite materno que o bebê encontra tudo o que precisa: alimento, proteção e afeto.
3: Por isso, todo mês de agosto é dedicado à amamentação e fica conhecido como o Agosto Dourado.
2: Nessa Semana Mundial do Leite Materno, vamos lembrar dos desafios e benefícios desse gesto, que é natural, mas nem sempre uma tarefa simples.
3: A iniciativa é coordenada globalmente pela Aliança Mundial para Ação em Aleitamento Materno, em parceria com a Organização Mundial de Saúde e o UNICEF.
4: A cor é de leite mesmo, mas tem sabor de aconchego e valor de ouro. O leite materno é o alimento mais completo para os bebês. E até os 6 meses de vida, eles não precisam de mais nada. A coordenadora de políticas de aleitamento materno da Secretaria de Saúde do Distrito Federal, Maria das Graças Cruz, explica o porquê.
7: O bebê até 6 meses, ele tem

0: parte do quebra-cabeça no seu sistema digestivo e as outras peças estão dentro do leite da mãe. E aí, quando ele se alimenta, ele vai formar o seu intestino e vai completar aquele quebra-cabeça de forma que esse bebê tenha uma boa saúde, que não venha ter alergias, que não venha correr risco de ter obesidade, de diabetes e até hipertensão na vida adulta.
1: Todos os anos, a campanha Agosto Dourado reforça a importância do aleitamento materno para a saúde do bebê. A edição deste ano vai além. Destaca o papel da amamentação na segurança alimentar, na redução da pobreza e na sustentabilidade ambiental, como explica Sônia Isoyama Venâncio, coordenadora-geral de Atenção à Saúde das Crianças, Adolescentes e Jovens do Ministério da Saúde.
2: O leite materno é o primeiro alimento que é oferecido para o bebê, garantindo o direito humano, né, alimentação adequada. Vai também favorecer a garantia da segurança alimentar e nutricional dessa criança, por ser esse primeiro alimento, né, que é oferecido. E também é muito importante para a sustentabilidade do planeta, né? Porque ele é um alimento que não vai necessitar de embalagens, do consumo de água para sua produção.
1: Uma forma de apoiar as mulheres que amamentam é por meio da rede de bancos de leite humano brasileira, que é a maior do mundo. O leite coletado é destinado em especial a recém-nascidos prematuros e de baixo peso, internados em UTIs neonatais. Mas os bancos de leite também dão suporte às mulheres que enfrentam dificuldades para amamentar. Mãe de primeira viagem, a militar Renata Lúcio recorreu a uma dessas unidades no Distrito Federal para conseguir alimentar a filha, Betina.
3: Ninguém fala da dificuldade que é a amamentação. A gente acha que é instintivo, que a gente vai ter um bebê e a gente já vai conseguir amamentar, e não é bem assim. A gente tem muitos desafios, é difícil. Tive mastite, eu tive fissura. Tive bastante desafios e o banco de leite foi o que me ajudou, né?
1: A rede brasileira de bancos de leite humano conta com 237 bancos e 249 postos de coleta em todo o Brasil. Pelo número 136 do Ministério da Saúde, é possível obter informações da unidade mais próxima da sua casa. Reportagem Graziele Bezerra.
4: Manter a caderneta de vacinação atualizada garante proteção contra doenças graves, prolonga a vida e contribui para um futuro mais saudável.
5: E está na hora de atualizar a caderneta de crianças e adolescentes. Começou hoje e vai até 1º de setembro a campanha nacional de multivacinação.
4: No caso dos bebês, a vacinação desempenha a função de ensinar o corpo em desenvolvimento a se defender de forma segura.
5: E uma das vacinas que mais causam dúvidas é a BCG, que protege os recém-nascidos e crianças pequenas contra as formas mais graves e fatais da tuberculose.
6: Conhecida por deixar aquela famosa marquinha na parte superior do braço direito, ela protege o organismo das formas mais graves da tuberculose, como a tuberculose meningia e a tuberculose miliar. É a vacina BCG. Ela é aplicada na maternidade ou ainda nas primeiras semanas de vida para prevenir as formas graves da doença entre os pequenos e garantir que o sistema imunológico da criança, ainda em desenvolvimento, aprenda a se defender. Por isso, a enfermeira Emanuela Barros não perdeu tempo e vacinou seu filho logo que saiu da maternidade.
7: Eu recebi a orientação da maternidade, que procurasse o posto de saúde, né, para fazer a vacina. E assim que a gente recebeu alta, eu fui na UBS, fui muito bem atendida, né, e orientada pela equipe. Então foi um processo muito tranquilo, né, de orientação e também de acesso, né, à vacina.
6: A chefe da Unidade de Vigilância em Saúde do Hospital Universitário de Brasília, Deise Mendonça, explica a importância da BCG logo nos primeiros dias de vida.
8: Porque o bebê, ele nasce com pouca proteção, né? Ele nasce somente com aqueles anticorpos da mãe, que a mãe passou para ele durante a gestação. Depois, ele tem que tomar as vacinas para ficar protegido contra essas doenças que estão aí, que a mãe não conseguiu passar proteção para ele. Criança nasceu acima de 2 quilos, ela já faz a BCG na maternidade, nas maternidades públicas, né? Nas privadas, eles procuram a sala de vacina.
6: Após a aplicação, é comum que apareça uma pequena mancha avermelhada no braço direito. Com o passar das semanas, essa reação evolui para uma pequena ferida que cicatriza naturalmente. A BCG integra o Calendário Nacional de Vacinação, é oferecida gratuitamente nas unidades do Sistema Único de Saúde e está disponível para crianças menores de 5 anos que ainda não tenham sido imunizadas. Você pode conferir todas as vacinas do Calendário Nacional em gov.br/saúde. Reportagem Thaís de Araújo.
4: Atenção, estudantes pré-selecionados no processo seletivo do Fundo de Financiamento Estudantil, FIES.
5: Termina amanhã o prazo para complementar as informações da inscrição no sistema.
4: O FIES concede empréstimo a estudantes em cursos de graduação ofertados por instituições privadas que participam do programa.
5: O processo seletivo referente ao segundo semestre alcançou mais de 127 mil inscritos.
9: Os estudantes pré-selecionados na chamada regular do Fundo de Financiamento Estudantil, o FIES, têm até 4 de agosto para complementar as informações da inscrição no sistema disponível no endereço fiesseleçãoaluno.mec.gov.br. Após essa etapa, os candidatos deverão validar a documentação da instituição privada de educação superior. Concluída a validação, os pré-selecionados deverão comparecer em um agente financeiro no prazo de até 10 dias úteis. As convocações ocorrerão de 7 de agosto a 24 de setembro. O processo seletivo do FIES inclui a reserva de 50% das vagas para estudantes com renda familiar de até meio salário mínimo por pessoa e com inscrição ativa no cadastro único. Os pré-selecionados que atendam aos critérios do FIES Social poderão financiar até 100% do valor das mensalidades do curso. Mais informações em acessounico.mec.gov.br/FIES. Thaís Vitória para a Voz do Brasil.
4: Chuvas acima da média na região sul, seca e calor acentuados na porção norte. Fenômenos climáticos como o El Niño provocam impactos distintos.
5: Para enfrentar essa situação, estados e municípios devem acompanhar as ações para a prevenção de desastres naturais.
4: E ficar atentos para os protocolos de ajuda federal em casos de emergência e calamidade pública.
9: Nos diferentes tipos de desastres naturais, o reconhecimento da gravidade da situação pode abreviar o envio de recursos e apoio técnico, amenizando os impactos para a população. Quando há situação de emergência, o município ainda consegue atuar, mas precisa de apoio externo para atender a população. Já quando o estado é de calamidade pública, os danos são tão graves que exigem medidas excepcionais e maior apoio do governo federal. Para tornar oficial qualquer uma dessas condições, o governo municipal ou estadual deve emitir um decreto e registrá-lo no Sistema Integrado de Informações sobre Desastres. Se os critérios forem atendidos, o Ministério da Integração e do Desenvolvimento Regional publica uma portaria reconhecendo a situação. A ajuda pode vir em forma de assistência humanitária, como distribuição de água, alimentos, colchões e kits de higiene. O apoio federal também pode ser empregado no restabelecimento de serviços essenciais. O apoio extra também pode chegar diretamente ao cidadão. Entre as possibilidades está o saque calamidade do FGTS, de até R$ 6.220 por conta vinculada. De acordo com a diretora executiva de fundos de governo da Caixa Econômica Federal, Daniele Mendonça, entre janeiro e julho de 2026, 548 municípios de 17 unidades da federação foram habilitados para o pagamento do saque calamidade.
10: O saque calamidade é um momento de necessidade pelo qual o trabalhador pode fazer uso desse saque. Situação formalizada tanto pelo governo local quanto pelo Ministério do Desenvolvimento Regional, ele pode fazer a solicitação por meio do aplicativo do FGTS, disponível nas principais lojas de aplicativo de forma gratuita, ou em uma das agências da Caixa. E em situações de calamidade, a Caixa faz o deslocamento do caminhão Caixa para fazer o atendimento dessa população com necessidade de fazer uso do saque.
9: Ao lado do El Niño estão as mudanças climáticas, na explicação dos cenários naturais cada vez mais adversos. É o que afirma o meteorologista do Instituto Nacional de Meteorologia, IMET, Leidson Dantas.
11: A nossa atmosfera tem um constante trabalho para manter o nosso planeta em estado de equilíbrio, numa temperatura ideal para todos nós sobreviver. E se a gente dá um conteúdo a mais, um ingrediente a mais, e aquecimento provoca esses extremos climáticos que a gente vem observando.
9: Com a previsão de fortalecimento do El Niño neste segundo semestre, a orientação é, antes de tudo, manter-se bem informado. Entre os canais oficiais está portal.imet.gov.br. Reportagem Luana Karen.
5: Descarte correto do lixo eletrônico é fundamental para garantir o equilíbrio do meio ambiente.
4: Para que esse descarte seja feito, existem pontos de coleta por todo o país.
5: O material pode ser recondicionado da forma correta e ganhar outras destinações.
12: Plástico, papel, alumínio, materiais que devem ser separados para a coleta de lixo e seguirem para a reciclagem. Mas e no caso de celulares, computadores, baterias e outros eletrônicos, o que fazer? Neste caso, vale seguir a chamada regra dos 3 R's: reutilizar, recondicionar e reciclar. Se o equipamento eletrônico não pode ser reutilizado por outra pessoa, uma opção é recondicionar, ou seja, consertar o equipamento. No Guará, a 20 minutos do centro de Brasília, há um ponto de coleta dentro de uma unidade do SESC. Lá são deixados vários tipos de componentes eletrônicos. É o que conta Alessandra Sá, assistente de suporte à gestão do SESC DF.
13: Qualquer pessoa pode vir, né, entregar seu lixo eletrônico, né, para estar descartando, fazer um descarte correto, né, em nossos PEVs, que o SESC disponibiliza em todas as nossas unidades, né, para preservação do meio ambiente, né, carregadores, tablets, TVs.
12: Do Guará, o material segue para uma organização da sociedade civil, onde os resíduos são separados. Os que precisam de algum conserto ou formatação são recondicionados. E de lá, distribuídos para diversos pontos, inclusive para cursos gratuitos para a população. O que não tem conserto é separado e organizado e segue para o terceiro R, a reciclagem. Cada pedaço segue um caminho, como explica o coordenador da organização Programando o Futuro, Fábio Oliveira.
14: Aquilo que não tem condições de uso nenhuma, dentro da nossa unidade, a gente consegue fazer a descaracterização dele, fazer a separação por tipos de componentes, ou seja, placa de circuito impresso eletrônico, plástico, ferro, cobre, isopor, enfim, cada tipo de componente a gente consegue fazer a separação e encaminhar para a indústria de reciclagem.
12: Mas para que tudo isso aconteça, o trabalho começa com a população, que deve realizar o descarte correto do lixo eletrônico, como explica o coordenador-geral de Inclusão Digital do Ministério das Comunicações, Gustavo Fernandes Lima.
15: Hoje a gente tem no site do Ministério das Comunicações, na página do programa Computadores para a Inclusão, um link com um mapa por todo o território nacional, com os diversos pontos de coleta que tem espalhados. A gente está falando de mais de 10 mil pontos de coleta de resíduos eletrônicos, de pilhas e baterias.
12: Para saber onde há um ponto de coleta de resíduo eletrônico na sua cidade, acesse o site do Ministério das Comunicações em gov.br/mcom. Com locução de Graziela Mendonça, reportagem Márcia Fernandes.
4: Um caso de reaproveitamento. Computadores que seriam descartados ganham uma nova utilidade e ajudam no acesso à tecnologia.
5: Além de recuperar equipamentos para escolas, bibliotecas e telecentros, um centro de recondicionamento no Distrito Federal oferece cursos gratuitos para o cidadão.
4: Conheça a iniciativa na reportagem de Pablo Mundim.
16: No Centro de Recondicionamento de Computadores do Distrito Federal, equipamentos que seriam descartados são recuperados para projetos de inclusão digital. No Distrito Federal, no Centro de Recondicionamento de Computadores, cada equipamento passa por um processo completo de recondicionamento. No fim, o que poderia virar apenas sucata se transforma em equipamentos destinados a projetos de inclusão digital. Tudo feito para que os computadores sejam totalmente reaproveitados, explica Adler Braga, técnico de recondicionamento.
17: O computador vem para cá, quando ele chega aqui a gente dá uma sobrevida para ele, a gente já faz o primeiro passo, né, que é a sanitização de dados, que a gente recebe o computador com HD, então a gente é responsável por esses dados, então a gente faz essa etapa. Posteriormente a gente faz a limpeza, externa, interna, né, na verdade. A gente troca as peças, instala os programas e deixa tudo funcionando corretamente. A gente recebe um termo de doação para destinar esse computador para alguma instituição.
16: Depois de recondicionados, os computadores seguem para escolas, bibliotecas, telecentros e outras instituições que ampliam o acesso à tecnologia. Nem tudo pode ser reaproveitado. As peças sem condições de uso seguem para reciclagem. O centro também oferece formação para novos profissionais, disse Simone Cabral, coordenadora pedagógica.
18: A maioria vem para fazer o curso mesmo para o mercado de trabalho, né? São totalmente gratuitos os cursos, né? Todos com certificado.
16: São cursos de informática básica, design gráfico, manutenção de computadores e celulares, marketing digital, inteligência artificial, operação de drones e Excel avançado. As aulas são destinadas a adultos e jovens. As capacitações têm carga horária entre 60 e 80 horas. As inscrições para os cursos podem ser feitas pela internet ou presencialmente na unidade do Gama, no Distrito Federal. Empresas e órgãos públicos que desejam dar uma destinação social aos equipamentos eletrônicos também podem procurar um dos centros de recondicionamento de computadores espalhados pelo país. Reportagem Pablo Mundim.
5: O Ministério da Fazenda iniciou consulta pública para definir os setores obrigados a cumprir regras de monitoramento de emissões no mercado brasileiro de carbono.
4: A iniciativa visa criar um sistema de dados oficial para o Sistema Brasileiro de Comércio de Emissões.
5: Proposta preliminar prevê a introdução gradual das obrigações em 3 etapas.
4: A primeira tem início previsto para 2027 e abrange indústrias do setor de minérios, petróleo e transporte aéreo.
5: A consulta pública está disponível no site do Ministério da Fazenda até 28 de agosto, em gov.br/fazenda.
4: Produção de alimentos sem prejudicar o meio ambiente. Essa é a proposta da agricultura de baixo carbono.
5: E a empresa brasileira de pesquisa agropecuária, Embrapa, está certificando culturas que usam esses processos, o que agrega valor à produção.
4: Para receber a certificação, os produtores passam por capacitação e análises independentes de produção.
19: A agropecuária de baixo carbono é um modelo de produção sustentável que reduz a emissão de gases de efeito estufa com práticas como o plantio direto, a recuperação de pastagens degradadas e a integração lavoura-pecuária-floresta. Realidade que fez a Embrapa criar uma estratégia para comprovar a sustentabilidade da produção brasileira. São protocolos científicos de certificação voltados à produção agropecuária de baixo carbono, agregando valor aos produtos e ampliando oportunidades comerciais. A presidente da Embrapa, Silvia Massuá, detalha.
20: Cada vez mais o produtor rural tem mais consciência, ele tem que produzir mais e mais, cada vez mais de maneira sustentável, preservando os recursos naturais, né? Uso eficiente de água, de solo. A partir disso daí, cada vez mais a Embrapa tem gerado tecnologia e incentivado, através das capacitações, que eles usam essas novas tecnologias para ter essa agricultura mais sustentável.
19: A iniciativa reúne diferentes cadeias produtivas, carne bovina, leite e sorgo, e busca reconhecer, com base em critérios técnicos e auditorias independentes, os sistemas de produção de baixo carbono. O produtor Hamilton Kundak é presidente da cooperativa RECA, um conjunto de sistemas agroflorestais que produz castanha, pupunha, cupuaçu, café e andiroba na Amazônia. Ele fala sobre o impacto da certificação.
21: Um trabalho muito bacana que o RECA faz de preservação, de orientação, de conscientização, de respeitar as nossas florestas. Porque se o produtor já estiver recebendo valor agregado, ele não vai derrubar, ele vai ser o guardião da floresta.
19: Além da carne, do leite e sorgo, a Embrapa prepara o lançamento da certificação para a soja em 2027. Reportagem Luciana Colares de Holanda.
5: Se você aplica no Tesouro Direto, um recado importante. O aplicativo oficial do programa vai deixar de funcionar a partir do dia 17 de agosto.
4: Com isso, consultas e novos investimentos devem ser feitos no site do Tesouro Direto ou no aplicativo do próprio banco.
6: O aplicativo do Tesouro Direto será desativado a partir do dia 17 de agosto. Após a desativação, os investidores vão poder acessar os serviços pelo Portal do Investidor, no site oficial do Tesouro Direto ou pelo aplicativo da instituição financeira
0: onde mantém a conta de investimentos. De acordo com informações do Ministério da Fazenda, nesses canais será possível consultar a carteira, verificar títulos e rentabilidade, realizar aplicações e resgates e acessar o histórico de operações. A mudança não altera os investimentos já realizados. Títulos, valores investidos, rentabilidade e demais informações permanecem disponíveis nos novos canais de acesso. Não é necessário realizar nenhum procedimento em relação aos investimentos existentes. Em caso de dúvidas, os investidores devem consultar os canais oficiais de atendimento do Tesouro Direto. Lucília Araújo para a Voz do Brasil.
5: Passageiros de voos internacionais com bens a declarar podem deixar o aeroporto sem passar pela fila de fiscalização aduaneira.
4: Já está valendo a declaração eletrônica de bens de viajantes, que pode ser preenchida pela internet.
5: Com a nova plataforma, o Sistema da Receita Federal analisa os dados declarados automaticamente.
4: Confira os detalhes na reportagem de Daniele Popov.
2: A Declaração Eletrônica de Bens de Viajantes, EDBV, já está disponível, segundo informou a Receita Federal. A funcionalidade de registro automático de bens pode ser utilizada por aquelas pessoas que viajam de avião. Agora, boa parte das declarações poderão ser registradas automaticamente dentro dos critérios de gerenciamento de risco adotados pela Receita. Ao preencher a declaração, o viajante poderá seguir diretamente para o desembarque, sem necessidade de se apresentar ao atendimento aduaneiro para bens a declarar. Com a mudança na forma de declaração de bens, a fiscalização é direcionada às situações que demandem análise específica. Após o viajante preencher e enviar a declaração eletrônica de bens, o sistema realiza o tratamento das informações com base em critérios de gerenciamento de risco. As declarações enquadradas para registro automático não precisam de atendimento presencial. As demais permanecem sujeitas aos procedimentos de controle aduaneiro e avisos de mensagens vão aparecer na tela do sistema de declaração. A nova ferramenta não altera as competências da fiscalização aduaneira, que continua responsável pela seleção, conferência, revisão de declarações, exigência de tributos, entre outras medidas. Então fique atento. Se você estiver viajando para outro país ou voltando para o Brasil, preencha a declaração de bens no sistema. O endereço é edbv.receita.fazenda.gov.br. Daniele Popov para a Voz do Brasil.
5: Essas foram as notícias do governo federal.
4: Uma realização da Secretaria de Comunicação Social da Presidência da República.
5: Com produção da empresa Brasil de Comunicação.
4: Fique agora com as notícias do Poder Judiciário e do Congresso Nacional. Boa noite.
5: Boa noite, até amanhã.
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24: Presidente do STF diz que críticas republicanas contribuem para fortalecer a democracia.
25: Abertura da urna eletrônica entusiasma estudantes em Brasília.
24: Corte Especial do STJ abre segundo semestre forense.
25: Boa noite, eu sou Marcela Luiza.
24: E eu sou Marta Ferreira.
25: Na abertura do segundo semestre do ano judiciário de 2026, o presidente do STF disse que críticas republicanas contribuem para fortalecer a democracia.
24: O ministro Edson Fachin também ressaltou o compromisso permanente do tribunal com a continuidade da prestação jurisdicional. Pablo Lemos.
26: Na abertura do segundo semestre do ano judiciário de 2026, nesta segunda-feira, o presidente do Supremo Tribunal Federal, ministro Edson Fachin, afirmou que as decisões do tribunal sobre temas de grande repercussão social são naturalmente objeto de debate público.
27: Um tribunal constitucional que decide todos os dias temas de grande repercussão social há de aceitar como natural que suas decisões sejam debatidas, analisadas e, por vezes, contestadas pela opinião pública. Essa tensão, quando exercida dentro dos limites republicanos, não fragiliza a instituição. Ao contrário, a fortalece e fortalece a democracia.
26: Entre 2 e 31 de julho, foram proferidas 245 decisões e expedidos 921 despachos. Isso demonstra, segundo o presidente do STF, o compromisso do tribunal com a continuidade da prestação jurisdicional.
25: Cerca de 150 estudantes do Centro de Ensino Médio Elefante Branco, em Brasília, conheceram a urna eletrônica de votação por dentro.
24: O evento marcou o início da primeira semana nacional do sistema eletrônico de votação. Fábio Ruas.
1: A abertura da urna eletrônica contou com a participação do ministro substituto do TSE, Nauê Bernardo Pinheiro de Azevedo, que foi aluno do Colégio Elefante Branco. Ele ficou emocionado com antigas lembranças de colégio e se mostrou satisfeito com o nível dos questionamentos feitos pelos estudantes durante a abertura da urna.
3: Foi muito legal e é impressionante ver o quanto a garotada está afiada. Algumas perguntas que foram feitas aqui, houve pergunta inclusive sobre a linguagem de programação da urna. Então, assim, é muito empolgante ver o que essa garotada pode fazer.
1: A Semana Nacional do Sistema Eletrônico de Votação segue até sexta-feira, com atividades em todo o país.
25: A Corte Especial do STJ realizou hoje a sessão de abertura do segundo semestre forense de 2026.
24: O presidente do tribunal conduziu a sessão, Fátima Uchoa.
7: O ministro Herman Benjamin fez um breve balanço da gestão que se encerra neste mês e chamou a atenção para o grande volume de processos que chegaram ao STJ durante o plantão em julho.
8: Nós recebemos 10.352 processos, em 2025, 9.570. Em um ano, um aumento de quase 10%.
7: O ministro também destacou resultados positivos com a convocação de juízes auxiliares temporários na redução do acervo processual nos gabinetes.
8: O acervo atual do Superior Tribunal de Justiça é de 367 mil processos, aproximadamente. Podem verificar os resultados da força-tarefa dos juízes convocados temporariamente. Houve uma redução de 42%.
7: Com o reinício do ano forense, voltam a correr os prazos processuais.
25: TST retoma semestre com a meta de manter o ritmo de produtividade dos 6 primeiros meses deste ano.
24: No primeiro semestre, a Corte julgou 274 mil processos. Marla Lacerda.
9: Na sessão que marcou a abertura do segundo semestre, o presidente do TST e do Conselho Superior da Justiça do Trabalho, ministro Vieira de Mello Filho, assumiu o compromisso de repetir as metas e os resultados alcançados nos primeiros 6 meses do ano. Entre janeiro e junho, a Corte registrou um aumento no número de processos julgados, quase 26% a mais do que no mesmo período do ano passado.
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25: Uma boa noite.
24: E até amanhã.
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10: Eu sou Paula Groba.
11: E eu sou Ricardo Nakaoka.
10: E estes são os destaques de hoje do Jornal do Senado, que começa agora.
11: Universidades poderão reservar prioridade para estudantes da própria região.
10: Projeto impede redução planejada na vida útil de produtos.
11: Regulamentação da inteligência artificial. Especialistas pedem proteção ao jornalismo e à inovação.
10: Boa noite.
11: Boa noite.
10: Nem sempre quem mora perto tem mais chances de estudar na universidade da própria região. Um projeto pronto para votação no Senado quer mudar essa realidade e permitir que as instituições de ensino superior priorizem estudantes locais nos processos seletivos.
11: A medida busca reduzir as desigualdades regionais e incentivar a formação de profissionais para atuar nas próprias comunidades. Repórter Marcela Cunha.
13: O projeto da senadora Daniela Ribeiro, do Progressistas da Paraíba, permite que universidades e outras instituições de ensino superior usem a origem geográfica do candidato como critério de seleção. Na prática, a instituição poderá dar uma vantagem, como um bônus na nota, a candidatos que moram no mesmo estado ou em municípios próximos ao campus. O texto não altera as cotas sociais ou raciais. Para o senador Lucas Barreto, do PSD do Amapá, o critério geográfico ajudaria estudantes de estados mais isolados a disputar vagas nas universidades da própria região.
12: Porque são muito poucas vagas na Universidade Federal do Amapá. E nós estamos ali do outro lado do Rio Amazonas. Estamos longe de tudo. E esse bônus beneficia os amapaenses que tiverem acesso ao vestibular.
13: A medida não será obrigatória e o projeto não define o valor do bônus nem o modelo a ser adotado. O formato do benefício deverá ser um dos pontos de discussão. O Supremo Tribunal Federal já considerou inconstitucional uma regra que reservava 80% das vagas da Universidade do Estado do Amazonas para estudantes da região, por entender que violava a igualdade de tratamento entre os brasileiros.
10: E você sabia que o Senado tem um curso gratuito que ensina a propor ideias que podem até virar lei? É a Oficina Legislativa do E-Cidadania.
11: E tem premiação no final do ano para professores e alunos autores das sugestões que conquistarem mais apoio popular. Quem traz os detalhes é a repórter Marcela Diniz.
14: Criada há 6 anos para aproximar estudantes do processo de construção das leis, a Oficina Legislativa do Portal E-Cidadania do Senado Federal mostra o caminho das pedras para a apresentação de ideias que poderão virar lei e influenciar a vida dos brasileiros. Apesar de ter sido pensada a princípio para escolas de educação básica e do ensino superior, hoje o material didático está todo disponível na internet. Então, a oficina legislativa pode ser feita por qualquer grupo de pessoas, como coletivos, movimentos sociais e culturais, comunidades indígenas e quilombolas, por exemplo. O Luiz Maciel, da equipe da Oficina Legislativa, destaca que haverá premiação para professores e alunos do Distrito Federal.
15: Nesta primeira edição, teremos 4 notebooks na premiação. 2 notebooks serão para os professores que tiverem o maior número de alunos com ideias aprovadas e publicadas no E-Cidadania, e outros 2 notebooks serão para os alunos autores das ideias que receberem o maior número de apoios válidos. E como essa é a primeira edição do prêmio, o foco inicial são os professores e estudantes do DF, mas a nossa intenção é ampliar o alcance para mais regiões nas próximas edições.
14: Para concorrer, é preciso cadastrar as ideias legislativas até o dia 5 de novembro. Quer saber mais? É só pesquisar por Oficina Legislativa e Cidadania no buscador de sua preferência.
10: A inteligência artificial já faz parte do dia a dia de milhões de brasileiros. Mas quem deve ser responsabilizado pelo uso dessa tecnologia? E como proteger direitos autorais e o jornalismo sem frear a inovação?
11: Esses foram os principais temas de um debate promovido pelo Conselho de Comunicação Social sobre o projeto que regulamenta a IA no Brasil. A proposta já foi aprovada pelo Senado e aguarda a votação na Câmara dos Deputados. Repórter Bruno Lourenço.
16: O marco legal da inteligência artificial surgiu de iniciativa do senador Rodrigo Pacheco, do PSB de Minas Gerais. Ele criou em 2022 uma comissão de juristas e um ano depois o Senado se debruçou sobre o anteprojeto. O texto foi aprovado no final de 2024 e aguarda desde então pela votação na Câmara dos Deputados. O Conselho de Comunicação Social do Congresso Nacional debateu os impactos que a proposta pode trazer, em especial a questão da remuneração de produtores de conteúdo, como jornalistas, pelo uso de material para o treinamento da IA. O diretor do Instituto de Tecnologia e Sociedade do Rio de Janeiro, Sérgio Branco, alertou para os riscos de afugentar tecnologia com a cobrança pelo uso de conteúdo nacional.
17: Nós podemos acabar por exportar o treinamento e importar apenas os modelos prontos, perdendo investimento e capacidade tecnológica. Por quê? Porque o Brasil compete com o mercado global para o desenvolvimento de ferramentas de inteligência artificial.
16: O secretário de Direitos Autorais e Intelectuais do Ministério da Cultura, Marcos Alves de Souza, defendeu um modelo que divida a arrecadação de um possível novo imposto com autores e com o fomento a iniciativas culturais, com a criação de um fundo específico.
18: A ideia seria aqui discutir um modelo de remuneração que ele seria pautado, por exemplo, na cobrança de um CID dessas empresas que podem pagar, então sistemas de IA generativa de grande porte e que tem esse risco de substituição, e esse valor vai ser redirecionado para fundos. Então, esses valores vão ser redirecionados, por exemplo, para pesquisa e desenvolvimento de uma infraestrutura pública em IA, ou seja, desenvolvimento de uma soberania nacional de IA.
16: O Conselho de Comunicação Social é um órgão auxiliar do Congresso Nacional responsável por estudos, pareceres e recomendações sobre matérias relacionadas à temática.
10: E as campanhas eleitorais deste ano terão regras específicas para o uso da inteligência artificial. Conteúdos produzidos ou manipulados com a IA precisam informar de forma clara que foram criados com essa tecnologia.
11: As medidas buscam ampliar a transparência das campanhas e proteger os eleitores da desinformação. Saiba mais na reportagem de Yasmin Rodrigues.
0: As eleições de 2026 serão as primeiras eleições gerais realizadas sob regras específicas para o uso da inteligência artificial na propaganda eleitoral. A regulamentação do Tribunal Superior Eleitoral busca impedir que ferramentas capazes de criar imagens, vídeos, áudios e textos cada vez mais realistas sejam utilizadas para confundir o eleitor ou comprometer a integridade do processo eleitoral. Para Ângela Signati, conselheira do Conselho de Comunicação Social do Congresso Nacional, esse é um desafio enfrentado não só nas eleições, mas também durante os mandatos dos eleitos.
2: As campanhas eleitorais são realizadas hoje pela internet em tempo real e praticamente durante os 4 anos do mandato dos políticos. E é justamente neste ambiente virtual que os partidos, candidatas e candidatos fazem as suas arenas para se apresentar aos eleitores, dificultando o controle por parte da Justiça Eleitoral.
0: Pelas normas, todo o conteúdo produzido ou manipulado por inteligência artificial deve trazer uma identificação explícita, destacada e acessível, informando que o material foi criado ou alterado por IA e qual tecnologia foi utilizada. A exigência vale para textos, imagens, vídeos e áudios divulgados durante a campanha. Além disso, entre as 72 horas que antecedem a votação e as 24 horas posteriores ao encerramento do pleito, fica proibida a publicação ou republicação de novos conteúdos sintéticos. Caso as regras sejam descumpridas, a Justiça Eleitoral poderá determinar a retirada imediata do conteúdo da internet, entre outras sanções.
10: A Comissão de Fiscalização e Controle pode votar o projeto que combate a obsolescência programada, que é uma prática que reduz a vida útil de produtos, como eletrônicos, de forma planejada.
11: A proposta assegura também o direito dos consumidores ao reparo de produtos com defeito. Repórter César Mendes.
4: O projeto do senador Ciro Nogueira, do Progressistas do Piauí, obriga que os fabricantes e importadores ofereçam peças de reposição e manuais de conserto pelo período de 5 a 20 anos, conforme o produto, e determina que as empresas disponibilizem informações sobre peças e reparos em plataformas digitais. Quem não cumprir a regra ficará sujeito a multas que poderão ir de 10 mil até 50 milhões de reais. Relator, o senador Dr. Irã, do Progressistas de Roraima, disse que a obsolescência programada garante o ciclo de consumo diante da velocidade da inovação tecnológica, mas destacou suas consequências.
5: O aumento de resíduos sem que haja o descarte adequado e o desenfreado uso de matérias-primas finitas.
4: Segundo o Dr. Irã, a obsolescência programada deixa ainda o consumidor em uma posição desfavorável ao criar dificuldades para o conserto do produto.
11: Com edição de Paula Groba e trabalhos técnicos de João Lira, o Jornal do Senado fica por aqui. Acompanhe agora as notícias da Câmara dos Deputados. Boa noite.
10: Uma boa noite e até amanhã.
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19: Deputados sugerem medidas para a saúde de crianças e adolescentes.
20: Parlamentares reivindicam melhorias na infraestrutura de transportes.
19: Projetos ampliam a fiscalização sobre atividades de agentes públicos.
21: Boa noite. Retorna hoje o projeto de gravação de edições do Jornal Câmara dos Deputados em emissoras da Rede Câmara de Rádio. Este programa está sendo produzido diretamente da cidade de Joinville, com a participação do colega Felipe Faria, da Rádio Câmara Joinville. Eu sou Márcio Aquilissardi, bem-vindo, Felipe.
28: Boa noite a todos, obrigado, Márcio. É uma honra participar da apresentação desta edição do Jornal Câmara dos Deputados dentro da Voz do Brasil. Vamos agora às notícias da Câmara dos Deputados. Projeto de Glauber Braga, do PSOL do Rio de Janeiro, obriga parlamentares a prestarem contas do mandato por meio de audiências públicas realizadas em locais públicos. A proposta, segundo ele, amplia a transparência e fortalece a participação da população nas atividades legislativas.
1: Hoje existe uma crise do sistema representativo. Uma última pesquisa nacional indicou que mais de 60% das pessoas não lembram em quem votaram nas últimas eleições. Se você tem a possibilidade de prestar contas, de ser cobrado, de apresentar o seu trabalho, evidentemente você reestrutura o modelo de representação, porque uma parte da política vai dizer que as mazelas da política se resolvem com menos política, diminuindo os espaços democráticos. E a gente diz não. As mazelas da política se resolvem com mais política, com mais instrumentos de participação direta da sociedade. E é exatamente o que esse projeto defende.
3: Pelo texto de Glauber Braga, deputados, senadores, deputados estaduais e vereadores deverão prestar contas periódicas em espaços públicos. O projeto também prevê o corte de salário para o parlamentar que deixar de cumprir a medida.
28: Projeto de Chico Alencar, também do PSOL do Rio de Janeiro, estabelece regras de transparência e controle para o uso de aeronaves privadas por autoridades públicas. A proposta prevê critérios mais rígidos para viagens feitas em jatinhos particulares.
7: O nosso projeto não veda isso, mas estabelece normas de transparência total e critérios rigorosos para se utilizar esse meio de locomoção. Em primeiro lugar, a declaração da viagem e o seu motivo, que tem que estar voltado para interesse público e não para passeio, para turismo, para compras particulares.
3: Segundo Chico Alencar, o texto também determina que autoridades cumpram os mesmos procedimentos exigidos em voos comerciais, como fiscalização e declaração de bens. Para ele, a medida reforça a transparência e evita conflitos entre interesses públicos e privados.
23: Segurança Pública.
28: Júlio Lopes, do PP do Rio de Janeiro, defende proposta que visa enfraquecer financeiramente organizações criminosas. Ele aponta, entre as medidas, a criação de um cadastro nacional para mapear facções e a cassação de licenças de empresas envolvidas em irregularidades.
8: Nós temos o dever de atacar a atividade econômica dessas quadrilhas. Tomar deles os recursos, tomar deles tudo aquilo que puder ser bloqueado e tomado, a fim de que a gente diminua a sua capacidade de investimento, diminua a sua capacidade de comprar armas e carros, enfim, todo tipo de material bélico que vai ajudá-los no seu fortalecimento, e isso está previsto lá.
3: Júlio Lopes também apoia a classificação do PCC e do Comando Vermelho como organizações terroristas. Ele argumenta que a medida permitiria o bloqueio de recursos ligados a essas facções, mesmo quando o dinheiro estiver fora do Brasil.
23: Justiça.
28: Capitão Alberto Neto, do PL do Amazonas, defende penas mais severas para crimes sexuais no país. Ele apoia projeto que torna mais rígidos os critérios para a progressão de regime de presos condenados por estupro de vulnerável.
9: Nesses 5 primeiros meses do ano, nós já tivemos mais de 630 casos de estupro de vulneráveis. Mostra que o nosso país está dando uma vida fácil para o estuprador. E o que acontece hoje com a legislação? O estuprador passa pouco tempo na cadeia. Rapidamente ele progride de regime e está de volta às ruas para continuar cometendo esses estupros. O que é que o PL 6831 fala? Nós endurecemos a pena para o estuprador. Nós dobramos a pena. A pena chega a mais de 20 anos de cadeia. E para o estuprador ter direito à progressão de regime, ele tem que aderir a um programa de castração química do governo.
3: Segundo o capitão Alberto Neto, a medida visa coibir a reincidência criminal e proteger a integridade de crianças e adolescentes. O parlamentar cobra uma resposta urgente do Congresso Nacional para o fortalecimento da segurança pública.
23: Saúde.
28: Projeto de Dr. Luiz Ovando, do PP de Mato Grosso do Sul, garante às mães com emprego formal o direito de acompanhar o tratamento de filhos menores de 6 anos quando doentes. Ele afirma que o objetivo é corrigir uma deficiência do sistema atual, o que daria mais assistência às crianças.
12: Quando a mãe com o filho doente vai ao médico, na hora do comparecimento ela recebe um atestado de que esteve presente e quando muito até 24 horas após. Isso leva a uma situação de insegurança muito grande, porque a mãe quer acompanhar o tratamento do filho. E a CLT não permite isso após as 24 horas.
13: Doutor Elisovando argumenta que o afastamento autorizado permite à mãe administrar remédios, cuidar da alimentação e acompanhar a recuperação do filho. Ele explica que a proposta busca estender às trabalhadoras da iniciativa privada uma proteção já prevista para servidoras públicas.
28: Heloísa Helena, da Rede do Rio de Janeiro, apresentou o projeto que estabelece tempo máximo de espera para procedimentos de saúde voltados a crianças e adolescentes na rede pública. A deputada afirma que a fila não pode transformar doenças tratáveis em morte por falta de diagnóstico.
14: O que nós não podemos aceitar é que famílias façam vaquinha na internet para ter acesso a procedimento cirúrgico, a determinados fármacos, a exames laboratoriais, aquilo que pela lei já seria uma obrigatoriedade. Então, nós estabelecemos que tem que ter o tempo máximo de espera, desde a porta de entrada do sistema, que é a atenção básica, até a média e alta complexidade. O que nós não podemos aceitar é que, por esperar tanto, não ter acesso ao que é garantido da legislação do SUS e as crianças vivenciem situações de dor e de sofrimento e muitas vezes de óbito ou problemas gravíssimos pelo não acesso com agilidade e eficácia.
13: Heloísa Helena avalia que o SUS tem uma legislação avançada, mas ainda enfrenta dificuldades para transformar o direito em acesso efetivo. A deputada também ressalta que a proposta prevê a divulgação periódica de dados consolidados às famílias sobre o tempo estimado de atendimento.
15: Educação.
28: Flávia Moraes, do MDB de Goiás, comemora a aprovação do Estatuto do Aprendiz na Câmara dos Deputados. Ela explica que a proposta consolida as regras de aprendizagem profissional, amplia a segurança jurídica e aumenta as oportunidades para os jovens no mercado de trabalho.
22: Então, a aprendizagem, para mim, é um dos programas para a juventude que mais tem efeito junto ao jovem, porque garante a carteira assinada, o salário, a experiência de trabalho e a formação profissional. Para a empresa, representa a formação do trabalhador qualificado para trabalhar naquela especificidade da empresa e, de todas as formas, é um programa que merece todo o nosso apoio, toda a nossa dedicação.
13: Flávio Moraes ressalta também que o texto, agora em análise no Senado, prevê ampliar a contratação de aprendizes pelo poder público e por micro e pequenas empresas. De acordo com a deputada, a medida pode gerar mais de 1 milhão de novas vagas para jovens brasileiros.
15: Trabalho.
28: Charles Fernandes, do PSD da Bahia, celebra a aprovação da PEC do fim da escala 6x1. O deputado aponta que a diminuição da jornada semanal, sem redução de salário, garante melhores condições de vida à classe trabalhadora.
24: Essa PEC, ela trará dignidade, trará mais conforto, trará mais comodidade, trará mais segurança para as famílias. Haja vista que você vai ter agora a condição de estar no final de semana com seus filhos, de estar no final de semana cuidando um pouquinho mais da sua casa. Isso já avançou no mundo todo e precisa avançar aqui no nosso país.
13: Charles Fernandes afirma que a PEC do fim da escala 6x1 representa uma das votações mais importantes da atual legislatura. Ele espera que o Senado confirme o posicionamento da Câmara em nome da dignidade de milhões de cidadãos brasileiros.
15: Agricultura.
28: Ayrton Faleiro, do PT do Pará, comemora a aprovação de projeto que fortalece a política de estoque de alimentos no Brasil por meio da Companhia Nacional de Abastecimento. Ele sublinha que a proposta permite compra de até 25% acima do preço mínimo, facilitando a aquisição de produtos.
25: Nós aprovamos aqui na Câmara, agora vai para o Senado, um projeto muito importante para o que nós chamamos de regulação dos estoques de alimento no Brasil. É um projeto que veio do governo, através da CONAB, do Ministério do Desenvolvimento Agrário, e que ele, primeira correção que ele faz é permitir que a CONAB compre para os estoques reguladores um valor de 25% além do preço mínimo. Isso vai propiciar a aquisição de estoque, mas também de que a venda desse estoque não seja apenas para a grande indústria.
21: Ayrton Faleiro destaca que a CONAB poderá vender os alimentos estocados a cooperativas, pequenos supermercados e consumidores. Ele afirma que a medida movimenta a economia, fortalece a soberania alimentar e protege o país diante de crises climáticas e especulação de mercado.
23: Meio ambiente.
28: A Comissão de Constituição e Justiça aprovou o projeto que reconhece o soldadinho de Araripe como uma ave símbolo da Chapada do Araripe. A relatora do projeto, Lídice da Mata, do PSB da Bahia, explica que a medida fortalece diretrizes para a preservação dessa espécie.
0: Esta ave é uma ave de em torno de 15 centímetros, que só existe na região do Araripe, que é uma região do sertão do Ceará, e que hoje se encontra ameaçada de extinção. Então, acima de tudo, um projeto de defesa ambiental, de defesa de um pássaro que tem sua característica nacional e que nós devemos, portanto, preservá-lo.
21: Edice da Mata acrescenta que o projeto prevê ações de proteção ao habitat do soldadinho do Araripe, com preservação de nascentes e riachos. O texto apresenta ainda medidas de prevenção de queimadas e controle da expansão agropecuária e imobiliária na Chapada do Araripe.
23: Desenvolvimento regional.
28: A integração da Amazônia ao restante do Brasil ganha força com as obras da BR-319, segundo a avaliação do deputado Sidney Leite, do PSD do Amazonas. Para ele, a pavimentação, especialmente do chamado trecho do meio, vai baratear alimentos e agilizar o escoamento de produtos da Zona Franca de Manaus.
2: Uma luta histórica, não só do povo amazonense, mas de lideranças do estado de Roraima, de Rondônia e do Acre. Afinal, nós estamos falando de uma estrada, que é o único acesso que o povo amazonense e a população de Roraima tem para ser interligado ao restante do Brasil. A BR-319 consolida a integração da Amazônia Ocidental. Mas não só isso, muda a vida das pessoas. Eu fico muito feliz em estar fazendo parte desse momento histórico, que é a garantia da pavimentação da BR-319. Fruto da luta de muitos aqui no Parlamento para que nós pudéssemos ter isso. E agora, já com as licitações, com autorização da pavimentação de determinados trechos, mas a consolidação do trecho do meio, como também da ponte do Garapaçu. Vai ter BR-319, sim.
21: Sidney Leite reforça que o IBAMA já autorizou o DENIT a construir 3 pontes de concreto nos igarapés Santo Antônio, Realidade e Fortaleza. A licença, com validade de 3 anos, vai garantir, de acordo com o congressista, mais segurança e o direito de ir e vir da população do norte do país.
28: Coronel Crisóstomo, do PL, fala sobre a importância da construção da ponte binacional entre Guajará-Mirim, em Rondônia, e Guaiará-Mirim, cidade vizinha, pelo lado boliviano. Ele afirma que a obra representa o cumprimento de um compromisso histórico entre Brasil e Bolívia e pode fortalecer a integração regional.
5: Esse acesso cria uma nova rota logística do Brasil na direção do Pacífico. O que vai acontecer? Vai fazer com que alguns estados que exportam para o mundo oriental, exemplo da China, deixem de enviar seus produtos na direção do Porto de Santos. Exemplo, agora, com a construção dessa ponte, esses estados, Mato Grosso, Mato Grosso do Sul, tal, vão criar uma rota na direção do Pacífico, passando por essa ponte binacional.
21: Coronel Crisóstomo afirma que a nova ligação internacional pode reduzir custos e o tempo de transporte de mercadorias. Ele acrescenta que a obra tem potencial para impulsionar a geração de emprego e renda em Rondônia, abrindo novas oportunidades de desenvolvimento econômico para a região.
28: Bebeto, do PP, cobra a duplicação de trecho das rodovias que ligam a Baixada Fluminense à cidade do Rio de Janeiro. Ele reclama que moradores dos municípios de Nova Iguaçu, Japeri, Queimados, Belfor Roxo e São João do Meriti perdem horas diariamente em congestionamentos.
7: eu tenho trabalhado muito aqui na Comissão de Viação e Transporte para que a gente defina esses engarrafamentos, para que o trabalhador que trabalha na capital, na zona sul do Rio de Janeiro, ele possa ficar menos tempo nesse engarrafamento. E até as entregas, as ambulâncias, a polícia militar, a polícia civil precisa fazer um deslocamento rápido, fica retido nesses engarrafamentos constantes, e que a gente tem trabalhado muito para que a gente define através da duplicação. E o que está no contrato dessa concessão da Eco Rio Minas, esse trecho da Presidente Dutra, ali do Trevo das Margaridas até a cidade seropédica, esse trecho é o pior trecho para todo o estado do Rio de Janeiro, o trecho que mais engarrafa hoje.
21: Bebeto também avalia que o sistema de pedágio por quilômetro percorrido pode modernizar as rodovias e diminuir retenções provocadas por praças fixas de cobrança. Ele reconhece a preocupação dos moradores com a mudança, mas garante que o modelo é inovador.
23: Transportes.
28: Daniel Almeida, do PCdoB da Bahia, defende a criação do piso salarial para motoristas do transporte coletivo urbano. Para o deputado, esses profissionais desempenham um papel essencial nas cidades. A ideia, segundo ele, é garantir remuneração mais justa e valorização da categoria.
4: Nós estamos propondo que haja um piso de no mínimo R$4.000, agregado a esse piso outras vantagens que os motoristas possam ter, insalubridade e outras vantagens que

0: deputados, por esta oportunidade tão especial. Este programa teve trabalhos técnicos de Wellington Teles e apresentação de Felipe Faria e Márcio Aquiles Sardi. Boa noite.
1: Muito boa noite. Parabéns por seu aniversário, Felipe.
0: Obrigado.
1: O jornal Câmara dos Deputados volta amanhã. Você fica agora com o Minuto do TCU.
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1: 4:13.
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1: Cinco horas e 23 minutos.

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Este é o programa A Hora Milagrosa. Apresentamos a seguir mais alguns esclarecimentos a respeito da fé que professamos e do batismo realizado nesta Igreja Apostólica. Aquele que deseja ser um filho ou filha de Deus precisa deixar de todos os sentimentos maus e dos costumes inconvenientes e pecaminosos, os quais mancham o espírito.

havendo sincero arrependimento de tudo o que antes corrompia o seu viver, o contrito de coração recebe o perdão divino e sua alma é lavada, purificada e justificada pelo sangue que Jesus derramou na cruz para redimir o pecador. Ao mesmo tempo, a Santa Vó Rosa, o Divino Consolador, que recebeu todo o poder de Deus, envolve o espírito dessa criatura com a virtude da vida do Espírito Santo do Pai. No entanto, para que a purificação da alma dessa pessoa seja completa, se faz necessário que ela se submeta ao batismo por imersão, a fim de confirmar seu novo nascimento e que faça um voto de fidelidade a Jesus, a Deus o Pai, ao seu Divino Espírito, à Santa Vó Rosa e ao Santo Irmão Aldo, como uma declaração pública de fé. A partir daí, terá em sua alma o selo da vida, que a identifica e qualifica como um verdadeiro filho ou filha de Deus, o Pai, direito pelo qual deve zelar vivendo em santificação. Sendo um sacramento divino instituído por Jesus, nosso Senhor, para os filhos e filhas de Deus, o batismo liberta a pessoa realmente convertida da influência do pecado original e confirma em seu espírito a unção divina que recebeu ao se converter. Os fiéis convertidos precisam crer que devem a sua salvação e o direito de pertencer a Deus e ao seu reino a nosso Senhor Jesus, que com o seu sacrifício na cruz pagou por todos os pecados da humanidade, garantindo-lhe o direito à salvação da alma, à proteção e ao amparo do poder celestial e do Consolador. Ó ouvinte, sejas agradecido a Ele, Jesus, e procure se preparar espiritualmente para se manter sempre fiel e leal ao voto do batismo, inclusive para que jamais perca o direito ao selo da vida, que confere ao filho ou filha de Deus o direito de chamá-lo de Pai Celestial e de desfrutar das bem-aventuranças do Evangelho do Reino dos Céus.

0: Temos reunião em Rio Branco, Estado do Acre, aos sábados às 19 horas, aos domingos às 18 horas e 30 minutos, e no segundo domingo de cada mês, a reunião é realizada às 14 horas e quinzenalmente às quintas-feiras às 19 horas e 30 minutos. Rua Palmeiral, número 584, bairro Cidade Nova. Divulgamos a seguir um depoimento de fé enviado para a sede desta Igreja Apostólica.
1: Ao tomar conhecimento de que o filho, Senhor Almir Gonçalves, havia caído de uma altura de 3 metros enquanto carregava um caminhão, que sofrera fratura craniana e que se encontrava em estado muito grave em UTI, a senhora Otília Maciel Gonçalves clamou aos céus em favor da sobrevida dele. Graças à misericórdia da Santa Vó Rosa e do Santo Irmão Aldo, esse filho apresentou boa reação ao tratamento intensivo. Logo mais, teve alta do hospital e recuperou a boa disposição, fato que surpreendeu a equipe médica responsável pelo caso dele, tendo retomado as atividades de trabalho sem dificuldades. O senhor Almir é reconhecido aos céus por haver sido protegido de consequências mais graves daquela ocorrência. Reconhecida pelo atendimento do seu clamor em favor desse filho,

Filho, a senhora Otília direcionou ações de graças ao Santo Irmão Aldo, à Santa Vó Rosa e a Deus Pai e Senhor, por meio de seu depoimento de fé, que foi remetido de Ponta Porã, estado do Mato Grosso do Sul, em junho de 2025.

0: Estamos apresentando a Hora Milagrosa e na sequência vai falar-lhes o pastor Nilson Bittencourt Cairoli.
1: Prezados e amados ouvintes do programa Hora Milagrosa, eu os cumprimento desejando-lhes muita paz, muita felicidade, muita saúde e que a bênção dos céus, isto é, a bênção de Jesus nosso Senhor, do nosso Altíssimo Deus, de Maria Santíssima, da nossa santa e querida avó Rosa e também o nosso irmão Aldo Santo Primaz, possa nesta oportunidade ser derramada sobre todos os ouvintes e irmãos apostólicos. Desejo meditar com os irmãos e com os ouvintes deste programa um assunto que é muito importante e que faz parte do processo de santificação, que é o batismo. Quando uma pessoa vive no pecado, o seu espírito é manchado pelas consequências do pecado, pelos malefícios do pecado, pela sua intenção, pelo seu gesto de viver. Mas quando a pessoa entende que precisa mudar de vida, que precisa viver uma vida diferente daquela que vivia antes, e se arrepende dos seus pecados, dos vícios, dos maus costumes, muitas vezes de alguns sentimentos que lhe leva a ser contra uma pessoa, como o ódio, a inveja, enfim, qualquer sentimento que possa lhes afastar de Deus e que não é inerente ao Espírito de Deus. Então, quando a pessoa entende isso e se arrepende, Deus o perdoa e lhe dá o que nós chamamos na nossa doutrina de batismo com o Espírito Santo. O que é isso? Uma porção de virtude do Espírito de Deus é derramada sobre o seu espírito para dar oportunidade da pessoa sentir a diferença da vida sem Deus e da vida com Deus, para que ela então, a partir disto, possa decidir a sua vida, se ela quer ou não quer. Isto é o livre-arbítrio. Quando a pessoa se sente feliz com aquilo que recebeu e começa a se esforçar, a procurar ser a cada dia melhor do que foi no dia anterior, em relação à sua fé, em relação ao seu próximo, em relação a Deus, em relação à sua família e até em relação à sua própria pessoa, esta pessoa vai se tornando cada vez mais perfeita, vai se aproximando cada vez mais de Deus. E então inicia-se na vida dela um processo que é longo, que exige muita perseverança, que é o processo de santificação. E quando ela vai se santificando, se esforçando para pôr em prática aquilo que ouve na igreja, aquilo que ouve através deste programa Hora Milagrosa, então esta pessoa vai se tornando cada vez mais feliz, porque a graça e a unção dos céus recai sobre ela. Entretanto, há um sacramento instituído por Deus através do profeta São João Batista, sacramento este que Jesus nosso Senhor se submeteu a ele, não que ele tivesse pecado para ser perdoado, mas porque ele mesmo disse a São João: é necessário que se cumpra em mim toda a justiça do meu Pai. E então Jesus nosso Senhor, através do ato do batismo, demonstrou o seu amor e o seu desejo de servir inteiramente ao nosso Deus de forma pública. E nos dias atuais, nesta Igreja Apostólica, nós fazemos isso. As pessoas adultas que já têm conhecimento e por estarem felizes nesta Santa Igreja, ela pede o batismo, que em breve será realizado na sede da nossa igreja. E o que é o batismo? No ato do batismo, a pessoa faz um voto confessando publicamente a sua fé em Deus e o seu desejo de praticar a doutrina e a disciplina desta igreja. E então, quando ela desce no tanque batismal e é imergida, aquela pessoa velha que um dia foi pecadora, surge uma nova criatura então, mais pura, para poder continuar uma vida aqui na terra agradável a Deus, agradável a Jesus agradável à Santa Vó Rosa. E então ela passa a merecer ainda mais a proteção dos santos e anjos dos céus. E este batismo, uma vez que ele purifica ainda mais a alma do batizando, faz parte do processo de santificação. E o santo irmão Aldo, ensinando a esse respeito num dos boletins da igreja, ele diz categoricamente: o batismo é parte integrante da santificação pessoal, pois é por meio deste sacramento instituído por Jesus nosso Senhor e Salvador que a criatura humana, contrita e arrependida, recebe perdão dos pecados e é purificada. No ato do batismo, a pessoa é perdoada inteiramente. Aquela pessoa que um dia foi pecadora fica sepultada naquelas águas. Todo o seu pecado, todo o seu erro, tudo que cometeu até aquela data, inclusive a tendência ao pecado da raça humana, que é chamado de pecado original, tudo fica sepultado. E ela então surge livre. E por que Deus faz isso? Porque primeiramente é um ato de justiça. Uma vez que a pessoa decidiu e de livre e espontânea vontade publicamente confessou a sua fé, o seu amor e o seu desejo de servir. É um ato de amor, porque Deus ama aquele que lhe ama. Ele ama e procura ajudar. O seu amor é imenso por todos nós. E é por isso que durante tantos séculos Deus vem lutando para salvar as pessoas de bom coração. Então entendam que o batismo é um ato de amor, de justiça e também de fé, porque a pessoa externa a sua fé, mostra publicamente o seu desejo e a sua convicção de fé. E então, naquele ato, ela ganha mais uma porção de virtude e de poder, que dá nada mais é do que a santificação. É por isso que no nosso livro de doutrina está escrito, para que os irmãos entendam, que a santificação não é algo que você recebe hoje e não precisa mais de virtude nenhuma. Está santo para todo sempre. Não. No nosso livro de doutrina está escrito com clareza: a santificação é um processo de purificação da alma do homem, nascido do Espírito Divino e de seu preparo moral e espiritual, até que se torne nova inteiramente a semelhança e a imagem de Deus, conforme fora criado. Deus criou-nos santos, perfeitos. Como consequência do pecado, perdemos esta santificação. Quando houve o arrependimento, recebemos novamente a vida, e então cada um tem que procurar santificar-se a si próprio, buscando a santificação da sua alma. E isto vai acontecendo dia após dia. Por isso que no início da minha mensagem eu disse aos irmãos e ouvintes deste programa: é preciso que hoje a pessoa procure ser melhor do que foi ontem, amanhã melhor do que foi hoje. E assim, a cada dia, num processo de aperfeiçoamento, a criatura vá ganhando mais virtude, mais poder, mais da graça dos céus, para poder merecer toda a proteção de Deus. E o batismo, então, faz parte deste processo, porque é mais um ato que lhe ajuda a se santificar. Não foi o que aconteceu com Jesus quando ele entrou nas águas, apareceu uma voz do céu que disse: "Este é o meu filho amado, em quem me comprazo." Hoje, quando as pessoas se submetem ao batismo com muita sinceridade e que fazem o seu voto com fé e com amor, Jesus diz isso para a pessoa. A Santa Vó Rosa, juntamente com ele, Maria Santíssima: "Este é o nosso filho amado, em quem temos alegria, em quem temos prazer." E então, a criatura, permanecendo fiel a este voto, buscando a cada dia dar um passinho à frente, ele vai adquirindo uma santificação maior. E qual é a importância de tudo isso para a sua vida? O santo irmão Aldo diz num boletim da nossa igreja: a santificação da alma e do seu viver é importante para manter a sua pessoa sempre ligada aos céus, para que sejamos sempre felizes e abençoados. Então, é esta santificação que faz com que as pessoas fiquem ligadas a Deus. E esta ligação seja cada vez mais perfeita. É como, irmãos, eu posso citar a ligação de uma energia. Se o interruptor ficar defeituoso, às vezes é difícil de se acender uma lâmpada. Por quê? Porque a energia não passa pelo interruptor para chegar até a lâmpada. Se nós não estivermos ligados, se a ligação entre nós e Deus estiver defeituosa pelo pecado ou por um sentimento qualquer, então essa ligação fica defeituosa e impede a Deus de nos ajudar, impede a Santa Vó Rosa de enviar os seus santos para nos proteger. Mas quando esta ligação é perfeita, a nossa alma cada dia é aperfeiçoada. A santificação vai se completando, até o dia que o nosso corpo não resistir mais e que nós passemos desta vida presente para a vida futura. E então, é muito importante que, entendendo estas coisas, aqueles que me ouvem tenham um desejo muito grande de se batizar para subir mais um degrau em sua carreira de fé. E assim possam ter mais possibilidade, mais sabedoria, porque com a graça que recebem no batismo, a Santa Vó Rosa, Jesus, o nosso Deus, dá à pessoa mais sabedoria, ajuda a pessoa a saber discernir o bem e o mal. Para quê? Para poder escolher o que é bom e se afastar do que é mal. E à medida que ela vá fazendo isso todos os dias, conservando a vida que recebeu no batismo, a sua santificação vai acontecendo. E a sua ligação entre o seu espírito e o nosso Deus, e Jesus, e a Santa Vó Rosa e Maria Santíssima, e também o nosso santo irmão Aldo, vai sendo cada vez mais perfeita. E então a graça dos céus poderá ser derramado sobre a sua vida, de forma justa, pelo seu mérito. Então entendam, prezados ouvintes, que o batismo é muito importante para a sua santificação, para que possam ser abençoados, para que possam ser felizes. Entretanto, para que esta unção que recebem com ele permaneça consigo, é preciso que continuem durante todos os dias da sua vida a buscar esta perfeição, a buscar mais da graça de Deus, a buscar mais fidelidade, mais amor, mais sinceridade, mais fé, sendo, portanto, a cada dia melhor do que foi no dia anterior. Se assim acontecer, eu tenho certeza que, além de merecerem a graça de Deus para serem felizes e abençoados aqui, a vida que receberem permanece consigo e vai lhe dar o direito de, quando o dia chegar, entrar para toda a eternidade no reino dos céus. Creiam assim, irmãos. Ouvintes deste programa, aceitem esta palavra, porque é assim que uma pessoa, sendo humilde e aceitando os ensinos, poderá merecer muito mais da graça dos céus. E agora eu passo a orar em seu favor, pois desejo que a Santa Vó Rosa, juntamente com Jesus e Maria Santíssima, e também o nosso irmão Aldo Santo Primaz, possa lhes abençoar, porque se eles são o que são hoje, foi porque eles seguiram estes ensinos. Maria Santíssima foi muito santa, e ainda o é. A Santa Vó Rosa purificou-se a si mesmo para servir a Jesus, por isso que chegou a ser o outro Consolador. Então nós temos que olhar para eles, para Jesus, para Maria Santíssima, para a Santa Vó Rosa, para o Santo Irmão Aldo, seguindo a trilha que eles seguiram, para podermos ter a felicidade que eles tanto almejam nos dar. Santa e querida Vó Rosa, eu rogo que a tua graça, que a tua bênção, que a tua unção, Santa Vó, recaia sobre estes ouvintes do programa Hora Milagrosa. Que eles neste momento sintam a presença dos santos e anjos que a Senhora enviou para lhes abençoar. Que eles tenham alívio das suas dores. A Senhora sabe o que cada um deles precisa. Se estão enfermos, acamados, dá-lhes alívio das suas dores, do seu sofrimento. se eles estão passando por muita dificuldade e precisam resolver problemas dificílimos em sua vida. Dá-lhe sabedoria para que eles possam tomar as decisões corretas, certas e possam ser felizes. Santa e querida Vó Rosa, abençoa também o trabalho deles, para que eles sejam prósperos e tenham sabedoria para executar o seu trabalho a contento. Abençoa também os lares de todos esses ouvintes do programa, que nos lares deles haja verdadeira paz, o verdadeiro amor, pela presença dos teus santos e anjos, e assim eles possam ser muito felizes. E neste momento também eu rogo que a Senhora unja esta água e este óleo, porque eles puseram para pedir a tua graça, a tua bênção, para que no momento de aflição eles possam ser felizes, usando estes elementos ungidos com a virtude dos céus. Ó amados e prezados ouvintes e irmãos apostólicos, recebam neste momento a bênção de Deus nosso Pai, de Jesus nosso Senhor e de Maria Santíssima, esta bênção tão preciosa que a Santa Vó Rosa traz até nós. E recebam também a bênção dela e do Santo Irmão Aldo. Amém.
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1: 6 horas e 57 minutos.
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0: 7 horas.
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1: Olha aí, começando o Bom Dia Tarauacá, minha gente. Bom dia, estamos chegando, retornando, voltando. Olha, depois de uma semana que eu tive ausente, quase uma semana, né? Foi só uns dias aí, né? Tava viajando, mas a família e tal. Agora tô retomando aí pra gente ficar junto essa semana aí, do calor da música boa, da notícia, da informação, da interatividade, no calor do Bom Dia Tarauacá.

Então, dizer que eu tava morrendo de saudade de vocês, minha gente. Opa, que satisfação estar de volta aqui para ficar com vocês até essa semana inteira aí, a gente junto, um verãozão aí no talo, um tempo seco misturado com chuva e instabilidade. O Tarabacaense, o bicho é encascorado mesmo por causa disso tudo. Um dia sol, outro dia chuva, Deus me defende, um dia frio, outro dia calor. E nós vamos fazendo nossa própria mutação. Então, muita gratidão a todos que estão ouvindo a gente nesse horário. Estamos ao vivo pela nossa Difusora M, pela sua Aldeia FM 95.5, pela Nova Era FM 87.9 e a nossa web rádio GIA, Giovanni Ascioli. E o verãozão aí na nossa muleira, nós vamos tocando o barco, né? Vai começando aí, né, também o Festival de Verão promovido pela Prefeitura. E nós vamos acompanhar todo esse furdunço aí e repassar pra vocês. Como diria Rosa Oliveira, aqui o pau chimba, meu irmão. Alô, alô, pra minha gata Janaína Furtado, tá ouvindo a gente. A Alzirinda tá com as pálpebras ainda descansando. Então é isso, minha gente. Vamos começando. Bom dia, Tarauacá, porque aqui o tempo é curtiu, como diria aquele nosso amigo, né? E tu sabe que relógio que atrasa não adianta. Então acerta a hora aí, porque já são 8:06 e nós estamos na ripada aqui nessa manhã de segunda-feira com a direção do nosso querido Albani Moraes. O Albani Moraes, eu não sei se já pegou a estrada, se vai pegar, né? Mas deve estar indo

E muito obrigado a você que está nesse horário ouvindo a gente, dando aquela força, você que está dando aquela carona para nós aí no seu veículo, seja no seu Uber, no seu táxi por aplicativo, você no táxi tradicional, na entrega da sua loja aí, uma hora dessa já pegada, os homens do frigorífico que fazem entrega de carnes, enfim, os nossos freteiros, os nossos motoristas, né, que estão indo deixar as crianças nas escolas, em Rafura, aí estão indo fazer compra, estão indo trabalhar, estão voltando. E quem está passando por Tarauacá no seu caminhão, na sua carreta, aquele abraço. E um alô para nossa galera da Difusora e da Aldeia FM da Nova Era, turma boa. E os meus ouvintes do grupo do Bom Dia Tarauacá, bom dia todo mundo, alô Dema, alô todo mundo. Rodando. Eu vou trazer uma ripada para começar o programa de hoje. Ricardo e Thiago com o pupurri, né, de pop sertanejo. Olha essa porrada aí. Já volto de volta, 8:08. Bom dia, Tarauacá.

Tô te falando que o negócio aqui é brabo, mano. Você ouviu aí? Ah, muito legal, Ricardo e Thiago, um pupurri de clássicos da nossa música do pop sertanejo. Ao vivo aqui no Bom Dia da Laca, pela sua difusora N, pela Aldeia FM, Nova Era FM e Web Rádio Viagem, Vânia Senhora, tamo junto.

Muito bom, vamos atualizar aqui a nossa informação, a nossa utilidade pública. Olha aí, pessoal, vende-se uma casa no bairro do Ipepaconha, 5,70 de largura por 10 de comprimento. Terreno 12x38. É de Lira, meu amigo, de Lira que está vendendo, 992208659. A casa do de Lira na rua principal, tá bom? Vende-se uma casa no bairro do Ipepaconha, procurar o meu amigo de Lira, 992208659. Atenção, vende-se uma casa localizada no bairro do Copacabana, na rua principal, contendo dois quartos, cozinha, sala e um monte de coisa, mano. Falar com Antônio, né, conhecido por Valdir Modeste. Falar com o seu Valdir Modeste, 992401733. 992401733, a casa na rua principal da Copacabana. Olha aí, aproveita, hein? Atenção, audiência, dia 28 de agosto. Audiência no fórum, audiência de instrução e julgamento para Antônio Vanderly Rosas da Silva. Rio Tarocá, Seringal, Novo Destino. Dia 28, às 10 horas, Antônio Vanderly Rosa da Silva. Quem deve comparecer dia 2 de setembro no fórum para a audiência de depoimento especial? Maria Laide Cabral da Silva. Seringal Esperança, Colônia Santa Maria, tá bom? Dia 2 de setembro, às 9 horas.

Aí foi a nossa utilidade pública de hoje, pouquinho, né? Início de semana e tal. Daqui a pouco as principais notícias de hoje. Daqui a pouco atualizo vocês com as notícias de Tarauacá. Gente, tivemos uma tentativa de assalto muito louca aí no final de semana. Vocês viram aquela parada toda? Daqui a pouco passar detalhes daquele negócio ali. Foi louco, hein, mano? Meu Jesus de Nazaré. Que pauleira aquela doideira, mano.

0: Muito bom, 8 horas e 18 minutos, muito obrigado pela companhia. Hoje, estamos na terça-feira, mano, 4 de agosto, né? Eu estive viajando, com a minha esposa Janaína, minha bebezinha Azira, né? Nós fomos até o município de Epitaciolândia, onde o nosso filho Neto Pereira estuda. Fomos lá fazer uma visita, dar uma saída do centro nervoso aqui, aproveitar o resto das férias da nossa querida Alzira. E fomos dar uma volta por lá, ontem voltamos, chegamos de tardezinha, né? Agradecer ao Albani por ter comandado aqui o programa, agradecer a vocês, né? Que sempre nos dão o prazer da sua audiência independente. Nossa querida Rose Oliveira ainda está, né, no seu recesso merecido, mas em breve estará de volta ao comando do Bom Dia Tarauacá. Eu devo estar entrando num processo de licença-prêmio, né, porque eu estou num processo, né, já de aposentadoria e preciso, inclusive, exercer esse lance da licença-prêmio, que é um critério que tem aí, um negócio estranho, né? Mas aí a Rose vai estar aqui com vocês aí um bom tempo. Aí eu venho de vez em quando visitar a Rose aqui para bater um papo com vocês, tá bom? Vou ficar pelo menos nas reportagens. Mas essa semana é com nós a parada e vamos lá, vamos trazer ele, o Will Lima, um cantor paraense top de linha, né? Desses mais... O Pará só tem fera, né? Do Pinduca, Carlos Santos, né? E os mais modernos, Vanderlei Andrade, a Fafá de Belém, as bandas, né? A Joel, umas bandas de pop calypso, né? De todos os estilos, né? O carimbó, né? E a minha Alzira agora vai formar uma dupla de carimbó, para vocês terem uma ideia, né? Vamos que vamos, ela e uma amiguinha dela. Vamos que vamos, porque o Will Lima vem cantar para nós.
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0: aí, o nosso cantor paraense aqui do Bom Dia Tarauacá, 8h29. Mandar um alô pra minha bebê, Janaína Cioli, ouvindo o papai no trabalho, ouvindo ali baixinho, né? Pelo computador, pelo tablet, só curtindo aí o papaizão. 35 anos só ouvindo o paizão. Pouco tempo não.
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0: Porque o Bom Dia Tarauacá segue com as notícias. Vamos dar um panorama das notícias pra você, meu amigo véi, minha amiga ré que tá aí ouvindo. Alô pro seu Tibi lá no Acurá, seu Tibi, como é que tu tá, mano, velho? Alô pro meu amigo Raimundo Beleiro, o popular Petito aí no Acurá, aí a minha amiga Antônia ACS aí do Acurá, mulher que manda chover aí e de chover. Justiça do Trabalho chama atenção para assédio eleitoral. Atenção para essa notícia. A Justiça do Trabalho está aqui nessa notícia na Agência Brasil e nós estamos vivendo um período eleitoral, né? E esse alerta aí é exatamente para o assédio eleitoral, que é crime, você fica ligado. Prática busca interferir na liberdade do eleitor de escolher candidato. Coisa meio complicado, né? Tratar isso aí, muito complicado. Fachin vai propor que no CNJ regras para a conduta de juízes. Urna eletrônica é patrimônio da democracia, diz presidente do TSE. Toda vez que chega a eleição tem uma turma, né, que se elegeu a vida inteira pela urna eletrônica e agora fica questionando a lisura da urna eletrônica para justificar o pau que vai pegar na eleição. Pronto, falei. TRE do Rio de Janeiro abre urna para público e defende segurança do voto eletrônico. Copom inicia reunião que definirá taxas básicas de juros. Produção da indústria brasileira cai 1,8% de maio a junho. Região Sudeste tem previsão de chuvas e granizo para esta terça-feira. Manual e inteligência artificial anti-washing orientam empresas. FIES 2026, estudantes devem completar informações até esta terça. Especialistas divergem sobre a anuência de Marrocos em migração a Celta. Cuba tem novo apagão nacional em menos de 24 horas. Grupo de 25 estados dos Estados Unidos contestam tarifa de Trump na justiça. Estados Unidos tem 50 países, tem 50 estados, né? São 50 estados que formam os Estados Unidos. Metade está questionando o Trump. São Paulo, Filipei terá mais de 180 convidados e 65 mesas de debate. STF derruba restrição à compra de veículo por pessoas com deficiência. Número de mortos no terremoto de junho na Venezuela ultrapassa 6 mil. Projeto seleciona 4 territórios para a rede nacional de afroturismo. TSE faz semana de ações para mostrar funcionamento da urna eletrônica. Concursos públicos seguem previstos durante o período eleitoral. Campanha Nacional de Multivacinação começou nesta segunda. Em Seja 2026, alunos já podem consultar a cartilha de redação. Agência Brasil segue regras do TSE durante período de defeso eleitoral. Consumidores podem renegociar dívidas bancárias até 31 de agosto. Remédio injetável que previne HIV pode entrar no SUS até o final do ano. Estamos ao vivo aqui no Bom Dia Tarauacá, nessa manhã de terça-feira, chegando aí no seu rádio, através da difusora da aldeia, chegando aí no seu smartphone também, através das nossas rádios online. Tamo junto, minha gente, aqui é zoada pra não acabar mais. Vamos ao G1 aqui do Acre. Olha, gente, nesse período eleitoral, o site oficial, né, do governo do Acre, a agência de notícias do Acre, por imposição da lei eleitoral, né, ele não pode ficar no ar, nem o site de nenhum órgão do governo. Então, as notícias do governo, do Estado exclusivamente, nós não temos oficialmente pelo site. Única acreana a chegar mais perto do título de Miss Brasil relembra segundo lugar histórico em 2026. Vamos no G1 Acre. Tempo permanece parcialmente nublado no Acre nesta terça-feira. O mistério da civilização Aquiri. Cientista diz que sociedade milenar no Acre reuniu milhões de pessoas. Governo decreta situação de emergência devido à seca severa no Acre.

São notícias do site G1 Acre, o site de notícias, né, da Globo aqui no nosso estado do Acre. AC 24 horas, eleições sob mira do crime, facções, tráfico de droga e falta de policiais levam TRE do Acre a pedir força federal para eleições no Acre. Jesus de Nazaré. Maílson transfere ponto facultativo da Revolução Acreana para sexta-feira. Sabe que 6 de agosto é o dia da Revolução Acreana, né? Como cai é na quarta, né? Vai ser feriado na sexta. Final de semana grandão, hein? O governo sanciona mudança no plano de carreira dos servidores do judiciário. Acre registra a segunda maior alta do país na emissão de CNHs.

Coordenadora destaca mercado aquecido para estudantes de psicologia da Uninorte. Sem chuva, Rio Acre baixa para 2,04 na capital nesta terça-feira.

Mais notícias aí no site AC 24 horas. Daqui a pouco, para atualizar as informações locais, olha, estão abertas as inscrições para Garota Verão 2026. Atenção que daqui a pouco eu vou dar os detalhes, tá bom? As nossas garotas que vão para participar do concurso Garota Verão aí, né? A parada já tá, começou a zoada aí. Daqui a pouco, notícias do site da prefeitura, notícias do blog do Acioli e outras páginas locais para tu se atualizar.

agora um pouquinho de música romântica pra vocês aqui no Bom Dia Tarauacá. Hã? Rod Stewart, Phil Collins, Scorpion, uma sequência boa. Mas tu se ligar aí que daqui a pouco eu tô de volta. É o Bom Dia Tarauacá no teu rádio às 8h37.

0: Olha aí o sonzeiro que eu mandei pra vocês aí. Vocês viram aí como é sonzão? Muito bem, daqui a pouco informações gerais, daqui a pouco notícia, daqui a pouco mais música, daqui a pouco vocês ao vivo aqui no Bom Dia Tarauacá, vão mandando um oi de vocês. Porque agora o Raimundo Ascioli vai colocar, sabe o quê? O nosso apoio cultural, mano, porque o apoio cultural é tudo, né? E as nossas vinhetinhas, que são vinhetas exclusivas, educativas, né? Para que nossos ouvintes tenham aí, né, as informações das campanhas que se faz aqui através do Sistema Público de Comunicação, tá bom? Já eu volto e vocês todos já vão aí pro ar.
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1: Nós estamos voltando aqui no Bom Dia Dracá, depois do nosso intervalo.

Muito bom, gente. Eu vou só dar mais um intervalo musical para a gente organizar aqui a ida de vocês pro ar, tá bom? Agora um pouquinho de Seresta Internacional. Já eu retomo com vocês ao vivo. Fica aí, mano, velho.

0: Vamos lá então, bom dia para o meu amigo Dema, nosso colaborador aqui do Bom Dia da Lacan, através do nosso grupo de WhatsApp. É muita gente do grupo, aí tem que ter, né, várias pessoas administrando. Elisvan Alves, meu amigo velho, bom dia. Vamos começar a ouvir a gente, o nosso povo, a nossa galera que escuta a gente todo dia, toda semana. Quem tá aí, bom dia.
1: Bom dia, professor.
0: Bom dia, dona Neuza.
1: Quero passar um alô pro pessoal do ramal da Peruana, pra dona Peruana, pro esposo dela, toda a família dela. Quero passar um alô também pra Maria Antônia, pra a filha dela Maria Antônia, pra Manuela, toda a família. Quero passar um alô pra Simone, pra Sinara, pra Ana Clara, pra dona Dora, pro esposo da Simone e pra toda a família, pra todos de lá que estão na escuta do programa. Quero passar um alô também pro pessoal do ramal do Barbosa, do ramal do Ciro, do ramal do Irrola, do ramal do Cachoeira, do ramal do Polo e para todos que estão na escuta do programa. Um bom dia, professor. E com Deus, dê um beijo, um abraço na Alzeirinha por mim.
0: Deixa comigo, dona Neuza. Bom dia para a senhora também, para toda a sua família e todos que estão aí, né, na sua casa, na sua vida, na sua vivência aí. Muito obrigado, dona Neuza. Muito legal ouvir a senhora todo dia aqui, mandando aquele alô para os nossos ouvintes e para a turma boa aí dos ramais, né? Muito legal. Obrigado, dona Neuza. Um alô para Carlândia. Tem o Luiz Madeira, tem Serlândia, Carlândia, Marlândia, Estrarlândia, ou... São Arlândia, né? Lá do Luiz Madeira. Serlândia, Carlândia, Marlândia, Zerlândia, Cirlândia. Um abraço para a Marilena Rodrigues. Bom dia, Marilena. Bom dia, Vanete. Ouvinte do nosso programa aqui da Vila Seabra. Bom dia, Maria Nazaré. Bom dia, bom dia, bom dia. Todo mundo aí. Agora às 9:03. Vamos ver quem vai dar a ripada agora. Bom dia.
2: Bom dia, professor. Senhora, gostaria de passar um alô para a Sônia, no Tracá, e agora para essa casa. Avisar a colega que vai para a reunião e não sabe se vai ou não. Se der tempo, ele vai, senão ele chega amanhã de manhã aí. Ele vai de manhã. Estamos todos bem, que está falando é a LB.
3: Olá, professor. Senhora, bom dia a todo o grupo.
0: Elefã.
3: Passa aqui um alô aqui para nós, aqui no Beco Maria Anália, professor.
0: Um abraço, Elivan, no Beco Maria Anália.
3: Obrigado aqui mundo. No seu programa. Aquele abraço, meu amigo.
0: Abraço, Elivan.
3: Tá falando chegar. Aqui é o Elivan.
0: Um alô para o Júnior, trapiche do Gavião. Como é que tu tá, Caba Varado? Bom dia, professor. Manda um alô pro Chiquinho do Itamaraty. Alô, Chiquinho, quem tá mandando aí, Onã? Abraço, Chiquinho. Bora mandar um alô ali pros meus amigos que escutam a gente aqui na região do, né, do Novo Destino ali, meu amigo Antônio Peso, o homem da associação lá e toda a turma boa do Novo Destino, pessoal do Terra Firme, toda a gente boa do Terra Firme. Bairro do Ipepaconha, bairro do Esperança, ligados aí no Bom Dia Tracar. Vamos descer aqui a ladeira, vamos para a rotatória da Copacabana. Bom dia, povo da Copacabana, pessoal da região do hospital, da região lá do, como diria, do terreno do seus Cleí, seu Cleí, um abraço para todo mundo daquela região ali. Um abraço, pessoal, aqui da parte baixa aqui da Copacabana, muito obrigado. Pessoal ali do, né, da região do Pires, ali, aquele abraço. Pessoal aqui do Bairro Novo, todas as regiões aqui do Bairro Novo, muito obrigado. Vila Seabra, Bairro Novo, todas as suas ruas, suas travessas, né? Pessoal do Beco da Garagem, vamos emendando aqui com o Bairro Novo. Meus amigos queridos do Bairro da Coab, mulheres e homens da Coab, aí, aquele abraço. Alô, meu amigo Cruz, aí, né, no açougue do Cruz, o melhor açougue de Tecá. Alô pro Rayale, na sua serralheria. Bom dia, Rayale. Bom dia para toda a região central do nosso município, pessoal que está trabalhando aí nos órgãos públicos, pessoal dos comércios, pessoal de todo o movimento que se faz aí nesse grande centro, que circula do seu carro aí. Aquele abraço para todo mundo. O Bom Dia Toracá chega na vida de todo mundo. Bom dia, meus amigos de toda a região do Bairro da Praia, Luiz Madeira, emendando ali com o Ipepaconha, muito obrigado. Beiradão do Rio, pessoal, tá indo aí, né? Todo mundo aí pra praia, tomar aquele banho no rio, bater aquele pá, passar aquela carne. Gente, só vamos recolher o nosso lixo, né? Outro dia eu tive lá amarrar minha família, mas tinha muito lixo. Deus do céu, as pessoas têm uma inconveniência que só tem hora pra começar.

0: Estamos aqui agora, daqui a pouquinho vamos atualizar vocês com as notícias locais e mais gente participando do Bom Dia Tarauacá. Deixa eu ver aqui, a minha querida amiga, deixa eu ver quem é agora, a Edna.
1: Bom dia, senhor.
0: Oi, Edna.
1: Que é Edna Isara Voz, quero passar para o meu filho, para ti e para a Janice. Vamos caminhar, né, senhora? Eu estou indo aqui para o Corcovado, porque o infarto é muito quente. Eu vou 4h30.

Fala aí, gente, vem aí um curso de formação de guarda-vidas, né? Atenção, atenção, abertas as inscrições. Até o dia 7 de agosto, né, abertas as inscrições para o curso de formação de guarda-vidas civil. Olha aí, você que quer ter esse curso aí, mano. Inscrições de 21 de julho, né, estão valendo até 7 de agosto lá no quartel do Corpo de Bombeiros, na sala da defesa civil. O teste de aptidão física vai acontecer no dia 20 de agosto e o curso começa no dia 31 de agosto. Então, tu que quer fazer um curso aí para guarda-vidas civil, aproveita e enriquece o teu currículo com mais um curso, mano velho. As inscrições abertas lá na... Estão para encerrar, né? Hoje é dia 4, encerra dia 7. Lá no quartel do Corpo de Bombeiros. Então, tu precisa levar RG, CPF, aquele comprovante de endereço, foto 3x4. Tá no blog do Acioli aí essa informação, né? Para você se inscrever, documentação de identidade, CNH ou a sua RG, CPF, comprovante de endereço, duas fotos 3x4, né? E a certidão de nada consta se tu tá limpeza aí com a justiça, tá bom? Guarda-vidas, mano, velho. Vai fazer o teu curso, rapaz. Tu fica aí só enxugando gelo, mano, velho. Vai fazer o curso, enriquece teu currículo. Nós tivemos também aí uma ação grande da prefeitura, né, que inaugurou o CAPS, né, e também a Secretaria Municipal de Saúde, com investimento grande, a matéria do blog do Acioli. Itaroacá, aconteceu no final de semana o primeiro campeonato de cross training de TK, né, que entrou para a história como um marco para o esporte. Momento histórico para o esporte local, a realização desse primeiro campeonato de cross training, evento que reuniu atletas de Itaroacá de Feijó em uma competição marcada pela superação, integração e fortalecimento da modalidade que vem conquistando cada vez mais adeptos da região. Idealizado pelo educador físico Michael Senna, responsável pelo estúdio fitness, o campeonato foi criado com o objetivo de incentivar a prática esportiva, estimular a hábito saudável e mostrar que o cross-training representa muito mais do que

um desempenho físico. A modalidade também promove disciplina, desenvolvimento pessoal, trabalho na equipe e qualidade de vida. O evento reuniu competidores de diferentes categorias, proporcionando disputas equilibradas e evidenciando o crescimento técnico dos atletas locais. Para o Maico, a realização da primeira edição representa a concretização de um projeto construído com dedicação e compromisso ao esporte. Realizar esse primeiro campeonato foi muito mais do que organizar uma competição. Foi a confirmação de que a dedicação, disciplina e trabalho em equipe são capazes de transformar a vida. Tudo aí no blog do Acioli, mano véi.

Olha aí, gente, outra informação importante, né? Informação importante. Prefeitura abriu a chamada pública, né, para pessoas que desejam fazer, né, o trabalho de comercializar produtos, seja lá qual for, ou oferecer serviço, né, nas barracas da Feira, né, Agropecuária de Tarauacá, a Expo Tarauacá, que vai acontecer em breve, e você que queira, né, fazer aí o seu trabalho, adquirir aí a sua barraca, né? Não é assim ir lá e eu tô querendo um ano. Mano, tem um chamamento público que está publicado aí no site da prefeitura. Foi por meio do governo do estado, publicou o edital de chamamento público, número 1/2026, para sorteio e autorização de uso das barracas na Expo Tarauacá. O evento cultural que valoriza a agricultura familiar, gera renda para a comunidade, vai acontecer de 26 a 29 de agosto de 2026, ali bem no bairro Centro, né? O loteamento Jardim Aeroporto. Serão disponibilizadas 40 barracas para comercialização de alimentos, bebidas, refeições culinárias brasileiras. Já o espaço para artesanato local. Para alimentação, 20 vagas, né, no valor de R$600 nas barracas de bebidas, e outras 20 vagas de R$700 também estão previstas nos espaços para pula-pula, essas coisas todas aí, tá bom? Procure o site da prefeitura aí para você fazer aí o seu cadastramento.

Bom, e no final de semana nós tivemos aí, né, uma tentativa de assalto no posto de combustível flutuante, né, e terminou com suspeitos presos após a reação de funcionários, né, de pessoas lá e também de populares, né. Essa notícia abalou aí Tarauacá. Uma tentativa de assalto que foi registrada no final da tarde de sexta-feira mobilizou equipes da Polícia Militar, da Polícia Civil, né. A ação ocorreu em um posto de combustível flutuante, o chamado Pontão, né, ali na rampa do mercado, na região central ali do nosso município. Esse evento terminou sem êxito para os autores, né, eles foram detidos após a reação da vítima e também de funcionários da empresa, né, do Pontão, e também de populares. De acordo com as informações da ocorrência, três homens chegaram, né, ao Pontão utilizando um barco e um dos suspeitos estava armado com uma arma de fogo e o outro portava uma faca, né? Após anunciar o assalto, os criminosos exigiram que o caixa fosse aberto para a entrega do dinheiro, né? Vocês viram aquele vídeo lá, né? Durante a ação, né, a vítima, né, uma das vítimas, percebeu o momento de distração do assaltante, entrou em luta corporal com o indivíduo que portava um revólver, tentando desarmá-lo. Durante o confronto, foram efetuados três disparos, né? Apesar da confusão, da tensão, ninguém ficou ferido, mas um dos projetos pegou num carro que estava lá parado. Na fuga, os suspeitos deixaram o dinheiro cair, puxa vida, e tentaram escapar pela faixa de areia à margem do rio. Um deles foi contido por populares e por agentes de segurança que estavam nas proximidades, né? Ele ficou imobilizado até a chegada da Polícia Militar. Depois foi levado para a delegacia, né? Foi apreendido também um barco, né, que é o barco que eles utilizaram para o roubo, né? E a Polícia Civil instaurou um inquérito para apurar aí essa tentativa de assalto frustrada, né, no pontão, chama o pontão do John, né? Ali nas proximidades da rampa do mercado. Foi uma cena forte, né? Os caras chegaram em plena luz do dia, escalaram a arma lá e exigiram dinheiro, né? Houve uma reação espontânea aí do proprietário e findou com o fracasso da tentativa do assalto, né? E, né, os meninos foram presos, os assaltantes, né? Mas também ficou, né, a tensão, né, para o risco que aqueles servidores, aqueles funcionários e também o próprio proprietário tiveram, né, em função, né, de um que está com uma arma de fogo. Foi louco aquele negócio ali, mano. Foi louco, louco, louco, louco. Enfim, vamos torcer aí para que não aconteça mais. E atenção, meninas! Estão abertas as inscrições para concurso da Garota Verão 2026, que vai acontecer durante o tradicional Festival de Praia. O evento integra uma das atrações mais aguardadas da programação do Festival de Praia de Tarauacá, né, e vai distribuir R$10 mil em prêmios. O tradicional concurso Garota Verão está oficialmente de volta e promete mais uma vez ser um dos maiores momentos, né, da programação do Festival de Praia 2026 em Tarauacá. Promovido pela Prefeitura por meio da Secretaria Municipal de Cultura, Turismo e Inovação, o concurso chega à nova edição, reafirmando uma tradição que atravessa gerações e faz parte da identidade cultural do maior evento turístico do município. Muito além do desfile da beleza, a Garota Verão representa a valorização da mulher tarauacaense, da autonomia da nossa mulher, da autoestima, da elegância, né, e da integração comunitária, funcionando também como vitrine para o potencial turismo da cidade durante o período em que milhares de pessoas visitam as praias do Rio Tarauacá. As inscrições estão abertas, né, e vão até o dia 14 de agosto, atenção, até o dia 14 de agosto as inscrições para o concurso Garota Verão 2026 e devem ser realizadas na Secretaria Municipal de Cultura, Turismo e Inovação, na sede da Secretaria Municipal de Cultura,
no, de 7 às 12 horas, né? A grande final vai acontecer no dia 30 de agosto. Ah, para participar, atenção, meninas, as candidatas devem ter entre 18 e 35 anos. Possuir residência fixa em Tarauacá. Apresentar documentação pessoal, comprovante de residência atualizada e uma fotografia de corpo inteiro. A inscrição é gratuita e pode ser realizada presencialmente na sede da Secretaria de Cultura, localizada bem no centro de Tarauacá. Também pode ser encaminhada por e-mail, conforme previsto no regulamento. Durante o concurso, as participantes utilizarão traje padronizado, confeccionado pela organização. Garantia de igualdade entre as concorrentes. A avaliação vai ficar por conta de uma comissão julgadora composta por no mínimo 3 integrantes que observará critérios como beleza, bronzeado, elegância, simpatia e desempenho na passarela. Além do reconhecimento e da tradicional faixa de garota verão, a edição deste ano oferecerá uma premiação de R$10 mil. Primeiro lugar, 5 mil. Segundo lugar, 3 mil. Terceiro lugar, 2 mil. Realizado há décadas como uma das atrações mais emblemáticas do Festival de Praia, o concurso Garota Verão tornou-se um símbolo da programação cultural do município. A cada edição, o evento reúne público e movimenta famílias, torcida organizada e visitantes, contribuindo para fortalecer o turismo, incentivar a economia local e valorizar a cultura tarauacaense. Festival de Praia, por sua vez, consolidou-se como um dos maiores eventos populares do Acre, transformando a margem do rio Tarauacá como um grande espaço de lazer, esporte, cultura e entretenimento. Nesse contexto, Garota Verão permanece como uma das atrações mais aguardadas, preservando uma tradição que acompanha a história do festival e continua despertando o interesse do povo. Conforme estabelece o regulamento, as vencedoras também assumirão o compromisso de representar institucionalmente o concurso em ações e eventos promovidos pela Prefeitura até a realização da próxima edição, autorizando o uso de sua imagem para divulgação oficial em conformidade com a legislação de hoje. As inscrições abertas, a expectativa agora é pela definição das candidatas que disputarão o título de Garota Verão 2026. Em uma noite que promete reunir beleza, elegância, celebrar mais uma edição de um dos mais tradicionais festivais, as maiores atrações do nosso município. Matéria do blog do Acioli, mano velho. Quem tiver interesse em se inscrever ou curiosidade de saber pelo regulamento, essas coisas todas, entra aí no blog do Acioli.

Legal, bom dia, tá bacana o teu rádio, mano, vem, mais uma música, já volto pra gente ir pros detalhes finais aqui da nossa programação, vamos que vamos, sabe quem vem agora? Sabe quem vem agora? Ele, o nosso glorioso, cadê o nome do cara aqui, mano? Ele mesmo, Batista Lima, ele é cantor da nossa banda Limão com Mel, vem cantar um som do Zé Augusto pra quebrar um pouco o gelo desse sinal aqui, vai lá! Vamos que vamos! Música boa é aqui no Bom Dia Taroca!

0: Vambora, simbora, minha gente. Já são 9h29. Vamos fechando por aqui. Bom dia, Trocada, essa manhã. Mandando um abraço. Deixa eu ver que ainda tem alguém perdido por aqui. Alguém retardatário aqui no nosso, nosso áudio. Vamos ver quem está aqui. Oi, bom dia.
1: Bom dia, Cioli. Bom dia a todos os ouvintes que estão ligados na rádio. Eu gostaria de passar um alô para minha mãe e pro meu pai, Nona Isa, seu Jesuíno, Rio Acurada, na Pessoa Salvador.
0: Show de bola.
1: Bença, mãe, bença, pai. Comigo tá tudo bem, graças a Deus. Tô passando esse alô pra vocês, que eu tô bem, graças a Deus. Tô com saudade do meu pai, saudade da senhora. Vocês se preocupar com as meninas que também estão bem. A Lívia, as férias dela ainda não acabou, tá em casa. Estamos todo mundo bem, graças a Deus. Quando der, a senhora vir ligar pra nós, a senhora venha. Um beijo, se cuida aí. Um beijo no meu pai, um beijo pros meus irmãos. Quero mandar um alô pra minha irmã Luzia. Um alô pro meu cunhado Manel Pitica. Pra Loura, do Zezinho. Pro Zezinho, pra todo mundo que tá ligado aí no Garapensa Salvador. E é isso, obrigada.
0: Muito legal, né? As pessoas... Nossos ouvintes aqui, né? Muito originais, muito legal. Muito obrigado, gente. Obrigado mesmo pela participação de vocês. Amanhã eu tô de volta, tá bom? Amanhã eu volto aí. Hoje não tem o podcast do Acioli, né? Nós chegamos ontem à noite e nós vamos fazer edição na quarta-feira e na quinta, tá bom? E na quarta-feira já tá confirmado aí, eu acho que o secretário de esporte, né? Roque, né? O nosso amigo Janicélio Marinho deve ser o nosso entrevistado de quarta-feira, e estamos aí agilizando para ver se quinta-feira a gente consegue conversar com o Diógenes Fernandes, que é o nosso Dolinha, né, que é o secretário de Cultura, para a gente ter um panorama aí, né, do nosso Festival de Praia, né, que já tem aí as atrações, saber como é que estão as atrações. Já vimos aí que vai ter o desfile Garota Verão, né? O concurso Garota Verão, muito legal saber disso, né, cara? Tarauacá tem as praias bonitas, né? Poucos municípios têm, a gente precisa explorar isso, né? Eu estive ontem lá em como é o nome, rapaz? É Pitaciolândia, né? O município lá do Alto Acre, passei por Brasileia. Não tem, né, governo? Nossas praias, Capixaba, passamos por Capixaba, Senador Guiomar. Os caras não têm nada que a gente tem, né? E a gente tem que explorar. Mas explorar mesmo, explorar no bom sentido, né? De tirar proveito, essas coisas todas, para o bem da nossa população. Né? Divertir o povo, né? Nosso potencial turístico aqui de Tarauacá. E aproveitar isso para render, né? Divisas para o município. As pessoas vêm de fora para o Festival de Praia, gastar o dinheiro nos hotéis, nos restaurantes, no comércio, né? Os nossos comerciantes aqui também poderem ganhar uma grana, né? Vender aí seus produtos. Gera uma economia bem bacana, né? No verão municipal aí, o Festival de Praia. Apesar de muita gente ter a concepção errada, né? Acha que o Festival de Praia só é cantor. Não, gente, tem todo um conjunto de... né, de resultados, que é um festival que é organizado pelo município. Ah, organizar festival de praia, devia estar gastando dinheiro para arrumar uma rua, arrumar. Os festivais, os recursos para esses eventos culturais, eles não são os mesmos que são para, né, as ruas. Há há uma incompreensão disso, né? Ainda há pouco me mandaram uma foto de uma máquina que está quebrada no ramal, né? Que eu tenho certeza que estão providenciando o conserto, né? E como é que vão trazer um cantor, panda, não sei de onde, a máquina quebrada no ramal? Mas não há nenhuma relação de um recurso desse com o outro, entendeu? Você não vai pedir, não pode pedir o dinheiro para um festival, para a Expo Tarauacá, e pegar dinheiro e arrumar a máquina. Dinheiro para arrumar a máquina existe, né, as fontes

ideais e adequadas, né? E não você faz desvio de, né, de finalidade, aí os gestores já têm problema. Então há muita incompreensão sobre isso. Um festival de verão, lá no bairro da Praia, lá na Praia do Rio Tarauacá, aproveitar a nossa riqueza, é um evento de graça, né? Só, você só precisa levar a sua família, levar a sua tenda, levar a sua churrasqueira, se você quiser, levar seus filhos, levar a bola para o seu filho jogar, levar, né, claro, os cuidados tem que ter, a proteção, o colete, essas coisas todas, com as crianças, mas é natural, você não vai para um ambiente fechado, cercado, com bilheteria, nada. É a nossa praia do Rio Tarauacá. Água em abundância, areia para as crianças brincar, ter contato com a natureza, para nós adultos, né? E isso gera uma economia grande, né? Um evento desse. Já temos lá os espaços onde as pessoas vendem bebida, comida, já tem os restaurantes, né? E aí o povo vai para lá para consumir, para fazer o nosso empreendedor que está lá, né, com o seu trabalho, gerando aqueles empregos temporários, para as pessoas que vão servir comida, que vão ser garçom, que vão aquele monte de coisa ali, né? Os nossos guarda-vidas que vão ter uma grana extra, os nossos seguranças particulares que são contratados para ter uma grana extra, né? Então, assim, o vendedor da banquinha, do bombom e tal, os vendedores de carne, os vendedores de cerveja, os vendedores de refrigerante, os vendedores de lanche, todo mundo, né, vai ter uma renda aí. Aí, como as pessoas têm, às vezes, uma certa miopia, não vou dizer política, mas uma miopia de visão até da própria economia, né? Aí só vê, né, os problemas, só vê a ponta do dedo, né? Não vê, né, o horizonte, e aí é um problema. É claro que nós vivemos né, numa disputa política muito séria aqui em Tarauacá, há muito debate, né? Quem não votou no atual prefeito, né, vai sempre discordar das ações dele, evidentemente. Então é o mundo, esse é o jogo, né? Mas o festival de praia é uma necessidade, festival de verão é uma necessidade. Utilizar a nossa prefeitura, né, utilizando a nossa praia para fazer um momento de diversão do povo, mas também um momento de aquecer a economia. Assim vai ser a Expo Tarauacá, que está vindo aí, né? O prefeito foi atrás, o governo liberou uma grana para fazer a Expo Tarauacá. E aí, né, começa todo mundo, porque não sei o quê, porque não sei o quê. Gente, com festival ou sem festival, né, nós vamos ter os mesmos problemas de rua, os mesmos problemas de sempre, né? A prefeitura faz uma rua com um mês os buracos estão aparecendo. Essa nossa região, esse solo é assim, né? Eu fui em Feijó, né? Não é diferente. A gente passa por Sena Madureira, não é diferente. Então, não é um problema só nosso, é um problema do nosso arco, da nossa região amazônica, né? BR-364, né? Eu estive, andando numa rodovia estadual, né? Não sei se é a C40 que liga aqueles municípios lá, um tapete. Aí você vem para a BR-364, né? É um trecho bom para tu andar bastante, mas também tem uns trechos ruins demais. Então é assim, é a vida. Alba de Moraes está indo no rumo de Rio Branco, Barra Libéria. Vamos no carrinho dele, tranquilo, ali só. E de boa. Então o Festival de Verão está aí, o Festival de Praia está aí com o concurso Garota Verão aberto, né? Deve abrir também para o Garoto Verão, que eu sei que o Abim já tá fazendo aquela malhação para participar, enfim, vai ser bom também. Obrigado, gente. Bom dia a todo mundo. Amanhã eu volto. Bom dia, Tarauacá.

0: 7h41 no Acre, trazendo para você o segundo giro da astrologia e daqui a pouquinho Nando Cordel.
1: Libra.
0: Emoções profundas e assuntos que exigem confiança podem ganhar mais espaço hoje.
1: Escorpião.
0: Os relacionamentos pedem presença e diálogo. Observe se existe equilíbrio entre dar e receber nas suas trocas.
1: Sagitário.
0: A rotina pede pequenos ajustes, organizar tarefas, cuidar da saúde e estabelecer prioridades.
1: Capricórnio.
0: A vida convida você a abrir espaço para o prazer, a criatividade e tudo aquilo que desperta entusiasmo.
1: Aquário.
0: Família, lar e bem-estar emocional ganham mais importância. Talvez seja um bom momento para reorganizar o ambiente.
1: Peixes.
0: Peixes, bom dia, peixes. Conversas, estudos e trocas de ideias podem trazer aprendizados valiosos.
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0: O pequeno comentário que eu faço agora tem algo a ver com uma das palavras do título da próxima música. É que rapidinho eu vi aqui numa postagem da página de Henrique Juliano que quando ele estava cantando num show lá em Maringá, no Paraná, alguém arremessou um objeto e exatamente a pessoa é boa de pontaria, foi na cabeça dele, né? Foi no rosto, que ele teve que jogar o pescoço para o lado assim num movimento brusco. Aí eu me pergunto, quem será que tem tanto ódio de uma pessoa tão bonita, que é tão querida no nosso país, pela humildade que ele tem, por esse jeito de ser humano, né? E, de repente, alguém se ocupa em jogar algo pesado. Ninguém sabe o que foi, se foi um telefone velho, daqueles pebinha, ou se foi um parafuso grande de um trator, sei lá o quê, que o arremesso foi grande, do meio de uma plateia, para jogar assim algo, né, Márcio Roberto? E, então, eu me pergunto, por que que essa pessoa, se foi mulher, por que que ela não pegou, não tirou a calcinha e jogou para fazer igual o Wando fazia? O Wando cheirava as calcinhas, não era? Mas não precisava estar com cheirinho, não. Bastava jogar a calcinha, mas a calcinha não chegava, não tinha peso para chegar na cabeça do Henrique, né? Agora, se for homem, meu filho, te orienta, deixa de ser invejoso. Ele é bonito, talentoso e abusante de gostoso, tá? Então, vamos ouvir agora, não tem nada a ver, mas é porque o título da música chama-se Flor de Cheiro. E quem canta, Nando Cordel, é bom trazê-lo para cantar agora, hein? Esse nosso pernambucano de Pojuca vai cantar Flor de Cheiro para nós.

Não dá para parar. São 9h48. Na sequência, Mário Fernandes. Dizem que sou louca.

E na 104.5, a sua queridinha, você ouve agora Luiz Fonsi, Vagabundo.

E assim chegamos ao final do nosso desfile de sucessos com a melhor música da Difusora Acreana FM 104.5. Amanhã estaremos de volta. Até lá.

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0: Agora são 10 horas, 10 minutos. Hoje é terça-feira, 4 de agosto de 2026. Olá, muito bom dia. Bom dia, Rio Branco. Bom dia, Acre. Bom dia, Brasil. Bom dia, o planeta, o mundo inteiro. Tá ligado aqui no Gente Debate através da internet e você através das 11 emissoras da rede pública de rádio. Muito bom dia, Márcio Roberto. Hoje é terça-feira, né? E a partir de agora, você vai se ligar nos acontecimentos que marcam a história de mais um dia na sua cidade, no nosso estado, no Brasil e no mundo.
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0: É, duas vozes, uma missão, informar com excelência. Essa é a nossa missão. Estamos chegando para mais um Gente em Debate, entrando no celular através das ondas do rádio. Muito bom dia, Jesse Parada. Você começou feliz, sorridente? O que foi que houve?
2: Eu tô rindo de ti hoje.
0: Por quê?
2: Tá muito feliz. Bom dia, sol. Bom dia, lua. Bom dia, ar.
0: Bom dia, Brasil. Bom dia, mundo.
2: Muito bom dia, Damião Viana, Márcio Barra Beto. Bom dia pro nosso querido Davi, que tá ali só na espreita ali, vendo uma necessidade que a gente tem. A Davi é nosso parceiro. E bom dia também aos nossos correspondentes, as pessoas que nos ajudam a fazer as edições do Gente em Debate. E, é claro, bom dia aos nossos queridos ouvintes que nos dão a honra, né, da sua companhia. É, todos os dias, muito obrigada pela parceria de cada um de vocês.
0: É isso aí, Jéssica Parada, agora chegou a hora e a vez.
2: E não é comigo, né?
0: É.
2: Joga aqui, mamãe resolve.
0: Mando. Olha, anote aí, anote o nosso número de WhatsApp para... Para que, Jéssica Parada?
2: Para mandar a sua mensagem com seus parabéns, contando como é que tá o seu dia, como é que tá o sol aí, meu povo, tá quente, não tá, enfim... Fala com a gente, manda o teu alô, manda o teu abraço, manda os teus parabéns. Faz a tua reclamação também, se quiser, não tem problema não. A gente está aqui para te defender, para reivindicar os teus direitos e para te informar com tudo o que acontece, como disse o Damião, no Acre, no Brasil e no mundo afora.
0: Anote.
2: O número do nosso telefone é o 689-9209-3888 e eu vou repetir antes que Damião me mande.
0: Manda.
2: 689-9209-3888 é o telefone do Gente em Debate.
0: Mande a sua mensagem, participe, ajude a construir a história de mais um dia. Estamos aguardando a sua participação aqui no Gente em Debate.
3: O tempo e a temperatura.
0: O dia será de céu claro a parcialmente nublado com possibilidade de chuva em áreas isoladas.
2: Pra você que não sabe, Damião, hoje o dia, a temperatura vai estar um pouquinho mais baixa do que semana passada, do que na segunda-feira, né? É, por exemplo, algumas regiões, né, estavam aí chegando a 35 graus, né? E agora a gente chega no máximo a 33.
0: É?
2: Quer ver?
0: Vamos lá.
2: Fica atento aí que a gente te conta já já como é que fica a temperatura aí na sua região.
0: Vamos para o Vale do Juruá, cidades de Porto Walter, Marechal Tomaturgo, Rodrigues Alves, Cruzeiro do Sul. A temperatura máxima hoje será de 32 graus.
2: Já em Santa Rosa do Puru, Sena Manoreira e Manuel Urbano, 33 graus é a máxima por lá.
0: Com 33 graus também aqui no Baixo Acre, que inclui a capital Rio Branco, assim como no Alto Acre, as cidades de Brasília, Assis Brasil, Chapuri e Epitaciolândia.
2: No Tarauacá, em Vira, as cidades de Feijó, Tarauacá, Jordão, normalmente é um pouco mais fresquinho, um pouco melhor, a máxima chega em torno de 32 graus. Lembrando que se você quiser uma informação mais detalhada, basta acessar o site do Centro Gestor e Operacional do Sistema de Proteção da Amazônia, que é o Sensipam.
0: Terça-feira, 4 de agosto de 2023, 10 horas, 13 minutos.
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0: É, vamos conferir os destaques de hoje do Gente Debate. Para você que está em casa, para você que está nos ouvindo, é sempre bom contar com o carinho da sua audiência. Ontem foi dia de festa na Expoacre, Natanzinho.

0: Abertura do rodeio, agitaram a programação da terceira noite de Expo Acre.
1: É, Daniel, mas não teve só show e rodeio, não. Mulheres empreendedoras ampliam oportunidades de negócio durante a Expo Acre 2026.
0: É, e seguindo, Instituto de Identificação da Polícia Civil oferece atendimento infantil para emissão da SIM. O SIM é carteira de identidade nacional. Isso acontece na Expo Acre.
1: É, e em meio à Expo Acre, a gente vai também tratar de eleições 2026, que o TRE aqui no Acre abriu urnas eletrônicas e garante a segurança e também o combate a desinformações.
0: E mais, governo transfere ponto facultativo da Revolução Acreana para a próxima sexta-feira, dia 7.
1: Vamos também trazer informações sobre os alunos do IFAC que criaram um sistema inteligente para alertar enchentes no Acre.
0: Pois é, olha só. Acre registra a segunda maior alta do país na emissão de CNHs após mudanças nas regras.
1: Adoro quando o nosso estado se destaca positivamente. Mas, infelizmente, nem só de notícias boas vive o nosso estado, né? Uma caminhonete de placa brasileira atropelou um taxista em Cobija e o motorista fugiu sem prestar socorros.
0: É lamentável. Vamos falar de esporte, direto da Central de Esportes, oitavas de final da Copa do Brasil, jogos de volta. Juventude enfrenta o Atlético Mineiro, Remo recebe o Santos de Gabigol e Neymar.
1: Essas são as principais notícias, você confere agora no Gente Debate.
0: 10:16.
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0: Operação mira suspeitos de planejarem atentados durante eleições. 8 homens de diferentes estados faziam planos pelo Telegram. Aí, meu amigo, vai dar errado se você continuar com essa ideia. Essa operação vai alcançar você. Vamos conferir na reportagem de Gabriel Brum.
3: Uma investigação em 5 estados mira 8 suspeitos por planejarem ataques em Brasília durante as eleições. Os suspeitos têm idades entre 19 e 31 anos e são de Santa Catarina, Paraná, Rio Grande do Sul, São Paulo e Pernambuco, de acordo com a Polícia Civil do Distrito Federal. A apuração começou a partir de um relatório produzido pelo Cyberlab, do Ministério da Justiça e Segurança Pública. Os policiais identificaram que os investigados discutiam pelo Telegram invasões em Brasília, seleção de alvos de ataques, análise de mapas e compartilhamento de plantas arquitetônicas e modelos tridimensionais de prédios. Ainda compartilhavam manuais para fabricação de explosivos. Segundo o Ministério da Justiça, o grupo extremista usava aplicativos de mensagens para disseminar conteúdos neonazistas, antissemitas e misóginos, além de recrutar integrantes. A Operação Rede Interrompida apura em tese os crimes de associação criminosa, incitação ao crime e crimes de racismo, por enquanto, sem enquadramento dos fatos na lei de terrorismo. Além das polícias civis dos estados, a operação tem apoio do Ministério Público de Santa Catarina e da Agência Brasileira de Inteligência, a ABIN, da Rádio Nacional em Brasília, Gabriel Brum.
0: Agora são 10:17, em sessão superior eleitoral, em sessão do Tribunal Superior Eleitoral, Nunes Marques defende urnas eletrônicas. O ministro disse que urnas são patrimônio da democracia brasileira. Quem conta pra gente é Priscila Mazenotti.
4: Além do Supremo Tribunal Federal, a segunda-feira também foi dia de volta aos trabalhos no Tribunal Superior Eleitoral. E na sessão de abertura, o presidente do TSE, Cássio Nunes Marques, fez uma defesa da urna eletrônica. Disse que elas são patrimônio da democracia brasileira, seguras e confiáveis. E completou: as portas da Justiça Eleitoral sempre vão estar abertas para quem quiser conhecer e saber um pouco mais.
5: As portas da Justiça Eleitoral permanecem abertas para quem deseja conhecer, acompanhar e fiscalizar o processo eleitoral. Transparência não é apenas um compromisso desta instituição, é um dos pilares sobre os quais se sustenta a confiança da sociedade nas eleições brasileiras.
4: A fala dele veio no mesmo dia em que a Justiça Eleitoral abriu a Semana Nacional do Sistema Eletrônico de Votação e há poucos dias de uma reunião do ministro Cássio Nunes Marques com embaixadores, inclusive dos Estados Unidos, para falar sobre a urna. Encontro marcado para o dia 17. Nesta terça-feira, o Conselho Nacional de Justiça faz a primeira sessão do semestre. Duas propostas importantes na pauta. uma sobre conflito de interesses e outra sobre aposentadoria compulsória de magistrados. Sobre o conflito, é uma proposta para criar regras sobre a participação de juízes em eventos privados e também sobre o recebimento de presentes e atuação de escritórios de advocacia de parentes de magistrados nos tribunais. O ministro Edson Fachin, presidente do CNJ, já disse mais de uma vez que essa é uma das prioridades dele. Lá em fevereiro, já tinha anunciado que quer adotar um código de ética para os ministros do Supremo. Isso tudo em meio às investigações sobre o Banco Master e às citações aos nomes dos ministros Alexandre de Moraes e Dias Toffoli. Já sobre o fim da aposentadoria compulsória como pena máxima para magistrados condenados por faltas graves, o CNJ deve seguir o entendimento do STF, que determinou o fim dessa prática. Se aprovada a resolução, as penas a magistrados irão de advertência e censura à demissão. Da Rádio Nacional em Brasília, Priscila Mazenotti.

0: Agora no Acre são 10 horas e 21 minutos. Vamos seguir aqui, porque aqui no Acre, o TRE abre urnas eletrônicas para provar segurança e combater desinformação há 2 meses da eleição. Há 2 meses da eleição, aqui no nosso estado, o TRE ele realizou aí essa abertura das urnas eletrônicas, né, para provar e mostrar para a população que as urnas eletrônicas são seguras. E, na ocasião, combater essa desinformação, já que estamos se aproximando aí do período eleitoral, já inicia aí as campanhas, e no período eleitoral e no dia da eleição você vai poder votar tranquilo e consciente. Nós vamos trazer essa informação já com o Jefferson Dourado. Agora são 10 horas e 23 minutos, 10 e 23 no Acre. Também, enquanto a matéria está sendo aqui preparada para ir ao ar, eu quero dizer para você que nos ouve que daqui a pouquinho, por volta ali das 10h25, 26, aí chegando, nós vamos liberar aí o nosso WhatsApp para você enviar a sua mensagem. Mande a sua mensagem para cá através do nosso WhatsApp, tá certo? Aonde você estiver, fique à vontade. Vamos conferir a reportagem de Jefferson Dourado.
1: Há quase 2 meses das eleições de 2026, a Justiça Eleitoral do Acre deu um passo importante para reforçar a transparência e a confiança no processo de votação. Em uma cerimônia no Salão Nobre do Tribunal Regional Eleitoral, urnas eletrônicas foram abertas de forma simbólica diante de autoridades, imprensa e da sociedade civil. A iniciativa faz parte do programa da Semana do Sistema Eletrônico de Votação. O objetivo principal é demonstrar na prática o funcionamento interno dos equipamentos, a auditabilidade do software e os mecanismos de segurança que protegem o voto de cada cidadão acreano. Durante o evento, técnicos da Justiça Eleitoral detalharam como as urnas são preparadas desde a lacração até a verificação dos programas. A demonstração pública reuniu representantes do Tribunal de Justiça, do Ministério Público, das Forças de Segurança e da Ordem dos Advogados do Brasil, além de estudantes e jornalistas que puderam tirar dúvidas de perto. Segundo o TRE do Acre, ações de portas abertas como essa são fundamentais para combater a desinformação e fake news sobre o sistema eleitoral. Ao abrir as portas da instituição e expor os processos de auditoria, o tribunal busca assegurar que a população chegue às urnas em outubro com total clareza e confiança no resultado das urnas. Jefferson Dourado para o Sistema Público de Comunicação.
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3: O Líbano e Israel anunciam novas negociações sobre mediações nos Estados Unidos. Já o presidente americano declarou que o Estreito de Hormuz pode ser aberto ainda hoje. Mas, na prática, as coisas parecem não ser bem assim. Assim como os países da União Europeia estão discutindo aquela questão da migração em Ceuta, após aquele episódio que muitas pessoas tentando entrar na cidade acabaram morrendo. E nós vamos conferir essas e outras notícias no Giro Internacional.
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5: Paris, 4 de agosto de 2026. Essas são as principais notícias desta terça-feira. Negociações diretas entre o Líbano e Israel são retomadas hoje em Roma, sob a mediação dos Estados Unidos. Nesta 7ª rodada de diálogos, as delegações enviadas pelos dois países vão discutir maneiras de implementar o acordo-quadro concluído em Washington em 26 de junho. O governo libanês tenta obter uma retirada completa das tropas israelenses do território nacional. No entanto, Israel exige o desarmamento integral do grupo xiita pró-Irã Hezbollah, que recusa essa condição. Em uma declaração conjunta, o Catar, o Egito e a Turquia, mediadores da trégua na faixa de Gaza, condenaram Israel ontem por violações contínuas do direito internacional, depois de novos bombardeios israelenses que deixaram mais de 20 mortos no território palestino. Um pouco antes, o Conselho da Paz do presidente americano Donald Trump, grupo encarregado de implementar a segunda fase do plano para a faixa de Gaza, garantiu ao primeiro-ministro israelense Benjamin Netanyahu que a retirada de Israel do território palestino começará apenas após o desarmamento completo do grupo Hamas. Israel recusou o texto divulgado na semana passada pelo Conselho, que evocava uma retirada gradual do exército israelense e o fim imediato dos ataques na faixa de Gaza. A situação continua tensa no Estreito de Hormuz, apesar do otimismo do presidente americano Donald Trump, que afirmou ontem que as negociações com o Irã avançam. Segundo ele, o Estreito de Hormuz pode ser reaberto ainda hoje. Durante a noite, um navio cargueiro com bandeira da Libéria foi atingido na costa de Omã por um projétil não identificado. Um marinheiro está desaparecido. Nesta manhã, Amin Nasser, chefe da gigante petrolífera saudita Aramco, afirmou que os ataques dos rebeldes hutis do Iêmen contra a Arábia Saudita não tiveram impacto significativo sobre as capacidades de produção do país, maior exportador de petróleo bruto do mundo. Os ministros do interior dos 27 países da União Europeia estão reunidos por videoconferência hoje para discutir uma questão que continua no centro das preocupações do bloco, a imigração. O encontro acontece depois da entrada de cerca de 60 mil migrantes no enclave espanhol de Ceuta, na fronteira com Marrocos, na semana passada. A maioria dessas pessoas já foi devolvida às autoridades marroquinas, mas o episódio reacendeu o debate sobre o controle das fronteiras europeias. 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
0: Agora são 10 horas e 27 minutos. 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
0: A hora é nossa, Jéssica Parada. Quem está do outro lado aí para falar com a gente, Parada?
3: É, meu amigo, nossos ouvintes, eles também nos ajudam a fazer, a trazer as notícias,
0: não
3: as reportagens,
0: dúvida,
3: né?
0: Não tenha dúvida disso.
3: Nosso ouvinte, nosso querido cartazista Evandro Diniz mandou aqui umas fotos pra gente sobre um acidente ali na saída do IFAC.
0: Foi?
3: A filha dele, a Natasha, ela sofreu um acidente. Graças a Deus não foi nada muito grave, né? Ela até perdeu aí os 3 dentes. Mas graças a Deus, assim, os ossos...
0: Dos males.
3: É, tá viva, tá bem, pra glória de Deus. Evandro, a gente celebra essa alegria com você, da sua filha tá viva, tá bem, tá tudo em paz. E obrigada por nos informar, viu?
0: Tá certo. Olha, mandar um abraço aqui pro Nivaldo da Nova Estação. Doutor Raiz aqui no mercado, juntamente com a sua equipe, trabalhando e ouvindo Gente em Debate. Ligado aqui com a gente também está o Zé, meu amigo Zé, lá em Cruzeiro do Sul, ou já está vindo de Cruzeiro para cá, já foi lá, atendeu as farmácias, está vindo para Rio Branco, ouvindo Gente em Debate no seu carro, viu? Lá na região do Juruá, está vindo de lá para cá, ouvindo Gente em Debate.
3: E eu ontem, mandando um abraço para o nosso ouvinte, Aldejane Souza. Diga, Aldejane, direto do Tarauacá, ele mandou uma mensagem. Eu tô em Rio Branco, pro show do Natanzinho.
0: Ah, muita gente.
3: Um bom dia, Aldejane Souza. Depois conta pra gente o que você achou do show, como é que foi aí, que a gente quer trazer o seu alô aqui, tá bom?
0: Tá
3: um
0: certo.
3: Cheiro.
0: Então a hora é agora, você pode mandar sua mensagem através do nosso WhatsApp. Agora, Jéssica Parada, 10h55, a gente volta com os nossos ouvintes, tá bom? Vamos faturar?
3: Bora.
0: E ainda hoje aqui no Gente em Debate, Natanzinho e abertura do rodeio Agito, a terceira noite da programação da Expo Acre, e hoje tem Padre Fábio de Melo.
3: Galera da Igreja Católica vai adorar, né? E também trazemos as informações de que mulheres empreendedoras ampliam oportunidades de negócio durante a Expo Acre 2026.
0: Alunos do IFAC criam um sistema inteligente para alertar enchentes no Acre. Daqui a pouquinho o Jusa Bispo vai contar pra gente essa informação ao vivo.
3: É verdade, não sai daí não que a gente volta já já.
0: Ô Jéssica Parada, você não quer trazer a melhor? A melhor?
3: Rapaz, eu quero falar de ponto facultativo no próximo bloco.
0: Quer deixar aí um gostinho, um suspense no ar. Então tá, daqui a pouco a gente volta com mais informações pra você, não sai daí não.
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7: Agora são 10 horas 34 minutos. Estamos de volta à segunda meia hora do Gente Debate. Já vamos trazer informações.
8: É, Damião, a endometriose é uma doença que atinge centenas de mulheres no Brasil. E o Conselho Nacional de Desenvolvimento Científico e Tecnológico abriu uma chamada pública para pesquisas sobre a doença. Dejanaine Oliveira traz essa matéria para a gente.
9: O Conselho Nacional de Desenvolvimento Científico e Tecnológico, o CNPq, abriu chamada pública para subsidiar pesquisas científicas e o desenvolvimento de tecnologias e produtos inovadores para endometriose, dor pélvica e saúde menstrual, com foco em soluções aplicáveis no Sistema Único de Saúde, o SUS. Interessados podem se inscrever até o dia 12 de agosto. As propostas selecionadas serão financiadas por meio de investimento de R$50 milhões provenientes do Ministério da Ciência, Tecnologia e Inovação, além de R$10 milhões ofertados pelo Grupo Alana para criar uma rede nacional estruturante, cuja composição terá como ponto de partida os projetos apoiados. Conforme a chamada pública, as propostas devem se encaixar em um dos seguintes eixos temáticos: causa e prevenção, diagnóstico, tratamento, biorrepositório, que é o reservatório de materiais biológicos utilizado em pesquisas científicas, e impacto social. Em nota, o Grupo Alana avaliou que a linha temática dedicada ao impacto social é um dos diferenciais da chamada e amplia o escopo das pesquisas para além dos aspectos biológicos e clínicos da endometriose e da saúde menstrual. Ainda de acordo com a chamada pública, o responsável pela apresentação da proposta deve ter título de doutor, ser coordenador do projeto e ter vínculo formal com a instituição de execução do projeto. Os resultados serão divulgados em 2 de dezembro. Pesquisa divulgada em 2026 pelo Alana e pelo Instituto Equidade.info mostra que 6 em cada 10 estudantes dos ensinos fundamental e médio que menstruam relatam cólicas fortes ou moderadas que atrapalham a rotina e exigem o uso de medicamento. O grupo destacou em comunicado que, mais do que um desconforto, a dor menstrual tem impacto direto na vida escolar, 4 em cada 10 alunas faltam às aulas mensalmente por esse motivo. Os dados mostram que, além dos prejuízos à saúde física e mental, as cólicas fortes, principal sintoma da endometriose, pode levar mulheres a perder mais de 10 horas de trabalho por semana. Dejanine Oliveira, Sistema Público de Comunicação.
7: Agora são 10 horas 37 minutos. Olha, as mulheres de Sena Madureira ganharam mais tempo para garantir uma vaga no programa Mulheres Mil. Mulheres Mil mais cuidados. O Instituto Federal do Acre prorrogou o período de inscrições, ampliando a oportunidade para quem deseja participar da qualificação profissional. Gladys Miria conta pra gente.
10: No município de Sena Madureira, estão sendo ofertadas 60 vagas pelo programa Mulheres Mil Mais Cuidados, voltado para mulheres em situação de vulnerabilidade social. Além da qualificação profissional, o programa oferece também um importante diferencial, a Cuidoteca, um espaço preparado para receber os filhos das alunas durante o período das aulas, permitindo que as mães estudem com mais tranquilidade. As participantes selecionadas, inclusive as convocadas por meio do cadastro de reserva, receberão uma bolsa no valor de R$ 1.440,00 como incentivo para a permanência e a conclusão do curso. A coordenadora adjunta do campus do IFAC em Sena Madureira, Glória Gomes, destaca que as inscrições foram prorrogadas e reforça que todo o processo é online e gratuito.
11: Pois é, inscrições gratuitas, exclusivamente online. O candidato pode entrar na página do IFAC, né, ifac.edu.br/editais, e lá ele vai encontrar o edital aberto para agente de cuidado de criança e verá o link que, onde será feita a inscrição. Então, a inscrição para agente de cuidado de criança será totalmente online e gratuita. Forem selecionados, eles comporão um cadastro reserva e serão chamados, né, a partir das necessidades que surgirem. É, será uma bolsa, né, de 80 horas mensais, cujo valor mensal da bolsa será R$ 1.440,00. Mais informações, né, é possível ver no edital que está na página do ifac.edu.br/editais.
10: As interessadas devem acessar o edital do programa Mulheres Mais Cuidados e realizar a inscrição dentro do novo prazo, que é até o dia 8 de agosto. A expectativa do IFAC é preencher todas as vagas destinadas ao município de Sena Madureira. Com as informações do Vale do Iá, Gladys Miria, para o Sistema Público de Comunicação.
7: Bora. Agora são 10 horas 39, 10h40 já. Nós vamos direto para a Sena Madureira com informações ao vivo. Jusa Bispo chegando. Olha, alunos do IFAC criam um sistema inteligente para alertar enchentes no Acre. Fala para a gente, Jusa, sobre essa situação. Bom dia.
12: Bom dia, meu amigo Damião Viana, Jesse Parada e ouvinte do Sistema Público de Comunicação, programa Gente em Debate. Pois é, Damião. Alunos do IFAC, né, criaram, né, criam um sistema inteligente para alertar enchentes no Acre e apresenta a tecnologia durante a Expo Acre 2026. O projeto, batizado de Yara Center, foi desenvolvido por estudantes do campus de Sena Madureira, com o objetivo de minimizar o impacto das alagações, né, nas comunidades ribeirinhas. A iniciativa é assinada pelas estudantes Jordana, de 19 anos, e João Augusto, de 18 anos, que criaram a rede de sensores capazes de monitorar em tempo real a elevação do nível dos rios. Quando uma situação de risco é identificada, o sistema envia alerta para dispositivos instalados nas regiões próximas e em localidades vizinhas. Segundo Jordana, o principal objetivo do projeto é ampliar o tempo de resposta das famílias diante das enchentes. A gente desenvolveu um projeto chamado Yara Center, que tem como principal objetivo minimizar os efeitos das enchentes e também alertar as pessoas ribeirinhas, explicou. Um dos diferenciais da tecnologia é a capacidade, Damião, de monitorar diferentes pontos ao longo do curso dos rios. Olha só, oferecendo uma visão mais ampla do comportamento das águas. Até então, a gente tem o monitoramento de uma parte específica do rio, não de todo o percurso, destacou a estudante. O sistema funciona com a energia solar. Pensando nas dificuldades enfrentadas pelas comunidades isoladas, os estudantes desenvolveram o equipamento para funcionar com energia solar, dispensando a necessidade de conexão com a rede elétrica convencional. Além disso, o sistema foi projetado para compartilhar automaticamente informações entre diferentes sensores, permitindo que os moradores de regiões que ainda não foram atingidas recebam alerta antecipado. Com isso, as famílias podem retirar móveis, documentos, bens, antes da chegada da enchente. O projeto nasceu de uma experiência pessoal. A ideia surgiu após João Augusto vivenciar os impactos de uma enchente na própria família. Segundo Jordana, o colega precisou abandonar a casa às pressas após a residência ser invadida pela água. Ele teve que sair correndo de casa porque tudo alagou rapidamente, perdeu um móvel e eletrodoméstico e precisou se abrigar na casa de parentes, contou Jordana. O nome Yara Center faz referência à lenda amazônica da Yara e busca unir tecnologia e identidade regional para enfrentar um dos principais desafios da população ribeirinha do Acre, mapa geológico do Acre. Orientações foi dada pela professora Carla Vilas Boa. Os estudantes seguem aperfeiçoando o sistema e sonham em expandir a tecnologia para todo o estado do Acre. A expectativa é colocar um desses em todos os rios do Acre, afirmou a Jordana, mais o João. Pois é, Damião, de Sena Madureira, tecnologia, informação para o Sistema Público de Comunicação, Jusa Bispo.
8: Obrigada, Gisa Bispo, pelas suas informações. É sempre bom ver bons projetos saindo, né, do papel e se tornando realidade. O Estado só tem a ganhar. E, já que a gente está falando de boas notícias, né, vamos falar sobre o feriado? Porque o governo transferiu o ponto facultativo da Revolução Acreana para sexta-feira, o próximo dia 7. Quem traz esse material para a gente é Dejanaine Oliveira.
9: O governo do Acre transferiu o ponto facultativo estadual, alusivo ao início da Revolução Acreana, de quinta-feira, dia 6 de agosto, para sexta-feira, dia 7 de agosto. A medida foi assinada pelo governo do Estado e oficializada por meio do decreto de número 11.935, publicado no Diário Oficial do Estado desta terça-feira, dia 4. De acordo com o decreto, a alteração leva em consideração que a data comemorativa prevista no calendário oficial do Estado cairia em uma quinta-feira neste ano. Com a mudança, o governo estadual prolonga o período de folga para os servidores públicos da administração estadual. Dejanaine Oliveira, Sistema Público de Comunicação.
7: 10:45, prefeituras podem solicitar parcelamento da dívida da União até 9 de setembro. Quem conta pra gente é o repórter J. Menezes.
13: As prefeituras já podem solicitar o parcelamento de suas dívidas com a União, previsto na Emenda Constitucional 136 de 2025. Os municípios interessados em aderir à medida devem enviar um ofício de manifestação de interesse e à Secretaria do Tesouro Nacional até o dia 9 de setembro, com as respectivas leis autorizativas publicadas no Diário Oficial do município. Os débitos podem ser pagos em até 360 parcelas. O decreto detalha as novas condições financeiras para os entes municipais, além de permitir o parcelamento em até 360 parcelas mensais sucessivas, também a possibilidade de redução dos juros e mudanças dos indexadores originais das dívidas pelo INPC. Conforme o Tesouro Nacional, o decreto se aplica somente às dívidas contratuais administradas pela Secretaria do Tesouro Nacional. Para aderir ao parcelamento, o município deve enviar um ofício à Secretaria do Tesouro Nacional por meio do e-mail ec136@tesouro.gov.br até o dia 9 de setembro. Em nota, a Frente Nacional de Prefeitas e Prefeitos destacou que o município pode optar pela amortização de percentual do saldo devedor, com transferência de valores, bens, móveis ou imóveis, créditos junto ao setor privado da União. Também é possível optar pela compensação financeira da exploração de gás, petróleo, recursos hídricos ou minerais, entre outros. Para algumas opções, é preciso uma lei municipal específica. As prefeituras também podem optar pelo compromisso de investimento dos juros que deixarão de ser pagos à União em áreas como educação, saneamento, habitação, adaptação climática, transportes ou segurança pública. A prefeitura que optar por essa modalidade deverá apresentar um plano de aplicação dos recursos, com a identificação das obras e intervenções previstas, os benefícios esperados e o cronograma físico-financeiro. Para o Sistema Público de Comunicação, J. Menezes.
7: Muito obrigado, J. Menezes. Agora são 10 horas 47 minutos. Vamos achar por isso?
8: Estava com saudade de ouvir a voz do seu Menezes. Vamos sim. De lá quem fala com a gente é Josenil Oliveira, porque Chapuri assina ordem de serviço para construção de moradias para as famílias que foram atingidas pelas enchentes. Bom dia, Josenil, que notícia maravilhosa. Conta pra gente mais detalhes, por favor.
14: Olá, Jéssica, muito bom dia a você, bom dia, Damião, bom dia, amigo ouvinte do Gente em Debate, que nos acompanha em todo o estado. O município de Chapuri deu um passo decisivo para a reconstrução e assistência social de famílias atingidas por desastres naturais. A prefeitura oficializou na tarde de ontem a assinatura da ordem de serviço para a construção de 10 unidades habitacionais populares. O empreendimento é voltado a moradores cujas residências foram condenadas e interditadas pela Defesa Civil após o impacto das enchentes aqui na região. A ação representa a garantia de dignidade, proteção e estabilidade para quem perdeu seu único abrigo. Durante o ato oficial, o prefeito Maxwell Maia destacou que o projeto atende a uma demanda social urgente e direta. Diferente de seleções habitacionais convencionais por sorteio, essas 10 moradias já estão previamente destinadas para famílias que foram mapeadas pela fiscalização da Defesa Civil. A medida visa recompor os lares dessas famílias, os lares perdidos, sem agravar o déficit habitacional aqui do município. A realização do conjunto habitacional é resultado do trabalho conjunto entre a Prefeitura de Chapuri, a Defesa Civil e o Governo Federal. Para assegurar a aprovação dos recursos federais, a gestão municipal elaborou e apresentou previamente o projeto técnico detalhando a situação emergencial dessas famílias que foram vitimadas pelas cheias. Após a liberação das verbas pelo governo federal, a prefeitura concluiu a etapa licitatória em tempo recorde para acelerar o início do canteiro de obras. Com a preparação do terreno já concluída e a ordem de serviço assinada, os trabalhos de fundação e construção das casas seguem para entregar os novos lares a essas famílias. Um abraço a vocês do estúdio e a todos os nossos ouvintes de Chapuri, Josenil Oliveira, para o Sistema Público de Comunicação do Acre.
7: Muito obrigado, Josenil Oliveira. Agora são 10 horas e 50 minutos. Olha, nós vamos direto para a Central de Esportes.
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7: Hoje nós vamos conversar com ele.
15: Zezinho Melo.
7: É ele mesmo, viu? A vinheta mudou aí, viu? Zezinho, você... Zezinho Melo. Você ouviu, Zé, a sua vinheta? Bom dia.
15: Bom dia, acho que voz...
8: Arrasei, diga, Zé, arrasei.
15: Voz feminina romântica,
8: arrasei,
15: com meu nome.
8: Arrasei, bebê.
7: Olha, o Zé, o bom dia do Zé agora, mas nós vamos fazer o seguinte. Primeiro nós vamos chamar o Nonato Costa, porque Escola Dom Henrique conquista título do Open de Futsal Sub-18. E na sequência nós vamos conversar com o Zezinho Melo. Vamos com o Nonato Costa agora.
16: A emoção foi até o último minuto e Cruzeiro do Sul fez a festa. A Escola Dom Henrique conquistou nesse domingo, dia 2 de agosto, o cobiçado título do Open de Futsal Sub-18. A competição de alto nível foi promovida com sucesso pela Federação Acreana do Desporto Escolar, a FAD. A grande decisão aconteceu no Centro de Iniciação ao Esporte, em Cruzeiro do Sul. Em quadra, um duelo eletrônico eletrizante contra a escola de Djalma Batista de Tarauacá. No tempo regulamentar, muita disputa e igualdade no placar, 1-1. A taça foi decidida na emoção dos pênaltis e quem levou a melhor foi a garotada do Dom Henrique, que venceu por 5-4 nas cobranças da Barca do Cal, garantindo a festa da torcida e o grito de campeão. Em conversa com a nossa reportagem, o presidente da FAD, João Renato Jacome, celebrou o sucesso do torneio. Abre aspas, conseguimos realizar uma competição de alto nível com a participação de 17 equipes e mais de 200 estudantes atletas. A FAD promove o esporte escolar durante os 12 meses do ano, destacou o dirigente. E o calendário não para por aí. João Renato já adiantou qual será a próxima parada da Federação em Cruzeiro do Sul, o vôlei de praia. A data exata ainda está sendo avaliada pela organização, mas a promessa é de mais um grande evento para os próximos meses. De Cruzeiro do Sul, Nonato Costa, para o Sistema Público de Comunicação.
7: Muito obrigado, Nonato Costa. Agora no Acre são 10 horas e 52 minutos, 53. Vamos falar com o Zezinho Melo. Zezinho, bom dia para você e o nosso bate-papo vai ser sobre os jogos das oitavas de final da Copa do Brasil. Partida de volta, né? Tem Juventude Atlético Mineiro, Remo e Santos. E aí, o que esperar dessas duas partidas?
17: Bom dia, Damião. Bom dia, Jéssica. Bom dia a todos os ouvintes do Gente em Debate. Ontem teve um jogo da Copa do Brasil. Ontem. Né, que foi o Atlético do Paraná, que ganhou do Vitória de 1-0.
7: Já avançou?
17: Já vai ter a outra partida. Já hoje tem Juventude e Atlético Mineiro, que ficou empate o primeiro jogo.
7: Está indefinido ainda.
17: Está indefinido. Remo e Santos.
7: O Santos empatou, foi na primeira?
17: Na primeira, 0-0. E os ingressos, todos eles esgotados para o Mangueirão, hoje à noite, a partir de 21 horas e 30 minutos horário de Brasília e 19 horas e 30 minutos horário Acre.
7: Mangueirão lotado.
17: Mangueirão lotado. E a torcida do Remo diz que vai sair sorrindo.
7: É. Né? Neymar e Gabigol em campo?
17: Neymar foi relacionado, mas estava propenso a não viajar, não sabe ainda. Mas o Gabigol, mas eu vi, disse que vai.
7: Eu vi alguma coisa que o aviãozinho de Neymar ia posar em Belém do Pará.
17: Ele não viaja com a delegação.
7: Ele vai no avião dele, né?
17: Vai no avião dele, sabe? Vai com o avião dele. E é a Copa do Brasil, tem a Série D também, né?
7: Série D,
17: que tem o CSA e a outra competição. E amanhã, quarta-feira, né, tem também jogos pela Copa do Brasil.
7: É a sequência, né?
17: É a sequência, tem Sul-Americana. Mas o que está chamando mais atenção no nosso estado, na nossa capital, são os jogos da segunda divisão do Campeonato Acreano de Futebol.
7: Já inicia dia 11?
17: Dia 11 e as
7: terça-feira da semana que vem.
17: As equipes estão se preparando, fazendo os amistosos, o Atlético Acreano contratando, né, o técnico do Atlético, né, o Quinho Brito, está arrumando a equipe para o primeiro jogo diante do Nauas, lá de Cruzeiro do Sul. Já o Zacarias também está com a sua sede aqui na capital, né, com alguns jogadores também no Santa Cruz. Santa Cruz sempre emprestando jogadores. Presta para um, empresta para outro, que é para ir ganhando experiência. Às 16 horas e 45 minutos do dia 11, uma terça-feira, próxima terça-feira, tem aí o jogo do Atlético Acreano com o Nauas, e às 19 horas é o Andirá contra o Plástico.
7: Transmissão ao vivo
17: da Rede Pública de Comunicação. Já a Série D, né, tem jogo, é CSA e Uberlândia, hoje, né, a Série D está aí com a sua fase, o Nacional é o único representante do Norte nesta competição, e vamos aguardar para o próximo ano, os nossos representantes.
7: Que possam nos representar bem, né?
17: Porque este ano, Rio Branco e Santa Cruz.
7: Este ano não tivemos boa representação. Não. Na verdade, já tem um tempo que o Acre não está tendo uma boa participação em jogos nacionais, né, Zé?
17: só naquela época de Atlético Acreano que chegou à Série C. Né?
7: É, o Rio Branco, quando também jogava a Série C.
17: E a Copa do Brasil, Copa fez do Brasil. Bonito.
7: É. Né? Casa cheia aqui no estádio Arena da Floresta naquele tempo. Agora, só lembranças.
17: Só lembranças, né? E também tem, o Nonato já falou aí dos jogos escolares,
7: lá,
17: né?
7: Na região do Juruá. Na
17: região do Juruá, as equipes do interior sempre passando para representar o Acre na fase nacional. E isso é muito importante, né? Muito importante mesmo. E vamos, daqui a pouco, ao meio-dia...
7: Lance esportivo.
17: Com mais notícias.
7: No lance esportivo.
17: Porque tem time contratando.
7: Tem.
17: Cruzeiro contrata atacantes, já pensando na Libertadores.
7: Olha aí.
17: E daqui a pouco, no lance esportivo, vamos ter muitas matérias, tanto local... como também de nível nacional.
7: Vou falar em nacional, Zé, você já está se despedindo aí para... Mas o Vini Júnior talvez não vá permanecer no Real Madrid.
17: Pediu alto.
7: É, muito dinheiro?
17: Pediu muito
7: salário,
17: dinheiro.
7: Salário já não é o obstáculo entre Vini Júnior e Real Madrid.
17: Não.
7: Já não é mais.
17: Não é mais.
7: Já criou uma situação interna e ele deve sair do Real Madrid.
17: Deve sair.
7: Né?
17: Como o Flamengo continua insistindo no Almada.
7: Pois é.
17: E o Almada dizendo que quer jogar no River Plate.
7: Então vai insistir.
17: E aí o Flamengo já recorreu para o Luiz Henrique, querendo o Luiz Henrique, jogador do Botafogo, que está lá na Turquia, né?
7: Joga a Copa do Mundo...
17: Na Ucrânia, lá na Ucrânia. Então, vamos esperar. E a esposa do Luiz Henrique... Quer vir ao Brasil, mas que ele jogue no Botafogo.
7: É, então...
17: Aí o negócio tá aí. Você sabe como é que é. Casal unido,
7: tá junto.
17: Quer ficar unido.
7: Agora, Zezinho, falando desse momento de contratação, é porque abriu a janela, né, para que os clubes contratassem. Por isso essa correria agora para trazer jogador.
17: E os times europeus também estão correndo atrás e estão contratando, né? Contratando muito. E a decepção em um jogo lá da Liga Norte-Americana foi o Casemiro.
7: Foi.
17: Fez gol contra. E a torcida pegou no pé, não foi massa.
7: Tá difícil. Pegou na Copa já não teve uma boa participação, uma boa atuação.
17: E aí, vamos esperar que ele chegue a fazer partidas boas, como ele fez na equipe que ele estava, né?
7: Vamos torcer para que ele consiga mudar esse quadro. E agora volta Zezinho Melo no lance esportivo.
17: Lance esportivo daqui a pouco, né? Mas tem uma.
7: Neymar
17: abre o jogo sobre o futuro após, né? Contrato com o Santos.
7: Agora o Neymar, Zezinho, o Neymar também está na mente de todo
17: mundo. Ele não quer mais. Só quer curtir.
7: Tem uma modelo aí, esse programa não é de fofoca, mas eu também não tô com a informação. Fofoca é o programa que você está fazendo no sábado aqui com a Thaís Carolina.
17: Aí é
7: na fofoca. Ali é só falar das celebridades, né? Só falar das celebridades. Tem uma modelo aí no país que está dizendo que ela afirma, né? Uma modelo que afirma ter filha com Neymar. Ela já faz nova declaração aí nas redes e cita o jogador. Então o Neymar está sendo falado em todos os ângulos aqui, em todos os canais de internet, de programa de futebol. O Márcio deve falar disso no próximo sábado, no programa dele. Neymar está sendo a bola da vez novamente.
17: Sempre.
7: Né? E tanto do lado positivo como negativo, está Neymar aí.
17: Está Neymar.
7: Né? Estamos falando dele.
17: Falou, daqui a pouco tem mais. No lance esportivo, muitas notícias locais e também nacionais.
7: Fechou, Zezinho Melo. Daqui a pouco tem lance esportivo no Sábado, né? Meio-dia, Zezinho Melo, Alberto Casas e Adarlene Cardoso. Valeu, Zé, obrigado.
17: Um abraço a todos do lance esportivo, principalmente pessoal legal aí do interior. Aquele abraço.
7: Vamos faturar, vamos ao intervalo comercial. Jefferson Dourado chegando por aqui. Daqui a pouco tem mais matéria de Jefferson Dourado, viu? Nada aí não. E ainda hoje aqui no Gente Debate. Mulheres empreendedoras ampliam oportunidades de negócio durante a Expo Acre 2026. E já a seguir, Juruá reúne 6 cadeias para impulsionar a economia, aponta estudo. Voltamos já.
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0: A Secretaria de Estado de Meio Ambiente criou um grupo de trabalho para facilitar a análise dos pedidos de instalações ou instalação da energia elétrica na Floresta Estadual do Antimari, no Acre. Quem conta pra gente é Jefferson Dourado.
1: A medida foi oficializada nesta terça-feira pela secretária adjunta da pasta, Renata Silva, que reúne representantes da Secretaria do Meio Ambiente, do Instituto de Meio Ambiente do Acre, da Energisa, da Procuradoria-Geral do Estado e da Associação dos Moradores da Floresta. A principal missão do grupo é organizar um fluxo único para que os pedidos de ligação de energia sejam analisados de forma mais rápida, transparente e com segurança jurídica, respeitando as normas ambientais da unidade de conservação. A iniciativa surgiu após uma reunião do Conselho Consultivo da Floresta Estadual do Antimari, realizada em julho, quando foi identificada a necessidade de formar nesse processo mais claro e eficiente para atender às demandas dos moradores. Durante os trabalhos, o grupo vai definir as etapas de análise, a responsabilidade de cada órgão, os documentos necessários e os prazos para a tramitação dos pedidos. Ao final, será apresentada uma proposta oficial para a Secretaria de Meio Ambiente. As atividades estão previstas para acontecer entre os dias 10 e 24 de agosto. A participação dos integrantes será considerada de interesse público e não será remunerada. Jefferson Dourado para o Sistema Público de Comunicação.
0: Muito obrigado, Jefferson Dourado. Juruá reúne 6 cadeias produtivas para impulsionar a economia. Aponta estudo feito pelo mapa de potencialidade do Acre. Quem conta pra gente, Thaís Caroline.
2: A região do Juruá reúne cadeias produtivas com potencial para impulsionar o desenvolvimento econômico do Acre. A conclusão é do novo boletim do Mapa de Potencialidades do Acre, elaborado pelo Fórum Empresarial de Inovação e Desenvolvimento do Acre, com apoio do SEBRAE. O estudo destaca 6 atividades estratégicas para a economia regional: café, mandioca e farinha, açaí, leite, cacau e turismo. Entre os destaques está a mandioca, que teve produção superior a 200 mil toneladas em 2024 nos municípios de Cruzeiro do Sul, Manso Lima, Rodrigues Alves, Porto Walter e Marechal Taumaturgo. A pesquisa também aponta o crescimento da cafeicultura, com liderança de Manso Lima na produção, além do potencial das cadeias do açaí, do leite e do cacau. Na área do turismo, atrativos como o Rio Croa e o Parque Nacional da Serra do Divisor são

0: gestores e fiscais de contratos administrativos na administração direta e indireta do Poder Executivo do Acre. A norma adequa os procedimentos estaduais à Lei Federal nº 14.133/2021, à nova Lei de Licitações e Contratos Administrativos e ao Decreto Estadual de nº 11.363/2023. A instrução normativa define as atribuições, responsabilidades e procedimentos que deverão ser observados na gestão e fiscalização de contratos, incluindo obras e serviços de engenharia. O objetivo é fortalecer os mecanismos de controle, garantir maior conformidade legal, eficiência administrativa, integridade e gestão de risco durante a execução contratual. Entre as principais determinações está a obrigatoriedade de que todo contrato administrativo tenha, no mínimo, um gestor e um fiscal, além de seus respectivos substitutos, designados por portaria publicada no Diário Oficial. A norma também exige que os responsáveis assinem termo de ciência e que a documentação seja registrada no Sistema de Licitações e Contratos, o LINCO, do Tribunal de Contas do Estado, o TCE Acre. O texto estabelece ainda que gestores e fiscais deverão manter registros detalhados de todas as ocorrências relacionadas à execução dos contratos por meio de relatórios, boletins de ocorrência, atas, registros fotográficos, diários de obras e outros instrumentos que garantam a rastreabilidade das informações. Também deverão acompanhar prazos, qualidade dos serviços, cumprimento das obrigações contratuais e satisfação dos usuários. A norma também disciplina a realização de reuniões entre a administração e as empresas contratadas para alinhar a execução de serviços, especialmente em contratos de maior complexidade ou considerados de médio e alto risco. As reuniões deverão ser registradas em ata e integradas ao processo administrativo. Outro ponto previsto é a proibição da designação de gestores ou fiscais que tenham conflito de interesses, como parentesco com representantes da empresa contratada ou vínculo comercial com a contratada. Além disso, os servidores responderão administrativas, civil e penalmente por atos praticados com dolo ou culpa que causam prejuízo ao erário ou comprometa a execução contratual. A instrução normativa também prevê que os órgãos estaduais promovam capacitação contínua para gestores e fiscais de contratos e autorizem a CGE a editar manuais, checklists e orientações complementares para padronizar os procedimentos. Dejanane Oliveira, Sistema Público de Comunicação.
1: Muito obrigada, Dejanane Oliveira, pelas suas informações. No Acre são 11 horas e 16 minutos. Empresários do Acre e do Peru deram mais um passo para ampliar relações comerciais entre os dois países. Jefferson Dourado fez um material para a gente sobre essa visita e o Márcio Roberto me ajuda a trazer agora, né, Márcio?
2: O vice-presidente da Câmara de Comércio Brasil-Peru, Percy Sanches, visitou uma indústria de rações animais aqui em Rio Branco para conhecer de perto o potencial da produção acreana e discutir possibilidades de ampliar os negócios entre os dois países. Durante a visita, foram apresentadas as instalações da empresa, os processos de produção e os produtos fabricados no estado. O encontro também serviu para discutir os principais desafios enfrentados pelas empresas acrianas que pretendem exportar para o mercado peruano, como as exigências para acesso ao país vizinho e as oportunidades de ampliar a presença dos produtos do Acre. A agenda reuniu representantes do setor produtivo e da Secretaria de Estado de Indústria, Ciência e Tecnologia, que acompanha as ações de integração comercial. A proposta é aproximar empresários dos dois países, fortalecer o diálogo e criar condições para surgimento de novas parcerias. A expectativa é que iniciativas como essa contribuam para ampliar o intercâmbio comercial, estimular investimentos e abrir novos mercados para a produção acreana, aproveitando a proximidade entre o Acre e o Peru. Jefferson Dourado para o Sistema Público de Comunicação.
3: Agora são 11 horas e 18 minutos, 11 e 18. Agora nós vamos trazer uma informação porque o Acre registra a segunda maior alta no país na emissão de CNHs após mudanças nas regras. Vamos conferir na reportagem de Thaís Carolina.
1: O Acre foi o segundo estado do país que mais aumentou a emissão de carteiras nacionais de habilitação em 2026. Os dados são do Ministério dos Transportes e foram divulgados.

0: divulgados pela Folha de São Paulo. Entre janeiro e julho deste ano, o número de CNHs emitidas no estado cresceu 59% em comparação com o mesmo período do ano de 2025. O resultado coloca o Acre atrás apenas da Paraíba, que registrou o aumento de 71%. O desempenho acreano também ficou bem acima da média nacional, que foi de 15%. Entre os estados com maior crescimento, aparecem ainda Sergipe, com 57%, Rio Grande do Norte, com 54%, e Piauí, com 49%. Segundo o Ministério dos Transportes, o avanço é reflexo das mudanças adotadas pelo governo federal no fim de 2025, quando deixou de ser obrigatória a frequência em autoescolas para quem busca a primeira habilitação. Com a mudança nas regras, a procura pela CNH aumentou em todo o Brasil. De janeiro a julho deste ano, os pedidos para a abertura do processo da primeira habilitação cresceram 222% em relação ao mesmo período do ano passado. No total, foram registrados mais de 6,5 milhões de requerimentos em todo o país. Desse total, cerca de 1,7 milhão carteiras nacionais de habilitação foram emitidas. Thaís Caroline, para o Sistema Público de Comunicação do Acre.
1: Agora são 11:20.
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1: Adolescente que estava desaparecida é encontrada. Vamos chamar o Ronaldo Duarte, então? Aqui em Rio Branco, homem fere a companheira na cabeça e foge antes da chegada da polícia. Ronaldo Duarte, quem conta pra gente.
3: Uma mulher identificada como Valciclea Braga, de 30 anos, ficou ferida após ser vítima de violência doméstica em uma residência localizada no conjunto Tucumã, em Rio Branco. O principal suspeito da agressão é o companheiro da vítima, que fugiu antes da chegada da polícia. De acordo com informações da Polícia Militar, o casal estava na casa quando uma discussão terminou em agressão. A mulher foi ferida com um corte profundo na cabeça, supostamente provocada por um prato de vidro quebrado durante o ataque. Uma equipe do Serviço de Atendimento Móvel de Urgência SAMU prestaram os primeiros socorros e encaminharam a vítima ao pronto-socorro de Rio Branco, onde ela recebeu atendimento médico e permanece em estado estável. A Polícia Militar realizou buscas na região, mas o suspeito não foi localizado. O caso foi registrado e será investigado pela Delegacia Especializada de Atendimento à Mulher. Ronaldo Duarte, para o Sistema Público de Comunicação.
4: Agora nós vamos direto para Cruzeiro do Sul. Vocês lembram daquela adolescente que estava desaparecida? Pois ela foi encontrada desorientada em Cruzeiro do Sul. E o Nonato Costa traz para a gente detalhes sobre esse caso. Bom dia, Nonato.
5: Gessi, bom dia, Damião. Bom dia, Márcio. Bom dia, quem está nos ouvindo. É isso mesmo, né, Gessi? Alívio para a família de Cruzeiro do Sul e para os amigos, e um desfecho que mobilizou as forças de segurança nas últimas 24 horas. É isso mesmo, a adolescente Camille Michele Ferreira Araújo, de apenas 13 aninhos, que estava desaparecido desde a manhã de ontem, segunda-feira 3, foi encontrada com vida na manhã desta terça-feira no bairro João Alves, porém um pouco desorientada. O resgate foi possível graças a uma cartada decisiva. A própria jovem conseguiu acionar os familiares enviando a sua localização em tempo real pelo celular. Mas o caso ainda guarda pontos que precisam de investigação. De acordo com os familiares, quando foi localizada, Camille apresentava um quadro de forte desorientação e relatou simplesmente não se lembrar de absolutamente nada do que aconteceu durante o período em que esteve longe de casa. Vale lembrar que o sumiço da estudante mobilizou a família e a polícia desde as primeiras horas da manhã de segunda-feira. Ela havia saído de casa por volta das 6h40, no bairro Telégrafo, vestido para ir à escola Antônio de Barros Pereira, que fica no mesmo bairro, instituição de ensino onde infelizmente ela nunca chegou a dar entrada. Os parentes procuraram lá, a aluna não compareceu. Logo após o reencontro de hoje, a adolescente foi imediatamente conduzida à Delegacia Geral de Polícia Civil de Cruzeiro do Sul. Lá, ela passou pelos procedimentos de exame, incluindo a realização de um exame de corpo de delito para testar detalhadamente o seu estado de saúde. A Polícia Civil já está com o caso nas mãos. Agora, as autoridades aguardam a conclusão dos exames periciais e a realização do depoimento formal da jovem para, enfim, esclarecer todas as misteriosas circunstâncias deste desaparecimento. E a gente vai seguir acompanhando aqui. Logicamente, assim que tiver uma conclusão, vamos divulgar para os nossos queridos ouvintes. Cruzeiro do Sul falando sempre com muita alegria para o Sistema Público de Comunicação do Acre, Nonato Costa.
1: Muito obrigado, meu caro Nonato Costa, trazendo as informações direto de Cruzeiro do Sul. De Cruzeiro do Sul, nós vamos tratar de assunto aqui em Rio Branco, porque Instituto de Identificação da Polícia Civil oferece atendimento infantil para emissão da Carteira de Identidade Nacional na Expo Acre. Marcelo Torres é quem conta para nós.
6: A Polícia Civil do Acre, por meio do Instituto de Identificação, trouxe uma novidade para a Expo Acre 2026 em Rio Branco. Durante o evento, a instituição passou a oferecer atendimento especializado para crianças de 0 a 7 anos de idade, com uma estrutura preparada para proporcionar mais conforto e segurança durante o processo de captura biométrica e emissão da Carteira de Identidade Nacional. A iniciativa busca facilitar o acesso das famílias ao documento de identificação, desde os primeiros anos de vida, garantindo um atendimento adequado às necessidades do público infantil. Com o espaço especializado, a Polícia Civil do Acre reforça a importância da identificação precoce e amplia os serviços oferecidos à população durante a maior feira de negócios e entretenimento do Estado. Da Polícia Civil do Acre, Marcelo Torres para o Sistema Público de Comunicação.
4: E a justiça absolve a mulher que matou o irmão. Esse caso aconteceu em junho de 2025. A justiça determinou a internação psiquiátrica dessa mulher. Ronaldo Duarte fez uma matéria e traz agora para a gente.
3: A justiça do Acre absolveu sumariamente Camila Arruda Braz, acusada de matar o irmão Ramon Arruda Braz em junho de 2025 em Rio Branco. A decisão foi tomada após um laudo de insanidade mental concluir que ela não tinha condições de compreender o caráter ilícito de seus atos no momento do crime. Em vez de responder perante o tribunal de júri, Camila foi considerada ineputável e deverá cumprir medidas de segurança, como internação em unidade de saúde especializada pelo prazo mínimo de 3 anos. Ronaldo Duarte, para o Sistema Público de Comunicação.
1: Muito obrigado, Ronaldo Duarte. Olha, crise migratória em Ceuta, é isso? Ceuta pressiona a unidade da União Europeia. Ceuta é uma cidade europeia?
4: É, na Espanha, ela fica ali na fronteira já com o Marrocos.
1: Então, pronto, é Ceuta, né?
4: Ceuta.
1: Isso. Mas não, Ceuta é um carro, Ceuta é a cidade. Vem quem vai trazer a informação para a gente, é a Adriana Moisés. A gente vai se entender aqui no final da matéria.
7: Os ministros do interior dos 27 países da União Europeia estão reunidos por videoconferência nesta manhã para discutir uma questão que continua no centro das preocupações do bloco, a imigração. O encontro acontece depois da entrada de cerca de 60 mil migrantes no enclave espanhol de Ceuta, na fronteira com o Marrocos, na semana passada. A maioria dessas pessoas já foi devolvida às autoridades marroquinas, mas o episódio reacendeu o debate sobre o controle das fronteiras europeias. Para entender as posições em discussão e os desafios enfrentados pela União Europeia, vamos conversar com o nosso correspondente em Bruxelas. Arthur Capuani, bom dia.
8: Bom dia, Adriana.
7: Capuani, a crise em Ceuta foi contornada, mas expôs divisões dentro da União Europeia. Afinal, por que tantos países responsabilizaram o governo espanhol do socialista Pedro Sánchez pela chegada massiva de imigrantes?
8: Olha, Adriana, eu não acredito que existe um motivo direto para essa responsabilização, porque a gente sabe que Ceuta e Melilla, que são os territórios espanhóis que estão ali na África, né, que ficam dentro do território, cercado pelo território marroquino, eles não fazem parte das zonas de livre circulação do espaço de Schengen, que você não precisa passar por controles de passaporte. Então, mesmo que você entre na parte de Ceuta, no território de Ceuta, você vai ter que passar por um controle migratório se for para o território continental europeu ou mesmo para dentro da própria Espanha, no lado continental. O que acontece é que existe hoje um movimento crescente de política antimigratória aqui dentro da Europa, principalmente com o avanço das políticas de extrema direita, e alguns governos utilizaram esse caso como uma oportunidade para atacar o governo espanhol, que possui, né, uma política mais acolhedora em relação aos imigrantes. Então, é uma questão mesmo de olhar para esse episódio que chamou tanta atenção como uma chance para tentar aumentar essas políticas antimigratórias dentro do bloco europeu.
7: Inclusive, a primeira-ministra da Itália, Giorgia Meloni, que dirige um governo de coalizão de partidos de direita e extrema-direita, conseguiu aí arregimentar 22 líderes europeus, inclusive ela, que enviaram uma carta à Comissão Europeia reclamando dessas políticas migratórias do Sánchez. A tendência, Capuani, da presidente da Comissão Europeia, Ursula von der Leyen, nessa reunião, é oferecer algum tipo de apoio à Espanha?
8: Olha, o principal posicionamento da Comissão Europeia, que é o braço executivo do bloco, da Ursula von der Leyen, é que a União Europeia precisa reforçar suas fronteiras externas. Essa é uma visão da Ursula von der Leyen, ela não abre mão disso, mas ela quer evitar o reforço de fronteiras internas, que foi o que a Itália fez, né, recolocando o controle de passaportes na fronteira com a Espanha. Esse acordo de livre circulação do espaço de Schengen, ele funciona muito bem, mas ele possui uma cláusula, uma brecha, de que em caso de ameaça à segurança, os países podem retomar esse controle interno. Isso já foi feito, inclusive, pela Itália anteriormente, já foi feito aqui pela Bélgica, Alemanha também. Então, isso aconteceu e a Comissão Europeia prefere que não ocorra. A ideia, então, da Ursula von der Leyen, que ela, inclusive, enviou uma carta de volta ao primeiro-ministro espanhol, Pedro Sánchez, é maiores controles fronteiriços e barreiras físicas, inclusive, em pontos críticos ao longo das fronteiras externas da União Europeia. A Ursula von der Leyen também já afirmou que a União Europeia está em negociação com o governo marroquino para selar um acordo de cooperação. Acordos desse tipo já foram firmados com outros países africanos, como Tunísia, Marrocos, Mauritânia, com o objetivo de conter a imigração irregular. Em troca de apoio financeiro, esses países então se comprometem no aumento do controle e também, em alguns casos, na criação de centros de retorno. Todos esses acordos são muito questionados, principalmente por organizações de direitos humanos, que argumentam que esses centros não protegem adequadamente os direitos dos imigrantes.
7: Vamos então aguardar os resultados desta reunião. Muito obrigada, Arthur Capuani, por sua participação no Linha Direta de hoje. De Paris, Adriana Moisés, da Rádio França Internacional, em parceria com a Agência Rádio Web.
1: Agora são 11 horas 31 minutos, vamos ao intervalo comercial, mas primeiramente vamos ver se tem ouvinte aqui no nosso WhatsApp, Márcio. Márcio Roberto, tem ouvinte?
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1: O Isaac Pão de Queijo mandou esse áudio, você já soltou o áudio do Isaac Pão de Queijo?
10: Ainda não.
1: Ainda não?
10: Ele
1: então
10: tá com o Márcio Roberto.
1: Tá com o Márcio Roberto?
10: Tá, sim, Isaac, senhor.
1: Pão de Queijo, tá ouvindo Gente em Debate.
10: Isaac, que estava de férias, né, e agora retornou.
1: Vamos com o Isaac. Bom dia, Isaac.
11: Muito bom dia, meu amigo Daniel Viana. Por motivo de viagem, estava ausente do meu rádio, corrente de saudade. Se você me permitir, eu queria mandar um alô para os meus clientes de pão de queijo e caldo de cana. E aproveitando aí que eu embalo, mandar um alô para a galera ali de Porto Alto, Vila do V, ali no restaurante da dona Dina, e na conveniência da Kaline Costa. Pessoal bacana, tive lá. restaurante muito chique lá, chique do chique. E um alô pra toda a galera que tá curtindo a programação do garoto, eu sou Isaac Pão de Queijo de Feijó, tô esperando você aqui no festival, hein?
1: Beleza, meu irmão, muito obrigado, Isaac Pão de Queijo. Vamos faturar, meu caro Márcio Alberto, vamos ao intervalo comercial e a seguir aqui no Gente Debate. Mulheres empreendedoras ampliam a oportunidade de negócios durante a Expo Acre 2026.
10: A gente vai trazer também todos os detalhes de como foi o show do Natanzinho e, claro, a abertura do rodeio da terceira noite de Expo Acre.
1: Lembrando que hoje tem Padre Fábio de Melo.
10: É verdade.
1: E já a seguir, concurso Garota Verão sobre abre inscrições e reforça a tradição do festival de praia na cidade de Tarauacá. Vamos ao intervalo comercial? Voltamos já.
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1: 11 horas 36 minutos. Olha, concurso Garota Verão 2026 abre inscrições e reforça a tradição do Festival de Praia em Tarauacá. Quem chega para contar é o repórter Raimundo Ascioli.
16: Muito bem, de Tarauacá para falar do concurso Garota Verão 2026. Uma das atrações mais esperadas da programação do Festival de Praia de Tarauacá, organizado pelo município. E o concurso busca valorizar a beleza, a elegância e a simpatia da mulher tarauacaense, além de fortalecer o turismo e também a cultura do município. As inscrições já podem ser realizadas, né, a partir do dia 3, a partir desta data, até o dia 14 de agosto, no horário de expediente, na sede da Secretaria Municipal de Cultura. Podem participar mulheres com idade entre 18 e 35 anos, que são residentes em Tarauacá e que atendam, né, aos requisitos previstos do regulamento. A grande final está prevista para o dia 30 de agosto, dentro da programação oficial do Festival de Praia 2026. As candidatas serão avaliadas por uma comissão julgadora nos quesitos beleza, bronzeado, elegância, simpatia e desenvoltura na passarela. Além da tradicional faixa de Garota Verão, a premiação soma R$ 10 mil, distribuídos, né, R$5.000 para a campeã, R$3.000 para a segunda colocada e R$2.000 para a terceira colocada. O concurso é uma tradição em Tarauacá. Ao longo dos anos, tornou-se um dos momentos mais aguardados do Festival de Praia, reunindo familiares, torcidas, né, e um grande público para prestigiar as candidatas. O regulamento completo e todas as informações sobre a documentação necessária já estão disponíveis aí na Secretaria Municipal de Cultura, Turismo e Inovação e também no site oficial do município da Prefeitura de Tarauacá. São informações do concurso Garota Verão 2026 do Festival de Praia de Tarauacá. Raimundo Ascioli para o Sistema Público.
1: O tradicional bairro 6 de Agosto comemora 122 anos de fundação com uma grande festa da Revolução que vai acontecer agora no dia 6 de agosto, quinta-feira. Você vai conferir na reportagem de Ivan de Carvalho.
17: São 42 anos de comemoração de existência do bairro 6 de Agosto. A programação já está definida para ser dado início nesta quinta-feira, dia 6, com o café da manhã e o desfile cívico, com as instituições civis militares e escolas convidadas. O diretor de eventos da associação, Josimar Silva, dá detalhes a respeito da programação e reforça o convite à comunidade do segundo distrito e simpatizantes.
18: Eu gostaria de convidar você, ouvinte, a participar da nossa festa de 122 anos. Teremos aí uma super programação com torneio de futebol masculino e feminino, torneio de dominó, torneio de sinuca. Teremos também brincadeiras para criança, tudo gratuito, pula-pula, distribuição de pipoca, geladinho. Teremos também o nosso café da manhã inicial a partir das 7 da manhã. Café da manhã comunitário totalmente gratuito para toda a comunidade e os convidados também da região aqui próxima ao nosso bairro. Você, ouvinte, não deixe de participar dessa grande festa de 122 anos, bairro 6 de Agosto, mais tradicional do segundo distrito. Esta quinta-feira estará em festa. Teremos também show artístico com o artista local, Sandra Mello e Banda, e também o grupo de forró Farra Sem Limite. E o nosso bingo especial no valor de R$ 1.500 com cartelas gratuitas. Então, você, ouvinte, não deixe de participar aqui do aniversário do bairro 6 de Agosto, na rua principal, na nossa rodoviária aqui do bairro 6 de Agosto. E você, ouvinte, amigo, é o convidado especial a participar juntamente com a gente dessa linda festa que acontece quinta-feira a partir das 7 da manhã.
17: Vale ressaltar que a partir das 5 horas da manhã, a avenida principal do bairro ficará interditada para facilitar a concentração e o deslocamento das instituições que irão participar do desfile. Para o Sistema Público de Comunicação, Ivan de Carvalho.
1: Agora são 11h40, mulheres empreendedoras ampliam oportunidades de negócios durante a Expo Acre 2026. Quem traz os detalhes é a repórter Thaís Carolina.

0: Então, saindo de Thaís Carolina, com o Thaís Carolina, nós vamos falar de show? Ou Ivan de Carvalho chegando? Pode ser Ivan, Jesse?
1: Vamos falar então do espaço da Secretaria de Turismo e Empreendedorismo, que concentra não só os nossos pontos turísticos do estado, como também traz para a população, para os visitantes do Parque de Exposições, todas as tradições das culturas indígenas dos nossos povos. Ivan de Carvalho esteve lá e traz esse material para a gente.
2: Todos os pontos turísticos, a nossa cultura e os artesanatos indígenas em uma das pistas do Parque de Exposição, onde se concentram os órgãos institucionais. A Secretaria de Empreendedorismo e Turismo concentra todas essas opções para que o povo do Acre possa conhecer mais ainda o que temos de melhor. O secretário Marcelo Messias detalha sobre esse novo espaço e reforça o convite à população do Acre, os visitantes, a conhecerem mais o nosso Acre.
3: O estande está lindo e a nossa ideia é justamente isso. Não é só mostrar os nossos pontos turísticos, mas fazer tipo uma vivência. As pessoas sentirem realmente cada pedacinho turístico que nós temos, cada esses pedaços que são mágicos, são lindos, e conhecerem, né? Porque é o mais importante desse, e a intenção desse espaço dentro de uma feira como a Expo Acre Rio Branco, não só de Rio Branco, mas de Cruzeiro do Sul, é justamente a gente divulgar esse turismo interno, porque o acreano ele precisa saber que nós temos sim turismo e acreditar no nosso turismo, porque a gente já vem crescendo tanto aí turisticamente, né? Os números, todo ano a gente vem batendo recorde, e nada mais justo do que a gente saber o que nós temos para poder receber esses turistas que vêm conhecer nossa cidade.
4: Isso aqui seria uma vitrine, porque se observa que quando chega o período de férias, as pessoas se preocupam em ir para outros estados, ir para o Nordeste, mas precisa conhecer mais o Acre também, né, secretário? O senhor concorda?
3: Super. Eu acho que a gente tem que conhecer o que nós temos aqui, a gente tem que valorizar o que nós temos, e sim, fazer turismo fora de outro estado, ok, isso é super normal. Mas saber o que nós temos, até para as pessoas quando estiverem fazendo seu turismo em outros estados, vender também o seu estado lá. A gente sabe que o acreano é um povo que ama de falar que é do Acre quando está em outro estado, né? Então,
4: tem orgulho.
3: Tem orgulho. Então vamos levar esse orgulho também para os nossos pontos turísticos, né? E dizer o que nós temos aqui, que a gente tem tantas maravilhas aqui, e o que o mundo hoje procura, que é justamente florestas intactas, nosso artesanato, que é também extremamente procurado. Nós estamos aqui com a loja do artesanato também dentro do stand. Então venham nos visitar, a gente está aqui do lado da prefeitura, não tem erro.
2: Para o Jornal das 12, Ivan de Carvalho.
0: Agora são 11 horas 45 minutos. Vamos seguir?
1: Vamos sim, Damião, porque o show do Natanzinho e também a abertura do rodeio agitou a terceira noite da Expo Acre 2026. Aí agora sim, Thaís Caroline traz esse material pra gente.
5: A Expo Acre 2026 viveu mais uma noite de grande movimentação no Parque de Exposições Will de Viana. Um dos momentos mais aguardados da programação foi o show do cantor Natanzinho, que reuniu um grande público no palco principal da feira. Antes da apresentação, foi realizada a solenidade de abertura oficial das provas de rodeio, marcando o início das disputas na arena. Na sequência, o público acompanhou o rodeio em touros, uma das atrações tradicionais da Expo Acre. Neste ano, a competição reúne 60 peões, distribui 125 mil em premiações e garante ao campeão uma vaga para disputar o tradicional rodeio de Barretos. A programação da noite começou às 18h com a abertura dos estandes de exposições, dos espaços de gastronomia, negócios e entretenimento. Também foram realizadas as provas dos três tambores e a cerimônia de abertura da Feira da Agricultura Familiar. Além das atrações culturais, a população teve acesso a diversos serviços gratuitos oferecidos por órgãos estaduais. A Oca Móvel realizou emissão e regularização de documentos, enquanto a Secretaria da Fazenda, a Acre Previdência, o DETRAN, o PROCON e a Secretaria da Mulher prestaram atendimentos e orientações orientações ao público. A programação também contou com ações voltadas ao agronegócio e à inovação. O IDAF apresentou atividades de fiscalização e educação sanitária. A SEAGRE promoveu espaços dedicados à agricultura familiar e à produção rural. E a Secretaria de Indústria, Ciência e Tecnologia realizou a abertura do espaço Inovação, o lançamento do espaço Indústria e o debate Internet sem Violência, voltado à conscientização sobre a proteção de crianças e adolescentes no ambiente digital. A movimentação reforçou a diversidade da programação da Expo Acre 2026, que reuniu entretenimento, cultura, agronegócio, inovação e prestação de serviços em mais uma noite de sucesso da maior feira de negócios e entretenimento do Acre. Thaís Caroline, para o Sistema Público de Comunicação.
0: Muito obrigado, Thaís Caroline. Olha, vamos chamar uma matéria aqui, troca de ingressos para shows religiosos da SPAC segue em diferentes pontos de distribuição. Você vai saber quais são os pontos e na sequência a gente volta com a programação de hoje, né? E amanhã e toda a programação da SPAC. Vamos conferir com Jefferson Dourado.
6: Os interessados em acompanhar os shows religiosos da Expo Acre ainda podem garantir os ingressos para as apresentações do padre Fábio de Melo e da banda Som e Louvor. A troca continua sendo realizada em pontos específicos da capital e também estará disponível no Parque de Exposições Wilde Viana nos dias dos eventos. Para o show do padre Fábio de Melo, marcado para esta terça-feira, a retirada dos ingressos segue na livraria Dom Oscar Romero, a livraria da Catedral Nossa Senhora de Nazaré. Já quem pretende assistir à apresentação da banda Som e Louvor na próxima sexta-feira, pode fazer a troca em igrejas ligadas à Associação de Ministros Evangélicos do Acre, entre elas a Assembleia de Deus Rio Branco, o Ministério Filadélfia para as Nações e a Igreja Batista Filadélfia e também a Igreja Boas Novas Missionária. Quem não conseguir retirar o ingresso antecipadamente pode fazer a troca diretamente no Parque de Exposições a partir das 5 da tarde, nos dias dos dois shows. Nesta terça-feira, os portões serão abertos às 6 da noite. A programação começa às 7 horas com a apresentação do Frei Renan e às 9 da noite o público acompanha o show do Padre Fábio de Melo. A classificação é livre, desde que menores de idade estejam acompanhados pelos pais ou responsáveis legais e apresentarem documentação de identificação. Na sexta-feira, a programação também começa às 6 da noite, com apresentações de bandas locais. O show da banda Som e Louvor está previsto para as 10 da noite, encerrando a programação religiosa da Expo Acre. Jefferson Dourado para o Sistema Público de Comunicação.
0: Muito obrigado, Jefferson Dourado. Agora são 11 horas 49 minutos. Ô, Jesse, você vai estar na Expo Acre ali no momento em que a difusora vai estar transmitindo a feira. Hoje ou amanhã?
7: Amanhã. Amanhã eu estarei lá com toda a equipe, Jefferson Dourado, Cleiton Rocha, eu creio que vai estar fazendo mesa para nós. Enfim, com toda a galera que está aí na transmissão da Expo Acre 2026.
0: Pois é, para você que está ouvindo aqui o Gente Debate e vai para a Expo Acre hoje, eu vou trazer aqui o que vai acontecer hoje, terça-feira, 4 de agosto, abertura dos estandes a partir das 18 horas, aos palcos alternativos, a partir das 6 da tarde, 8 da noite, provas de rodeio, às 22 horas, para você que está nos ouvindo, tem o show católico com o padre Fábio de Melo. Às 22 horas é o show católico, lá em Cruzeiro do Sul foi um sucesso, o show do padre Fábio de Melo. E aí você que gosta, você que curte uma música, né? Gosta uma música evangélica, aproveite aí porque hoje tem o padre. 22 horas começa o show. Aí fechamento dos estandes a partir da meia-noite, encerramento das atividades às 3 horas da manhã. Amanhã, quarta-feira, dia 5 de agosto, tem abertura às 18 horas, com palcos alternativos. 8 da noite tem prova de tambores, às 22 horas tem um show nacional. Sabe quem vai cantar amanhã? Amanhã, dia 5, Wesley Safadão, viu, Jesse? Wesley Safadão vai se apresentar às 22 horas do dia 5, quarta-feira. Na quinta-feira, eu estarei no Parque de Exposições Eu estarei no Parque de Exposições para levar o melhor das informações da feira, juntamente com o Jefferson Dourado e a equipe. A partir das 6 abre-se os portões, né? Às 20 horas tem a grande final do rodeio, quinta-feira, a grande final do rodeio. Às 22 horas, sabe quem vai cantar para o público acreano? Fechando o rodeio, Ana Castela. Essa Ana Castela é a boiadeira, né?
7: É.
0: A boiadeira.
7: É isso mesmo.
0: Então, abertura dos estandes às 6, 18 horas. Grande final do rodeio, 8 da noite de quinta-feira, né? É isso mesmo? E Ana Castela se apresenta às 22 horas para você. Dando sequência aqui, no dia 7, sexta-feira, tem prova de laço com dupla, casamento coletivo, que é esperado por muitos. Aí tem show evangélico com a banda Sonho e Louvor. Isto na sexta-feira. No sábado, vaquejada, aí tem show no sábado? Sábado tem motocross. Tem shows, eventos que irão acontecer lá dentro, né, no sábado. Domingo, fechando, aí tem um show especial. Você vai para o encerramento no domingo. Bruno e Marrone. Márcio, vamos deixar uma música para fechar?
7: Eu posso escolher a música,
0: você
7: por favor?
0: Você pode escolher.
7: Eu quero escolher uma música que o padre Fábio de Melo canta, que chama Te Desejo Vida.
0: Então,
7: a letra dessa música é simplesmente sensacional.
0: Nós vamos fechar o Gente Debate daqui até sexta-feira com os cantores que irão se apresentar, tá?
7: Excelente
0: bom?
7: Ideia.
0: Hoje
7: então,
0: nós
7: hoje
0: fechamos com o padre Fábio.
7: Isso, então hoje a gente fecha com Te Desejo Vida, que tem uma letra sensacional, se você puder tiver como prestar atenção nessa letra, é o que nós desejamos a você. Te desejamos vida, longa vida, e te desejamos a sorte de tudo o que é bom.
0: Então pronto, fechamos por aqui. Vamos embora?
7: Um cheiro.
0: Um abraço, fica com Deus, porque nós vamos, e até amanhã, se Deus quiser.

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0: Lacre, 12 horas, 1 minuto. 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Eu sou Alberto Casas e a partir de agora, o jogo começa. Boa tarde, Jota Melo.
1: Boa tarde, Alberto. Estamos juntos aqui no Lance Esportivo.
0: Às 12 horas, 2 minutos da capital acreana. Nosso boa tarde para você que estava ligado aí no Gente em Debate com o Damião Viana e a Jesse Parada e nossos correspondentes e também você que está chegando agora dando o prazer da sua audiência na Difusora FM 104.5 e na Aldeia FM 96.9. Lá na Aldeia está nos botões o Edmar Souza, aqui está o Márcio Roberto.
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0: Atlético do Paraná larga na frente com show de pratas da casa. Cruzeiro acerta com dois atacantes de olho na Libertadores. Galo tem treino visando a segunda divisão. Dois jogadores deixam o futebol acreano. Zagueiro do Andirá ganha a confiança do treinador. E Marcelo Braz acredita na equipe que está montando para o início do campeonato. Você vai conferir essas e outras aqui no programa que está apenas começando.
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0: 12 horas mais 4 minutos da capital acreana, aqui o Lance Esportivo para você nesta terça-feira, né? É terça, hoje é quarta, né?
1: Terça-feira.
0: Então, porque tô meio trabalhei no final de semana.
1: Dia 4.
0: Dia 4 de agosto de 2026, uma bela terça-feira, muito quente, por sinal, Jota Melo.
1: Muito, muito, muito quente. É a época do verão, vai até agosto, setembro, até os meados de outubro.
0: Às 12 horas mais 4 minutos, aqui é o Lance Esportivo para você. Obrigado pela sua audiência. Você que está dando a carona aí no seu carro nesse momento, saindo do trabalho ou chegando, levando a criança para a escola ou levando para casa, né? Nosso boa tarde para você. Faça aqui no Marcos Café, que sempre está dando o prazer da sua audiência aqui no Lance Esportivo. Valtinho, rapaz, o homem saiu da presidência da ABB, mas ele é diretor da FENAB, a Federação Nacional das ABBs. Então ele fiscaliza os trabalhos das ABBs, principalmente as do Acre, né? Aqui, Cruzeiro do Sul e Sena Madureira,
1: né? Verdade, um abraço aí.
0: E o grande presidente agora é o Fabrício, né? Fabrício, que está na ativa ainda no Banco do Brasil e trabalha lá no município de Plácido de Castro. É uma correria tremenda, mas sempre está dando aí, quando ele, na medida do possível, está ouvindo aí o Lance Esportivo. E dia, entramos no mês do aniversário da Rádio Difusora Acreana, Jota Melo.
1: Dia 25.
0: 25 de agosto, é uma terça-feira. Temos aí mais três terça-feiras para chegar. Dia
1: 11,
0: dia 12, dia 18 e dia 25.
1: Dia 25, 82 anos da mais querida, mais ouvida, a primeira rádio do Acre.
0: Ela ia chegar com AM, mas já vai chegar com a nova roupagem de FM.
1: Verdade. Muitas pessoas não sabiam que tinha repassado para a FM, aí perguntando: Zezinho, faz dias que eu não sintonizo a rádio, está fora do ar? Eu digo: não, agora é FM.
0: Agora você tem que sintonizar na faixa FM, na frequência FM 104.5.
1: Verdade.
0: Aí você vai ter a mesma programação que estava na AM, né? A mesma programação que estava na AM, aí, levando todos os detalhes para você. É aqui que sempre dá o prazer da sua audiência. Estava acostumado com a AM, mas agora melhorou o som. Estamos em FM para você, 104.5 e sempre na 96.9 também, né? Levando aí todos os detalhes do esporte local. Teremos segunda divisão já na próxima terça-feira, de hoje a 8 dias, hein? É a abertura do Campeonato Acreano de Futebol Profissional Série B, Sub-23, e daqui a pouco teremos matéria também das equipes que irão trabalhar, que irão desfilar lá no Tonicão, né? Tem Atlético Acreano e Nauas, tem Andirá e Plácido de Castro. As equipes estão trabalhando nesse intuito de chegar à primeira divisão. 4 equipes vão entrar em campo na próxima terça-feira, dia 11, e 2 vão subir para a primeira divisão em 2027. Às 12h07 da capital acreana, vamos dar um giro, Márcio.
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0: E o Atlético do Paraná jogou ontem e largou na frente. Vamos saber aí com os pratas da casa dando show. Daniela Esperon, chega aí.
3: O Atlético Paranaense conseguiu uma importante vantagem nas oitavas de final da Copa do Brasil, ao vencer o Vitória no jogo de ida em Curitiba. O Furacão fez 2-0 e agora tem a vantagem de poder perder por até um gol de diferença em Salvador no duelo de volta. O meia Dudu, autor de um dos gols do Atlético, falou da satisfação em poder encaminhar a vaga à próxima fase da Copa do Brasil. Ele que é um dos crias do Furacão.
4: Cara, assim, é muito feliz, tanto para mim quanto para o João, né? Ser curado com um gol. É, a gente que praticamente a vida inteira jogou junto aqui no clube, né? Desde pequeno. Então, é um sonho para nós dois ter uma noite linda como essa.
3: Agora, os times voltam a campo na próxima quarta-feira, no Barradão, em Salvador, às 20h. E aí sim, vai ser definido o grande classificado às quartas de final. Agência Rádio Web com informações da Copa do Brasil, Daniela Esperon.
0: Aí a Daniela Esperon trazendo a primeira dela aqui no Lance Esportivo. E essa aqui veio lá de São Paulo, hein? Do São Paulo Futebol Clube. O jogador Nicolas do São Paulo atropela e mata homem em Barueri. Testemunhas afirmam que ter visto os carros dirigindo, né? Dirigindo em alta velocidade. Lateral esquerdo de 19 anos recebe liberdade provisória após audiência de custódia na manhã de hoje. Estava bem fazendo racha, vamos saber aqui dessa matéria que está no GE Nacional. O lateral esquerdo do São Paulo atropelou e matou um homem de 84 anos na região de Barueri na noite da última segunda-feira, ontem. O jogador de 19 anos prestou socorro à vítima e foi preso em flagrante. Ele recebeu liberdade provisória após a audiência de custódia na manhã de hoje e deixou a delegacia às 14 horas. Agora há pouco, né? Está aí com 10 minutos que saiu lá da delegacia, né? Nicolas, o lateral Igor Felisberto, o lateral Igor Felisberto e o atacante Rian Francisco haviam jantado juntos em um shopping na região de Barueri e deixaram o local, cada um no seu carro. Os três retornaram ao local do atropelamento após o ocorrido e permaneceram até o resgate. Depois prestaram depoimento. Os dois policiais militares que atenderam a ocorrência relataram no boletim que a vítima atravessava a rua por volta das 21h53, quando foi atingida por uma BMW, segundo eles. O veículo era conduzido pelo lateral Nicolas do São Paulo. Consta no boletim de ocorrência a acusação de que o jogador disputava racha em via pública. Uma testemunha afirma ter visto os carros dirigindo em alta velocidade. Em seus depoimentos, os três atletas do São Paulo negaram o fato. Nicolas afirmou em seu depoimento que nenhum dos três ingeriram bebidas alcoólicas e que tem um aplicativo em seu celular que monitora o trajeto e a velocidade do deslocamento, que mostra que o veículo estaria a 50 por hora. Será que estava? Nicolas passou por audiência de custódia na manhã de hoje e responderá em liberdade provisória de acordo com a comunicação do Tribunal de Justiça de São Paulo. Para isso, porém, precisará seguir as seguintes regras: comparecimento mensal em juízo para informar e justificar suas atividades, obrigação de manter o endereço atualizado junto à vara de competente informando imediatamente eventual alteração e proibição de ausentar-se da comarca de residência por mais de 8 dias sem prévia comunicação ao juízo. Além disso, Nicolas teve suspenso o direito de dirigir e proibição de obtenção da habilitação para dirigir até contra ordem, né? A reportagem apurou e o São Paulo informou que irá acompanhar o caso com seu departamento jurídico. A assessoria de imprensa do jogador também se manifestou por meio de uma nota.
1: Essa é para os flamenguistas. Boto afirma que Flamengo não entrará em leilão por Almada e prega paciência em negociação. O diretor do Flamengo, José Boto, desembarcou no aeroporto do Galeão, no Rio de Janeiro, na manhã desta terça-feira. Ao chegar da Argentina, onde se reuniu com o empresário de Almada, o dirigente atualizou a situação da negociação pelo MEI e afirmou que o clube carioca não entrará em leilão por jogador nenhum.
0: E ele passou o dia ontem, né? Lá, estava lá na Argentina tentando o Almada e agora vem com essa aí que não vai entrar em leilão.
1: Aí ele diz assim: eu não fui na Argentina para convencer o Almada, porque seria estúpido na parte

0: futebol até o dia 7 de agosto. Assim como desde a primeira tentativa, lá no início do mês, Wesley chega ao Cruzeiro por empréstimo de 1 ano, assim como Lúcio Rodrigues. Os dois terão os direitos fixados para opção de compra ao término do vínculo, que será em julho do ano que vem. Wesley pertence ao Al Nassr da Arábia Saudita e o Lúcio Rodrigues pertence ao Neom também da Arábia Saudita. Então, esses jogadores já estão muito bem encaminhados, faltando apenas a assinatura do contrato. No Rio de Janeiro, a força-tarefa do Flamengo é pelo Thiago Almada. O diretor executivo, José Boto, ainda segue com a última cartada para tentar trazer o jogador argentino para o clube carioca. O detalhe é que Almada está em Buenos Aires e vai ter uma conversa com o diretor do Flamengo para definir o seu futuro. Ainda em relação ao Flamengo, Luiz Henrique está na mira do clube e os jogadores, que inclusive foram companheiros dele na seleção, como Paquetá, por exemplo, já faz um coro para trazer o jogador para o Rio de Janeiro. Agência Rádio Web com informações do mercado da bola, Daniela Esperon.
1: Luiz Henrique voltar será o terceiro clube carioca que ele vai defender. Né?
2: É,
1: começou
2: verdade.
1: No Fluminense, passou pelo
2: Botafogo.
1: E agora pode voltar ao Rio para o Flamengo. É. E depois vai faltar só o Vasco, né? É, meus amigos, e olha só, hein? Ainda em nível nacional, Remo e Santos. Ingressos do lado A das arquibancadas do Mangueirão estão esgotados. Equipes se enfrentam em jogo da volta das oitavas de final da Copa do Brasil, hoje, dia 4, às 21 horas e 30 minutos, horário de Brasília. A torcida do Remo promete fazer uma grande festa no estádio Mangueirão para apoiar a equipe no jogo de volta das oitavas de final da Copa do Brasil contra o Santos. Marcado para esta terça-feira, às 21 horas e 30 minutos, é horário de Brasília. E na manhã de ontem, segunda-feira, os torcedores esgotaram os ingressos destinados ao lado A das arquibancadas. É aquela que fica de frente às cabines de rádio.
2: Cabine de rádio, bem alta.
1: É, e lá em cima, né, tem um Mangueirão. Né? Na última parcial divulgada no domingo, dia 2, mais de 15 mil remistas estavam garantidos na partida. Número que aumenta com a nova atualização divulgada nas redes sociais do clube para o torcedor, que ainda não garantiu um lugar, restam cadeiras para o lado A, no valor de R$ 160. Com o fim da carga do ingresso para o lado A, a promoção de ingressos duplos foi estendida para o lado B. As entradas duplas custam R$ 120, enquanto que o individual sai no valor de R$ 80. A torcida visitante que acompanhará o jogo no setor B3 das arquibancadas pode adquirir ingressos no valor de R$ 160. Remo e Santos se enfrentam hoje, a partir das 21h30, no estádio do Mangueirão, em duelo do válido pelo jogo de volta das oitavas de final da Copa do Brasil. Se o empate de ida permanecer no placar agregado ao final dos 90 minutos, a vaga para a próxima fase da competição será decidida nos pênaltis, tá certo? Então tá aí.
2: E o Santos tenta encerrar um jejum de 5 anos sem chegar às quartas de final da Copa do Brasil. Por isso, o time precisará repetir o que fez na fase anterior da competição, quando empatou com o Curitiba dentro da Vila Belmiro e venceu no Couto Pereira. Neymar está confirmado no time santista, que vai de Gabriel Brazão, Gabriel Menino, Adonis Frias, João Ananias e Escobar, o Ilharão, né, o João Smith, Christian Oliva, Gabriel Bom Tempo e Barreal, Neymar e Gabigol.
1: É, meu amigo, é Copa do Brasil que está aí hoje pegando fogo, né? E jogo da volta, já que o Santos fez um grande feito em empatar na Vila Belmiro, né?
2: É.
1: E a galera não está nada satisfeita com o Gabigol, né?
2: Errou o gol sozinho.
1: Só ele a trave, né? Vamos aqui umas notícias do Flamengo, então, né? Notícias do Flamengo, que o Zé

0: Falou agora há pouco aí do leilão de Almada, né? E prega paciência, o Boto, né? E a Daniela esperando também.
1: Do Luiz tempo. Henrique.
0: Exatamente. E como a situação física de Dela Cruz contribui para desgaste entre Jardim e o DM do Flamengo? Vamos saber agora, né? Entenda como a situação física de Dela Cruz contribuiu para desgaste entre Jardim e o DM do Flamengo. Vamos saber, né? O desfalque do Flamengo nos primeiros jogos desde que retornou da Copa do Mundo, Dela Cruz voltou a campo no empate de 1-1 com o Internacional na última rodada do Campeonato Brasileiro e jogou os 14 minutos finais no Beira-Rio, no radar do Peñarol e fora do jogo contra o Vitória por estar suspenso pelo terceiro cartão amarelo, o uruguaio vem sendo cobrado pela forma física e escancara uma crise interna já existente entre o departamento médico e a comissão técnica. Sobre o Nico, meu português brasileiro não é muito claro. Houve algumas confusões. O Nico veio da seleção e se apresentou em condições, né? Ele fez trabalhos de força. Isso criou um problema muscular que o tirou de 6 a 7 dias. Durante esses 7 dias, ele treinou de forma muito limitada. Agora estamos administrando as cargas para que o futuro dele, no futuro ele esteja com a gente, né? Tem a Arrascaeta, 2 volantes para entrar no meio. Não preciso sobrecarregar jogadores na mesma função no banco, né? Ele precisa treinar para voltar também, explicou Léo Jardim após o jogo contra o São Paulo. Quando se reapresentou no Ninho do Urubu, o meia fez o teste no aparelho isocinético. Um equipamento que mede a força, a potência e a resistência dos músculos, além do equilíbrio do jogador. Neste momento, Dela Cruz relatou um leve desconforto no músculo anterior da coxa. Ele passou por exames que descartaram qualquer lesão, né? Liberado pelo departamento médico, o uruguaio participou das atividades. Ele iniciou o período de preparação longe da resistente do elenco, do restante do elenco que estava em Portugal para a intertemporada, mas depois foi integrado normalmente quando o grupo retornou, utilizado em todas as partidas do Uruguai na Copa do Mundo. O meia se colocou à disposição para as partidas.
1: Hoje tem outro jogo da Copa do Brasil, que é o Juventude com o Atlético Mineiro. E Juventude joga em casa.
0: Em casa, lá no
1: Japão. Foi 0-0.
0: E conquistou um empate lá na Arena MRV, né?
1: Pois é. E joga hoje em casa.
0: Agora, quando é que nós vamos ter um aparelho desse que o Flamengo tem aí, que mede a potência, a musculatura e tudo mais? Hein?
1: Difícil.
0: Hein? Fica a pergunta aí. Fica a pergunta 12/22 da Capital Acreana, aqui um lance esportivo para você nesta terça-feira. E olha só, tem mais aqui, rapaz. Tem mais aqui. Às 12 tem Dorielso Mendes chegando aqui. Boa tarde, liderança. Estamos aqui ligados no Ninho do Urubu. Escutou aí, né, a matéria do teu Flamengo, né, Dorielso? O Flamengo, o Paquetá brinca com o alvo em Luiz Henrique, o Zé Serra falou aí, né? A Daniela também, né? E o Flá projeta zerar a DM para ter força máxima contra o Cruzeiro. Só que a briga está bonita aí no departamento médico com o treinador, né? E sua equipe.
1: Aí já foi demitido o médico do Flamengo por causa dessa briga com o Dela Cruz. Disse que ele não jogava mais, não tinha mais condições de jogar.
0: E aí, Dela Cruz voltou e deu a volta por cima, né?
1: Foi.
0: E, rapaz, o Márcio tava falando aqui, ó. Corinthians vence o Flamengo e retoma a liderança do brasileiro feminino. Brabas marcam no primeiro tempo e seguem e seguram pressão com uma jogadora a menos na etapa final, né? O Corinthians venceu o Flamengo por 1-0 na noite de ontem no estádio Luso-Brasileiro pela 14ª rodada do Brasileirão Feminino. Retornou à liderança do campeonato, né, da competição. Johnson foi quem marcou aos 11 minutos do primeiro tempo e as Brabas seguraram a pressão com uma jogadora a menos na etapa final, após a expulsão de Dayana Rodrigues aos 20 minutos. Com a terceira vitória consecutiva, o Corinthians chega aos 34 pontos, passa novamente o São Paulo com 32 na tabela. Já o Flamengo fica estacionado aos 23 pontos após perder uma série invicta de 4 partidas e aparece na 8ª colocação. O próximo desafio do Flamengo está marcado para segunda-feira, que vem, dia 10, contra o América Mineiro, fora de casa, às 21 horas. Horário de Brasília, gente. Já o Corinthians volta a entrar em campo no domingo, quando tem pela frente o clássico com o Santos às 16 horas no Canindé. Canindé é o
1: Botafogo da Portuguesa.
0: Portuguesa
1: e Desportos.
0: O resumão desse jogo foi o seguinte, né? O Corinthians começou melhor com mais volume ofensivo e abriu ao placar aos 11 minutos quando Belém Aquino, que não é parente de Washington Aquino, escapou pela esquerda e rolou para Johnson marcar. As Brabas tiveram o controle das ações até o intervalo. O cenário mudou no segundo tempo. O Flamengo foi para cima e criou chances de empatar. A pressão rubro-negra aumentou aos 20 minutos quando Dayana Rodrigues recebeu o segundo cartão amarelo e acabou expulsa. Com uma jogadora a mais, o Flamengo teve oportunidades claras, mas não aproveitou nenhuma delas. O Corinthians segurou e garantiu o resultado positivo fora de casa. 12:26, Jota.
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0: Às 12:32 da capital acreana, aqui o lance esportivo pra você, o Emerson Rambinho, rapaz, dizendo, estou ligado aqui no melhor programa do Acre, né? Um abraço aí pra ele, né, Jota?
1: E o Giliar também, estou ligado aqui na Difusora, na 104.5.
0: É a segunda meia hora do lance esportivo pra você, que sempre dá o prazer da sua audiência, nosso boa tarde pra você que está chegando agora, o Francisco Gleison, lá de Cascavel, no Ceará, dizendo, boa tarde, Alberto, aqui no Ceará, eu torço pelo Ferroviário. O Gleison Fernandes em Cascavel. Não é o Márcio, não. O Márcio não mandou o dele, não. É o outro, mas o Gleison já antecipou, você aqui dizendo que ele é ferrinho.
1: Pois é.
0: Ele é ferrinho lá. Lá no Ceará é o seguinte, quem não torce para o Ceará, nem para o Fortaleza, é ferrinho. E o ferrinho é um time... das torcidas lá, ele é querido lá, o Ferroviário, ele não tem aquela rivalidade de Ceará e Fortaleza, assim, um ferrinho, ele tá ali, sempre no meio, quem não torce pros dois lá, que estão lá em cima, Ferroviário, certo? O Fabinho também, rapaz, tá ligado aqui conosco, dando um prazer da sua audiência. Fabinho tá onde? Tá na Vila do V ou está aqui, né, em Rio Branco? 12:33, vamos então falar de futsal, porque já temos aí o vencedor que vai para a primeira divisão, já que o time lá de Manuel Urbano não apresentou documentação e duas equipes aqui da capital fizeram esse duelo para saber quem iria para a primeira divisão. Vamos saber, Paulo Roberto?
2: Falar de futsal, do campeonato da primeira divisão, que com o jogo que tivemos na sexta-feira, foi concluído aí os grupos da competição. O Preventório venceu o Campo Grande por 3-2. Preventório conseguiu marcar praticamente nos últimos segundos do confronto da noite da sexta-feira. Com o resultado, a equipe do Preventório está de volta à primeira divisão. O time caiu ano passado, retorna porque o Vila City simplesmente não fez o processo de regularização dos seus jogadores a tempo. A vaga seria do time de Manuel Urbano. Como errou, a federação acabou realizando um jogo extra para definir a equipe que ascenderia a primeira divisão no lugar da equipe de Manuel Urbano. Presidente Gilson Buquerque, boa tarde.
3: Boa tarde, Paulo. Boa tarde aos ouvintes do programa Esportivo. Teve esse jogo aí entre Preventório e Campo Grande, né? E diga de passagem, um jogão bastante disputado, né? E faltando 3 segundos para o tempo do jogo, a gente conseguiu esse gol. Como você disse, não pagar das duas. Foi a nossa equipe fazendo o gol e o jogo terminando.
2: Presidente, qual será o caminho do Preventório de volta à elite, pelo que se tem acompanhado? Grandes investimentos, principalmente de times do interior. O que que vocês da direção do clube, do time, vão buscar fazer para manter o Preventório na elite do futsal, Gilson?
3: Paulo, a gente tem acompanhado aí nos bastidores aí, né, os investimentos que os clubes têm feito, principalmente o time do interior. Como você disse, a gente viu aí o time do Senador Guiomar, Capixaba se reforçando, né, assim como o Brasileia Chapuri também tem time bom, aqui está a Solândia, o Fluminense da Bahia, né, então, o Lyon, outras equipes aí que estão fazendo parte, e a gente está numa chave que a gente considera a chave da morte, porque é nós, é Chapuri, Brasileia e Fluminense da Bahia, e é Solândia. Essa é a chave, é o caminho que o Preventório tem que fazer nessa competição. E, consequentemente, chegar ao título ou se manter na elite do futsal, né, na Série A. Mas diga de passagem que na Série B também tem grandes equipes, viu? Vai ser bem disputado.
2: Gilson Buquerque, você é um baluarte do futsal. É uma das relíquias desse esporte. Você viveu os grandes momentos e está vivendo outras situações do futsal. Viveu todas as situações. O futsal acreano está longe de jogar as competições nacionais. Não tem jogado. Qual é o incentivo, Gilson? Você, como uma pessoa que vive o futsal, jogar uma competição estadual e não ter perspectiva de jogar no nacional?
3: Olha, Paulo, a gente sabe que ao longo do tempo a gente vem tendo essa dificuldade. Eu, como você disse, eu acompanho há muito tempo o futsal. Tive a oportunidade de acompanhar, né, antes de estar à frente de equipes, mas a gente sempre aqui no famoso Álvaro Dantas, as competições, né, que a gente tinha grandes craques aí, né, jogando ali no ginásio Álvaro Dantas, né, no ginásio do SESI. É, o ano passado a federação, eu estive à frente da federação também, sei da dificuldade que a gente teve, e a gente tem visto que o Rafael e o Maurício, que estão à frente da federação aí, têm procurado, né, mesmo com a dificuldade, garantir a participação em competições nacionais. Ano passado teve aqui a Copa Nossa, a Liga Norte aqui, né, que duas equipes participaram, e agora tem uma previsão de agora, no mês de setembro, tem uma competição aqui em Porto Velho. É a gente que, quando entra nessa competição, almeja para disputar competições nacionais. É claro que a gente, eu tenho dito, Paulo, que a gente precisaria de um apoio maior também, tanto por parte do governo do estado, como do município, principalmente para as equipes aqui da capital, aqui, eu falo com relação ao município, de ajudar para que as equipes possam, as que se sagrarem campeão, disputar essas competições nacionais, né? Porque é importante, porque senão a gente fica só aqui internamente, jogando entre a gente, mas também precisa fazer um intercâmbio aí com fora do estado, né? Tirando o SESI hoje, que tem uma belíssima reforma, né, lá, e que hoje você precisa alugar ali para jogar, e tem um SESC, né? A gente não tem uma praça esportiva pública do município ou do estado, a não ser o Álvaro Dantas, que está em reforma já há alguns meses, onde a gente possa estar disputando competições. Mas essa é uma das dificuldades, principalmente de um espaço esportivo, para que a gente também possa trazer competições nacionais para cá. Porque também a CBFS dá um caderno de encargo que você tem que cumprir, que às vezes fica difícil.
2: Presidente do Preventório, Gilson Buquerque, te agradeço por atender a equipe e sucesso nesse retorno à elite do futsal acreano.
3: Paulo, eu agradeço aí o espaço que você tem dado ao Preventório. Na época que a gente estava lá no Volta Redonda, você também sempre deu espaço, né, para o futsal. Você chegou a apitar jogos aqui da turma da subida da descida aqui na Álvaro Dantas e sabia como é que a torcida descia, né? E a gente está procurando aí, apesar de não ter nenhum atleta aqui dessa área, aqui da região do Preventório, da nossa equipe, mas aqui do bairro próximo, como Ivete Vaga, Floresta tem, né? Então, a gente agradece o espaço que você tem dado e começar essa competição aí, vamos para a disputa, né? A gente não vamos entrar só para se manter na Série A, vamos em busca do título também. Vai ser difícil, vamos enfrentar grandes equipes. Obrigado a todos e boa tarde.
2: 10 times vão jogar o campeonato da primeira divisão de futsal. A chave A tem o Lyon, Quinari, Pista, Palmeiras e Capixaba. A chave B, Brasileia, Atlético Chapuriense, Preventório, Epitácio Holândia e Fluminense da Bahia. Esse assunto de que ganhar competição no estado, competição oficial, e não jogar uma competição nacional, isso vem se arrastando, não é de hoje. Há muito tempo que nós não jogamos uma Taça Brasil da segunda divisão. A CBFS agora tem outras competições menores, como a Taça Brasil sub-16, sub-15. E o Acre, o futsal do Acre, está jogando para ele mesmo? Paulo Roberto, Sistema Público de Comunicação.
0: Às 12:40 da capital acreana, nosso boa tarde é o Pedro Francisco de Assis. Você não conhece esse nome?
1: Não.
0: Por esse nome, mas Pedrinho do futsal você conhece.
1: Ah, sim.
0: Então é esse aí, viu?
1: É o Pedrinho, tá certo.
0: É, ele jogou muito aí futsal, em vários clubes, né? Entre eles Independência e outros, Banacre e Companhia Limitada, ao lado do saudoso Sirênio, do Casquinha, do saudoso Bé, né? Dudu, que está aí. É. O Dudu que era pivô, só faltava afundar a quadra, quando a bola vinha e pisava em cima.
1: Assim. Ficava olhando para um lado, para o outro.
0: É, para rolar para quem vinha. Do lado, para o lado direito, para o Pedrinho, para o lado esquerdo, para o Casquinha.
1: É verdade.
0: Né? Então, era esse aí. Às 12:41, vamos falar então da segunda divisão do Campeonato Acreano Futebol Profissional Série B, sub-23, que começa dia 11. E o primeiro jogo é Atlético Acreano e Nauas. Mas vamos agora falar de Andirá e Plácio de Castro. O Marcelo Braz treinou ontem lá no Independência e hoje pretende fazer um amistoso e diz que o time dele está ganhando forma. Quem chega agora é o zagueiro do Morcego.
1: Às 12h43, vem aí Alberto Casas.
0: Há uma semana do início do campeonato da segunda divisão, a equipe do Andirá vem se preparando. Cauã Duval é o zagueiro que veio do Santa Cruz e está ganhando a confiança do técnico Marcelo Braz. Ele quer ajudar esse time do Morcego a chegar à primeira divisão novamente. Para hoje, terça-feira, o Andirá treina no campo do Independência e pretende realizar um amistoso contra o Tucumã. Cauã Duval quer mostrar serviço, para isso vai vestir a camisa número 3 do Morcego. Boa tarde, Cauã.
4: Boa tarde. Nosso foco aí é buscar o acesso, né, com o Andirá. Terça-feira agora já tem nosso primeiro compromisso já, em busca do acesso. Estamos trabalhando forte para buscar a vitória com o professor Braz ali. Essa última semana ajustar bastante para a gente chegar forte terça-feira.
0: Você é um dos atletas que veio do Santa Cruz para incentivar e para ajudar esse Andirá.
4: Exatamente. Vim através do empréstimo para ajudar o Andirá no acesso, buscar o objetivo do clube aí e aproveitar a oportunidade também que estou dando.
0: Afonso Alves é o presidente, mas ele é o cobrador ali na parte física. Como é que está sendo para você?
4: Tá. Afonso é um ótimo preparador físico, né? Sempre nos ajudando ali na parte física, sempre perguntando como é que a gente está, e o trabalho com certeza é excelente dele.
0: Aí, portanto, esse é Cauã Duval, zagueiro que tem a confiança do técnico Marcelo Braz para o jogo da próxima terça-feira. Ele vai formar dupla ali na zaga do Morcego. Marcelo Braz diz que até lá o time vai estar competitivo e para cima do seu adversário. Alberto Casas, para a Rede Pública de Comunicação. Adversário do Andirá, que é o Plácido de Castro, né? No próximo dia 11, às 19 horas, estádio Florestão, tem aí Andirá e Plácido de Castro. Mas antes, vamos ter aí o Atlético Acreano contra o Nauas. Esse jogo é às 16 horas e 45 minutos, que vai ser transmitido pela difusora FM 104.5 em toda a rede estadual de rádios. Aqui em Rio Branco, a 104.5 é 96.9, que é a Aldeia FM. Vamos agora saber desse Galo, que faz jogo treino, e o técnico Quinho Brito, mesmo com o pé quebrado, ele está comandando o time. Paulo Henrique é quem chega aí com essas notícias do Galo.
5: O destaque agora no lance esportivo, amigos ouvintes, é o Campeonato Acreano da segunda divisão, competição que começa no próximo dia 11. O Atlético fechou o planejamento para a última semana de treinamentos. O Galo faz o jogo de abertura da competição contra o Nauas no próximo dia 11, Tonicão, às 15 para as 5 da tarde. Quem está presente com a gente no lance esportivo é o técnico Quinho Brito, comandante do Galo. Quinho, boa tarde. Programação definida para essa última etapa da preparação visando a estreia?
6: Boa tarde, Paulinho. É um prazer estar falando contigo, meu amigo, e muito obrigado pela oportunidade de a gente estar falando sobre o nosso Atlético Acreano. A gente definiu a nossa programação da última semana com dois amistosos, né? Tentando dar ritmo aos atletas que não vêm de competição, como foram os meninos. Boa parte do nosso elenco é formado por jogadores do Sub-20, tanto do Independência quanto do Santa Cruz, né? E esses atletas já vêm com ritmo de jogo, com a parte física num estado muito bom. Mas temos alguns atletas que precisam, né, dessa evolução física e vêm trabalhando forte, focado. E com esse trabalho e juntamente com esses dois próximos amistosos, a gente espera que eles possam chegar bem na estreia no dia 11.
5: Quinho, o Atlético enfrenta hoje 15h no José de Melo, o Nauas Sub-20. É um treinamento para você começar a realizar ajustes e começar também a definir os titulares para o jogo de estreia?
6: A gente já vem, né, trabalhando uma equipe base, né, os atletas tendo um encaixe muito bom daquilo que a gente pensa para a competição. E a questão do ritmo, ela é importantíssimo, né, é importantíssimo para alguns atletas, né, e o principal motivo dos amistosos hoje, obviamente que além de tentar, né, cada vez mais encaixar o time, é dar esse ritmo de jogo.
5: Quinho, o último amistoso no sábado pela manhã no José de Melo contra o Plácido de Castro. Após esse treinamento, você define os titulares do Atlético?
6: É, a gente já vai chegar nesse treinamento com os titulares definidos, né? Até sexta-feira, com certeza, a gente já vai ter aí praticamente tudo definido em relação ao jogo, dependendo apenas de alguns ajustes de bola parada.
5: O Galo caiu na semifinal do Campeonato Estadual da Segunda Divisão na temporada de 2025. A gente sabe que existe uma cobrança muito grande para o Atlético, com toda a sua tradição, retornar à elite do futebol acreano. De alguma maneira, essa pressão pode trazer algum tipo de complicação nessa caminhada no campeonato de 2026, Quinho?
6: Eu acredito que atletas que vistam a camisa do Galo, ele tem que estar, né, acostumado, tem que estar capacitado para viver essa adrenalina de uma pressão, né? O Atlético é um clube tradicional do nosso estado, é o único representante do segundo distrito, né? A torcida comparece nos treinamentos e vai comparecer com certeza nos jogos, e a gente tem que estar preparado para absorver muito bem isso e dar resultado dentro de campo, que é o que todos nós esperamos.
5: Será uma temporada dos sonhos? Você, campeão estadual sub-20, comandando o Independência e conquistando o título da segunda divisão com o Atlético, levando a equipe para a primeira divisão na temporada do ano que vem?
6: Paulinho, a gente trabalha muito sempre querendo ganhar, querendo ser campeão, mas a gente tem que ter muita humildade em relação ao trabalho que a gente vem fazendo no Atlético Acreano. E a primeira grande meta do Atlético Acreano é subir, né? Nós são duas vagas, né? O campeão e o vice-campeão são os dois que vão subir, e a gente espera já nesse primeiro turno conquistar essa primeira vaga de acesso, e aí consequentemente após isso a gente sonhar e disputar o título, né?
5: Então, um possível conflito de interesses no início de 2026: Quinho Brito, Copa São Paulo, Independência sub-20, Quinho Brito, Atlético na primeira divisão. É para deixar para pensar nisso depois?
6: É melhor, né, Paulinho? Não dá pra gente planejar algo que a gente ainda nem conquistou, mas a gente imagina, né, que possa ter essa possibilidade aí de uma decisão que a gente precise tomar, mas a gente sempre, quando vem isso à cabeça, a gente já coloca outros pensamentos e vamos tocando a vida e pedindo a Deus que dê tudo certo.
5: A gente coloca outros pensamentos na cabeça e volta para a realidade atual, né? Valeu, Quinho, muito obrigado por essa participação aqui no Lance Esportivo. Só reforçando, o Atlético faz dois treinamentos coletivos ou amistosos. Hoje, 15h, José de Melo contra o Nauas sub-20. Sábado pela manhã, 8h30 contra o Plácido de Castro, também no José de Melo. O Galo nessa reta final de preparação para essa estreia no campeonato da segunda divisão. Na próxima terça-feira, 16h, Tonicão contra o Nauas. Muito obrigado pela participação. Sucesso, Quinho.
6: Valeu, Paulinho. Obrigado. A gente fica sempre à disposição.
5: É isso. Noticiário do Galo, torcida atleticana vivendo essa ansiedade / expectativa para o início da temporada de 2026 para o Atlético, sonhando com acesso para a elite do futebol acreano no ano de 2027. Paulo Henrique Nascimento, Sistema Público de Comunicação.
1: O Alberto, e o Atlético Acreano divulgou modelos de uniformes no domingo que passou, que serão utilizados no Campeonato Acreano da Série B. Modelo 1 tem camisas e shorts azuis escuro com detalhes brancos, meião azul escuro. O 2, camisa e shorts são brancos com detalhes azuis e meiões brancos. O goleiro veste branco e preto.
0: Tomara que não coloque aquela faixa azul em cima do número São
1: não,
0: Vermelho.
1: Não, é azul, pelo que eu vi a foto aqui no GE, é o azul mesmo, né, com a numeração branca, detalhes de gola e também na manga branco, shorts azuis, e o branco, né, detalhes azuis, com numeração azul bem ampla.
0: Não, só, já não tendo aquela faixa por cima do número, já é muita coisa.
1: Não tem, não. É tudo branco, é tudo azul.
0: E falando... Então vamos falar novamente de Andirá?
1: Rapaz, o Andirá está se preparando, Marcelo Braz está preparando a equipe para ir para a primeira divisão. Às 12h52, volta ele, Alberto Casas, com o Morcego.
7: Há uma semana do início da competição,
0: O técnico Marcelo Braz vem trabalhando a parte tática e técnica e jogadas ensaiadas, principalmente nas cobranças de falta, porque ele sabe que isso pode definir um jogo. O Morcego trabalha logo mais, às 16h, no estádio, ou melhor, no campo Marinho Monte, campo do Independência. Marcelo Braz pretende realizar um amistoso contra o time do Tucumã, que foi recente campeão aí de uma Copa Amadora na cidade. Braz quer um time para frente e praticamente está definindo a equipe que vai a campo na próxima terça-feira, né, contra o time do Plácido de Castro lá no Tonicão. É a abertura do Campeonato Acreano da segunda divisão sub-23. Marcelo Braz, boa tarde.
7: Já sim, a gente já tem uma base já, a gente vem trabalhando já essa base. A gente tem necessidade de algumas posições no elenco, a gente tem trabalhado alguns atletas fazendo adaptação em outras funções dentro de campo, né? E dentro do treinamento, é o que a gente vem trabalhando durante toda semana. Eu acredito que até terça, como eu sempre tenho falado, a gente vai estar bem preparado, está num nível muito bom, na parte física, tecnicamente, e o principal, né? A gente tem que ser mentalmente forte. É uma competição curta, então, onde todos os jogos têm que ser uma final, é uma decisão, e eu tenho certeza que o grupo está com essa mentalidade e isso vai fazer diferença nos jogos.
0: De hoje para frente, você pretende fazer amistosos e também coletivos?
7: Na verdade, coletivo não. A gente faz muito trabalho tático, trabalho em espaço reduzido, e a gente faz a parte defensiva, parte ofensiva, a gente tem trabalhado muito. E isso, essa semana a gente vai agregar todos esse trabalho, mais a bola parada. A gente precisa, você sabe que bola parada define jogo também, a gente já precisa colocar em prática esse trabalho aí. Então, vai ser uma semana muito boa de preparação. Eu acredito que a gente vai estar muito focado nessa preparação para chegar no dia 11 contra o Plácido. A gente já está 100% bem preparados para a gente fazer uma grande partida e, consequentemente, conseguir os 3 pontos.
0: Aí, portanto, esse é Marcelo Braz, técnico da equipe do Morcego. Sabe que vai ser um campeonato de tiro curto, um campeonato muito decisivo, e uma vitória no início será bastante importante para aquele que pensa em chegar à primeira divisão em 2027. Os treinamentos continuam até a segunda-feira, um dia antes do início da competição. Alberto Casas, para a Rede Pública de Comunicação. Às 12h54, aqui o lance esportivo para você. E dois jogadores do futebol acreano estão deixando a equipe, né? Estão deixando o estado e vão ou contratado ou fazer testes já com promessas de contratação.

0: participando de competições, foram muito bem, e é feito o material dos meninos, né, DVD, e através do representante deles, né, o Guilherme, empresário, foi feito esse contato com os clubes, apresentado o material, foram feitas avaliações, né, com os atletas, e foram positivas, e agora estão se transferindo para o Figueirense, o JV, já com o contrato já certo, né, estamos já esperando o jurídico do Figueirense nos enviar, e o Kevin é uma avaliação do Curitiba, mas tem algo certo para ele também, já em definitivo, em outro clube.
1: Esse assunto, você fala em algo, seria também ir para Santa Catarina, o goleiro?
0: Na verdade, tem duas propostas já em definitivo para ele, de dois outros clubes, né? A gente quer esperar um pouco essa avaliação do Curitiba, né? Curitiba viu, também solicitou. Então, ele está indo lá pelo período de avaliação. E após essa avaliação do Curitiba é que a gente vai decidir qual vai ser o clube certo, né? Depende muito dessa avaliação também.
1: Presidente Léo Haas, financeiramente, o que é que o Santa Cruz pode ter de benefício com esses dois meninos em caso de permanência deles, tanto no Figueirense ou no Curitiba, ou até mesmo lá em Santa Catarina, o goleiro na Chapecoense?
0: Na verdade, Paulo, hoje a gente trabalha para que a gente consiga expor o nosso trabalho, consiga alocar esses atletas em grandes clubes, né? Feito um contrato de parceria com porcentagem, quando o atleta atinge um contrato profissional, quando ele for uma venda, é a hora que o Santa Cruz é beneficiado. Então, o nosso trabalho é árduo, né? De fazer com que a gente coloque o máximo de atletas rodando pelo Brasil afora, para que a gente possa, uma hora ou outra, acertar aí, como a gente fala, na veia, e fazer um acordo realmente financeiro, que é aquilo que nos interessa, né? Através de todo o investimento que é feito, tudo que nós temos feito no dia a dia, a nossa esperança é essa, é colocar o maior número de atletas rodando no Brasil, para que o benefício do retorno do investimento seja feito para o Santa Cruz.
1: A equipe está na disputa do Campeonato Estadual Sub-17, uma competição importante que garante vaga na Copa do Brasil da categoria e também vai garantir ao campeão uma vaga na Copa Capital no início do mês de dezembro deste ano. Com a saída desses dois, o João Vitor, que é o JV, falar o nome, e o Kevin, goleiro, o Santa Cruz vai no mercado para tentar repor essas peças, Léo?
0: Paulo, sobre o ataque, acho que tem até o momento, estamos felizes com o que nós temos hoje no 17. O goleiro, sim, provavelmente nós vamos procurar uma reposição, tá? Porque nós vamos precisar. O Kevin é um menino que, junto com ele, tem Rael, que está treinando, né? Tem condições de ser titular, como foi no último jogo, né? É um menino que já desde a Copa MGF Cup, que a gente foi, Novo Horizontino, alguns clubes acenderam o interesse por ele, mas era feita avaliação, nós entendemos naquele momento que não era a hora certa, até pelas questões pessoais do atleta, mas hoje ele conseguiu ir, a gente sim procura no mercado uma reposição para ele aí, que a gente consiga repor a altura do Kelvin.
1: Presidente, te agradeço pelas informações e só nos resta desejar tudo de bom, sucesso para esses dois jovens, esses dois adolescentes que estão ganhando uma oportunidade no cenário nacional. O João Vitor, atacante, e o Kevin, goleiro, ou no Paraná, ou até mesmo em Santa Catarina, o Kevin.
0: Paulo, mais uma vez eu agradeço. Esse é o nosso trabalho, né? A gente até sente, porque são dois grandes atletas que iriam fazer grande diferença no Sub-17, mas o fundamento do clube é esse, é trabalhar para que a gente possa colocar no mercado. Então, assim, de uma certa forma, é ruim, mas pela outra é boa, porque nós estamos mais uma vez conseguindo aí, se Deus quiser, colocar dois atletas num outro mercado, e que eles tenham consciência dessa grande oportunidade, que eles possam, daqui para frente, só subir degraus e não retroceder. Essa é a nossa torcida, é o que a gente espera de um atleta, de atleta desse nível aí, que eles possam encarar e a verdade que é o futebol e consigam galgar lugares maiores e oportunidades maiores.
1: João Vitor, Kevin, a oportunidade chegou. Vocês que pensam em vencer no mundo do futebol, João Vitor, já está uma semana em Santa Catarina.

0: Catarina, no Figueirense, é o atacante, e o Kevin está indo dia 8 para o Paraná, onde faz um teste, se apresenta dia 10 no Coritiba para um período de teste. Só que o goleiro também tem outros times, outros clubes interessados, o Cuiabá e a Chapecoense. Se não der certo no Paraná, ele vai para Chapecó ou vem para Cuiabá.
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Glória a Deus, a paz do Senhor Jesus e a todos os amados ouvintes. Neste momento vamos apresentar o programa Voz da Libertação, o programa qual está na inteira responsabilidade das igrejas pentecostais Deus e Amor, a qual temos a nossa sede mundial localizada na Baixada do Glicério, São Paulo, capital, altura do número 4568, está na responsabilidade da nossa irmã em Cristo, Irene Miranda, e a nossa sede em Quintaroacá fica localizada na rua Floriano Peixoto, na altura do número 317, a responsabilidade aí do pastor Leonardo Silva, amém? Temos também a nossa congregação, que fica localizada na rua Capitão Hipólito, na altura do número 975, próximo à quadra de esporte ali do bairro, está na responsabilidade aí da cooperadora Rosvier, junto com o seu esposo, pastor Ozena. Também temos as nossas demais congregações, que fica localizada nas zonas rurais, nos Amais, nos Igarapé, nos rios de nossa cidade. Daí já quero louvar a Deus, amém, pela vida de todos que me ouvem nessa tarde, você que não perde a sua programação, amém? Todas as tardes tem sintonizado na programação e tem sido abençoado através da poderosa palavra de Deus. Mais uma tarde estamos aqui reunidos para meditarmos um pouco na palavra de Deus através do rádio. Eu tenho a plena certeza que mais uma tarde Deus irá nos abençoar. Amém, povo lindo e abençoado de Deus. Já quero convidar você para participar daquele culto abençoado logo mais na nossa congregação a partir das 6 da tarde. A congregação já vai estar de portas abertas. Amém, todas as tardes a partir das 6 da tarde. A congregação está de portas abertas também para aquele período de oração. Então você que quer estar conosco ali orando, das 6 às 6h30, tem oração, amém? Da mesma maneira, de manhã também, das 6 às 6h30 também, e também pelo meio-dia, amém? Do meio-dia ao meio-dia e 30 também tem oração. E você é nosso convidado, você que quer orar, participar, você que pode, louvado seja Deus, está ali, queira ir. Nesses três horários, período da igreja, a nossa congregação ali no Triângulo está de portas abertas, amém? Para receber você. Louvado seja Deus para aquela oração, amém? E a partir das 6h30 já vai ter ali um obreiro no púlpito, amém? Já vai iniciar o culto e a partir das 7 da noite vai estar ali a cooperadora Leandra Alves, amém? Trazendo uma palavra ao nosso coração, orando por todos e Deus abençoe o seu povo como todas as noites ele tem abençoado, amém? De segunda a segunda, se você for lá na congregação, na sede, tem um obreiro ali trazendo uma palavra, trazendo ali, louvado seja Deus, uma palavra de Deus ao seu coração, orando por aqueles que compareceram, orando pela família, e Deus abençoa o seu povo, amém? Na sede também, eu creio que a partir das 6 da tarde também a igreja já está de portas abertas, e todas as terças, culto de ensinamento, amém? Culto de ensinamento da palavra de Deus. Eu creio que hoje vai estar ali o cooperador Rogério, amém? Trazendo ali uma palavra. Todas as terças, culto de ensinamento, amém? Então, membro, obreiros, não pode perder o culto de ensinamento. Os irmãos estão ali meditando nas parábolas de Jesus, né? Então você é nosso convidado, amém? Para estar conosco também. E hoje à noite vai estar ali o cooperador Rogério Loves, amém? Trazendo uma palavra ali, um ensinamento. E você vai sair dali, louvado seja Deus, mais renovado, fortalecido, com a tua fé renovada, porque a palavra do Senhor diz que a fé vem pelo ouvir e ouvir a palavra de Deus, amém? Então é bom sempre aprender. A palavra do Senhor diz crescer na graça e no conhecimento de Deus, amém? Então nós temos que orar, buscar os dons de Deus e também aprender a palavra de Deus, amém? Então, os irmãos estão ali, louvado seja Deus, meditando num tema ali sobre as parábolas de Jesus, amém? E você é nosso convidado para estar conosco, o cooperador Rogério vai estar ali trazendo ensinamento esta noite e Deus abençoando o seu povo, amém? Louvado seja Deus. Lembrando, os irmãos, que todas as noites temos culto, a partir das 6 da tarde, tanto a congregação como a sede já está de portas abertas para receber você com todo amor e carinho, amém? Louvado seja Deus. De segunda a segunda, louvado seja Deus, temos culto. Então, como hoje vai estar ali a cooperadora Leandra, hoje terça-feira, amanhã na quarta-feira, na nossa congregação vai estar ali a cooperadora Rosimeira, né? E você também é nosso convidado para estar conosco amanhã. Todas as quarta-feira, a serva de Deus, cooperadora Rosimeira, está ali pregando a palavra. Na quinta-feira, culto das mulheres de fé, louvado seja Deus. Na sexta-feira, louvado seja Deus, vai estar ali a cooperadora Fátima, louvado seja Deus, pregando a palavra de Deus. No sábado, a cooperadora Silvânia. No domingo, pastor Rosena. Amém? Na segunda, sempre eu estou ali. Uma segunda, outra segunda está a cooperadora Antônia. E assim nós vamos reservando e pregando a palavra de Deus e Deus abençoando o seu povo. Em todas as noites, de segunda a segunda, a nossa congregação está de portas abertas para receber você com todo amor e carinho, que ele está ali conosco, adorando ao Senhor, ouvindo uma palavra de Deus. Você é nosso convidado. Da mesma maneira também na sede, amém? De segunda a segunda também, louvado seja Deus, tem um obreiro ali pregando a palavra de Deus. Creio que ali nas segundas sempre está ali o cooperador Harife,
Louvado seja Deus. Nas terças, como eu disse, é culto de doutrina, de ensinamento da palavra de Deus. Quando não está o pastor Leonardo, mas está ali o cooperador Rogério. Louvado seja Deus. Nas quarta-feiras, sempre eles estão ali de campanha, né? Louvado seja Deus. E eu creio que nesta quarta-feira também vai se iniciar uma campanha ali, eu creio. Não sei se eles já estão ali na campanha de 3 quarta-feira. Eu acho que é a cooperadora André, se eu não me engano, que está ali pregando a palavra. Então, você também é nosso convidado. Eu creio que, da mesma maneira, nas quinta-feiras, culto das mulheres de fé também. E Deus, ele tem abençoado o seu povo. Amém? Louvado e engrandecido seja Deus. Amém? Então, sua bênção, povo lindo e abençoado de Deus. Já quero dedicar 2 hinos para a nossa meditação nessa tarde. O hino com Ereni e com a Leia. Jesus voltará e lá maravilhoso. Amém? Ereni e Leia. Jesus voltará e lá maravilhoso. Eu quero dedicar para os nossos irmãos que nos ouvem lá no Quixadá, com o operador Eládio. Que Deus abençoe com o operador Eládio. Sua mãe, seu pai Berg, aí, seus irmãos, seus tios, tia, toda a sua família que reside no Quixadá. Também quero dedicar para todos os membros de nossa igreja, nossos irmãos em Cristo que sempre estão aí conosco, na nossa congregação que temos aí, que Deus possa abençoar a todos. Irmãos também do ministério, nossos irmãos católicos também que nos ouvem, que Deus abençoe. Quero dedicar para nossos irmãos lá no Jarinal, né? Nossa irmã Eliane, irmão Garapa, que Deus possa abençoar toda a família aí da nossa irmã Eliane. Também quero dedicar para nossa irmã Renilda, esposa, para os seus filhos, para sua esposa, para os seus filhos, que Deus abençoe. Nossos irmãos aí, louvado seja Deus. Do Jarenal, né? O Arão, toda a sua família também. Glória a Deus. Nosso irmão Naves, esposa, filho, que Deus possa abençoar. Nosso irmão Manel, sua esposa e filho também. Que Deus abençoe a todos. Amém? Nosso irmão José Galo. Nossos irmãos também que.

0: Glória a Deus, louvado seja Deus, que conheci o povo de Deus. Acabamos de ouvir dois louvores, amém, para a nossa meditação. Mais uma vez quero convidar todos os amados ouvintes, amém, para participar. Louvado seja Deus, naquele culto abençoado, logo mais a partir das 18h, amém. Como eu já disse, a partir das 18h, a congregação já vai estar de portas abertas para aquele período de oração, amém. Louvado seja Deus, todos os dias, tanto 6h, como meio-dia, como às 18h, a congregação lá de portas abertas, amém, para os irmãos que queiram orar. Louvado seja Deus, sempre vai ter um obreiro ali orando, das 6h às 6h30, do meio-dia ao meio-dia 30, e das 18h às 18h30, amém. E a partir das 18h30, já vai ter um obreiro ali para iniciar, louvado seja Deus, o culto. E a partir das 19h, com a imperadora Leandra, amém, vai estar ali nesta noite, trazendo uma palavra de Deus. Louvado seja Deus, orando por todos, e Deus abençoa o seu povo, como todas as noites, ele tem abençoado através da sua poderosa palavra, amém. Louvado seja Deus. Na sede também, todas as noites também temos culto, hoje, terça-feira, culto de ensinamento da palavra de Deus, amém. Vai estar ali com o imperador Rogério, louvado seja Deus, trazendo uma palavra ao coração dos irmãos. Os irmãos vão estar estudando ali sobre as parábolas de Jesus, amém. Então, membros e obreiros não podem perder, culto de ensinamento, louvado seja Deus. E você também que queira participar conosco, aprender mais um pouco da palavra de Deus, você é nosso convidado para estar ali, louvado seja Deus, aprendendo mais um pouco, amém, da palavra de Deus, sendo abençoado através do conhecimento da palavra, amém. O próprio Jesus disse que nós temos que examinar as escrituras porque elas testificam dele, amém. Então devemos crescer na graça e no conhecimento. Hoje está ali o servo de Deus, com o imperador Rogério, louvado seja Deus, trazendo a palavra, um ensinamento ali sobre as parábolas de Jesus, e os irmãos vão crescer mais e mais na graça do Senhor, amém? Louvado seja Deus no conhecimento, como a palavra do Senhor diz, crescei na graça e no conhecimento. Louvado seja Deus da palavra de Deus, amém? Bom aprendemos a cada dia sobre a palavra de Cristo. Louvado seja Deus. Então você é nosso convidado, amém? Para participar de nossos cultos. Todas as noites, de segunda a segunda, tanto na sede como na congregação a culto. E você é nosso convidado para estar conosco, sendo abençoado através, louvado seja Deus, da poderosa palavra de Deus, amém? Louvado e engrandecido seja o nosso Senhor e Salvador Jesus Cristo. Louvado seja Deus. Já quero dedicar os dois últimos hinos dessa tarde para a nossa meditação, amém? Quero dedicar o hino A Última Lágrima com a Débora. Louvado seja Deus. E também o toque da cura, amém? Última lágrima, o toque da cura, louvado seja Deus. E eu quero dedicar para os nossos irmãos que residem lá na comunidade Sacado, no Baixo Rio Acural, o imperador Francisco Martins, que é dirigente dessa obra aí, que Deus possa abençoar você e toda a sua família, os demais obreiros aí da comunidade, né? Temos bastante obreiro agora aí na comunidade, que Deus possa abençoar todos os obreiros, a cada um, para a honra e a glória de Deus, amém? Quero dedicar para os nossos irmãos que nos ouvem também lá no Igarapé, São Salvador, né? Louvado seja Deus, Deus possa abençoar todos os irmãos aí do Igarapé, São Salvador, com a imperadora Luzia, seu esposo, Manuel Pitica, né? Que Deus abençoe. Eu creio que no domingo, se eu não me engano, eu vi o pastor comentando ontem aqui na rádio, que no domingo eles vão estar aí, né? Com os irmãos aí no Igarapé, Salvador, na congregação que temos aí. E que Deus possa abençoar os irmãos. Então, os irmãos aí são nossos convidados, né? Para participar no domingo agora de um culto que haverá aí. Eu creio que o pastor Leonardo vai estar se dirigindo aí junto com os irmãos até a comunidade. Louvado seja Deus, trazer a palavra de Deus, fazer uma reunião com os irmãos aí, para que a obra de Deus continue, né? Louvado seja Deus, ganhando almas para o reino de Deus, né? Quero dedicar também para os irmãos lá na comunidade São Pedro, né? No Alto Rio Acural, cooperador Nacélio, cooperador Nil. Eu creio também que no sábado o pastor vai estar aí, né? Pastor Leonardo junto com os irmãos aí. E os irmãos aí também são nossos convidados para participar, né? Das bênçãos de Deus, a qual acontecerá no sábado à noite aí, aquele culto abençoado. Creio que o pastor Leonardo vai estar aí também junto com os irmãos. E no domingo, lá no Igarapé, São Salvador, né? Junto com os irmãos, e Deus, ele vai estar abençoando o seu povo. Amém? Então eu digo também para todos os irmãos aí de São Pedro, né? Todos os membros, irmão de outros ministérios, você que nos ouve também lá no Igarapé, São João, que Deus abençoe, amém? Quero dedicar também para cada membro, obreiro, que nos ouve nessa tarde. Quero dedicar para nosso irmão Marielino, que nos ouve ali na Vazão do Zequinha. Louvado seja Deus. Aliás, nossa irmã Zenilde Soares, né, que nos ouve ali na Invasão da Zequinha, nossa irmã Maria Lina nos ouve ali próximo ao Beco Altas Horas também. Eu digo para você, para toda a sua família, eu dedico para nossa irmã Emília também. Quero dedicar para todos, membros, obreiros, pastores que nos ouvem nessa tarde, irmãos católicos, irmãos de outros ministérios, é para você, amém? Então vamos de louvor e após eu volto com a palavra ao nosso coração.
1: O choro faz parte da vida do crente. Às vezes choramos e muitas vezes achamos que Deus não está se importando com as nossas lágrimas. Talvez você veio aqui para derramar a última lágrima. Pela conversão do seu esposo, pela cura da enfermidade, pela solução do problema. Mas pode chorar que Jesus enxugue as suas lágrimas nesta noite.

Enquanto nós estamos louvando, o Senhor está passando por aqui. E por onde Jesus sempre passava, havia uma grande multidão para tocar nele. E esse mesmo Jesus está aqui nesta noite. Não perca a oportunidade, toque no Senhor nesta noite. É o toque da cura, é o toque da transformação, é o toque da salvação. E Jesus está fazendo isso em nossas vidas nesta noite. Quem crê pode levantar a mão e glorificar o nome dele. Aleluia. Fale com Jesus. Conte o seu problema. Conte a sua dor.

Glória a Deus. Louvado seja Deus. Então é isso aí, povo de Deus. Acabamos de ouvir mais dois de louvor para a nossa meditação. Mais uma vez, quero convidar a todos, amém, para participar daquele culto abençoado logo mais a partir das 6 da tarde. A congregação no Triângulo vai estar de portas abertas a partir das 7 da noite. Vai estar ali a salva de Deus com o imperador Leandro Alves, amém, trazendo uma palavra, orando por todos. Eu tenho a plena certeza que Deus tem uma palavra ao seu coração, amém. Então compareça a casa do Senhor e seja abençoado nesta noite. Você que reside próximo à nossa congregação, os irmãos aí da Rotatória, Invasão Zequinhos, Aura Borges, nosso convidado. Você também que reside em outro bairro, que ele está conosco, você é o nosso convidado todo especial, amém? Na sede também, haverá culto, todas as terças, culto de ensinamento da Palavra de Deus. Aí vai estar ali o comperador Rogério, trazendo um ensinamento ali, que os irmãos ali estão estudando e meditando sobre as parábolas de Jesus, amém? E você é nosso convidado, a partir das 6 da tarde também, eu creio que a sede já vai estar de portas abertas também, para receber você com todo amor e carinho, e as bênçãos de Deus irão ser derramadas sobre a vida de todos, amém? Agora eu gostaria de deixar uma palavra ao nosso coração nessa tarde, louvado seja Deus, a qual se encontra em 2 Pedro, amém? 2 Pedro, louvado seja Deus, aqui no capítulo 3, para a nossa meditação, 2 Pedro, capítulo 3, a partir do versículo 1 em diante, a qual a palavra do Senhor diz: amados, escrevo agora esta segunda carta, em ambas quais desperto com exortação o vosso ânimo sincero, para que vos lembrei das palavras que primeiramente foram ditas pelos santos profetas e do mandamento do Senhor e Salvador mediante os vossos apóstolos, sabendo primeiro isto, que nos últimos dias virão escarnecedores, andando segundo as suas próprias concupiscências, e dizendo onde está a promessa da sua vinda. Porque desde quando os pais dormiram, todas as coisas permanecem como desde o princípio da criação. Eles voluntariamente ignoram isto, que pela palavra de Deus, já desde a antiguidade, existiram os céus e a terra, que foi tirada da água, e no meio da água subsiste, pelas quais coisas pereceu o mundo, de então encoberto com as águas do dilúvio. Mas os céus e a terra que agora existem, pela mesma palavra, se reservam como tesouros e se guardam para o fogo, até o dia do juízo e da perdição dos homens ímpios. Mas, amados, não ignorem nenhuma coisa. Um dia para o Senhor é como 1.000 anos, 1.000 anos como um dia. O Senhor não retarda a sua promessa, ainda que alguns tenham por tardio, mas é longânimo para convosco, não querendo que alguns se percam, senão que todos venham a arrepender-se. Louvado e engrandecido seja Deus. Amém? Pela sua palavra, a qual nós iremos meditar nesta tarde. Amém? Louvado seja Deus. 2 Pedro, nós meditamos aqui no capítulo 3, aliás, iremos meditar. Louvado seja Deus. Carta Universal de Pedro. Amém? Louvado seja Deus. Ou seja, para todas as igrejas daquele período, louvado seja Deus. Não só para uma igreja local, mas para todos os cristãos daquela época, que estava espalhado por todo o mundo. Diferente de muitas vezes algumas cartas de Paulo, que Paulo dirigia aquela carta para uma igreja específica, né? Aqui, essa epístola, louvado seja Deus, é universal. Louvado seja Deus. Para todos os cristãos que andavam espalhados, louvado seja Deus por todas as regiões. Para que esta carta fosse lida, louvado seja Deus, para todas as comunidades cristãs. Tanto aqueles que estavam no templo, como aqueles que se reuniam nas suas casas, como aqueles, louvado seja Deus, que estavam dispersos por causa da perseguição, louvado seja Deus, mas era para todos. Exortando, louvado seja Deus, o povo através do Espírito Santo, que o povo viesse ficar atento, louvado seja Deus, à palavra de Deus. Ele vem começar dizendo: amados, escrevo esta segunda carta, em ambas a qual desperto com exortação o vosso ânimo, louvado seja Deus. Vem luta, vem provação, vem dia difícil. Muitas vezes o cristão se abate, o cristão se esfria, o cristão se desanima. Louvado seja Deus. E desde que a igreja existe, sempre foi assim. Sempre houve luta, houve batalhas, porque a vida do cristão, louvado seja Deus, é feita de guerra, de batalha. A nossa guerra é contra os principados, potestade. A palavra do Senhor diz que não é contra carne nem sangue. Então, amados, não tem outro jeito. Enquanto eu e você estiver aqui nessa terra, haverá luta, haverá dias maus. Mas o importante é que haverá todos os dias Deus em nossas vidas para nos livrar. Louvado seja Deus. Há uma guerra, há uma batalha. Louvado seja Deus. Há uma batalha. O inimigo, ele guerreia para
que eu e você venham desanimar. O inimigo, ele luta para que eu e você venham deixar os caminhos do Senhor, para que eu e você venham deixar o caminho estreito, o caminho que conduz ao paraíso. Ele luta para que eu e você venham abandonar o Senhor e venham andar por um caminho largo, de facilidade, mas que no final vai levar à morte. Louvado seja Deus. Então, Pedro, inspirado pelo Espírito Santo, era um líder da época, ele viu como a igreja andava. E ele começou e ele escreveu esta segunda carta, e dizendo que escreve a segunda carta, ambas a qual eu desperto com a exortação o vosso ânimo. Sincero, para que vós lembrei das palavras que primeiramente foram ditas pelos santos, pelos profetas, e do mandamento do Senhor e Salvador, mediante os vossos apóstolos. Então ele veio exortar o povo e lembrar que eles não viessem esquecer do que primeiramente, louvado seja Deus, foi pregado por Cristo, depois foi pregado pelos seus apóstolos, pelos santos profetas, das palavras, das exortações, louvado seja Deus, daquilo que ele já viu ouvido da boca do próprio Cristo e também dos apóstolos, os ensinamentos que eles haviam dado. Ele vem dizer, para que vós lembrei das palavras, louvado seja Deus, exortando o povo a lembrar do que eles já tinham aprendido. Às vezes nós aprendemos algo, ouvimos algo, Deus usa um pastor, usa um pregador, Deus usa alguém, sabe? E nós ouvimos, mas depois deixamos que aquela palavra seja arrebatada do nosso coração. Por isso que passamos luta e provações. Porque muitas vezes, louvado seja Deus, não guardamos a palavra de Deus como ela devia ser guardada no nosso coração e praticar ela. Louvado seja Deus. E ele vem dizer no versículo 3, sabendo primeiro isto, que nos últimos dias virão escarnecedores, andando segundo as suas próprias concupiscências, e dizendo, onde está a promessa da sua vinda? Porque desde quando os pais dormiram, todas as coisas permanecem como desde o princípio da criação. Então nós vemos aqui através da palavra que naquele período, há mais de 2000 anos atrás, já havia escarnecedores, já havia as pessoas que estavam, louvado seja Deus, no meio da igreja, distorcendo a palavra, distorcendo o ensinamento tanto de Cristo como dos apóstolos, trazendo tristeza ao coração do povo, dizendo que não era da maneira como os apóstolos pregavam, dizendo que não era da maneira como Cristo tinha pregado, que desde a antiguidade, desde os seus pais, ele ouviu isso e nada. Cristo ainda não tinha voltado, nem ia ser daquela maneira. Louvado seja Deus. E Paulo, aliás, Pedro, ele viu a tristeza do coração dos irmãos, viu que alguns irmãos estavam confusos, porque quando o homem ele não é firmado em Cristo, quando ele não é firmado na palavra, quando ele não medita, quando ele não lê, quando ele não aprende, ele é fácil de ser enganado. Ele é fácil de ser manipulado. Chega alguém com a palavra, diz, distorce, e ele acredita. Por isso que a palavra manda nós, por isso que o próprio Cristo mandou nós examinar as escrituras, porque nós vamos encontrar a vida, elas têm testigo dele. Eu não digo para as pessoas que não tiveram oportunidade de ler, nem todos tiveram oportunidade, né, de ler, mas quantos de nós não sabemos ler, mas nunca pegamos a Bíblia? A Bíblia vai lá empoeirada, na estante, aberta no Salmo 91, Salmo 23, e o diabo ele respeita quem pratica a palavra. Amém? Se eu deixar a minha Bíblia lá aberta no Salmo 23, no Salmo 91, o diabo não tem medo não. Amém? Ele conhece a palavra mais do que eu e você. Ele esteve lá no céu. Ele esteve lá. Ele conhece tudo. Ele conhece de Gênesis e Apocalipse. Louvado seja Deus. Ele não tem medo. Ele tem medo e ele teme um homem e uma mulher temente a Deus, cheio da presença, cheio da graça. Um homem que se esforça para renunciar o seu próprio desejo. Louvado seja Deus. Então nesse período já havia gente dizendo, onde está a promessa? Desde quando nossos pais dormiram, tudo permanece da mesma maneira. Então, Pedro ele escreve esta carta exortando os irmãos a vir lembrar das palavras que foram ditas pelos profetas, pelos apóstolos, por Cristo. Louvado seja Deus, para que eles não viessem se entristecer, mas viessem permanecer firme em Cristo. Sabendo que havia se intrometido já no meio deles falsos profetas, falsos pregadores, pessoas que não temem a Deus. Louvado seja Deus, distorcendo a palavra. E ele vem dizendo no versículo 5, eles voluntariamente ignoram isto, que pela palavra de Deus, já desde a antiguidade, existiram os céus e a terra, que foi tirada da água, e no meio da água se subsiste, pelas quais coisas pereceu o mundo, de então encoberto com as águas do dilúvio. Eles ignoravam que pela mesma palavra de Deus, através de Noé, a qual aquele povo da antiguidade ignorou,
louvado seja Deus, eles pereceram. Porque a palavra vem dizer que Noé, ele foi pregoeiro. O próprio Pedro vem dizer que Noé, ele foi pregoeiro da palavra de Deus naquele período do dilúvio, antedilúvio. Deus aparece, louvado seja Deus, a Noé, quando toda a humanidade estava corrompida, e disse para Noé: prepara uma arca, porque eu já não aguento mais o pecado deste povo, vou destruir toda a humanidade, com todo animal, tudo que criei. Mas a palavra do Senhor disse que Noé era um homem reto, andava com Deus, obedecia a Deus no meio daquela geração. E ele apareceu a Noé e mandou que ele construísse a arca. Mas Noé construiu a arca, mas pregou para aquele povo, pregou para aquela nação. Se volta, Deus irá mandar um dilúvio, louvado seja Deus. E o povo não deu crédito, sabe por quê? Alguns historiadores vêm dizer que naquele período, louvado seja Deus do Gênesis, não chovia sobre a terra, amém? Não chovia. Apenas ia um vapor pela manhã e regava a planta, mas não chovia. Regava Eva, a mata, mas não chovia. Então o povo não acreditou. Mas ele veio exortar que aquele povo, assim como eles não acreditou, mas mesmo assim, Deus ele cumpriu com a sua palavra. Só vieram perceber depois que choveu 40 dias e 40 noites e inundou toda a terra. E ele vem dizer que eles ignoram isto. Que o povo da antiguidade também ignorou a palavra de Deus através de Noé. Louvado seja Deus. Ele vem dizer no versículo 7, mas os céus e a terra que agora existem, pela mesma palavra, se reservam como tesouro e se guardam para o fogo até o dia do juízo e da perdição dos homens ímpios. Louvado seja Deus. Então este céu que eu e você vemos, olhamos, agora no verão está azul, a noite estrelada, esta terra que eu e você pisamos, aramos, trabalhamos, a palavra diz que como tesouro ela está reservada e guardada, esperando o dia da ordem de Cristo, a qual ela passará e se desfará pelo fogo. Mas alguns ignoram. Se naquela época tinha escarnecedor, quanto mais nos nossos dias. Nós vemos, louvado seja Deus, quantos zombadores existem no dia de hoje? Quantas pessoas zombam do povo de Deus no TikTok, nos kawais da vida aí? Louvado seja Deus, zombando, sabe, tratando as coisas de Deus como brincadeira, ganhando dinheiro, louvado seja Deus. E muitos de nós ainda consomem isso também. Ainda assistimos, achamos graça. Quantos não existem? Quantos zombadores? Quantas pessoas não dizem? Esses crentes são loucos. Dizem que Jesus irá voltar, Jesus não vai voltar. Isso é tudo ilusão. Louvado seja Deus. Isso é coisa de crente. Mas a palavra é bem clara, que eles ignoram. Louvado seja Deus. Do mesmo modo que aquele povo antediluviano ignorou a palavra de Noé. Nós cristãos, nós crentes, temos a certeza que ele irá voltar. Sabemos o dia, sabemos a hora, não. Ele pode voltar amanhã, pode voltar daqui a 100 anos. Mas a palavra manda que eu e você venha esperar como se ele fosse voltar hoje. Nós aguardamos com alegria e paciência. Amém? Mesmo que ele não volte na minha geração. Mas nós vamos continuar dizendo que ele está à porta. Que ele voltará para buscar a sua igreja. Ainda que muitos ignorem, mas o nosso dever é anunciar. O dever da igreja é despertar. Desperta, ó tu que dorme, e Cristo te esclarecerá. Desperta dentre os mortos, e Cristo te esclarecerá. Quantos ainda não dormem? Quantos não buscam o Senhor pela cura, pela prosperidade, mas têm esquecido de buscar Deus? Louvado seja Deus pela sua salvação. Quantos não se importam mais com a sua salvação? Quantos não se importam mais com o dia de amanhã? E nem sabem eles que um dia irão prestar conta com Deus. Chegará o dia em que toda a humanidade comparecerá diante do tribunal de Cristo. E nós daremos de conta de cada palavra ociosa, assim diz a palavra. Daremos conta de nossas vidas que nós fizemos aqui nesta terra. Aqueles que zombaram da palavra de Deus irão dar conta. Aqueles que zombaram dos crentes, dos cristãos, irão dar conta de cada palavra. Irão dar conta de cada alma, louvado seja Deus, que eles fizeram perecer por causa das suas mentiras. Irão dar conta de cada alma, louvado seja Deus, que fizeram se perder, louvado seja Deus, por causa das suas falsas palavras, por causa dos seus falsos ensinamentos, louvado seja Deus. Muitos irão ter que dar conta, louvado seja Deus. Mas ainda que alguns ignorem, o nosso dever é pregar, o nosso dever é anunciar que Jesus irá voltar. Eu não sei o dia, eu não sei a hora, mas eu sei que ele irá voltar. E o meu dever é me preparar
ainda que eu seja falho e pecador. O seu dever é se preparar. O nosso dever é crer na palavra, não nos zombadores. O nosso dever é ignorar aqueles que zombam. É pedir somente a misericórdia para eles. Ele vem dizer no versículo 8, mas amados, não ignorei estas coisas. Que um dia para o Senhor é como mil anos, e mil anos como um dia. No versículo 9, o Senhor não retarda a sua promessa. Ainda que alguns tenham por tardia, mas é longânimo para convosco, não querendo que alguns se percam, senão que todos o arrependessem. Jesus não voltou porque ele é paciente, porque ele é misericordioso, porque ele é amor, e ele está dando tempo para a humanidade se arrepender. Ele está dando tempo para eu e você deixar, louvado seja Deus, aquilo que não agrada a Deus. Ele está dando tempo para a igreja se voltar, para o povo se voltar. Ele está dando tempo para os nossos parentes, louvado seja Deus, vir para Deus. Para nós, vir para Deus verdadeiramente. Não é porque nós frequentamos a igreja que realmente estamos salvos. Estamos ali se preparando. Estamos se preparando. Mas quando nós, além de ouvir a palavra de Deus todo dia, estamos na igreja, mas ainda não estamos preparados, louvado seja Deus. Porque guardamos mágoa, rancor, falamos que não devemos. Louvado seja Deus. E quantos não têm escolhido nesses tempos, nos dias de hoje que vivemos, escolhido pregadores que pregam somente aquilo que o agrada, escolhido pregadores que vão falar somente aquilo que vai, louvado seja Deus, alegrar o seu ego. Quantos não têm escolhido pessoas que vão pregar somente o que eles querem ouvir, uma palavra boa, uma palavra de conforto, louvado seja Deus, mas o evangelho de Cristo é renúncia. O evangelho de Cristo é guerra. Aquele que quiser vir após mim, negue-se a si mesmo. Tome a sua cruz e me siga. Louvado seja Deus. O evangelho de Cristo é porta estreita, é caminho apertado. O evangelho de Cristo, louvado seja Deus, ainda continua sendo o evangelho de renúncia. O homem não pode vir para Deus e continuar da mesma maneira. O homem não pode vir para Cristo e trazer as bagagens do mundo. O homem não pode servir a Deus e a Satanás. Não pode servir a Deus é mamão. Não pode tomar aceito uma cachaça. Mas nos dias de hoje que nós vemos, quantas igrejas, quantos pastores diz por aí, não tem problema, beber não é pecado, pecado é se embriagar, não é pecado ter amante, não é pecado ter duas mulheres. Então eles estão se ignorando, louvado seja Deus, e desfazendo a palavra do Senhor. Mas um dia irão prestar conta. Um dia irão prestar conta. São condutores cegos, guiando cego. Mas a palavra está nos despertando. Temos uma Bíblia, que é o mapa para nós entrar no céu. E eu e você iremos perecer se realmente nós quiser. Porque nós temos uma igreja que prega a palavra de Deus. Nós temos uma Bíblia para nós ler. Deus nos deu entendimento para nós compreender a palavra. Então nós vamos perecer se nós quiser. Ninguém vai chegar diante de Deus inocente. Não, não. Não vai chegar. Ainda que alguns digam que Jesus não irá voltar, que ele retarda a sua promessa, mas o meu e teu dever é crer, é confiar. Ele irá voltar. Um dia nós iremos para casa. Um dia a dor, o sofrimento que talvez você esteja passando hoje, a angústia que você esteja passando hoje, amém? Um dia vai cessar. Nós iremos se alegrar por toda a eternidade. Nós iremos estar felizes na Nova Jerusalém com o nosso Senhor. Nunca mais haverá fome, dor, tristeza, guerra, mágoa. Vai ser glória para todos sempre. Mas para isso é necessário eu e você se preparar. Para isso é necessário eu e você, louvado seja Deus, dar ouvido somente à palavra de Deus. Para isso é necessário eu e você esperar Cristo como se ele fosse voltar hoje. Como eu já disse, ele não pode voltar na nossa geração. Mas um dia nós iremos morrer. E o nosso dever é nós se preparar. E o meu dever é anunciar a palavra. Assim como Pedro, ele viu a situação que estava acontecendo naquele período. E ele escreveu esta segunda carta, dizendo: amado, eu escrevo-vos esta segunda carta, em ambas a qual desperto com exortação o vosso ânimo. Então esta carta é de despertamento. A palavra é de despertamento para nós. Coração nessa tarde. Deus, ele não retarda a sua promessa. Naquele período, alguns começaram a escarnecer, dizendo: onde está a promessa? Dizendo para os cristãos,
Aonde está a promessa? Desde quando os pais dormiram, tudo continua da mesma maneira. Até agora ele não voltou. O povo esperava Jesus naquele período. Mas Jesus, mas Pedro vem dizer, inspirado pelo Espírito Santo, que Jesus não voltou porque ele é paciente para com a humanidade, não querendo que ninguém se perca, mas que toda a humanidade venha ao arrependimento. Ele vem dizer que o povo que falava aquilo ignorava, tinha a mesma ignorância que o povo antediluviano teve, de ignorar a palavra que foi pregada através de Noé. Só creram quando veio o dilúvio, consumiu toda aquela humanidade. Agora nós cremos, mas agora já era tarde. Agora já era tarde. A palavra do Senhor diz que o próprio Deus selou a arca. Mesmo que Noé quisesse abrir para deixar o povo entrar, não tinha mais jeito. Mas Deus, ele sempre desperta a humanidade. Deus, ele nunca deixa nós perecer, sem antes ele nos avisar para que nós viemos se consertar. Então, quando cristãos, até no dia de hoje, estão duvidosos, estão duvidando até da própria palavra por ouvir falsos profetas, por ouvir falso ensinamento, por não dar ouvido à palavra, porque tem preguiça de pegar a Bíblia e ler. Louvado seja Deus. Aí é fácil ser enganado. Mas a palavra de Deus é verdadeira, continua sendo verdadeira. Passará céus e terra, mas a palavra continuará a mesma. Ele não voltou ainda porque ele quer que eu e você se converta de verdade, amém? Ele quer que eu e você se volte para ele verdadeiramente, para que quando ele voltar, a última trombeta tocar, nós possamos estar preparados para ir para casa. Não vai para o céu frequentador de igreja, vai para o céu, louvado seja Deus, homens e mulheres convertidos. Homens e mulheres que lavaram e alvejaram suas vestes no sangue do Cordeiro. Primeiro passo, sim, a gente vai à igreja, ali a gente está aprendendo, a gente passa pelo batismo. Mas se a gente não mudar, for só frequentador de igreja, eu digo para você que nós iremos ficar. E Deus, ele quer que eu e você, louvado seja Deus, desperte. Louvado seja Deus, porque como a palavra do Senhor diz, ele é paciente e não quer que nenhuma alma se perca, mas que todos venham ao arrependimento. Amém? Por linda e abençoada de Deus, esta palavra é o nosso coração. Medita mais na tua casa, na palavra de Deus. Mais uma vez, quero convidar você a participar daquele culto abençoado. 6 da tarde, Congregação do Triângulo, Cooperadora Leandra. A partir das 7 da noite, trazendo aquela poderosa palavra, orando pelos dons do Espírito Santo, cantando, louvando, e os irmãos se alegrando na presença do Senhor. Na sede, culto de ensinamento, todas as terças-feiras, o Cooperador Rogério vai estar ali trazendo uma palavra, um estudo, louvado seja Deus, sobre as parábolas de Jesus. E você vai sair dali mais fortalecido, renovado e mais sábio. Um pouco, amém? Da palavra de Deus. Então, é isso aí, povo de Deus. Agora eu gostaria de orar pela tua vida, para que Deus venha nos abençoar mais e mais nessa tarde. Grandioso Deus e eterno Pai, queremos te louvar e te agradecer, meu Senhor, pela palavra a qual o Senhor trouxeste no nosso coração nessa tarde. Quero apresentar a todos os amados ouvintes, nossos irmãos de nosso ministério, irmãos de outros ministérios, irmãos católicos que nos ouvem nessa tarde, oram junto comigo, aqueles que uniram a sua fé junto comigo, estão orando, pedindo cura, pedindo libertação. Aqueles que estão orando pelos seus familiares, aqueles que estão enfermos e que neste momento, Pai, estão orando e pedindo cura. Aqueles que pela fé colocaram um copo com água e são nos rádios receptor. Que quando eles usam dessa água, venham ser curados de qualquer enfermidade. Que o Senhor possa colocar uma gota do teu sangue nesta água e que esta pessoa venha ser curada. Pai, eu te apresento aqueles que se encontram no presídio feminino, no presídio masculino, aqueles que já entregaram a vida a ti. Que o Senhor possa dar força e graça para que eles venham continuar te servindo. Aqueles que ainda não tomaram essa decisão, que o Senhor possa dar mais uma oportunidade. Continua conosco, continua nos abençoando. Abençoa nossos pastores, abençoa cada obreiro, abençoa cada membro. Fica conosco e nos dê uma tarde abençoada. Em nome do teu filho amado, Jesus Cristo. Então é isso aí, povo de Deus. Estamos finalizando mais um programa Voz da Libertação. Na direção geral da rádio, o nosso amigo Ebani Moraes, na sonoplastia, a nossa amiga Vitória. A locução do programa Sou Meu em Cristo, com o operador Flávio. Amém? Fiquem todos na paz de Cristo e até a próxima terça, se assim o nosso grandioso e poderoso Deus nos

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Boa tarde, Pai do Senhor Jesus Cristo, a todos os ouvintes, né, que está na escuta desta programação. Está entrando lá o programa, né, Semeadores de Cristo, da Igreja Pentecostal Remanescente com Cristo. Fica localizado aqui na rua Nilo Freire de Albuquerque, número 470. E quem está na apresentação do programa, missionária Marilene Marinho, que vai ficar com vocês aqui às 15h, levando, né, o louvor para vocês, né, tocar nos seus corações o melhor da palavra do Senhor. Que Deus venha abençoar a vida de cada ouvinte nesta tarde, amém? E nesta tarde já vamos ouvir o primeiro louvor da tarde, né, com Eliane Fernandes, Tempo de Cantar. E este louvor já quero oferecer para todos os ouvintes, né, aí que estão na escuta desta programação, os irmãos aí da Igreja Pentecostal Remanescente com Cristo, para a missionária Rosilene, para a diaconisa Salete, a diaconisa Francilda, né, para a diaconisa Irineide, para a missionária Aparecida também, que está na sintonia desta programação, amém? Também eu quero mandar um abraço todo especial ali para os ouvintes ali no Ipé Paconha, que estão na escuta desta programação, você aí do Ipé Paconha, que está ouvindo este programa nesta tarde, amém? Então vamos ouvir o louvor com Eliane Fernandes.

0: inteligente.
1: Glória a Deus, aleluia. Estamos de volta, né, com o programa Semeadores de Cristo, nesta tarde, né, uma tarde de terça-feira, tarde abençoada, né. É, vamos crer, né, vamos acreditar que nós vamos ter um dia, o restante do dia abençoado na presença do Senhor Jesus. É, creio que é um propósito bom guardado para o nosso futuro, na presença do nosso Deus, amém? E deixa que ele tira toda a necessidade de cada um de nós, né? A ansiedade do dia a dia, que Deus venha nos abençoar, amém? É, e vamos estar ouvindo mais um louvor nesta tarde, com o Fernandinho, Galileu. E este louvor eu já quero oferecer para todos os ouvintes, né? Para as criancinhas ali no Ipepaconha, na congregação ali do Ipepaconha, que estão na escuta desta programação. Que Deus venha abençoar cada criancinha ali naquele lugar. É, creio que Deus tem um grande propósito através das crianças, amém? Também eu quero oferecer este louvor, né, para a Diaconisa Salete, né, presbítero José Marinho, o Célio Marinho ali no seu comércio, FC Variedade, né, ali no centro da cidade, que está na escuta desta programação. Que Deus venha abençoar a cada dia a sua vida, em nome do Senhor Jesus, amém? Também este louvor eu quero oferecer para a irmã Raimundo ali no Beco da Garagem, para o irmão Louro, né, para a Sandra, minha vizinha, né, a Mirla, todos os ouvintes ali no Beco da Garagem que estão na sintonia desta programação. Que este louvor venha tocar o seu coração, em nome de Jesus. Então vamos ouvir o louvor Galileu.

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Glória a Deus, aleluia. Estamos de volta, né, com o programa Semeadores de Cristo. Nesta tarde, né, abençoada, eu quero mandar um alô todo especial ali para os irmãos ali no Rio Acurau, né, na comunidade Rio São Pedro, para Doura, para o Vande, para o Vilce, para a Marluce, para a Janaína, para a Nete, né, para o Manel, para todos os irmãos ali no Rio Acurau, na comunidade Rio São Pedro. Que Deus venha abençoar cada um de vocês nesta tarde maravilhosa, amém? E nesta tarde vamos ouvir mais um louvor, né, com canção e louvor, independente. E este louvor eu quero oferecer, né, para todos os ouvintes ali no Ipé Paconha, né, ali na estrada, né, na BR-364, aqui, Cruzeiro do Sul, né, Taracá, Cruzeiro do Sul também, na BR-364, para Feijó, né, sentido Feijó. Que Deus venha abençoar a vida de cada ouvinte nesta tarde. E também, né, eu quero oferecer este louvor para todos os ouvintes, né, ali na penitenciária Moacir Prado, que estão ligadinho com esta programação. Que Deus venha abençoar a cada um nesta tarde, que Deus venha tocar no coração de cada um, em nome do Senhor Jesus, amém? Também eu quero oferecer este louvor, né, para a diaconisa Jéssica, que está ouvindo esta programação, para a pastora Clemildo, pastor Marinho, né, a pastora Iderlândia, o pastor Cirlândio, né, pastor Sandro. Eita, glória a Deus, aleluia, que Deus venha abençoar cada um de vocês nesta tarde. Então, vamos ouvir o louvor com canção e louvor dependente.

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2: Glória a Deus, aleluia. Louvado e exaltado seja o nome do Senhor Jesus, amém. E nesta tarde, né, já quero mandar um abraço todo especial ali para os irmãos ali no Rio Gregório, né, na congregação do Tuari. Você aí do Tuari que está ouvindo, né, a irmã Nonata, né, que está na sintonia desta programação. Que Deus venha abençoar a sua vida, a vida da sua família, em nome do Senhor Jesus, amém. Eu quero deixar aqui um versículo, né, que fica em Hebreus 11, primeiro. Define a fé como é firme o fundamento de que espera e a prova do que não se vê. Amém? Agradar a Deus sem fé. É impossível agradar a Deus sem fé, pois é preciso crer nele, crer que ele existe. Amém? O poder é pouco. Mateus 17, 20 diz que uma fé pequena, como um grão de mostarda, pode realizar o impossível, amém? Então, nós sabemos que para nós agradar a Deus, nós precisamos ter fé. E Mateus diz que por mínima que a fé seja, mas nós temos que colocar a nossa fé em ação, nós temos que ter fé e acreditar que o nosso Deus existe, o Deus do impossível, o Deus que tudo faz em nossas vidas, amém? Então você talvez está pensando que Deus não está lhe vendo, mas eu quero te dizer nesta tarde, ele está sim, ele está ouvindo o seu clamor, ele está ouvindo a sua adoração, ele está ouvindo, ele está presente aí na sua casa, pertinho de você, amém? E nesta tarde já vamos ouvir mais um louvor, né? Com Juliane Souza. Quem é esse? E esse louvor já quero oferecer, né, para a Silene, né, para suas filhas, para a irmã Conceição, para todos os ouvintes, né, que estão aí no beco da garagem, né, na sintonia desta programação. Que Deus venha abençoar você, a sua família. Também eu quero oferecer este louvor, né, para os ouvintes ali na beira do rio, né, na sua canoa, no seu trabalho, ali no seu comércio, que estão ligadinhos com esta programação. Que Deus venha abençoar poderosamente a vida de cada um, em nome do Senhor Jesus, amém? Então vamos ouvir mais um louvor.

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2: Glória a Deus, aleluia, louvado, exaltado seja o nome do Senhor Jesus, amém? E sem perca de tempo, vamos ouvir mais um louvor, né, a pedido da missionária Rosilene. Ela está pedindo louvor com Wagner Santos, sou um dos 10. E este louvor ela oferece para Rosângela, né, para o seu esposo Alderi, lá no Rio Muru, na colônia Deus Me Deu. E também ela oferece para todos os irmãos ali do Ipepaconha, né, para a irmã de Jesus. E ela também oferece, né, para todos os irmãos ali de Feijó, que estão na sintonia desta programação, amém? Que Deus venha abençoar cada um ali de Feijó, né, os irmãos ali do Ipepaconha, a irmã Rosângela, né, todos os ouvintes que estão na escuta desta programação. Então vamos ouvir o louvor com Wagner Santos, sou um dos 10.

Essa história é muito linda. Uma certa vez Jesus curou 10 leprosos de uma vez. Mas sabe o que acontece? Só um voltou. Só um voltou para agradecer. Quantos são agradecidos? Porque Jesus entrou na sua casa e fez um milagre em sua vida.

0: coração assim, ó.
1: Mas não vá embora.
0: Não vá embora, Pai. Fica, Jesus. Fica aqui.
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5: Glória a Deus, aleluia, louvado e exaltado seja o nome do Senhor. Nesta tarde, né, eu quero deixar uma palavra ao meu ao seu coração, que fica no livro de Lucas, né, capítulo 19, versículo 1 a seguir, que fala assim. E tendo Jesus entrado em Jericó e ia passando, eis que havia ali um homem chamado Zaqueu, e era este um dos principais do publicano e era rico, e procurava ver quem era Jesus, mas não podia por causa da multidão, pois era de pequena estatura. E correndo diante, subiu uma figueira brava para ver, porque havia de passar por ali. E quando Jesus chegou àquele lugar, olhando para cima, e viu e disse, Zaqueu, desce depressa, porque hoje me convém pousar em tua casa. E apressando-se, desceu e recebeu alegremente. Vendo tudo isso, murmuraram, dizendo, quem entrará para ser hóspede de um homem pecador? E levantando-se, Zaqueu disse ao Senhor: Senhor, eis que eu dou aos pobres a metade dos meus bens. Se alguma coisa tenho defraudado alguém, restituirei duplicado. E disse Jesus: hoje veio a salvação a esta casa, pois este também é filho de Abraão, porque o Filho do Homem veio salvar o que havia perdido. Louvado e exaltado seja o nome do Senhor Jesus. Eu gostaria de convidar você, meu irmão, nesta tarde, né, sintonizar um pouco o seu coração para nós possamos aprender um pouco mais sobre o desapego. E esse desapego vai nos remeter a um personagem da Bíblia que tem muito nos ensinar hoje, né? Zaqueu. Para melhor observar toda a expressão da Bíblia sobre este personagem, vamos fazer uma breve comparação com o jovem rico, né, no Evangelho de São Mateus, para que também o exemplo de Zaqueu nos despreendemos dos bens materiais, das coisas mundanas. O Senhor nos convida, nos enxergamos e olhamos para o alto, porque Ele está lá, o Cristo vive, aleluia, louvado e exaltado seja o nome do Senhor Jesus. O jovem rico, apesar de ter uma vida íntegra, algo ainda lhe faltava. Ao responder à indagação dele sobre algo, observe que Jesus começa pelo sexto mandamento: não matarás. E Jesus tem toda uma pedagogia nos fazendo entender que nos mata hoje é a ganância, o apego dos bens materiais, o egoísmo. O egoísmo gera em nós uma corrupção, hein? Essa corrupção mata, aleluia, louvado, exaltado seja o mundo, seja o nome do Senhor. Porque hoje em dia, né, os pessoal não querem mais saber de Jesus, deixa Jesus por qualquer coisa. Aleluia, louvado e exaltado seja o nome do Senhor. Zaqueu não era íntegro, como o jovem rico. Não era justo, honesto, nem puro. O jovem rico possuía boa qualidade, mas diante da proposta de Jesus, ele recua. Ele vai embora. E Zaqueu, ele faz um exemplo ao contrário. Apesar do seu histórico de vida, ele vai precisa fazer neste momento, buscando e ficar próximo de Deus, aleluia. É o que nós precisamos fazer, né? Aquele jovem rico, quando Jesus disse para ele que ele tem que dar os seus bens, a sua riqueza aos pobres, ele se retira, né? E diz a Bíblia que Zaqueu, ele faz ao contrário, aleluia, louvado e exaltado seja o nome do Senhor. Nós precisamos ter coragem, precisamos buscar a verdade, precisamos acreditar que Deus é capaz de restaurar toda a nossa fragilidade, a nossa situação. A cura do cego Bartimeu chega aos ouvidos de Zaqueu e ele já começa a perder um pouco a visão do interesse material sobre os seus bens. E ele ali já vai instaurando nele uma nova concepção, aleluia, louvado e exaltado seja o nome do Senhor. A partir de que ele ouviu sobre Jesus Cristo, aleluia, meu irmão, o que você tem ouvido falar de Deus, o que o mundo tem falado para você, quais são as ofertas que o mundo tem lhe feito, abra seus ouvidos, irmão, escute a igreja, escute o pastor, escute a igreja que tem para você os documentos magníficos, né? O magistrado, as escrituras, em todo canto você vê falar aí, né? Que Deus salva, que Deus cura. Então você tem que abrir os ouvidos, né? Tirar essa venda dos olhos e ver que só tem um Deus, que nós não precisamos de bens materiais, que nós não precisamos de algo assim para nós ter nossa salvação, aleluia. Porque no momento que nós partimos, nós só levamos uma coisa. É a nossa salvação, nós ir para as mansões celestiais. E as pessoas hoje em dia se apegam tão fácil, né, com as coisas mudando, com os bens materiais, com ganância, né, com dinheiro, mas eu quero te dizer, Zaqueu, ele não se importou, diz a Bíblia que ele subiu naquela figueira brava, e nós fazemos entender que nós também precisamos subir, né, porque naquela cruz, né, que Jesus também estava ali, se encontra a nossa salvação, aleluia, louvado, exaltado seja o nome do Senhor. Por isso, meus irmãos, não podemos parar. Deus olha para cada um de nós, ele diz: eis que estarei conosco todos os dias das nossas vidas, aleluia, louvado, exaltado seja o nome do Senhor. Eu quero te dizer nesta tarde, você que está aí, até mesmo desanimado, pensando que Deus lhe esqueceu, mas eu quero te dizer, por mais que as pessoas dizem que você não vai conseguir, por mais que a pessoa diz que você não vai conseguir, aleluia, mas eu quero te dizer, Zaqueu, ele ali naquela cidade, ele era odiado pelas pessoas, ele era tido como ladrão, mas Jesus olhou para ele e disse: Zaqueu, desce depressa, porque hoje convém pousar em tua casa, aleluia, louvado, exaltado seja o nome do Senhor Jesus. E Zaqueu desce depressa, aleluia, e ali ele mesmo já chega, né, se colocando aos pés de Jesus, dizendo que vai devolver aos pobres aquilo que não pertencia a ele, louvado, exaltado seja o nome do Senhor Jesus. Eu quero te dizer nesta tarde, lance essa coisa de ter bens materiais, lança essa ganância fora, tira a venda dos seus olhos e vamos acreditar, vamos colocar Jesus em primeiro lugar em nossas vidas, que somente Ele salva, somente Ele liberta, somente Ele cura, aleluia, louvado, exaltado seja o nome do Senhor. E eu quero te dizer nesta tarde, fique com esta palavra no seu coração, que Deus venha abençoar a vida de cada um em nome de Jesus. Glória a Deus, aleluia. E eu vou estar orando por esta palavra. Grandioso Deus, Pai querido que está no céu. Deus amado, neste momento eu quero te agradecer. Eu quero te dizer, Papai, muito obrigada, Senhor, pela tua palavra. Obrigada, Senhor, por cada ouvinte que ouviu esta programação. Que o Senhor venha abençoar cada um, Papai. Cura, Senhor, teus filhos. Liberta, meu Deus, Pai querido. Em nome do Senhor Jesus. Em nome de Jesus é que eu te agradeço. Agradeço em nome de Jesus, amém.
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5: Ai, minha boca tá seca.
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5: E chegamos, né, mais no final do programa Semeadores de Cristo, que teve na apresentação do programa missionária Marilene Marinho, na sonoplastia, nossa amiga Vitória, e na direção geral, nosso amigo Albani Moraes, e todos. Tenha uma boa tarde, fique na paz do Senhor Jesus.

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0: Obrigado!
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0: por favor.
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0: Obrigado, filho. 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
1: Aí, Holanda Portela, lá do Maranhão, diz: ah, programa apaixonado. É o pessoal que pega essas músicas apaixonadas. Um abraço pra você. E Holanda, meu amigo Joaquim, também em Manaus, tá ouvindo pelas rádio NET, o nosso Tarde de Emoções. Obrigado, viu, Joaquim? E um abraço a vocês aí, de Presidente Figueiredo, também tá curtindo. E o Carlos Souza, pois é, também tá ligado com a gente. Obrigado aí pela sua sintonia, aqui na 104.5 Difusora FM. É, já estamos chegando ao final do nosso Tarde de Emoções. Nós vamos deixar aí, já estamos às 16:49 minutos. Vamos deixar aí, Felipe Pires, O Que a Gente Leva. Wesley Sapadão, que amanhã estará cantando na Expo Acre. Wesley Sapadão e Mara Paravelli. Vamos Falar de Amor. Oh, que maravilha. E a Marília Tavares com VH e Alexandre Cadeira de Aço. Oh, gente boa, gente amiga, gente da gente, muito obrigado a todos vocês que nos prestigiaram. Logo mais às 19h, direto do Parque de Exposições, Will de Viana, a transmissão da Rede Pública de Comunicação Difusora e Aldeia para todo o estado do Acre, Amazônia, o Brasil e o mundo, né? Falando da Expo Acre, a nossa equipe já está preparada. Hoje estou de folga, só no domingo. Estarei de plantão. A última noite. Viu? Obrigado, abraço do pastor, abraço aí do Axon e toda a nossa equipe, nosso diretor Jefferson Dourado, Francis Neide, nossa secretária de comunicação, Nayara Lessa. Enfim, a você que ficou sintonizado com o Tarde de Emoções e a Difusora 104.5. Um abraço, um beijo no coração de todos. Fiquem com Deus, que com Deus nós iremos. Tchau, tchau, até amanhã às 3 da tarde. Terminou.

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2: Olá, no Acre são 17h08. Eu sou Larissa Costa e seja bem-vindo ao Conexão Acre. A partir de agora, compartilhamos com você as notícias do Sistema Público de Comunicação do Acre no seu fim de tarde. Durante uma hora, vamos deixar você muito bem informado com as principais notícias do nosso Acre, do Brasil e do mundo. Nós estamos ao vivo para todo o estado pelas rádios Aldeia FM e Difusora Acreana. E também ao vivo para o planeta pelos sites aldeiafm.ac.gov.br e difusora.ac.gov.br. Temos ainda o nosso WhatsApp, que é 99203-2962. Repetindo, 99203-2962. Aguardamos sua mensagem.
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2: Seja bem-vindo ao Conexão Acre. Hoje é terça-feira, 4 de agosto de 2026. E você confere nesta edição. Show de Natanzinho e abertura do rodeio agitam a terceira noite da Expo Acre 2026. Troca de ingressos para shows religiosos da Expo Acre segue em diferentes pontos de distribuição. Instituto de Identificação da Polícia Civil oferece atendimento infantil para emissão de carteira de identidade nacional na Expo Acre. E ainda, governo transfere ponto facultativo da Revolução Acreana para sexta-feira, dia 7. Em sessão do Tribunal Superior Eleitoral, Nunes Marques defende urnas eletrônicas. E CNU 2 divulga nova classificação de candidatos aprovados. Controladoria Geral do Estado, a CGE, publica novas regras para gestão e fiscalização de contratos no Acre. E o tradicional bairro 6 de agosto comemora 122 anos de fundação com uma grande festa da Revolução. Essas e outras informações você acompanha agora no Conexão Acre.
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1: A gente não conseguiu falar do trânsito porque está aqui, não está fora do ar a internet, não sei o que está acontecendo, mas eu sei que com certeza o trânsito está um pouco caótico ali para a região do ginásio do SESI, por ali. Então, quem for para lá tem que ter paciência, tá? Agora a gente fala da previsão do tempo. Seguimos o Conexão Acre agora para a gente conferir a previsão do tempo para quarta-feira, para amanhã. Em todo o estado, a previsão para quarta-feira é de céu parcialmente nublado a nublado. Vamos conferir as temperaturas. No Alto e Baixo Acre e nos municípios de Sena Madureira, Manuel Urbano e Santa Rosa do Purus, a temperatura mínima deve ficar em torno de 22 graus, com máxima de 33 graus. Nos municípios do Vale do Juruá, as temperaturas variam entre mínima de 22 e máxima de 30 graus.
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1: CNU 2 divulga nova classificação de candidatos aprovados. Lista busca recompor vagas não preenchidas e ocupar vagas adicionais. Vamos conferir todos os detalhes com Gésio Passos, da Rádio Nacional.
3: Na abertura do segundo semestre do Supremo Tribunal Federal, nesta segunda-feira, o presidente da corte, o ministro Edson Fachin, ressaltou a capacidade da justiça de lidar com as críticas da sociedade. Para Fachin, quando feita dentro dos limites republicanos, a crítica fortalece a instituição e a democracia.
4: Que a força institucional do Supremo Tribunal Federal não reside na ausência de crítica, e sim na capacidade de conviver com ela, sem perder a serenidade necessária ao exercício da função jurisdicional. Um tribunal constitucional que decide todos os dias temas de grande repercussão social, há de aceitar como natural que suas decisões sejam debatidas, analisadas e, por vezes, contestadas pela opinião pública.
3: O ministro Edson Fachin também destacou o compromisso do STF com a harmonia entre os poderes, citando o Pacto para o Combate ao Feminicídio.
4: Cabe a esta corte reafirmar sempre que necessário seu compromisso com a harmonia entre os poderes. Isso, aliás, tem ocorrido até mesmo por ocasião de estarmos na semana em que a Lei Maria da Penha completa 20 anos, menciona o Pacto Brasil, firmado pelos três poderes para o enfrentamento do feminicídio, um dos maiores desafios que nosso país enfrenta na atualidade.
3: No retorno do recesso, a primeira pauta do Supremo foi sobre o questionamento da constitucionalidade de regras da reforma tributária para isenção de impostos na compra de veículos por pessoas com deficiência. A Corte decidiu por maioria que é inconstitucional a restrição de acesso ao benefício para pessoas com deficiência mental leve e para pessoas com nível 1 do espectro autista. O relator da ação, o ministro Alexandre de Moraes, argumentou que a Constituição não estabeleceu distinções conforme o grau da deficiência.
5: A Constituição não estabeleceu diferença entre pessoas com deficiência leve, pessoas com deficiência grave ou média. Não é a diferenciação de nível que deve ter um tratamento melhor ou pior, benefícios ou não. É a situação específica daquela pessoa. E a lei estabelece isso. Nesse aspecto, presidente, me parece que a legislação foi muito além do que poderia.
3: Mas o STF considerou constitucional o prazo menor para a renovação da isenção fiscal para taxistas, que é de 1 ano, enquanto as pessoas com deficiência só podem reutilizar o benefício após 3 anos. A diferenciação foi aceita pelas necessidades profissionais dos taxistas. A Advocacia Geral da União defendeu que a legislação direciona o benefício tributário às pessoas que efetivamente necessitam da política pública, preservando o equilíbrio fiscal e os critérios definidos pelos legisladores para a concessão da isenção. Da Rádio Nacional em Brasília, Gésio Passos.
1: E operação mira suspeitos de planejarem atentados durante eleições. 8 homens de diferentes estados faziam planos pelo Telegram. As informações com Gabriel Bruno.
6: Uma investigação em 5 estados mira 8 suspeitos por planejarem ataques em Brasília durante as eleições.
0: Os suspeitos têm idades entre 19 e 31 anos e são de Santa Catarina, Paraná, Rio Grande do Sul, São Paulo e Pernambuco, de acordo com a Polícia Civil do Distrito Federal. A apuração começou a partir de um relatório produzido pelo CyberLab, do Ministério da Justiça e Segurança Pública. Os policiais identificaram que os investigados discutiam pelo Telegram invasões em Brasília, seleção de alvos de ataques, análise de mapas e compartilhamento de plantas arquitetônicas e modelos tridimensionais de prédios. Ainda compartilhavam manuais para fabricação de explosivos. Segundo o Ministério da Justiça, o grupo extremista usava aplicativos de mensagens para disseminar conteúdos neonazistas, antissemitas e misóginos, além de recrutar integrantes. A Operação Rede Interrompida apura em tese os crimes de associação criminosa, incitação ao crime e crimes de racismo, por enquanto, sem enquadramento dos fatos na lei de terrorismo. Além das polícias civis dos estados, a operação tem apoio do Ministério Público de Santa Catarina e da Agência Brasileira de Inteligência, a ABIN, da Rádio Nacional em Brasília, Gabriel Brum.
1: E em sessão do Tribunal Superior Eleitoral, Nunes Marques defende urnas eletrônicas. Ministro disse que urnas são patrimônio da democracia brasileira. Vamos conferir mais detalhes com Priscila Mazenotti.
6: Além do Supremo Tribunal Federal, a segunda-feira também foi dia de volta aos trabalhos no Tribunal Superior Eleitoral. E na sessão de abertura, o presidente do TSE, Cássio Nunes Marques, fez uma defesa da urna eletrônica. Disse que elas são patrimônio da democracia brasileira, seguras e confiáveis. E completou: as portas da Justiça Eleitoral sempre vão estar abertas para quem quiser conhecer e saber um pouco mais.
7: A

0: importantes na pauta. Uma sobre conflito de interesses e outra sobre aposentadoria compulsória de magistrados. Sobre o conflito, é uma proposta para criar regras sobre a participação de juízes em eventos privados e também sobre o recebimento de presentes e atuação de escritórios de advocacia de parentes de magistrados nos tribunais. O ministro Edson Fachin, presidente do CNJ, já disse mais de uma vez que essa é uma das prioridades dele. Lá em fevereiro, já tinha anunciado que quer adotar um código de ética para os ministros do Supremo. Isso tudo em meio às investigações sobre o Banco Master e às citações aos nomes dos ministros Alexandre de Moraes e Dias Toffoli. Já sobre o fim da aposentadoria compulsória como pena máxima para magistrados condenados por faltas graves, o CNJ deve seguir o entendimento do STF, que determinou o fim dessa prática. Se aprovada a resolução, as penas a magistrados irão de advertência e censura à demissão. Da Rádio Nacional em Brasília, Priscila Mazenotti.
1: Aqui no Acre, o TRE do Acre abre urnas eletrônicas para provar segurança e combater desinformação há 2 meses da eleição. Vamos conferir mais detalhes com Jefferson Dourado.
2: Há quase 2 meses das eleições de 2026, a Justiça Eleitoral do Acre deu um passo importante para reforçar a transparência e a confiança no processo de votação. Em uma cerimônia no Salão Nobre do Tribunal Regional Eleitoral, urnas eletrônicas foram abertas de forma simbólica diante de autoridades, imprensa e da sociedade civil. A iniciativa faz parte do programa da Semana do Sistema Eletrônico de Votação. O objetivo principal é demonstrar na prática o funcionamento interno dos equipamentos, a autoditabilidade do software e os mecanismos de segurança que protegem o voto de cada cidadão acreano. Durante o evento, técnicos da Justiça Eleitoral detalharam como as urnas são preparadas desde a lacração até a verificação dos programas. A demonstração pública reuniu representantes do Tribunal de Justiça, do Ministério Público, das Forças de Segurança e da Ordem dos Advogados do Brasil, além de estudantes e jornalistas que puderam tirar dúvidas de perto. Segundo o TRE do Acre, ações de portas abertas como essa são fundamentais para combater a desinformação e fake news sobre o sistema eleitoral. Ao abrir as portas da instituição e expor os processos de auditoria, o tribunal busca assegurar que a população chegue às urnas em outubro com total clareza e confiança no resultado das urnas. Jefferson Dourado para o Sistema Público de Comunicação.
1: E o Conselho Nacional de Desenvolvimento Científico e Tecnológico abre chamada pública para pesquisas sobre endometriose. As informações com Dejanaine Oliveira.
3: O Conselho Nacional de Desenvolvimento Científico e Tecnológico, o CNPq, abriu chamada pública para subsidiar pesquisas científicas e o desenvolvimento de tecnologias e produtos inovadores para endometriose, dor pélvica e saúde menstrual, com foco em soluções aplicáveis no Sistema Único de Saúde, o SUS. Interessados podem se inscrever até o dia 12 de agosto. As propostas selecionadas serão financiadas por meio de investimento de R$50 milhões provenientes do Ministério da Ciência, Tecnologia e Inovação, além de R$10 milhões ofertados pelo Grupo Alana para criar uma rede nacional estruturante, cuja composição terá como ponto de partida os projetos apoiados. Conforme a chamada pública, as propostas devem se encaixar em um dos seguintes eixos temáticos: causa e prevenção, diagnóstico, tratamento, biorrepositório, que é o reservatório de materiais biológicos utilizado em pesquisas científicas, e impacto social. Em nota, o Grupo Alana avaliou que a linha temática dedicada ao impacto social é um dos diferenciais da chamada e amplia o escopo das pesquisas para além dos aspectos biológicos e clínicos da endometriose e da saúde menstrual. Ainda de acordo com a chamada pública, o responsável pela apresentação da proposta deve ter título de doutor, ser coordenador do projeto e ter vínculo formal com a instituição de execução do projeto. Os resultados serão divulgados em 2 de dezembro. Pesquisa divulgada em 2026 pelo Alana e pelo Instituto Equidade.info mostra que 6 em cada 10 estudantes dos ensinos fundamental e médio que menstruam relatam cólicas fortes ou moderadas que atrapalham a rotina e exigem uso de medicamento. O grupo destacou em comunicado que, mais do que um desconforto, a dor menstrual tem impacto direto na vida escolar. 4 em cada 10 alunos

0: faltam às aulas mensalmente. Por esse motivo, os dados mostram que, além dos prejuízos à saúde física e mental, as cólicas fortes, principal sintoma da endometriose, pode levar mulheres a perder mais de 10 horas de trabalho por semana. Dejanane Oliveira, Sistema Público de Comunicação.
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2: E as mulheres de Sena Madureira ganharam mais tempo para garantir uma vaga no programa Mulheres Mil Mais Cuidados. O Instituto Federal do Acre prorrogou o período de inscrições, ampliando a oportunidade para quem deseja participar da qualificação profissional. Vamos conferir os detalhes com Gladys Miriam.
3: No município de Sena Madureira, estão sendo ofertadas 60 vagas pelo programa Mulheres Mil Mais Cuidados, voltado para mulheres em situação de vulnerabilidade social. Além da qualificação profissional, o programa oferece também um importante diferencial, a Cuidoteca, um espaço preparado para receber os filhos das alunas durante o período das aulas, permitindo que as mães estudem com mais tranquilidade. As participantes selecionadas, inclusive as convocadas por meio do cadastro de reserva, receberão uma bolsa no valor de R$ 1.440,00, como incentivo para a permanência e a conclusão do curso. A coordenadora adjunta do campus do IFAC em Sena Madureira, Glória Gomes, destaca que as inscrições foram prorrogadas e reforça que todo o processo é online e gratuito.
4: Pois é, inscrições gratuitas, exclusivamente online. O candidato pode entrar na página do IFAC, né, ifac.edu.br/editais, e lá ele vai encontrar o edital aberto para agente de cuidado de criança e verá o link que, onde será feita a inscrição. Então, a inscrição para agente de cuidado de criança será totalmente online e gratuita. Forem selecionados, eles comporão um cadastro reserva e serão chamados, né, a partir das necessidades que surgirem. É, será uma bolsa, né, de 80 horas mensais, cujo valor mensal da bolsa será R$ 1.440,00. Mais informações, né, é possível ver no edital que está na página do ifac.edu.br/editais.
3: As interessadas devem acessar o edital do programa Mulheres Mais Cuidados e realizar a inscrição dentro do novo prazo, que é até o dia 8 de agosto. A expectativa do IFAC é preencher todas as vagas destinadas ao município de Sena Madureira. Com as informações do Vale do Iá, Gladys Miriam, para o Sistema Público de Comunicação.
2: E prefeituras podem solicitar parcelamento da dívida da União até 9 de setembro. Vamos conferir mais detalhes com Jota Menezes.
5: As prefeituras já podem solicitar o parcelamento de suas dívidas com a União, previsto na Emenda Constitucional 136 de 2025. Os municípios interessados em aderir à medida devem enviar um ofício de manifestação de interesses e a Secretaria do Tesouro Nacional até o dia 9 de setembro, com as respectivas leis autorizativas publicadas no Diário Oficial do município. Os débitos podem ser pagos em até 360 parcelas. O decreto detalha as novas condições financeiras para os entes municipais, além de permitir o parcelamento em até 360 parcelas mensais sucessivas, também a possibilidade de redução dos juros e mudanças dos indexadores originais das dívidas pelo INPC. Conforme o Tesouro Nacional, o decreto se aplica somente às dívidas contratuais administradas pela Secretaria do Tesouro Nacional. Para aderir ao parcelamento, o município deve enviar um ofício à Secretaria do Tesouro Nacional por meio do e-mail ec136@tesouro.gov.br até o dia 9 de setembro. Em nota, a Frente Nacional de Prefeitas e Prefeitos destacou que o município pode optar pela amortização de percentual do saldo devedor, com transferência de valores, bens, móveis ou imóveis, créditos junto ao setor privado da União. Também é possível optar pela compensação financeira da exploração de gás, petróleo, recursos hídricos ou minerais, entre outros. Para algumas opções, é preciso uma lei municipal específica. As prefeituras também podem optar pelo compromisso de investimento dos juros que deixarão de ser pagos à União em áreas como educação, saneamento, habitação, adaptação climática, transportes ou segurança pública. A prefeitura que optar por essa modalidade deverá apresentar um plano de aplicação dos recursos, com a identificação das obras e intervenções previstas, os benefícios esperados e o cronograma físico-financeiro. Para o Sistema Público de Comunicação, J. Menezes.
2: Vamos para um breve intervalo e a seguir, a Controladoria Geral do Estado, CGE, publica novas regras para gestão e fiscalização de contratos no Acre. E ainda, Instituto de Identificação da Polícia Civil oferece atendimento infantil para a emissão de carteira de identidade nacional na Expo Acre. Voltamos já.
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2: Estamos de volta com o segundo bloco do Conexão Acre. A gente começa falando que a Secretaria de Estado do Meio Ambiente criou um grupo de trabalho para facilitar a análise dos pedidos de instalação de energia elétrica na Floresta Estadual do Antimari, aqui no Acre. As informações com Jefferson Dourado.
11: A medida foi oficializada nesta terça-feira pela secretária adjunta da pasta, Renata Silva, que reúne representantes da Secretaria do Meio Ambiente, do Instituto de Meio Ambiente do Acre, da Energisa, da Procuradoria-Geral do Estado e da Associação dos Moradores da Floresta. A principal missão do grupo é organizar um fluxo único para que os pedidos de ligação de energia sejam analisados de forma mais rápida, transparente e com segurança jurídica, respeitando as normas ambientais da unidade de conservação. A iniciativa surgiu após uma reunião do Conselho Consultivo da Floresta Estadual do Antimari, realizada em julho, quando foi identificada a necessidade de formar nesse processo mais claro e eficiente para atender às demandas dos moradores. Durante os trabalhos, o grupo vai definir as etapas de análise, a responsabilidade de cada órgão, os documentos necessários e os prazos para a tramitação dos pedidos. Ao final, será apresentada uma proposta oficial para a Secretaria de Meio Ambiente. As atividades estão previstas para acontecer entre os dias 10 e 24 de agosto. A participação dos integrantes será considerada de interesse público e não será remunerada. Jefferson Dourado para o Sistema Público de Comunicação.
2: E Controladoria Geral do Estado, a CGE, publica novas regras para gestão e fiscalização de contratos no Acre. As informações com Dejanaine Oliveira.
0: A Controladoria Geral do Estado, a CGE, publicou recentemente a Instrução Normativa número 5, de 3 de agosto, que estabelece novas regras para a atuação de gestores e fiscais de contratos administrativos na administração direta e indireta do Poder Executivo do Acre. A norma adequa os procedimentos estaduais à Lei Federal número 14.133/2021, à nova Lei de Licitações e Contratos Administrativos e ao Decreto Estadual de número 11.363/2023. A instrução normativa define as atribuições, responsabilidades e procedimentos que deverão ser observados na gestão e fiscalização de contratos, incluindo obras e serviços de engenharia. O objetivo é fortalecer os mecanismos de controle, garantir maior conformidade legal, eficiência administrativa, integridade e gestão de risco durante a execução contratual. Entre as principais determinações está a obrigatoriedade de que todo contrato administrativo tenha, no mínimo, um gestor e um fiscal, além de seus respectivos substitutos, designados por portaria publicada no Diário Oficial. A norma também exige que os responsáveis assinem termo de ciência e que a documentação seja registrada no Sistema de Licitações e Contratos, o LINCO, do Tribunal de Contas do Estado, o TCE Acre. O texto estabelece ainda que gestores e fiscais deverão manter registros detalhados de todas as ocorrências relacionadas à execução dos contratos por meio de relatórios, boletins de ocorrência, atas, registros fotográficos, diários de obras e outros instrumentos que garantam a rastreabilidade das informações. Também deverão acompanhar prazos, qualidade dos serviços, cumprimento das obrigações contratuais e satisfação dos usuários. A norma também disciplina a realização de reuniões entre a administração e as empresas contratadas para alinhar a execução de serviços, especialmente em contratos de maior complexidade ou considerados de médio e alto risco. As reuniões deverão ser registradas em ata e integradas ao processo administrativo. Outro ponto previsto é a proibição da designação de gestores ou fiscais que tenham um conflito de interesses, como parentesco com representantes da empresa contratada ou vínculo comercial com a contratada. Além disso, os servidores responderão administrativas, civil e penalmente por atos praticados com dolo ou culpa que causam prejuízo ao erário ou comprometa a execução contratual. A instrução normativa também prevê que os órgãos estaduais promovam capacitação contínua para gestores e fiscais de contratos e autorize a CGE a editar manuais, checklists e orientações complementares para padronizar os procedimentos. Dejanaine Oliveira, Sistema Público de Comunicação.
2: E empresários do Acre e do Peru deram mais um passo para ampliar as relações comerciais entre os dois países. Vamos conferir os detalhes com Jefferson Dourado.
11: O vice-presidente da Câmara de Comércio Brasil-Peru, Percy Sanches, visitou uma indústria de rações animais aqui em Rio Branco para conhecer de perto o potencial da produção acreana e discutir possibilidades de ampliar os negócios entre os dois países. Durante a visita, foram apresentadas as instalações da empresa, os processos de produção e os produtos fabricados no estado. O encontro também serviu para discutir os principais desafios enfrentados pelas empresas acrianas que pretendem exportar para o mercado peruano, como as exigências para acesso ao país vizinho e as oportunidades de ampliar a presença dos produtos do Acre. A agenda reuniu representantes do setor produtivo e da Secretaria de Estado de Indústria, Ciência e Tecnologia, que acompanha as ações de integração comercial. A proposta é aproximar empresários dos dois países, fortalecer o diálogo e criar condições para surgimento de novas parcerias. A expectativa é que iniciativas como essa contribuam para ampliar o intercâmbio comercial, estimular investimentos e abrir novos mercados para a produção acriana, aproveitando a proximidade entre o Acre e o Peru. Jefferson Dourado, para o Sistema Público de Comunicação.
2: Juruá reúne 6 cadeias produtivas para impulsionar a economia, aponta estudo feito pelo Mapa de Potencialidade do Acre. Vamos conferir os detalhes na reportagem de Thaís Caroline.
12: A região do Juruá reúne cadeias produtivas com potencial para impulsionar o desenvolvimento econômico do Acre. A conclusão é do novo boletim do Mapa de Potencialidades do Acre, elaborado pelo Fórum Empresarial de Inovação e Desenvolvimento do Acre, com apoio do SEBRAE. O estudo destaca 6 atividades estratégicas para a economia regional: café, mandioca e farinha, açaí, leite, cacau e turismo. Entre os destaques está a mandioca, que teve produção superior a 200 mil toneladas em 2024 nos municípios de Cruzeiro do Sul, Mâncio Lima, Rodrigues Alves, Porto Walter e Marechal Taumaturgo. A pesquisa também aponta o crescimento da cafeicultura, com liderança de Mâncio Lima na produção, além do potencial das cadeias do açaí, do leite e do cacau. Na área do turismo, atrativos como Rio Croa e o Parque Nacional da Serra do Divisor são apontados como importantes oportunidades para gerar emprego e renda, desde que recebam investimentos em estrutura e serviços. O levantamento também reforça o papel de Cruzeiro do Sul como principal polo regional de comércio, serviços e beneficiamentos da produção. Segundo o estudo, a integração entre os municípios e a agregação de valor aos produtos são fundamentais para fortalecer a economia do Vale do Juruá. Thaís Caroline, para o Sistema Público de Comunicação do Acre.
13: Segurança.
2: Justiça absolve mulher que matou o irmão e determina a internação psiquiátrica. Vamos conferir as informações na reportagem de Ronaldo Duarte.
14: A Justiça do Acre absolveu sumariamente Camila Arruda Braz, acusada de matar o irmão Ramon Arruda Braz em junho de 2025 em Rio Branco. A decisão foi tomada após um laudo de insanidade mental concluir que ela não tinha condições de compreender o caráter ilícito de seus atos no momento do crime. Em vez de responder perante o tribunal de júri, Camila foi considerada ineputável e deverá cumprir medidas de segurança, como internação em unidade de saúde especializada, pelo prazo mínimo de 3 anos. Ronaldo Duarte, para o Sistema Público de Comunicação.
2: Instituto de Identificação da Polícia Civil oferece atendimento infantil para a emissão da Carteira de Identidade Nacional na Expo Acre. As informações com Marcelo Torres.
15: A Polícia Civil do Acre, por meio do Instituto de Identificação, trouxe uma novidade para a Expo Acre 2026 em Rio Branco. Durante o evento, a instituição passou a oferecer atendimento especializado para crianças de 0 a 7 anos de idade, com uma estrutura preparada para proporcionar mais conforto e segurança durante o processo de captura biométrica e emissão da Carteira de Identidade Nacional. A iniciativa busca facilitar o acesso das famílias ao documento de identificação desde os primeiros anos de vida, garantindo um atendimento adequado às necessidades do público infantil. Com o espaço especializado, a Polícia Civil do Acre reforça a importância da identificação precoce e amplia os serviços oferecidos à população durante a maior feira de negócios e entretenimento do Estado. Da Polícia Civil do Acre, Marcelo Torres, para o Sistema Público de Comunicação.
2: E aqui em Rio Branco, homem fere a companheira na cabeça e foge antes da chegada da polícia. Reportagem de Ronaldo Duarte.
14: Uma mulher identificada como Valciclea Braga, de 30 anos, ficou ferida após ser vítima de violência doméstica em uma residência localizada no conjunto Tucumã, em Rio Branco. O principal suspeito da agressão é o companheiro da vítima, que fugiu antes da chegada da polícia. De acordo com informações da Polícia Militar, o casal estava na casa quando uma discussão terminou em agressão. A mulher foi ferida com um corte profundo na cabeça, supostamente provocada por um prato de vidro quebrado durante o ataque. Uma equipe do Serviço de Atendimento Móvel de Urgência SAMU prestaram os primeiros socorros e encaminharam a vítima ao pronto-socorro de Rio Branco, onde ela recebeu atendimento médico e permanece em estado estável. A Polícia Militar realizou buscas na região, mas o suspeito não foi localizado. O caso foi registrado e será investigado pela Delegacia Especializada de Atendimento à Mulher. Ronaldo Duarte, para o Sistema Público de Comunicação.
2: Vamos para mais um intervalo e você confere no próximo bloco. Governo transfere ponto facultativo da Revolução Acriana para sexta-feira, dia 7. E show de Natanzinho e abertura de rodeio agitam a terceira noite da Expo Acre 2026. Voltamos já.
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2: Estamos de volta com o último bloco do Conexão Acre. O governo transfere ponto facultativo da Revolução Acreana para sexta-feira, dia 7. As informações com a Dejanaine Oliveira.
0: O governo do Acre transferiu o ponto facultativo estadual, alusivo ao início da Revolução Acreana, de quinta-feira, dia 6 de agosto, para sexta-feira, dia 7 de agosto. A medida foi assinada pelo governo do estado e oficializada por meio do decreto de número 11.935, publicado no Diário Oficial do Estado desta terça-feira, dia 4. De acordo com o decreto, a alteração leva em consideração que a data comemorativa prevista no calendário oficial do estado cairia em uma quinta-feira neste ano. Com a mudança, o governo estadual prolonga o período de folga para os servidores públicos da administração estadual. Dejanaine Oliveira, Sistema Público de Comunicação.
2: E o tradicional bairro 6 de agosto comemora 122 anos de fundação com uma grande festa da Revolução. As informações com Ivan de Carvalho.
13: São 42 anos de comemoração de existência do bairro 6 de agosto. Programação já está definida para ser dado início nesta quinta-feira, dia 6, com o café da manhã e o desfile cívico com as instituições civis militares e escolas convidadas. O diretor de eventos da associação, Josimar Silva, dá detalhes a respeito da programação e reforça o convite à comunidade do segundo distrito e simpatizantes.
16: Eu gostaria de convidar você, ouvinte, a participar da nossa festa de 122 anos. Teremos aí uma super programação com torneio de futebol masculino e feminino, torneio de dominó, torneio de sinuca. Teremos também brincadeiras para criança, tudo gratuito, pula-pula, distribuição de pipoca, geladinho. Teremos também o nosso café da manhã inicial a partir das 7 da manhã. Café da manhã comunitário totalmente gratuito para toda a comunidade e os convidados também da região aqui próxima ao nosso bairro. Você, ouvinte, não deixe de participar dessa grande festa de 122 anos, bairro 6 de agosto mais tradicional do segundo distrito. Nesta quinta-feira estará em festa. Teremos também show artístico com o artista local, Sandra Melli Banda, e também o grupo de forró Farra Sem Limite. E o nosso bingo especial no valor de R$ 1.500 com cartelas gratuitas. Então, você, ouvinte, não deixe de participar aqui do aniversário do bairro 6 de agosto, na rua principal, na nossa rodoviária aqui do bairro 6 de agosto. E você, ouvinte, amigo, é o convidado especial a participar juntamente com a gente dessa linda festa que acontece quinta-feira a partir das 7 da manhã.
13: Vale ressaltar que a partir das 5 horas da manhã, a avenida principal do bairro ficará interditada para facilitar a concentração e o deslocamento das instituições que irão participar do desfile. Para o Sistema Público de Comunicação, Ivan de Carvalho.
2: E agora a gente fala de Expo Acre. Mulheres empreendedoras ampliam oportunidades de negócios durante a Feira Agropecuária 2026. As informações com Thaís Caroline.
12: O feminino ganha destaque durante a Expo Acre 2026. Com o apoio do Sebrae, mulheres empreendedoras têm a oportunidade de apresentar seus negócios, divulgar produtos e ampliar a rede de contatos durante a maior feira de negócios do Acre. O espaço destinado às empreendedoras também contribui para a valorização do trabalho feminino, para a criação de novas oportunidades de crescimento, fortalecendo a presença das mulheres no mercado.
17: Me chamo Bianca, eu sou expositora já há 4 anos, né? E as expectativas de venda são grandes e também de marketing, né? De mídia, divulgação da nossa empresa. Expectativas são grandes, tá suprindo isso, tá sendo maravilhoso. E tá vindo muito retorno. As pessoas estão seguindo, estão perguntando pelo online, entendeu? Tá tendo visita, novos clientes também têm adquirido, né? As vendas ainda estão sendo um pouco fracas, mas a tendência é melhorar cada dia mais.
12: Para quem participa, a experiência representa uma chance de dar mais visibilidade ao negócio, conquistar novos clientes e mostrar o potencial do empreendedorismo feminino. Além de promover os negócios, a iniciativa incentiva a troca de experiências, o fortalecimento das parcerias e a busca por novos caminhos para o desenvolvimento profissional.
18: Meu nome é Lidiane Cabral. Sou presidente da Associação de Mulheres Empreendedoras, Elas Fazem Acontecer. E para nós, a nossa expectativa está sendo alcançada, que era dar visibilidade e apoio para mulheres empreendedoras de pequenos negócios na Expo Acre. O estande do empreendedorismo feminino na Expo Acre é uma conquista dos movimentos de mulheres, né? Por autonomia econômica, por liberdade financeira. Graças a Deus, nós estamos conseguindo dar essa visibilidade e essa oportunidade para essas mulheres.
12: A presença das empreendedoras na Expo Acre reforça a importância de criar espaços que incentivem a autonomia, a inovação e o crescimento dos pequenos negócios, contribuindo também para o desenvolvimento da economia do estado. Thaís Caroline, para o Sistema Público de Comunicação do Acre.

0: Secretaria de Turismo e Empreendedorismo traz ao público pontos turísticos e cultura indígena do estado. As informações com Ivan de Carvalho.
1: Todos os pontos turísticos, a nossa cultura e os artesanatos indígenas em uma das pistas do Parque de Exposição, onde se concentram os órgãos institucionais. A Secretaria de Empreendedorismo e Turismo concentra todas essas opções para que o povo do Acre possa conhecer mais ainda o que temos de melhor. O secretário Marcelo Messias detalha sobre esse novo espaço e reforça o convite à população do Acre, os visitantes, a conhecerem mais o nosso Acre.
2: O estande está lindo e a nossa ideia é justamente isso. Não é só mostrar os nossos pontos turísticos, mas fazer tipo uma vivência. As pessoas sentirem realmente cada pedacinho turístico que nós temos, cada esses pedaços que são mágicos, são lindos, e conhecerem, né? Porque é o mais importante desse, e a intenção desse espaço dentro de uma feira como a Expo Acre Rio Branco, não só de Rio Branco, mas de Cruzeiro do Sul, é justamente a gente divulgar esse turismo interno, porque o acreano ele precisa saber que nós temos sim turismo e acreditar no nosso turismo, porque a gente já vem crescendo tanto aí turisticamente, né? Os números, todo ano a gente vem batendo recorde, e nada mais justo do que a gente saber o que nós temos para poder receber esses turistas que vêm conhecer nossa cidade.
3: Isso aqui seria uma vitrine, porque se observa que quando chega o período de férias, as pessoas se preocupam em ir para outros estados, ir para o Nordeste, mas precisa conhecer mais o Acre também, né, secretário? O senhor concorda?
2: Bom, super. Eu acho que a gente tem que conhecer o que nós temos aqui, a gente tem que valorizar o que nós temos, e sim, fazer turismo fora de outro estado, ok, isso é super normal. Mas saber o que nós temos, até para as pessoas, quando estiverem fazendo seu turismo em outros estados, vender também o seu estado lá. A gente sabe que o acreano é um povo que ama de falar que é do Acre quando está em outro estado, né?
3: Então, tem orgulho.
2: Então vamos levar esse orgulho também para os nossos pontos turísticos, né? E dizer o que nós temos aqui, que a gente tem tantas maravilhas aqui, e o que o mundo hoje procura, que é justamente florestas intactas, nosso artesanato, que é também extremamente procurado. Nós estamos aqui com a loja do artesanato também dentro do stand. Então venham nos visitar, a gente está aqui do lado da prefeitura, não tem erro.
1: Para o Jornal das 12, Ivan de Carvalho.
0: Show de Natanzinho e abertura de rodeio agitam a terceira noite da Expo Acre 2026. As informações com Thaís Caroline.
4: A Expo Acre 2026 viveu mais uma noite de grande movimentação no Parque de Exposições Will de Viana. Um dos momentos mais aguardados da programação foi o show do cantor Natanzinho, que reuniu um grande público no palco principal da feira. Antes da apresentação, foi realizada a solenidade de abertura oficial das provas de rodeio, marcando o início das disputas na arena. Na sequência, o público acompanhou o rodeio em touros, uma das atrações tradicionais da Expo Acre. Neste ano, a competição reúne 60 peões, distribui 125 mil em premiações e garante ao campeão uma vaga para disputar o tradicional rodeio de Barretos. A programação da noite começou às 18h com a abertura dos estandes de exposições, dos espaços de gastronomia, negócios e entretenimento. Também foram realizadas as provas dos três tambores e a cerimônia de abertura da Feira da Agricultura Familiar. Além das atrações culturais, a população teve acesso a diversos serviços gratuitos oferecidos por órgãos estaduais. A Oca Móvel realizou emissão e regularização de documentos, enquanto a Secretaria da Fazenda, a Acre Previdência, o DETRAN, o PROCON e a Secretaria da Mulher prestaram atendimentos e orientações ao público. A programação também contou com ações voltadas ao agronegócio e à inovação. O IDAF apresentou atividades de fiscalização e educação sanitária. A SEAGRE promoveu espaços dedicados à agricultura familiar e à produção rural. E a Secretaria de Indústria, Ciência e Tecnologia realizou a abertura do espaço Inovação, o lançamento do espaço Indústria e o debate Internet sem Violência. violência, voltado à conscientização sobre a proteção de crianças e adolescentes no ambiente digital. A movimentação reforçou a diversidade da programação da Expo Acre 2026, que reuniu entretenimento, cultura, agronegócio, inovação e prestação de serviços em mais uma noite de sucesso da maior feira de negócios e entretenimento do Acre. Thaís Caroline, para o Sistema Público de Comunicação.
0: E trocas de ingressos para shows religiosos da Expo Acre seguem diferentes pontos de distribuição. Vamos conferir os detalhes com Jefferson Dourado.
5: Os interessados em acompanhar os shows religiosos da Expo Acre ainda podem garantir os ingressos para as apresentações do Padre Fábio de Melo e da banda Som e Louvor. A troca continua sendo realizada em pontos específicos da capital e também estará disponível no Parque de Exposições Wilde Viana nos dias dos eventos. Para o show do Padre Fábio de Melo, marcado para esta terça-feira, a retirada dos ingressos segue na Livraria Dom Oscar Romero, a livraria da Catedral Nossa Senhora de Nazaré. Já quem pretende assistir à apresentação da banda Som e Louvor na próxima sexta-feira, pode fazer a troca em igrejas ligadas à Associação de Ministros Evangélicos do Acre, entre elas a Assembleia de Deus Rio Branco, o Ministério Filadélfia para as Nações e a Igreja Batista Filadélfia e também a Igreja Boas Novas Missionária. Quem não conseguir retirar o ingresso antecipadamente pode fazer a troca diretamente no Parque de Exposições a partir das 5 da tarde, nos dias dos dois shows. Nesta terça-feira, os portões serão abertos às 6 da noite. A programação começa às 7 horas com a apresentação do Frei Renan e às 9 da noite o público acompanha o show do Padre Fábio de Melo. A classificação é livre, desde que menores de idade estejam acompanhados pelos pais ou responsáveis legais e apresentarem documentação de identificação. Na sexta-feira, a programação também começa às 6 da noite, com apresentações de bandas locais. O show da banda Som e Louvor está previsto para as 10 da noite, encerrando a programação religiosa da Expo Acre. Jefferson Dourado para o Sistema Público de Comunicação.
0: E assim a gente encerra o Conexão Acre desta terça-feira, desejando uma excelente noite a todos. Nós estamos de volta amanhã às 17 horas.
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Este é o programa A Hora Milagrosa. Apresentamos a seguir mais alguns esclarecimentos a respeito da fé que professamos e do batismo realizado nesta Igreja Apostólica. Aquele que deseja ser um filho ou filha de Deus precisa deixar de todos os sentimentos maus e dos costumes inconvenientes e pecaminosos, os quais mancham o espírito puro que, cumprindo sua justiça, o Pai Celestial te concedeu no instante em que o teu corpo foi concebido. No sentido espiritual, a conversão se dá quando a pessoa decide aceitar a esta fé em seu coração e, arrependida da maneira como até então vivia, decide reorganizar a sua maneira de viver, adequando-a aos ensinos doutrinários de Jesus e da Santa Vó Rosa. Passa, então, a viver para Deus em espírito e se diz que morre para o mundo, pois deixa de andar em trevas e de praticar o mal, para fazer somente o que é agradável aos olhos de Deus Pai e dos seus santos. Havendo sincero arrependimento de tudo o que antes corrompia o seu viver, o contrito de coração recebe o perdão divino e sua alma é lavada, purificada e justificada pelo sangue que Jesus derramou na cruz para redimir o pecador. Ao mesmo tempo, a Santa Vó Rosa, o Divino Consolador, que recebeu todo o poder de Deus, envolve o espírito dessa criatura com a virtude da vida do Espírito Santo do Pai. No entanto, para que a purificação da alma dessa pessoa seja completa, se faz necessário que ela se submeta ao batismo por imersão, a fim de confirmar seu novo nascimento e que faça um voto de fidelidade a Jesus, a Deus o Pai, ao seu Divino Espírito, à Santa Vó Rosa e ao Santo Irmão Aldo, como uma declaração pública de fé. A partir daí, terá em sua alma o selo da vida, que a identifica e qualifica como um verdadeiro filho ou filha de Deus, o Pai, direito pelo qual deve zelar vivendo em santificação. Sendo um sacramento divino instituído por Jesus, nosso Senhor, para os filhos e filhas de Deus, o batismo liberta a pessoa realmente convertida da influência do pecado original e confirma em seu espírito a unção divina que recebeu ao se converter. Os fiéis convertidos precisam crer que devem a sua salvação e o direito de pertencer a Deus e ao seu reino a nosso Senhor Jesus, que com o seu sacrifício na cruz pagou por todos os pecados da humanidade, garantindo-lhe o direito à salvação da alma, à proteção e ao amparo do poder celestial e do Consolador. Ó ouvinte, sejas agradecido a Ele, Jesus, e procure se preparar espiritualmente para se manter sempre fiel e leal ao voto do batismo, inclusive para que jamais perca o direito ao selo da vida que confere ao filho ou filha de Deus o direito de chamá-lo de Pai Celestial e de desfrutar das bem-aventuranças do Evangelho do Reino dos Céus.

0: Temos reunião em Rio Branco, Estado do Acre, aos sábados às 19 horas, aos domingos às 18 horas e 30 minutos, e no segundo domingo de cada mês, a reunião é realizada às 14 horas e quinzenalmente às quintas-feiras às 19 horas e 30 minutos. Rua Palmeiral, número 584, bairro Cidade Nova. Divulgamos a seguir um depoimento de fé enviado para a sede desta Igreja Apostólica.
1: Ao tomar conhecimento de que o filho, Senhor Almir Gonçalves, havia caído de uma altura de 3 metros enquanto carregava um caminhão, que sofrera fratura craniana e que se encontrava em estado muito grave em UTI, a senhora Otília Maciel Gonçalves clamou aos céus em favor da sobrevida dele. Graças à misericórdia da Santa Vó Rosa e do Santo Irmão Aldo, esse filho apresentou boa reação ao tratamento intensivo. Logo mais, teve alta do hospital e recuperou a boa disposição. Fato que surpreendeu a equipe médica responsável pelo caso dele, tendo retomado as atividades de trabalho sem dificuldades. O senhor Almir é reconhecido aos céus por haver sido protegido de consequências mais graves daquela ocorrência. Reconhecida pelo atendimento do seu clamor em favor desse filho, a senhora Otília direcionou ações de graças ao Santo Irmão Aldo, à Santa Vó Rosa e a Deus Pai e Senhor, por meio de seu depoimento de fé, que foi remetido de Ponta Porã, estado do Mato Grosso do Sul, em junho de 2025.

0: Estamos apresentando a Hora Milagrosa e na sequência vai falar-lhes o pastor Nilson Bittencourt Cairoli.
1: Prezados e amados ouvintes do programa Hora Milagrosa, eu os cumprimento desejando-lhes muita paz, muita felicidade, muita saúde e que a bênção dos céus, isto é, a bênção de Jesus nosso Senhor, do nosso Altíssimo Deus, de Maria Santíssima, da nossa santa e querida avó Rosa e também o nosso irmão Aldo Santo Primaz, possa nesta oportunidade ser derramada sobre todos os ouvintes e irmãos apostólicos. Desejo meditar com os irmãos e com os ouvintes deste programa um assunto que é muito importante e que faz parte do processo de santificação, que é o batismo. Quando uma pessoa vive no pecado, o seu espírito é manchado pelas consequências do pecado, pelos malefícios do pecado, pela sua intenção, pelo seu gesto de viver. Mas quando a pessoa entende que precisa mudar de vida, que precisa viver uma vida diferente daquela que vivia antes, e se arrepende dos seus pecados, dos vícios, dos maus costumes, muitas vezes de alguns sentimentos que lhe leva a ser contra uma pessoa, como o ódio, a inveja, enfim, qualquer sentimento que possa lhes afastar de Deus e que não é inerente ao Espírito de Deus. Então, quando a pessoa entende isso e se arrepende, Deus o perdoa e lhe dá o que nós chamamos na nossa doutrina de batismo com o Espírito Santo. O que é isso? Uma porção de virtude do Espírito de Deus é derramada sobre o seu espírito para dar oportunidade da pessoa sentir a diferença da vida sem Deus e da vida com Deus, para que ela então, a partir disto, possa decidir a sua vida, se ela quer ou não quer. Isto é o livre-arbítrio. Quando a pessoa se sente feliz com aquilo que recebeu e começa a se esforçar, a procurar ser a cada dia melhor do que foi no dia anterior, em relação à sua fé, em relação ao seu próximo, em relação a Deus, em relação à sua família e até em relação à sua própria pessoa, esta pessoa vai se tornando cada vez mais perfeita, vai se aproximando cada vez mais de Deus. E então inicia-se na vida dela um processo que é longo, que exige muita perseverança, que é o processo de santificação. E quando ela vai se santificando, se esforçando para pôr em prática aquilo que ouve na igreja, aquilo que ouve através deste programa Hora Milagrosa, então esta pessoa vai se tornando cada vez mais feliz, porque a graça e a unção dos céus recai sobre ela. Entretanto, há um sacramento instituído por Deus através do profeta São João Batista, sacramento este que Jesus nosso Senhor se submeteu a ele, não que ele tivesse pecado para ser perdoado, mas porque ele mesmo disse a São João: é necessário que se cumpra em mim toda a justiça do meu Pai. E então Jesus nosso Senhor, através do ato do batismo, demonstrou o seu amor e o seu desejo de servir inteiramente ao nosso Deus de forma pública. E nos dias atuais, nesta Igreja Apostólica, nós fazemos isso. As pessoas adultas que já têm conhecimento e por estarem felizes nesta Santa Igreja, ela pede o batismo, que em breve será realizado na sede da nossa igreja. E o que é o batismo? No ato do batismo, a pessoa faz um voto confessando publicamente a sua fé em Deus e o seu desejo de praticar a doutrina e a disciplina desta igreja. E então, quando ela desce no tanque batismal e é imergida, aquela pessoa velha que um dia foi pecadora, surge uma nova criatura então, mais pura, para poder continuar uma vida aqui na Terra,

Senhor e Salvador, que a criatura humana, contrita e arrependida, recebe perdão dos pecados e é purificada. No ato do batismo, a pessoa é perdoada inteiramente. Aquela pessoa que um dia foi pecadora fica sepultada naquelas águas. Todo o seu pecado, todo o seu erro, tudo que cometeu até aquela data, inclusive a tendência ao pecado da raça humana, que é chamado de pecado original, tudo fica sepultado. E ela então surge livre. E por que Deus faz isso? Porque primeiramente é um ato de justiça. Uma vez que a pessoa decidiu e de livre e espontânea vontade publicamente confessou a sua fé, o seu amor e o seu desejo de servir. É um ato de amor, porque Deus ama aquele que lhe ama. Ele ama e procura ajudar. O seu amor é imenso por todos nós. E é por isso que durante tantos séculos, Deus vem lutando para salvar as pessoas de bom coração. Então entendam que o batismo é um ato de amor, de justiça e também de fé, porque a pessoa externa a sua fé, mostra publicamente o seu desejo e a sua convicção de fé. E então, naquele ato, ela ganha mais uma porção de virtude e de poder, que dá nada mais é do que a santificação. É por isso que no nosso livro de doutrina está escrito, para que os irmãos entendam, que a santificação não é algo que você recebe hoje e não precisa mais de virtude nenhuma. Está santo para todo sempre. Não. No nosso livro de doutrina está escrito com clareza. A santificação é um processo de purificação da alma do homem, nascido do Espírito Divino e de seu preparo moral e espiritual, até que se torne nova inteiramente a semelhança e a imagem de Deus, conforme fora criado. Deus criou-nos santos, perfeitos. Como consequência do pecado, perdemos esta santificação. Quando houve o arrependimento, recebemos novamente a vida e então cada um tem que procurar santificar-se a si próprio, buscando a santificação da sua alma. E isto vai acontecendo dia após dia. Por isso que no início da minha mensagem eu disse aos irmãos e ouvintes deste programa, é preciso que hoje a pessoa procure ser melhor do que foi ontem, amanhã melhor do que foi hoje. E assim, a cada dia, num processo de aperfeiçoamento, a criatura vá ganhando mais virtude, mais poder, mais da graça dos céus, para poder merecer toda a proteção de Deus. E o batismo, então, faz parte deste processo, porque é mais um ato que lhe ajuda a se santificar. Não foi o que aconteceu com Jesus quando ele entrou nas águas, apareceu uma voz do céu que disse: "Esse é o meu filho amado em quem me comprazo." Hoje, quando as pessoas se submetem ao batismo com muita sinceridade e que fazem o seu voto com fé e com amor, Jesus diz isso para a pessoa. A Santa Vó Rosa, juntamente com ele, Maria Santíssima: "Este é o nosso filho amado, em quem temos alegria, em quem temos prazer." E então, a criatura, permanecendo fiel a este voto, buscando a cada dia dar um passinho à frente, ele vai adquirindo uma santificação maior. E qual é a importância de tudo isso para a sua vida? O santo irmão Aldo diz num boletim da nossa igreja: a santificação da alma e do seu viver é importante para manter a sua pessoa sempre ligada aos céus, para que sejamos sempre felizes e abençoados. Então, é esta santificação que faz com que as pessoas fiquem ligadas a Deus. E esta ligação seja cada vez mais perfeita. É como, irmãos, eu posso citar a ligação de uma energia. Se o interruptor ficar defeituoso, às vezes é difícil de se acender uma lâmpada. Por quê? Porque a energia não passa pelo interruptor para chegar até a lâmpada. Se nós não estivermos ligados, se a ligação entre nós e Deus estiver defeituosa pelo pecado,

0: ou por um sentimento qualquer, então essa ligação fica defeituosa e impede a Deus de nos ajudar, impede a Santa Vó Rosa de enviar os seus santos para nos proteger. Mas quando esta ligação é perfeita, a nossa alma cada dia é aperfeiçoada. A santificação vai se completando, até o dia que o nosso corpo não resistir mais e que nós passemos desta vida presente para a vida futura. E então, é muito importante que, entendendo estas coisas, aqueles que me ouvem têm um desejo muito grande de se batizar para subir mais um degrau em sua carreira de fé. E assim possam ter mais possibilidade, mais sabedoria, porque com a graça que recebem no batismo, a Santa Vó Rosa, Jesus, o nosso Deus, dá à pessoa mais sabedoria, ajuda a pessoa a saber discernir o bem e o mal. Para quê? Para poder escolher o que é bom e se afastar do que é mal. E à medida que ela vá fazendo isso todos os dias, conservando a vida que recebeu no batismo, a sua santificação vai acontecendo. E a sua ligação entre o seu espírito e o nosso Deus, e Jesus, e a Santa Vó Rosa e Maria Santíssima, e também o nosso santo irmão Aldo, vai sendo cada vez mais perfeita. E então a graça dos céus poderá ser derramado sobre a sua vida, de forma justa, pelo seu mérito. Então entendam, prezados ouvintes, que o batismo é muito importante para a sua santificação, para que possam ser abençoados, para que possam ser felizes. Entretanto, para que esta unção que recebem com ele permaneça consigo, é preciso que continuem durante todos os dias da sua vida a buscar esta perfeição, a buscar mais da graça de Deus, a buscar mais fidelidade, mais amor, mais sinceridade, mais fé, sendo, portanto, a cada dia melhor do que foi no dia anterior. Se assim acontecer, eu tenho certeza que, além de merecerem a graça de Deus para serem felizes e abençoados aqui, a vida que receberem permanece consigo e vai lhe dar o direito de, quando o dia chegar, entrar para toda a eternidade no reino dos céus. Creiam assim, irmãos. Ouvintes deste programa, aceitem esta palavra, porque é assim que uma pessoa, sendo humilde e aceitando os ensinos, poderá merecer muito mais da graça dos céus. E agora eu passo a orar em seu favor, pois desejo que a Santa Vó Rosa, juntamente com Jesus e Maria Santíssima, e também o nosso irmão Aldo Santo Primaz, possa lhes abençoar. Porque se eles são o que são hoje, foi porque eles seguiram estes ensinos. Maria Santíssima foi muito santa, e ainda o é. A Santa Vó Rosa purificou-se a si mesmo para servir a Jesus, por isso que chegou a ser o outro Consolador. Então nós temos que olhar para eles, para Jesus, para Maria Santíssima, para a Santa Vó Rosa, para o Santo Irmão Aldo, seguindo a trilha que eles seguiram, para podermos ter a felicidade que eles tanto almejam nos dar. Santa e querida Vó Rosa, eu rogo que a tua graça, que a tua bênção, que a tua unção, Santa Vó, recaia sobre estes ouvintes do programa Hora Milagrosa. Que eles neste momento sintam a presença dos santos e anjos que a Senhora enviou para lhes abençoar. Que eles tenham alívio das suas dores. A Senhora sabe o que cada um deles precisa. Se estão enfermos, acamados, dá-lhes alívio das suas dores, do seu sofrimento. Se eles estão passando por muita dificuldade e precisam resolver problemas dificílimos em sua vida, dá-lhes sabedoria para que eles possam tomar as decisões corretas, certas, e possam ser felizes. Santa e querida Vó Rosa, abençoa também o trabalho deles, para que eles sejam prósperos e tenham sabedoria para executar o seu trabalho a contento. Abençoa também os lares de todos esses ouvintes do programa, que nos lares deles haja a verdadeira paz, o verdadeiro amor, pela presença dos teus santos e anjos, e assim eles possam ser muito felizes. E neste momento também eu rogo que a Senhora unja esta água e este óleo, porque eles puseram para pedir a Tua graça, a Tua bênção, para que no momento de aflição eles possam ser felizes, usando estes elementos ungidos com a virtude dos céus. Ó amados e prezados ouvintes e irmãos apostólicos, recebam neste momento a bênção de Deus nosso Pai, de Jesus nosso Senhor e de Maria Santíssima, esta bênção tão preciosa que a Santa Vó Rosa traz até nós. E recebam também a bênção dela e do Santo Irmão Aldo. Amém.
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